0: no meio das pernas do jogador do São Miguel, e lá estava o Dudu Venturini, que colocou para dentro do gol, descontando. Olha lá,
1: Ricardinho passou pelo marcador, o Ricardinho entrou, o gol tá aberto, bateu pro gol, explodiu na trave. O Ricardinho jogou na trave e o jogador do São Miguel ficou caído aqui. Tentou a lambreta agora ali, o jogador da equipe do Rod, que dá uma confusão danada, né? Confusão, fechou a confusão. Matias Rod fica com a bola.
0: Mas não precisava, né? Não precisava nada disso.
2: É, saiu aqui do lado, aqui do meio, pra dar encrenca do outro lado, né? Mas o juiz também, se o juiz dá falta aqui no do ataque, de repente não ia acontecer isso aqui. Porque houve uma falta em cima do jogador da equipe do São Miguel, que tá aqui, o Ângelo, caído. E o juiz não deu sequência aí. E na deu no poste e na sequência a falta em cima do jogador Thales, que deu uma pedalada e levou vantagem na pedalada, né? E aí veio a briga na sequência.
1: Faltando 4 minutos e meio para terminar o jogo, confusão agora aqui nesse momento no Romano Cantarelli, a vitória do São Miguel pelo placar de 5-2.
2: E daqui a pouco alguém fica fora da decisão, hein?
1: Exatamente, essa é que é a questão, né?
2: É bem provável, alguém vai ficar fora da decisão, ou do Móveis ou do São Miguel. E o jogo esquenta, porque o São Miguel sofreu o gol, o jogo tá 5-2, e olha, e futebol até que não termine, tem um tempo cronometrado ainda também, né?
1: É verdade, agora o bicho realmente vai pegar,
2: Mesário,
1: hein?
2: Mesário foi lá
1: jogo pra... nervoso.
2: Mesário foi pro meio da quadra.
1: Aquele abraço pro Gilberto Ferreira, do Grande Giba, dupla de respeito, mestre Chico, amigo Itaboraí, forte abraço,
2: grande
1: aqui de Santa
2: Giba,
1: Maria.
2: Né? Grande Giba. Cara, Giba é nosso amigão lá de Santa Maria, né? O Giba, né? O homem que tá em todas aí. Alô, Giba!
1: É isso aí, audiência de qualidade, sempre audiência de qualidade aqui na integração para Comeg Peças Agrícolas, peças para tratores e colheitadeiras e óleos lubrificantes, o endereço certo para o homem do campo, né? 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O tumulto tomou conta aqui do Romano Cantarelli, faltando 4:30, São Miguel 5-2 pro Rode. Tá nervoso o jogo, hein, Chico? Marcelo!
0: Bastante, né? Bastante empurra, bastante conversa aqui na volta. O pessoal de São Miguel tá dizendo, temos ganhando, vamos calmar, vamos botar a bola no chão. Não precisamos disso.
1: É, e o São Miguel perdendo muitos gols também, né? Perdendo muitos gols. Esse gol agora que o Ricardinho perdeu, e antes o Ângelo havia perdido também. Mas são gols que não podem ser perdidos. Eita, a equipe quer chegar numa final, né?
0: É, vamos chegar aqui no Thiago, falar um pouquinho, Thiago, da tua lesão. Você saiu no primeiro tempo ainda, né? Como é que se sentiu no joelho aí?
3: Ah, cara, desde o ano passado eu rompi meu menisco, né? E só fortaleci com físio. Hoje eu tomei uma pancada no joelho, acabei torcendo de novo pra dentro ele. E me incomodou bastante, tá me incomodando ainda, tá? Mas eu, como a gente tá bem no jogo ali, eu não vou forçar, né? Não vou me arriscar, me machucar e ficar fora de uma possível final.
0: Tá certo, Thiago Camisa 555.
1: É, e o Thiago Rodrigues também ligado conosco, e tem que acabar. Tá aí o Thiago Rodrigues,
2: vamos
1: ligadão.
2: Vamos ver que arbitragem vai acontecer lá. Vamos saber aqui do Batias. O que houve no lance aí na sequência? O juiz mostrou alguma coisa? Ainda não aí, Batias?
4: Cara, infelizmente não era pra acontecer isso aí, cara. Tô tentando apaziguar, os caras não entendem. Mas também o segurança não pensa que é só chegar e bater também, empurrar os caras.
2: Tem que ter calma, né?
4: Tem que ter calma, cara. O jogo tá ganho pra eles praticamente, claro, no salão se decide nos últimos 10 segundos, mas não é assim também que nós vamos entregar o jogo.
2: Tá aí, vamos, chamou o Matias, hein? Chamou o Matias e chamou também o Ricardinho. Vamos ver, né, se vai ter expulsão, né?
1: É uma pena pro Ricardinho, também pro Matias, jogadores importantes nas suas equipes, né?
2: O presidente da liga tá aqui também na quadra, agora o Vitor Rita também, veio também apaziguar as suas aqui, né? Presidente da liga aí.
1: O árbitro tá conversando, na verdade,
2: ele
1: ali com o Ricardinho.
2: Ele também apaziguar,
1: né,
2: as coisas aí, Vitor. Boa noite.
5: É, a gente entrou pra ficar aí, né? Eu acho que de ânimos exaltados, a gente tem que dar uma força aí, tanto pra arbitragem, pra que a coisa não passe muito dos limites, né? Quando for dentro da quadra e o pessoal tiver brigando pela bola, aí tudo bem. Mas quando passar dos limites, a gente tem que estar aí pra dar uma força pro pessoal, pra acalmar os ânimos.
2: Tá certo, Vitor Ritter, presidente da liga. Arbitragem conversa lá com o Cate Coco e também com o Matias.
1: As lideranças, os experientes,
2: é,
1: né?
2: É, com eles tem que ser o bate-papo aí, né?
1: Isso aí, a Keia Moza 4. Os rapazes estão violentos, mandando recado aqui também.
0: Eita!
1: Na nossa transmissão, Thiago Rodrigues torcendo pelo São Miguel. Obrigado pela companhia, Thiago Rodrigues. E também o Valks Rodrigues Rosa, Santos Rosa, né? Valquíria, enfim. Vai lá, Marcelo.
0: Isso, aqui eu vou falar com o Sandro, treinador da equipe São Miguel. Sandro, o que ele tá vendo aí? Agora ele tá vendo lá, vai dar cartão vermelho, hein? Expulsou.
1: É?
0: Expulsou um de cada lado, viu?
1: Vamos ver quem é que vai pra rua então aí no time do Móveis Hoje.
2: Pra ser que vem aqui, acho o Bixiguinha, que... né? Aqui do Móveis Hoje é o Bixiguinha.
0: E aqui foi o 71.
1: O São Miguel foi o 71?
0: Deixa eu já te informo quem é que foi expulso. Mas...
1: Tá, mas tava.
2: Tá aqui, acho que tá aqui, vai sair, né?
1: É isso aí então. Depois dessa confusão.
2: Bruno Bilhão que tinha entrado no jogo. Bruno Bilhão, né?
1: Entrou e foi expulso, né?
2: Bruno Bilhão vai ser, portanto, aí, foi expulso. E mais o Bixiguinha. Então, Bruno Bilhão e Bixiguinha, os dois que. Um do Bavezô, de outro da Cerça Miguel. Vão ter que ir mais cedo pro chuveiro aí.
1: 4h30 faltando para terminar a partida. Daqui a pouco tem Gaúcho e Sul Mix para você. Aqui no microfone esportivo da integração, também na live do Facebook e do YouTube. Cada vez mais a galera vai se ligando aqui no Face. Alô, obrigado que a galera que tá se ligando e sintonizando cada vez mais. Daqui a pouco o Norto também vai trazer um panorama do que tá rolando aqui, a torcida. Torcedor presente, ginásio lotado. Temos mais de 1000 pessoas, né, Norton?
0: Agora
1: mais
0: 3
1: de 1000 pessoas
0: lado.
1: Aqui, um baita público no Romano Cantarelli. O ano passado chegou a dar 1.100, né, na decisão. 1.100 pagantes. Como é que é, Marcelo?
0: Agora são 3 para cada lado, né?
1: 3 para cada lado, agora faltando 4h30 para terminar o jogo. Vitória do São Miguel pelo placar de 5-2. A esquadra azurra. É a cor azul predominando hoje. O time do Rode agora tenta descontar, tenta voltar pro jogo. Placar de 5-2 então em favor do São Miguel. Para fazer a cobrança de uma falta aqui posicionado. O jogador que é o Thales. Toma distância, o camisa 31 da equipe do Móveis Rode.
2: Vai deixar a quadra do Bruno aí. Vai deixar a quadra aí, Bruno.
6: Toda ação tem uma reação, né, de Chico. O atleta deles veio, me deu um soco. Aí reagi errado, não deveria ter chutado, é lamentável.
2: Aí Bruno Bilhão deixando a quadra, portanto, expulso da Cerça Miguel, informando Bolachas Caseiras. Gauchito.
1: É o time do Móveis Rode, tenta marcar o gol, tenta pegar fogo, tenta botar fogo no jogo. Na verdade, precisa de um gol. Vem então o Thales para fazer a cobrança. Thales deu atrás, voltou, emendou o jogador que é Vitinho, jogou mal. Subiu e foi embora aí, né, Chico? Só repõe, já repôs o Léo. Léo na frente, chegou ali o Thales com o peito, retardou, tocou pro goleiro que é o Cícero, abriu a bola pela direita, se fecha todo o time do São Miguel, ganha pelo placar de 5-2. O time do São Miguel está chegando na final. Olha o Venturini, bateu pro gol e o Léo estufou o peito.
2: É, o São Miguel tá com 3 da quadra, somente contra 4 do Móveis Rode, a expulsão do Bruno Milhão, hein?
1: Se defende o time do São Miguel, olha o Rode, olha a chance, bateu, não consegue empurrar pro gol, o jogador que era o Ezequiel perdeu a chance, então a equipe do Móveis Rode, que a bola para Caticoco, ergue a bola Caticoco, cai no Cícero, o Cícero coloca a bola em circulação, faltando agora 13:34 para terminar o jogo, olha a chance do time do Móveis Rode, chegou, fechou a porta ali, o Caticoco, a experiência. É um dos 3 jogadores ali do time do São Miguel. Voltou para Venturini, limpou Venturini, corta Ricardinho. Ricardinho tirou de bico ali de tênis e conseguiu controlar a bola. Voltou, olha a bola ali, hein? Quase que o Venturini aqui se atrapalha todo.
2: É, o Rode continua com 4 em quadro e São Miguel com 3, porque o Bilhão tava no jogo naquele momento e o Bixiguinha não tava no jogo.
1: E aí a galera vai se ligando cada vez mais, curtindo a integração, curtindo os 98.5 na live e também no Face. Agora faltando 13:26 para terminar o jogo no seu primeiro, no seu segundo tempo, e aí é o fim do jogo. Por enquanto, o São Miguel está garantindo a presença na final. Olha o Vitinho batendo pro gol. Mais uma vez, o Léo fez a defesa, voltou. É pro time do Rode. Olha a bola, bateu o Ezequiel, bateu desviado pela linha de fundo. Foi o Thales batendo. Ganhou o escanteio, escanteio batido, ainda com um jogador a mais, o time do Rode. Olha a bola pela direita, olha a chance, bateu o Léo. Grande defesa do Léo, voltou o gol. É o terceiro gol do Rode, o Rode tá no jogo. Faltam 3:06, Ezequiel bateu, o time do São Miguel tinha um jogador a menos, aí o Rode precisava fazer o gol, precisava tirar esta vantagem, e aí tirou a vantagem. Agora faltando 2:55 para terminar o jogo, apenas 2 gols é a diferença. Olha a bola do Verdinho, deu atrás, bola pro gol, na frente da meta, Léo foi lá, pegou, bola entrando, corta Caticoco. O Caticoco tirou de cima da linha agora. De cima da linha, Caticoco salvou o gol era do Rodi.
2: Tava lá dentro a bola, hein? Tava entrando, tava praticamente na risca. O Rodi colocou o goleiro linha, botou Ezequiel. Volta Gracista para o gol, portanto, o São Miguel ganha, mas tá sofrendo sufoco.
1: Ricardinho dominou pelo lado direito, bateu de longe de bico, bateu para fora. Faltando 2 minutos e 27 segundos agora para terminar o jogo. O jogo pega fogo, 5 para o São Miguel, 3 para o Rodi. Vem Verdinho, Verdinho perdeu! É gol!

0: Michael Roberto é o artista, assina, dá o teu autógrafo, Michael Roberto, artista do São Miguel, marcou alto, marcou lá em cima, 77 às costas, ele, Michael Roberto, é da origem, é do sangue de São Miguel, para meter na rede, 6 para o São Miguel, 3 para o Rod agora, o São Miguel está chegando na final em 2026, Michael Roberto é o artilheiro da noite, hein, Marcelo?
1: É, agora foi a vez dele, mais uma vez, Michael. O jogador foi sair jogando, perdeu a bola. O Cícero não estava em quadra, estava com o goleiro linha. A bola, o gol estava todo escancarado. O Maicon só colocou para dentro do gol, ampliando o placar. São Miguel agora 6.
0: É, o Rodi deu o sufoco, deu uma pressão, se abriu, né?
2: É o Verdinho que acabou sendo individual, foi individual demais. Olha,
0: olha a chance do Rodi, olha o toque pro gol. Do goleiro linha Ezequiel do time do Móveis Rode. É, deixa o Rode no jogo. 4 pro Rode, 6 pro São Miguel. Que jogo, senhoras e senhores, que noite, hein? Que noite espetacular. Olha, Ângelo, entrou, vai marcar o gol, bateu, pega Ezequiel, goleiro linha. Se atrapalhou, Ezequiel sentiu, hein?
2: Sentiu, é.
0: Sentiu, Ezequiel.
2: Porque ele acabou abrindo demais o pé na perna para fazer a defesa na tentativa de ser jogando. Numa jogada rápida de contra-ataque da equipe do São Miguel e em busca do sétimo gol. Mas o Rod tá colocando, né? Colocando lenha, mais lenha no fogo para buscar, quem sabe, o empate. Vem o Tufão para pro jogo também. O placar é 6 para a equipe do São Miguel. 4 para a equipe do Móveis Rode.
0: E a festa é toda da torcida do São Miguel, a galera que fica exatamente aqui abaixo da cabine, fazendo a festa, o torcedor do São Miguel. Galera da 287, a força do interior, no ano do seu jubileu de ouro. O time do São Miguel vai ganhando o jogo tá no fim. Faltando agora 1 minuto e 4 segundos. Olha a chance, é o sétimo. Ricardinho,

0: São Miguel cada vez mais na final em 2026. Ricardinho, de novo guerreiro, bravo, herói Ricardinho, dos artilheiros da noite, ao lado do Michael Roberto. Faltando 50 segundos para terminar o jogo. 7 para o time do São Miguel, 4 para o Móveis Rodio São Miguel. Finalista no campo, agora também está sendo finalista no futsal. A força do interior, Sociedade Esportiva e Recreativa São Miguel. Galera trepidante aqui no Romano Cantarelli, Marcelo.
1: É, descuidou da marcação aqui do São Miguel. E aí, Ricardinho, já sem goleiro, acabou conduzindo. E colocou rasante para o fundo da rede. Sétimo gol do São Miguel, que faz, portanto, no apagar das luzes, o sétimo gol contra 4 do Móveis Rodio São Miguel. Chegando na decisão do campeonato.
0: 36 segundos para a pousada Fuser. 36 segundos faltando. Caticoco emendou uma bomba para fora. 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O Rodi vai ficando fora dessa final, o ano passado foi o vice-campeão. Está terminando a partida, faltando 24 segundos para terminar o jogo. O São Miguel vence pelo placar de 7-4. Uma grande semifinal, um jogo trepidante no rádio, trepidante na internet, no Face, no YouTube. E a galera vai fazendo cada vez mais a festa. Tem festa, São Miguel está sendo pequeno nesta noite, no que diz respeito à festa, e grande dentro da quadra. Uma festa fantástica do time do São Miguel, uma grande vitória, vitória consagradora da força do interior. Uma bola metida para dentro da área, cortou de bico ali, o Ricardinho foi lá, brigou pela posse da bola. Ricardinho tem 3 gols, o Michael Roberto também tem 3 gols, hein? É uma noite e o Thiago tem outro. Olha o Michael Roberto deu na frente para Caticoco, virou, tentou, corta ali o Venturini. Olha o chutão, o Venturini. Não aceita a derrota, faltando 14 segundos, está terminando o jogo. São Miguel tem uma bola na frente, 13 segundos. São Miguel 7, 4 para o Rote. Batida, escanteio, erra em bola o Michael Roberto. Furou em bola o Michael Roberto. Está pintando o primeiro finalista, portanto, o time do São Miguel. O São Miguel vencendo o Rode. Desta vez o Rode não chega na final. Vai acabar o jogo. Faltando 2 segundos, é chute, mais um gol, corta verdinho. Acabou! O São Miguel é o primeiro finalista aqui em Restinga Seca do Municipal 2026. A festa é toda do São Miguel. A esquadra azurra vence o favorito Rode. A festa é toda do São Miguel aqui, Chico e Marcelo.
2: Isso, aqui o Léo, goleirão, Léo da equipe do São Miguel, fez grande defesa, quase que entregaram o jogo, Léo, mas a equipe pegou firme e conseguiram fazer um grande placar e tá na final.
3: Jogo difícil, valeu. Jogo muito difícil contra uma grande equipe que é o Rode. A gente sabia que ia ser complicado o jogo. Viemos pra fazer um jogo limpo. E graças a Deus conseguimos chegar na final. Graças a Deus.
2: Agora é só esperar a final aí. Agora é esperar o próximo adversário.
3: Agora na espera, né? Valeu. Na espera do adversário, a gente sabe que vai ser um jogo difícil. Qualquer um dos dois que passar, a gente sabe que vai ser difícil. Mas a gente vai estar preparado.
2: Aí tá o arqueiro Léo, Chico.
1: Saindo da equipe do Móveis Rodio para falar com o Vitinho. A equipe até que insistiu, tentou mesmo o goleiro linha. Não deu certo, a equipe sai eliminada, mas sai de cabeça erguida aí, Vitinho.
4: É, fizemos um belo campeonato, mas chegou na semi. Complicou aqui, mas faz parte, futebol isso aí, e ano que vem voltar mais forte ainda.
1: Tá aí, Vitinho, da equipe do Móveis Rodio, passando também o técnico Marcos Rodio Marcão.
2: Vai nele, Chico, vai. Vamos aqui no Sandro, né?
1: Isso.
2: Lutou bastante com a equipe, Sandro, teve a frente ali, né? No finalzinho, quase que entregaram, como diz o jogo, né? Mas a equipe tava forte e conseguiram aumentar o placar e agora estão na final.
5: É, a nossa equipe tá bem fisicamente, tá bem psicologicamente também. Deu um atrito com o pessoal ali. Mas o atrito do nosso time só fortaleceu o nosso time psicologicamente. E a gente conversa. É como se fosse irmão dentro da quadra, dentro e fora da quadra. Então, mérito dos guris dentro da quadra hoje.
2: É o Sandro, treinador da equipe do São Miguel, Chico.
1: Tô lado aqui do Marcão Rodio. Foi um bom jogo, né? O Bavezotti muitas vezes tentou, né? Até a própria goleirinha sofreu, eliminado, mas sai de cabeça erguida por tudo que fez durante o campeonato, aí, Marcão?
6: Zé, Chico, infelizmente não deu, né? A gente peço desculpa, assim, ao pessoal que torce pela gente. Não conseguimos hoje encaixar o time não foi bem hoje. E é, a gente chegou nas lutas finais, dessa vez não fomos felizes. Dá os parabéns à equipe de São Miguel, né? Acho que também eles têm o mérito deles, né? Foram muito bem durante o campeonato e hoje nós vencemos. Então, parabéns à equipe deles. E ano que vem tem de novo, né, Chico? Não adianta, a gente luta, tem que lutar, é dentro dos 40 minutos. Acabou, né? Faz parte, né?
1: Tá certo, Marcos Ode, pro Cícero goleiro, tem o Thales aqui também para falar, o Thales do Móveis Ode. A equipe até buscou, quem sabe, chegar próximo do placar. Nosso Miguel, um time forte, time que tem boa marcação também, né, Thales?
7: O time deles era bom, tinha bastante jogadores com qualidade. O goleiro foi bem, a gente pecou na hora de fazer o gol e eles chegaram e fizeram. Então, acho que o placar não condiz muito com o jogo. A gente entregou umas bolas de último ali, tentamos chegar, chegamos perto, mas não deu. Eles foram superiores a nós.
1: Tá certo, tá aí portanto o Thales, ala da equipe do Bavezotti, que já deixa a quadra e já tá no da quadra a equipe do Gaúcho. Marcelo ainda deixando a quadra a equipe do São Miguel.
2: Caticoco, chega aqui. Para encerrar então a nossa participação com a equipe do São Miguel, o Caticoco, uma equipe que lutou bastante, né? Buscou o resultado sempre na frente e com isso conseguiu se classificar e ir para a final aí, Caticoco.
8: Cara, como é que eu vou descrever isso? Que é emocionante. Nossa, essa semana tivemos a perda de um cara aí, torcedor do São Miguel, Ticolor. Isso aqui vai para Ticolor também, hein? Tava junto com nós em quadra ali, um cara que sempre brigou por nós, sempre tava junto com nós. E tá aí merecidamente. Temos na final, respeitando sempre o time do Rojo também, agora vamos esperar, vamos ver o que vai dar aí.
2: A equipe tava jogando certinho, né? Tanto com as trocas, quando você saiu, quando entrava um, a equipe jogava sempre da mesma maneira, né?
8: Não, o time não tá sendo só os jogadores em quadra, que estão os quatro jogadores de linha e só o goleiro. Tá sendo a torcida junto, o banco tá jogando todo mundo junto, ninguém tá puxando separadamente para outro lado. Tá todo mundo unido e é isso aí que tá levando o São Miguel tão longe.
2: É, boa sorte e até a final.
8: Muito obrigado, uma boa noite a todos.
2: Aí, Caticoco, fixo da equipe de São Miguel.
1: Eita, vai lá, Marcelo, Chico. Eu tô lado aqui do Thiago, né? Ele sai, inclusive, com uma proteção, joelho enfaixado. Chega a preocupar esse joelho aí, ele que saiu lesionado, não voltou mais pro jogo, pra grande decisão do dia 7.
9: Não, se Deus quiser agora vou me cuidar, tá? Vou tentar tratar o mais rápido possível. Mas acredito que não seja nada, né? Como eu tinha falado... Acho que foi só um susto, então se Deus quiser voltar bem pro dia 7.
1: É porque tem alguns dias pela frente, né?
9: Não, tem bastante tempo, tem 2 semanas pra recuperar, dá pra recuperar bem e chegar a 100%.
1: Tá certo, o Thiago da equipe do São Miguel falando no final do jogo. São Miguel classificado, já está na decisão, Itaboraí. 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O que tu achaste aí, Ayrton Ferraz? O que tu achou do jogo? O jogo pegado, o jogo quente... É, mas com a vitória do São Miguel, Pitinho, boa noite.
10: Boa noite, Chico, boa noite da entregação. Foi um baita jogo, mas a equipe do São Miguel já demonstrou esse bom entrosamento dentro da quadra durante todo o campeonato. A equipe do Rojo não estava muito bem hoje, mas aí a equipe do São Miguel conseguiu a vitória. Só estão de parabéns e demonstraram tudo que eles fizeram durante todo o campeonato.
1: Tá certo. Salgadinho que ganhou o troféu, taça com Móveis Rojo. E com o São Miguel, tá aqui assistindo o jogo. Ganhou taça no final de semana passado, os 45, lá em Santa Maria. Tudo bem, Salgadinho? Boa noite.
11: Tudo bem, boa noite. É um prazer estar de novo aqui em Restinga, né? Olhando esses grandes jogos que tem de salão. E agora eu vim torcer pro Sul, passa o Mix, para tomar que esse Mix ganhe.
1: Aí, Salgadinho falou no microfone da integração. É para Sul Mix e Mariano, material de construção.
0: É isso aí, senhoras e senhores. Fechamos então aqui a primeira página. E agora vamos para a segunda página da noite. 9h26, agora a hora oficial do Brasil. Agora é Sul Mix e Gaúcho, hein? Senhoras e senhores, que noite. Torcedor do São Miguel, Azurra, a força da rodovia. 287 está fazendo a festa, portanto, a Esquadra Azurra é o primeiro finalista, portanto, em 2026 do Campeonato Municipal Futsal Restinga Seca para a 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Esses são os parceiros que agora estão apresentando a jornada número 2. E agora, Sumix e Gaúcho. O Gaúcho campeão em 2024. Sumix campeão em 2025. Imagina só, hein? O tamanho desse jogo. O tamanho desta semifinal. Francisco Bolzan, Carlos Alexandre Cirolini, Marcelo Rodrigues, Norton Ávila, Rafael Silveira Rosa, timaço da integração reunido nesta noite. Emerson Friedrich na recepção do nosso som, na rua Augusto Rossi, número 316. Enfim, todo esse timaço comandado pelo Wilson Carlos Cirolini, com todos esses apoiadores, patrocinadores para Gaúcho e Sulmix.
1: Quando tem escalação, Alexandre, já pode informar a escalação de Gaúcho e Sulmix. As duas equipes na quadra já posaram para fotografia. Daqui a pouco vai para o jogo as duas equipes.
12: Vamos lá então. Boa noite, Ita. Boa noite, Chico. Toda a nossa equipe da 98.5 em quadras, duas equipes para a segunda semifinal. Quem vai levar a vaga para a grande final desse ano? Eu tô com a Sulmix na mão já aqui. Itaboraí.
0: Vamos nessa então, vamos confirmar o time da Sumix. 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Contigo, Alexandre.
12: Gugu 1.
0: Tá aí.
12: Gugu é o goleiro da Sumix.
0: Gugu, goleiro da Sumix.
12: Escobar 8.
0: Escobar é o número 8.
12: Adilson 7.
0: Adilson é o número 7.
12: Rogerinho 25.
0: Rogerinho 25.
12: E Moraes 10.
0: E Moraes número 10. Under Moraes no time da Sumix.
12: Técnico Rodrigo Lima e auxiliar Alisson.
0: Legal, tá aí então a confirmação do time da Sumix. Agora a confirmação do time do Gaúcho com a força da oficina do Chupim, da Joalheria Ótica Rode, e também com o apoio aqui de distribuidora de rações Restinguense. Rações ali com o Rambo e com o Jonas. Vai com o time do Gaúcho.
12: Já que falou dele, ele mesmo, o treinador. Chupim, técnico, Marlos e o Toneloto, o auxiliar técnico. O Gaúcho vai para a quadra com Mussa no gol, 12.
0: Vamos nessa.
12: Augusto 3.
0: João... Augusto é o número 3, eu não tinha aqui, então Augusto é o número 3, tá?
12: João Vitor 10.
0: João Vitor número 10, o craque do time.
12: Alcides 92.
0: Tá aí o Alcides, a novidade, número 92.
12: E o Anderson 9.
0: Anderson é o 9, o homem.
12: Fechamos o
0: Gaúcho. Recanto maestro, né?
12: Isto.
0: É isso aí. O Anderson é o 9, portanto, no time do Gaúcho. Deixa eu anotar aqui o Anderson, número 9. Beleza, então.
12: Uma frase rapidinho, Rodrigo Lima, Sumix, chegando nessa semifinal.
13: É, a expectativa é um grande jogo, né? Tem um grande adversário pela frente, mas é o jogo do detalhe, né? Eu acho que quem estiver mais concentrado, quem errar menos, vai sair com essa vaga para a final.
12: Técnico da Sumix, Rodrigo Lima, em seguida, o Chupim no Gaúcho.
1: Se tinha especulações para trazer, quem sabe, o Bigode na equipe do Sumix, que veio nos demais jogos, mas...
12: É a ausência de hoje.
1: Mas houve alguns problemas fora de extra 4 também, até pela que a distância. Hoje tem Rogerinho de fora e tem também o jogador o Escobar.
0: É isso aí, a galera vai Chupim se ligando cada vez mais na jornada esportiva da integração. Fala, Chupim!
12: Semifinal, Chupim, Gaúcho.
14: É isso aí, Alexandre. Vai ser um jogo difícil. É isso aí, Alexandre, agora sem palavras, depois a gente dá mais uma conversada, mas o jogo vai ser pegado, vai ser decidido dentro das quatro linhas e que vença o melhor.
12: Valeu, Chupim, no microfone, integração 98.5, vai iniciar.
0: Prepare o seu coração para as coisas que eu vou contar, o seu Miguel já está lá. E agora, Gaúcho e Sumix, o Gaúcho campeão de 2024, Sumix campeão de 2025. 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Anderson toca na bola, a bola está rolando, o torcedor valendo vaga na final. João Vitor dominou, prendeu, abriu aqui para o setor esquerdo, trabalha a bola então para o jogador Alcides, metendo a bola para frente, trabalhou bem o time do Gaúcho, a bola pelo comando, apareceu no meio do caminho para fazer o corte. Rogerinho cedeu a bola, jogou pela linha de fundo, escanteio em favor do time do Gaúcho. Lá vem João Vitor, camisa número 10. João Vitor trabalhou, abriu a bola, passa por todo mundo, tentou ali o jogador Anderson, a bola sai, se perde, arremesso lateral em favor do time da Sumix. É isso aí, faltando 19:30 para terminar o jogo. Olha ali, se perdeu o Rogerinho, hein? Se deu um escanteio, Rogerinho Você deu o escanteio de graça, Rogerinho. Uma bola que vai ser movimentada em favor do time do Gaúcho lá pelo setor esquerdo. A galera vai se ligando cada vez mais.
1: Foi falta fora da bola.
0: O Thiago Abic ligado conosco. João Ferreira Passos, boa noite. Curtindo na torcida pelo Gaúcho. Alô, João Ferreira Passos. Obrigado pela audiência, obrigado pela companhia. A galera vai interagindo cada vez mais. Lá vem a seu mix, era a bola do Adilson. Adilson recolheu pela divisória da cancha ainda. Adilson. Adilson, a fera do time da seu mix, abriu para Rogerinho. Rogerinho trabalhou de volta para Adilson. Olha a chance no gol, meteu na frente. Apareceu como o pé salvador aqui o Alcides. Foi lá, brigou pela posta bola, fechou mais uma vez. Vai Adilson, brigou pela esquerda. Ainda ele batalhou por ela. Saiu, fechou bem a porta o João Vitor. Joga muito futsal também o João Vitor, camisa 10 do Gaúcho, hein? Senhoras e senhores, que noite, que rivalidade, que clássico. O São Miguel já está lá, é o primeiro finalista. O time da 287 é o primeiro finalista. A esquadra azul já está na final, Chico.
1: Quem estava na expectativa de chegar na semifinal, pelo menos, o time do Eltinho, né? Do escritório, que está aqui assistindo o jogo, que montou uma grande equipe, mas acabou na reta final da competição, não conseguindo vaga para a decisão da competição, nem mesmo para a semifinal.
0: E acabou sendo eliminado pelo Rações Restinguense, né? É isso? Uma bola dominada pelo Anderson. Anderson do Gaúcho foi lá. Jogo disputado. As duas equipes fazendo aquele estudo, aquele trabalho inicial. As duas equipes se conhecendo agora no momento, se reencontrando. Na verdade, são equipes rivais. São equipes que disputam já há algum tempo, no mínimo há 2 anos, praticamente com a mesma formação. 17:40 para terminar o jogo. A galera vai se ligando cada vez mais, vai compartilhando, vai dando seu joinha aí, vai dando o seu ok, vai mandando o seu recado, vai participando, a gente manda pro ar aqui e nós vamos interagindo com a galera cada vez mais. 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Trabalha mais uma vez o jogador Edinho. Edinho saiu pro jogo. Uma das primeiras participações do Edinho no jogo. Ele é importante no time da Sumix. Não teve domínio, cedeu arremesso lateral. Vem João Vitor então para fazer a cobrança. Placar fechado, 0-0. 17 minutos agora faltando para terminar o jogo. Lá vem o jogador Alcides. Bateu pro gol de perna esquerda, encheu o pé. Explodiu sobre a marcação adversária. É o 92. É a fera do time do Gaúcho. Ele que é o jogador de fora que chama mais atenção. Alcides, grande bola do Alcides para Anderson. O maestro meteu a bola, passa por todo mundo. Passa por todo mundo a bola do Anderson. Ninguém vinha por trás. João Vitor vinha mais lá pela ala direita. Não deu para João Vitor. 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
1: Um abraço para o Alexandre Fuser e também para a Silvia, a equipe lá da Pousada Fuser.
0: É isso aí, já ia sair um abraço aqui pro Alexandre, sempre ligado. Certamente fez a festa aí com a classificação do São Miguel, né?
1: É porque o Sandro trabalha lá na escritório junto com o Alexandre, né? É o treinador daí, ó.
0: Olha aí, hein? Olha o time da Sumix, bateu o Mussa, fez a defesa. Pega o Mussa, Mussa deu agora pro jogador João Vitor. João Vitor para Alcides. Alcides trabalhou aqui pro setor esquerdo, brigou pela posta bola. Uma bola peleada ali, hein? Camisa número 3, o time do Gaúcho tentou trabalhar ali o Augusto. Sai a bola, cede arremesso lateral. Alcides trabalha. Alcides voltou para Mussa. Mussa vai embora. Lá vem o goleiro Mussa. O Mussa do Gaúcho deu uma bomba, uma cacetada do Mussa. O Gugu tava ali, só ficou na paquera agora, hein, Alexandre?
1: Arriscou o Mussa aí, abriu a marcação, bateu direto pro gol, passou perto, mas foi por cima da goleira. O Gugu só acompanhou. 0-0, placar, primeira etapa da segunda semifinal, Gaúcho e Sumix.
0: Carlos Alexandre Cirolini, que todas as noites, das 19 até as 21 horas, está no Bailão da 98, aqui pela integração, a rádio da comunidade, a rádio da região, a rádio do Bailão.
1: Desentendimento entre o camisa 92, Alcides, e também o Adilson, ficaram trocando aí, o juiz foi lá, pediu, vamos jogar futebol e deixar as empurrões e ofensas pra depois do jogo.
0: 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Olha o Alcides, dominou, bateu pro gol, Anderson fechava pelo meio, apareceu bem para fazer o corte, Edinho tentou para sumir, o Gaúcho domina mais uma vez a bola com o João Vitor dominou, fez um baile ali para cima do marcador, sassaricou bonito, bailou bonito, Anderson recebe a falta do Rogerinho. E o Anderson ficou sentindo, hein? O maestro ali, o Anderson ficou sentindo. Entrada do Rogerinho, hein, Alexandre?
12: Carga do Rogerinho em cima do jogador número 9, o Anderson. É falta pro Gaúcho, é falta que está aí o 92, Alcides para cobrança. Tá no ataque o Gaúcho, falta do Rogerinho, das primeiras faltas do jogo aí, na primeira etapa.
0: É isso aí, a galera vai se ligando cada vez mais nos 98.5 da integração, vai compartilhando também a nossa live, vai dando o joinha, vai comentando, quem passa pra final, o São Miguel já está lá, e aqui vai Gaúcho, ou vai sumir, que é um grande jogo, 0-0 o placar, faltando agora 14 minutos e 15 pra terminar o jogo, toma distância, fala Chico.
1: Voltando da capital do estado, e amanhã tem o programa às 6 da manhã, Paulo Ricardo Salerno acompanhando a jornada esportiva. Vem com tranquilidade no volante aí, Paulinho.
0: 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Grande Paulinho, Conexão Agro aqui pela integração a partir das 6 da manhã com o Paulinho Salerno. Ligado nos 98.5 Alcides, uma bomba, estica bem a perna ali. O jogador que era. Foi o Adilson que tirou o gol, hein? O Adilson tirou o gol, né, Alexandre?
12: O Adilson estava na frente, tirou o gol, salvou. Agora sumiu essa cobrança do Gaúcho.
0: É isso aí, ó, bola do Edinho, Edinho na frente de Bradilson, grande bola, a bola forte demais, saiu apenas tiro de meta, apenas repõe o time do Gaúcho, ligado na integração, tá ligada conosco a Rosane, vamos Sulmix, Josias Jora, baita transmissão, obrigado pela audiência, Everton Santos, Carmen de La Justina, alô Carmen, obrigado pela companhia, alô Eva Cristina, torcendo pelo goleiro Gugu do time da Sulmix, placar tá 0 a 0.

0: O Anderson está marcado. Anderson dá o combate. A bola em saiu, o Gugu coloca a bola em reposição. 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Zero Gaúcho, zero também para o time da Sumig. João Vitor com ela. João Vitor recolhe para o time do Gaúcho. Abriu pela esquerda agora para Anderson. Anderson, o maestro. Camisa número 9 ainda, Anderson. Anderson voltou. Teve que voltar, voltou atrás e abriu a bola mais uma vez. Trabalhou ali com o jogador que é o João Vitor. João Vitor forçou o passe, faltando 12 para terminar o jogo. Cedeu o arremesso lateral de graça. Lateral, veio o jogador Edinho, bateu mal Edinho. Desviado pela linha de fundo, sem tocar em ninguém. O Gaúcho respondeu com o João Vitor. João Vitor brigou pela posta. Olha a dividida do Anderson, hein? Anderson e Escobar, saiu fumaça faísca. Aí, hein, Alexandre? Saiu fumaça, faísca ali na disputa dos dois jogadores.
1: Bem na minha frente, saiu faísca pra tudo que é lado. Ah, feio, decisão, ninguém tava brincadeira, a galera tá firme no negócio.
0: É, o jogo pegado, jogo lá e cá. Voltou pro Gaúcho, bola trabalhada, carrega pelo meio, abertura de bola. Voltou mais uma vez agora para o Cid, vai meter uma bomba. Que pancada, hein? Que bomba tem esse Alcides, que canhota no 92 do Gaúcho.
1: Arriscou de novo o Alcides, hein? Ele pegou embaixo dela, subiu por cima do gol do Gugu. É 0-0, ainda continua o placar, mas o Gaúcho está arriscando também. As duas equipes arriscando nessa primeira etapa. Vem Moraes.
0: Faltando 10 minutos e 50 para terminar o primeiro tempo do jogo. Já estamos na metade do primeiro tempo. Você curtindo a integração 98.5. Que decisão, senhoras e senhores. E Semi, olha a bola, do Edinho, vai marcar. Apareceu Mussa, faz a defesa. E a resposta do Gaúcho, a resposta é rápida. Lembra do Anderson, Anderson foi pra bomba. Uma bomba sobre a marcação. Voltou pra Adilson, Adilson tentou com o Edinho. Edinho no serviço aí, Chico. Belo serviço do Edinho, né?
2: É, o Edinho, o Moraes, na verdade, o Alexandre falou, na verdade, o Edinho. O jogo tá ficando aberto, hein? Tá lá e cá, tá, o gol tá pintando, ou para a equipe do Gaúcho, ou para a equipe da Sulmix, segue 0-0, informando Casa Mix Mariano, material de construção.
1: Ele trocou na hora, viu, Ita? Ele trocou na hora, que enquadra que ele trocou, ia começar com o Moraes, acabou com o Edinho, agora ele fez a troca, voltando o Moraes, que ele já tinha programado para iniciar o jogo, acabou botando agora durante o jogo, viu?
0: É isso aí, tá de volta agora o Moraes, Lima, alô Lima, Lima, bora Gaúcho! É, Ronaldo Lima, de Camboriú, ligado na integração. Olha a bomba de longe aqui, hein? Uma bomba, uma cacetada ali do meio da rua. Quem encheu o pé agora, hein, Alexandre?
1: Uma, duas, três, terceira ou quarta vez aí do Gaúcho arriscando pro gol. Agora com o goleiro Busso,
2: né? Agora tem o Moraes a quadro, sim, o frente da equipe da Sumix. O Moraes tá no jogo.
0: Domina a bola, Rogerinho do time da Sumix. Rogerinho deu na frente agora pra Moraes, grande parede. Pivô, foi lá ainda. Moraes brigou, tá parado o jogo, né? Parado o jogo. Alcides colocou a bola em circulação, abriu a bola mais à frente então pro jogador Anderson, tá valendo tudo. Faltando agora 9:51, perdeu a bola. Rogerinho entrou, bateu pro gol, Mussa! Brilha Mussa, cresce Mussa para fazer a defesa. Era forte a chegada da Sulmix, hein, Chico?
2: Errou no meio da quadra, o Anderson e aí o Rogerinho na esquerda. A Mussa salvou porque saiu e fechando o ângulo, bola para fora, esse lateral.
0: Senhoras e senhores, que jogo, hein? 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Trabalha o jogador João Vitor. João Vitor, o time do Gaúcho parou o lance. Parado o jogo, Mussa vai ali, abre os braços, a reclamação ali.
2: Olha, faltou
0: Lucas Borges, o Mussa.
2: Faltou muito pouco para o juiz daqui a pouco marcar a pênalti, hein? Olha, porque Moraes ganhou no corpo, ganhou na habilidade. E o Guto, Augusto, né, que é o Guto, foi por baixo e por muito pouco daqui a pouco o juiz não vai para a marca do Cal. Tempo de jogo, o placar é 0-0.
0: É isso aí, a galera vai se ligando cada vez mais, vai interagindo, vai participando, vá também, claro, ampliando aqui a nossa transmissão. Isaías Forgiarini, Anderson, dali Gaúcho, é isso aí, Anderson Show, Josias Jora, Everton Santos, Júlio César Hockenbach, Carmen Della Justina, ligados aqui no Futebol da Integração. Faltando 8 minutos e 31 agora para terminar o jogo. 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

0: 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É o timaço da integração e mais um show de transmissão. Mais de 1000 pessoas no ginásio Romano Cantarelli. Que noite! É uma noite abençoada para a torcida do São Miguel. O São Miguel, primeiro finalista da competição. O São Miguel está fazendo a festa. Hoje tem festa lá na Pousada Fuzera, lá no restaurante Casa Fuzera, enfim. Eita. São Miguel em festa nessa noite. É o primeiro finalista. E agora assume.
1: Gaúcho. Deu a saidinha o Augusto Guto na equipe do Gaúcho e veio pra quadra. Juan, camisa número 8, aquele mesmo do futebol de campo, no Móveis Rua de outras equipes aí, Juan, né?
0: O Juan Ferrari, né?
1: Isso, jogou também na equipe do Restinguense.
0: Adilson dominou, lá vem a Sumix, perdeu a bola. Adilson perdeu para o Cid, Alcides dominou, bateu de perna esquerda, explodiu sobre a marcação, voltou para a equipe da Sumix. A Sumix responde rapidamente. Olha a bola, para Escobar, entrou, sai do gol. Mussa! Rasga Mussa! Despacha Mussa, jogou de líbero, saiu ali pra rifar ele, Lucas Borges. O Mussa, que saiu, defesa, hein?
1: Saiu na hora certa com o pé, porque se ele atrasa um pouquinho mais, ou ele faz falta ou faz pênalti, ou ele toma o gol. Boa defesa.
0: É isso aí, voltou para a equipe da Sumix. A resposta agora da rua, do Juan. Juan agora acabou perdendo a bola, caiu para Moraes, entrou Moraes de volta no combate do Juan Ferrari. Grande Juan Ferrari, hein? E ali para fazer o corte, cedeu o arremesso lateral vai dar Sumix, placar fechado 0-0, faltando 7, agora 7 minutos para terminar o jogo. Escobar abriu pela direita, trabalhou mais uma vez, roubada do Anderson Show, lá vem Anderson Show, bateu sobre o marcador, voltou a bola mais uma vez, caiu, corta o Adilson de qualquer maneira para a equipe da Sumix. O jogo tá 0-0, hein? Olha o tamanho da disputa, o tamanho da paridade dessas duas equipes. São duas equipes de muita qualidade. 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
2: Na tua frente, tá vendo de amarelo lá a torcida do Gaúcho, né? Com as bandeiras. E do teu lado direito aí, tá aí a Sumix, pessoal da torcida do outro lado. Né?
0: Atrás aqui do gol de acesso do ginásio Romano Cantarelli, torcedor da Sumix, o laranja e o azul predominando. E o Viola Fagundes, né? Comandando ali a torcida, comandando o espetáculo.
1: Né? Que é o Viola, o Heleno também tá aqui presente hoje também, né? Veio assistir o jogo, torcedor da Sumix.
0: É isso aí, a galera vai chegando cada vez mais, vai fazendo a festa, você ligado na integração de Restinga Seca. Uma bola que vai ser movimentada mais uma vez através do jogador Rogerinho. Rogerinho trabalhou, caiu atrás, a bola veio de graça, soprou para Anderson, emendou uma bomba pro gol, pega o goleiro. Uma grande defesa agora do Gugu. Pegou firme o goleiro da equipe da Sumix,
2: Alexandre. Anderson, 9 do Gaúcho, ele bateu, arriscou essa. Ninguém conseguiu tirar. O Dudu fez a defesa, o Gugu em dois tempos. E a Sumix levou perigo agora com o Anderson Souza. Ele arriscou o Gugu, ele fez a defesa em dois tempos, chegando o Gaúcho no ataque.
0: 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A galera vai se ligando cada vez mais nos 98.5. A história do futebol de Restinga Seca passa por aqui, mais uma noite memorável. Aqui na integração, sempre com você, a rádio da comunidade, a rádio da região. Uma bola movimentada atrás, olha a bomba pra fora, pancada do Escobar. Encheu o pé, Escobar bateu pela linha de fundo, teve grande chance. E volta o Gaúcho, placar de 0-0, faltando agora 5:56 pra terminar a partida. É semifinal pra você aqui na integração, na bola movimentada, chance no gol. Bateu o jogador Ferrari, bateu pra fora, que chance teve agora o Ferrari, hein? Que chance pro Gaúcho!
2: Papai tá jogando no Gaúcho agora, hein? Achou livre o Ferrari na frente do Gugu. Ele botou pra linha de fundo.
1: Mudou.
2: Quase marcou o Gaúcho agora. Muito perigo nessa bola.
1: Mudou a equipe do Gaúcho. Saiu o jogador Anderson pra dar uma paradinha. E entrou o jogador Tianinho. Tianinho, camisa número 7 da equipe amarela e preta, equipe do Gaúcho.
0: Tianinho no Gaúcho, portanto. Que número tem o Tianinho?
1: Número
0: 7, né? Tá aí o Tianinho com a número 7 no time do Gaúcho. 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Olha a chance, olha a bola, tá sumindo, olha a bola no fundo, chegou, emendou o jogador que é Moraes, bateu pra fora. Ander Moraes agora teve a chance para a equipe da Sulmix, hein, Chico?
1: Só jogada rápida pelo lado direito, com Rogerinho, tentou para cobertura, a bola não saiu e aí Moraes pegou de primeira.
0: Olha a chance da equipe da Sulmix, a Sulmix desceu aqui pela direita, forte demais, bola para o Adilson, a bola correu e se perdeu, saiu no fundo, é bola em favor do time do Gaúcho, está 0-0 o jogo. Olha o tamanho da rivalidade, tamanho da paridade nessas duas equipes, faltando 4:44 para terminar o jogo. Lá vem Adilson, Adilson deu na frente, deu para Moraes, Moraes voltou o jogo, trabalhou mais atrás, abriu pela esquerda, insiste, agora volta a bola em favor do jogador Rogerinho, limpou o Rogerinho, Mussa, Lucas Almeida, Lucas Borges faz a defesa ao Mussa, boa defesa agora do Mussa,
1: é grande defesa aí, uma pancada forte do Rogerinho.
0: Olha a bola, escanteio em favor do time da Sulmix, pressiona a Sulmix, agora faltando 4:26 para terminar o jogo. Integração com você, mais uma bola movimentada, veio de graça. Agradeceu o time do Gaúcho. Perdida a bola mais uma vez, caiu para Escobar, Escobar dominou, abriu na frente, entrou de cara pro gol, pro Adilson, pintou!

0: goleador do artilheiro do craque. Adilson abre o placar para o time da Sulmix de perna direita. Uma bola bem trabalhada. Faltando 4 minutos e 10 para terminar o jogo. No seu primeiro tempo, chegou nele Adilson de perna direita. Chapou para o fundo do barbante. Embora no barbante, galera da Sulmix. Trepidante, a festa é toda da Sulmix. A Sulmix sai na frente. Ele, Adilson Moraes, para meter para a rede. Fazer 1-0, hein, Chico?
1: Jogo grande, não pode errar. E o jogador Tianinho, lá pelo meio da quadra, acabou errando o passe. E aí a jogada veio do pé de quem sabe. Chegou no Moraes, deu um toque para um lado. E ela chega no pé do Adilson, já com o goleiro livre. Colocou para o fundo da rede, marcando o primeiro gol dessa semifinal decisiva entre Gaúcho e Sulmix. Gol marcado pelo Adilson, 1-0, a Sulmix.
0: É isso aí, tá na frente a Sulmix, faltando agora 3 minutos e 29 na chance. Adilson bateu pro gol, pega o goleiro Mussa, faz uma grande defesa Mussa. Mussa deu no Alcides, Alcides dominou, olha a chance, bateu, chegou, vai lá, gol, gol! Tá ali ele, Jairinho Cantarelli, Gugu fez a defesa, salvou agora a Sulmix. Tianinho, bateu o Tiano, bateu sobre a marcação adversária, voltou pro time do Gaúcho. Gaúcho desceu agora com o jogador que é o João Vitor. João Vitor estendeu na esquerda, deu pro jogador que é o Alcides. Alcides limpou para bater pro gol e bateu de perna esquerda. A bola rasante vai do outro lado, se perde. É apenas lateral, não tem pressa o time da Sulmix para fazer a cobrança. 2:55, faltando para terminar o jogo, você ligado. Aqui mais um show de cobertura dela, da Rádio Integração, a Eita. Rádio da comunidade, a rádio da região. Fala, Chico.
1: Tô bem pertinho aqui do seu Natal Fraga, tá assistindo o jogo. Grande confronto, Sulmix e a equipe do Gaúcho. E saiu o primeiro gol da noite aí, Natal. Boa noite.
2: Boa noite a todo o pessoal aí. Olha, quem tá ganhando é quem veio assistir aqui. Que baita jogo, gente. O jogo é muito parelho. A Sulmix agora tá 1-0, mas assim, ó, pode mudar a qualquer momento. Claro que a gente não quer isso, né? Nós queremos ampliar o placar. Mas o jogo é muito lindo, muito lindo. O jogo com os dois lados se respeitando. Uma grande partida de futsal aqui em Restinga Seca.
1: Aí, seu Natal, diretor, o pai da gurizada aí da Sulmix, falando no microfone, no jogo parado para o tempo aí das equipes. 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Alô, Matheus Lemos.
0: Alô, Marciano, lá em Santa Catarina, curtindo a integração, Marciano Pereira. É isso aí, aqui é o filho da dona Neuci da farmácia, vendo o jogo em Camboriú, curtindo a integração. É isso aí, e esperando na torcida pelo Gaúcho, tá na torcida pelo Gaúcho. Um abraço também pro Cueca, alô Márcio Cueca, aqui de Dublin. Olha aí a galera, hein? De tudo que é lugar do mundo afora, curtindo a integração 98.5. Trabalhando a bola mais uma vez. Lá vem o Escobar. Escobar vem para dar o combate. João Vitor saiu a bola, se perdeu, arremesso lateral. Faltando agora 2 minutos e 40 para terminar o jogo. 2 e 40 para terminar o jogo. Alô, Simone, obrigado pela audiência. Grande Simone, obrigado pela audiência. O Otávio Escobar também curtindo a integração. Galera vai se ligando cada vez mais. Alô, Aleph Moraes, na torcida, claro, pela Sulmix, certamente. Uma hora trabalhada pelo time do Gaúcho. O Gaúcho vai avançando, 2 minutos e meio faltando para terminar o jogo. Recolhe a bola mais uma vez, Alcides. Vem o Gaúcho. O Gaúcho perde pelo placar de 1-0. Mas é um jogo parelho, é um jogo que pega fogo. Alcides dominou, entrou, vai marcar o gol, limpou, demorou, acabou perdendo a bola, perdeu a posse da bola. O Alcides que a bola mais uma vez, camisa número 91. Alcides, Alcides trabalhou, deu pro Juan, foi de volta, de pé em pé, Tianinho! Tianinho perdeu o gol! Perdeu na cara do Gugu! Uma bola trabalhada agora, hein, Chico? O Alexandre! Aquele abraço pro
3: Uma bola trabalhada no Gaúcho, né? Do Alcides pro Juan, pro Tianinho. Tianinho, né? Chegou na frente do gol, agora passou muito, muito perto, mas não foi direto para a rede. O Gaúcho agora chegou tentando buscar um empate, 1-0, Sulmix, primeira etapa, faltando 1 minuto e 50.
0: É, boa noite aqui, é o Otávio irmão do Fabinho da Sul Mix, desejo um bom jogo pra ele. É isso aí, a galera vai se ligando cada vez mais na integração, na torcida, o Aleph, na torcida pela Sul Mix também, o Darlan também ligado conosco, a galera se liga nos 98.5 da integração, na live, no Face e no YouTube, a integração não para, agora faltando 1:44, 1-0 pra Sul Mix. Olha o combate aqui do jogador Juan Ferrari. Juan Ferrari explodiu, cortou bem aqui, interceptou a passagem, saiu a bola pela linha de fundo, repõe a bola, a equipe da Sumix, que ganha pelo placar de 1-0. Olha a bola pelo setor esquerdo, vai mais uma vez, vem para fazer a jogada aqui o jogador que é o Adilson, autor do único gol da partida. Ainda Adilson teve que recuar, uma bola de segurança pro jogador Escobar, que é o Fabinho, né? Trabalha a bola, deu pro Edinho agora para Adilson, prepara o Edilson, trabalhou no meio de dois jogadores, perdeu a bola, é a chance do gol de empate. Caiu a bola, o Cid na hora da assistência deu errada. Errada assistência, voltou para Edinho. Edinho trabalhou de. Vem de graça, vem de novo agora com o João Vitor. Lá vem o Gaúcho, veio para recuperação. Mas o Adilson, o Alcides agora perdeu a chance pro time do Gaúcho, né, Alexandre?
3: Perdeu a chance, ele demorou demais. Esse cara tocando, tava 3-1. E quando chegaram, ele ia se preparando para finalizar. Chegou o Gugu e salvou 3-1 do Gaúcho. Nesse contra-ataque, agora o Gugu salvou. Era chance claríssima de gol. O Alcides perdeu a oportunidade.
0: É isso aí, tá terminando o primeiro tempo do jogo. 1-0 para a equipe da Sumix. O gol é dele, lá vem a Dilson. Dilson briga. Saiu do gol, goleiro. O Mussa, o Lucas. O Lucas Borges saiu para fazer a defesa. Trabalha a bola mais uma vez, deu para João Vitor. João Vitor apertou para cima dele ali o jogador, que é o Edinho. O Edinho acabou fazendo o combate. Tá terminando o primeiro tempo do jogo. O Mussa vai chegando, emendou uma bomba! Cacetada agora do Mussa, passou perto, o Gugu ficou só na paquera, foi uma pancada, hein, Alexandre?
3: Arriscou o Mussa, ele veio vindo bem na quadra, ele deu uma bomba, ela passou perto, o Gugu só olhou ela aí pra linha de fundo, 1-0 Sumix.
0: É decisão pra você na integração, voltou a bola pro jogador Escobar, foi pra bomba, bateu pra fora, tá terminando o primeiro tempo do jogo, lá vem João Vitor, sofre a falta, hein? A falta cometida ali pelo jogador Escobar. Está terminando o primeiro tempo do jogo, faltando 7 segundos, 1-0 para Sumix Gol, marcado pelo jogador Adilson. Ele fez o único gol do jogo. 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A galera vai se ligando cada vez mais, vai compartilhando aqui a nossa imagem, a nossa transmissão. Quando deu para a bola, terminou o primeiro tempo, acabou o primeiro tempo. Recapitulando, 1-0 para Sumix, gol do Adilson. Pra você que ligou o rádio, agora o São Miguel é o primeiro finalista.
3: Autor do gol, Adilson. Primeiro tempo, 1-0 o jogo. Está quente o jogo, está parelho o jogo, a primeira etapa. Um bom jogo, uma boa semifinal. E você acabou marcando aí o gol na primeira etapa.
2: Sim, boa noite a todos os ouvintes, a todos que vieram hoje para esse assistir baita jogo na ESC aqui no ginásio, presente hoje. Ah, graças a Deus fui privilegiado pelo gol ali. Mas é uma grande equipe do outro lado, né? Tem o Gaúcho ali qualificado, a equipe deles ali. Tanto quanto a nossa, né? Graças a Deus aí por fazer o gol e vamos voltar ver o que o professor tem falado no segundo tempo, vamos voltar melhor ainda.
3: Obrigado, bom segundo tempo aí, Adilson do Sumix, Chico.
1: É descendo aqui também para o vestiário, o Edinho, essa vantagem, 1-0, jogo equilibrado, Edinho.
4: Ah, um jogo a gente sabe que é de alto nível, duas equipes bem qualificadas, né? Acho que no meu ponto de vista, uma das duas equipes melhores, bem paga também, remunerada pelos seus jogadores. E acredito que vai ser até o final, sabe que 1-0 numa semifinal com duas equipes qualificadas não é vantagem.
1: Aí, Edinho, na equipe do Sumix, falou pra casa, Mix, Pousada Fuser.
3: Mussa, falando aqui do Gaúcho, Mussa, primeira etapa, grande jogo, a semifinal. É, você acabaram tomando o gol aí, mas a equipe do Gaúcho, como a equipe da Sumix, aí fazendo um grande jogo.
5: Ah, boa noite. Cara, tá um jogo parelho, a gente teve um erro ali na... A gente foi tocar a bola em diagonal, eles conseguiram interceptar, fazer o gol. Agora vamos escutar o que o professor Chupim tem para falar ali e vamos tentar empatar o jogo e reverter no segundo tempo.
3: Isso aí, obrigado, Mussa, o goleiro do Gaúcho.
1: Tá aí, portanto, as equipes desse intervalo de partida, momento de concentração com a parte técnica. O Gaúcho ficou na parte da quadra. Sabe aqui, é do Pica-Pau Motos, olhando o jogo, 1-0, dá para buscar ainda?
6: Boa noite, Chico. Boa noite, ouvindo da integração. É um grande jogo, né? Todo mundo esperava isso aí.
1: Chance teve, né, Pica-Pau?
6: A gente não pode perder essa chance, né? A chance teve pros dois lados e eles foram mais objetivos, saíram com o placar na frente. Mas vamos aí, vamos em busca dessa virada, remontada. Segundo tempo, são 20 minutos, 5 minutos parado. não tem nada perdido.
1: Realmente se esperava um grande jogo como está acontecendo, né?
6: É, dá pra ver no ginásio, né, Chico? Todo mundo que eu acredito queria ver uma final, Sumix e Gaúcho, mas mais uma vez a gente se encontra numa semifinal. É do jogo, é do campeonato, e que vença o melhor, que seja dentro das quatro linhas.
1: Tá certo, aí Pica-Pau Motos falou no microfone.
3: Anderson do Gaúcho, primeira etapa, você acabou saindo atrás do placar. O que o Chubim pediu pro segundo tempo aí? Um grande jogo, uma grande semifinal, né?
7: Boa noite a todos, um grande jogo, né? Poderia qualquer uma das duas equipes estar na final. Sabemos que é um jogo que vai ser decidido no detalhe, né? Um jogo bem intenso no primeiro tempo. Acredito que a nossa equipe tem que ter um pouquinho mais de calma. Foi isso que o Chupim pediu, pra chegar na hora do gol, na frente do gol, e ter cabeça fria pra poder converter as chances, porque a gente teve bastante. E agora é concentrar pro segundo tempo buscar a virada.
3: Obrigado aí, o Anderson Souza, no microfone da 98.5.
0: É isso aí, vamos pro segundo tempo. Já, segundo tempo do jogo. Rodrigo Ribeiro Falck tá melhor que os jogos da dupla Grenal. Cristiano Ferreira, goleiro gordo, na área em Candelária. E o Everton Cassol, Mitch, bora, Sulmix. E o Iloir Conra, grande juiz, grande árbitro, bandeirinha, auxiliar.
1: E o gordo tá morando em Candelária. O gordo que é o goleiro, era até pouco do Seco, do Gaúcho, né, também, né?
0: Servidor lá da prefeitura de Candelária.
1: João Vitor.
0: Maravilha.
3: João Vitor do Gaúcho, palavrinha aqui, voltando pra segunda etapa. Grande jogo aí nessa semifinal. Vocês acabaram saindo atrás do placar. O que o Chupim aí falou pra vocês pra essa segunda etapa, João?
8: Falou que é pra nós botar o pé na bola mais. A gente tá deixando o Fábio muito confortável, ele tá achando muito pivô. E tanto tá dando um contra-ataque pra nós e pra eles. Eles acharam um gol aí, numa infelicidade nossa ali no bate-rebate. Mas a gente vai buscar a vitória aí no segundo tempo, se Deus quiser.
3: Obrigado aí o João Vitor. Microfone integração do Gaúcho.
1: Técnico da equipe do Sulmix, Rodrigo de Lima. 1-0 essa vantagem, é mínima, né? Mas é vantagem.
9: Verdade, um jogo difícil. A equipe deles tem muita qualidade. Acho que está um jogo de trocação. A nossa equipe acho que está bem encaixada, está marcando bem, que é o mais importante. A gente está se encontrando dentro da quadra, a gente está criando, acho que só falta o segundo gol. Acho que o segundo gol para dar uma tranquilidade maior para a equipe, mas é continuar nesse ritmo aí e conseguir essa classificação.
1: Tá aí, Rodrigo Lima, da equipe da Sulmix, falando para a oficina do Chupim.
3: Segunda etapa, Chupim, saíram atrás do placar. Agora, como é que vai ser para a segunda etapa aí, o Gaúcho?
10: É isso aí, Alexandre, a gente tá tranquilo no jogo. Claro que o placar tá pra eles, mas estamos tranquilo. Eu sei que eles, o elenco deles é bem medíocre. Não medíocre não, mas só tenho quase os 5 na quadra, né? E eu tenho mais elenco. Vamos tentar mais na perna, né, Alexandre? Porque o meu time é bem mais liviano.
3: Foi um bom primeiro tempo.
10: Com certeza, Alexandre. Eu disse que ia ser difícil, né?
3: Tá sendo difícil.
0: Prepare o seu coração para as coisas que eu vou contar. Rolou a bola. Tá valendo o segundo tempo de jogo. Placar de 1-0 para a Sulmix. Gol de Adilson. A fera, o camisa 7 da Sulmix. Saboado, ligeiro, rápido como sempre. Ele bate arremesso lateral, vai trabalhar a bola. Sulmix trabalha, a bola que volta então no jogador Escobar aqui pela esquerda para Rogerinho trabalhou de volta agora para Escobar marcado lá em cima pelo jogador Anderson. O maestro Anderson vai fazendo a marcação lá em cima, toca então para João Vitor pela esquerda, empurra a bola, bateu de primeira, trabalha a bola para Anderson, ainda é Anderson, marcação ali do Escobar para cima dele, voltou, deu no Alcides. Alcides dominou, camisa 92, perdeu a bola. Alcides, olha a chance, Adilson entrou, passou pelo goleiro, cutucou e pintou. Gol! É da Sulmix! Do Sul! Da Sulmix de novo, Adilson, o nome do jogo. Foi o erro agora do Alcides, hein? Saiu mal o Alcides. E aí o Adilson entrou de cara pro crime, passou pelo Mussa e o gol tava aberto. Escancarado, fez 2-0. A Sulmix vai abrindo uma vantagem importante. Tem bola no barbante, galera da Sulmix, trepidante. 2-0, Sulmix agora, hein, Alexandre?
3: Marcou o segundo no jogo, segundo da Sulmix, segundo dele. Adilson, camisa número 7. Toque do Rogerinho para o Adilson. Ele botou para a rede, bando o goleiro Mussa no placar. 2-0 no erro do Alcides, no erro do Gaúcho, marcando o segundo do jogo no segundo tempo.
0: É isso aí, tá aí uma vitória importante. João Vitor agora bateu para o time do Gaúcho e bateu para fora. Faltando 17 minutos 56. 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Alô, Rodrigo Falque, obrigado pela audiência. Alô, Everton Cassolmiti. O Iloir Conrad, em Santa Cruz do Sul, curtindo a Integração. A vitória da Sumix, Sumix 2-0. Gaúcho tenta a reação. Olha a bola pela esquerda do Anderson. Tentou girar. Bateu sobre a marcação adversária. Saiu no fundo. É escanteio em favor do time do Gaúcho. 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Olha a bola. Olha o Gaúcho. Anderson bate. Pega Gugu.
1: É uma bola em cima dele. Não teve tempo e espaço para concluir a rede. Entre o goleiro e entre o próprio Anderson, não concluiu o placar, segue 2-0 para Sumix, informando que a Mariano Materiais de Construção e Comeg Santa Maria.
0: 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Na Domingos Possebon, olha a chance, olha lá o time da Sumix, na assistência do Ander Moraes, tentou empurrar a bola para o Escobar e o Escobar acabou ficando travado no lance, congelou no lance o Escobar.
3: Mas foi mais um erro do Gaúcho, viu? Mais um erro e agora o Moraes não aproveitou, tocou para o Escobar, acabou escorrendo. Mais um ataque aí, o Sumix estava chegando no erro do Gaúcho.
0: Olha o Gaúcho, vai marcar o gol, Anderson bateu, defendeu o Gugu! Enlouquece o torcedor da Sumix agora com o milagre do Gugu, Jairinho Cantarelli. Gugu se benze, vai lá, vai ali, puxa a joelheira, que defesa do homem da fisioterapia, Gugu, que defesa!
1: Vibrou também todo o banco de reserva, vibrou o time da Sumix, porque foi uma defesa sensacional, e dali poderia, quem sabe, botar água no chope também, começar a dar reação pro Gaúcho, uma defesa sensacional, o Anderson sacode de cabeça, porque foi em cima do Gugu o chute.
0: 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Você trocou, curtindo as emoções do futsal aqui pela Integração. Tá pintando o câmbio?
3: Trocou o câmbio no Sumix ali, o 29 é o Dudu.
0: É isso aí, Dudu tá pintando na quadra, portanto, no time da Sumix. Tá com a 29, é isso?
3: Isso, 29.
0: Dudu é o 29, é. O Chupim comentava, né? A Sumix tem poucas reposições no banco de reservas, né? Mas vai ganhando o jogo, 2-0. Olha a bola, caiu, emendou uma pompa o Alcides pela linha de fundo. Alcides tentando se recuperar, né?
1: Porque... tentando, ele errou pro segundo gol da equipe da Sumix, ele acabou errando no meio da quadra, que proporcionou o contra-ataque, o segundo gol. Agora tentou a jogada, foi pra fora, 2-0 pra Sumix, entrou na equipe da Sumix, Dudu Franco.
0: É isso aí, Dudu Franco.
1: Camisa 29.
0: Tá com a 29, Dudu, com a camisa 29 do time da Sumix.
3: Mudou o Gaúcho também, entrou o número 3 no Gaúcho, 3 é o Augusto.
0: Augusto entrou no time do Gaúcho, olha a chance, Ferrari bateu pro gol, pegou o goleiro. É o Augusto, né? O Augusto que encheu o pé ali e agora fez uma falta no Adilson. Faltando agora 14 minutos e 47 segundos para terminar a partida. Vitória da Sumix pelo placar de 2-0. O São Miguel já é o primeiro finalista aqui em Restinga Seca neste ano de 2026. 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Próxima Rede Vivo em Restinga Seca. Tá pintando o câmbio, vai na informação.
3: O Alcique saiu, tá aí o Tianinho de novo em quadra.
0: Tá aí o Tianinho, portanto, pintando no time do Gaúcho. Tá vendo Tianinho? Tianinho trabalhou, foi lá, tentou o drible, passou bem pelo marcador. Grande bola do Tianinho, abriu pela esquerda pro Anderson, entrou aos trancos e barrancos. A bola explodiu e saiu aqui no lado. Arremessou na tela, bastando batido em favor do time do Gaúcho. Agora com o João Vitor. João Vitor parou, recolheu ainda. João Vitor, olha nos olhos, cara a cara ali com o Adilson. Abre a jogada pela esquerda, tentou pro Anderson. Anderson, o maestro. Ainda Anderson. Anderson volta a jogada. O Guto passa por ali. É, para no lance. O Guto e o Rogerinho tropeça no Guto e aí acabam se estranhando, né?
1: Estranhando e o juiz marcou uma falta. A falta foi do Guto em cima do Rogerinho. Ali, próximo meio da quadra. Placar de 2-0, informando o DM Storri, Storri e Marion Lavagem.
0: 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Olha o time do Gaúcho, tenta descontar o time do Gaúcho, tenta entrar no jogo. Olha a bola do Anderson, foi lá, brigou pela posse da bola, acabou perdendo pro Adilson. Adilson dominou para a equipe da Sumix. Ainda Adilson entrou, passou pelo goleiro, bateu, colocou pela linha de fundo. Ander Moraes estava ali pedindo, a bola passa pelo jogador que era o Dudu Franco. Na verdade, o Dudu ia ficar de cara pro crime aí, né, Alexandre?
3: Ele fez uma tabelinha com o Dudu, Adilson, que saiu na cara do Mussa. Agora é que desperdiçou, mas passou muito perto, quase, quase. Ele marca o terceiro do jogo e o terceiro dele. Adilson teve a chance de marcar o terceiro.
0: É isso aí, lá vem a Sumix de novo com o Rogerinho. Bateu sobre e o marcador caiu pra Tiano. Tiano tocou na frente pra João Vitor, de volta pra Tianinho. Bateu pro gol! Foi fraquinho, né, Chico?
1: Faltou força, facilidade para a defesa do goleiro da equipe, Gugu.
0: É isso aí, por enquanto a Sumix está garantindo presença na final da competição, está carimbando o passaporte. O São Miguel já está lá, já carimbou o passaporte. 7-4 para cima do Rod, hein, senhoras e senhores. É uma grande semifinal para você aqui, mais uma vez, na Rádio Integração, a rádio da comunidade, a rádio da região, sempre aqui, sempre ao seu lado, neste 24 do mês de julho do ano de 2026, a data da emoção. A data da emoção, por enquanto, tá dando Sumix 2-0. Olha a bola, João Vitor, uma bomba. Pega o goleiro, grande defesa agora. Defesa do Gugu, que nome do Gugu, hein? Que noite do Gugu!
1: Foi peito de aço agora, porque ele foi tão forte a pancada que não conseguiu fazer a defesa segura. E a integração presente neste final de semana está acontecendo em Agudo, a Expo Vox também. A abertura oficial no domingo da festa lá em Vale Vento, Festival Internacional de Inverno.
0: É isso aí, Francisco Bolzan, todo o timaço da integração
3: Alcides
0: em Agudo. Alcides enquadra, portanto, no time do Gaúcho. Tem uma descansada do Alcides. O Alcides que acabou errando no segundo gol da Sumix, né? Olha a bola, lá vem Tianinho. Tianinho tentou a passagem. O João Vitor não passou o Tianinho. Imaginou que ele fosse passar, não passou por ali. Saiu tudo errado. Voltou mais uma vez em favor da equipe da Sumix. Também Moraes e o Rogerinho bateu pra fora. Perde a chance mais uma vez, agora o jogo fica aberto, hein? Fica franco, faltando 10 minutos e meio. E atenção, galera, atenção, torcedora. O show não pode parar. Olha a hora, 22 horas com mais 13 minutos. É hora de se ligar no tempo e no placar. É semifinal pra você na integração, é mais emoção no rádio. E mais uma super cobertura. Na integração, a rádio da comunidade, a rádio da região, no Romano Cantarelli, placar de 2 para Sumix, 1-0 para o Gaúcho. E o São Miguel também já está lá, carimbou o passaporte.
1: Só aguardando,
0: 7-4, né? Para cima do Rode.
1: Ali aguardando, adversário, por enquanto está dando Sumix, São Miguel, dia 7 de agosto, aqui mesmo nesse ginásio do esporte, porque no dia 2 de agosto acontece o torneio Interseleções de Futsal.
0: É isso aí, então no outro final de semana, no outro domingo, tem futsal, tem interseleções para você mais uma vez aqui nos 98.5 da integração, na live, no Face e também no YouTube. Lá vem o Alcides, explodiu sobre a marcação adversária. Fechou a porta dele ali, fechou a porta do Alcides, o jogador que era o Adilson, cede o escanteio. O time do Gaúcho tem um pouco mais de 9 minutos para tentar fazer aí, no mínimo, um gol e entrar no jogo. Olha a bola do Alcides, Alcides bateu curtinho, João Vitor! Gol!

0: número 10, da assistência do Alcides. Alcides viu o João Vitor passando, ele bateu de perna esquerda, a bola morreu no fundo do barbante. Embala no barbante, galera do Gaúcho, trepidante no Romano Cantarelli. Faltando 9:18, vai pegar fogo o jogo. Semifinal vai pegar fogo. Olha ali, o Gaúcho saiu mal, saiu errado. Quase ali que o Rogerinho rouba essa bola. Golaço aí do João Vitor, né, Chico?
1: Vem pro jogo Gaúcho novamente. Tá indo o jogo então, novamente. Na cobrança de escanteio, a cobrança foi curta no lado esquerdo para a chegada do João Vitor, que chutou rasante. Desta vez não deu pro Gugu, ela foi no fundo da rede. Diminui no placar. João Vitor marcando aqui do Gaúcho. Um Gaúcho, dois para Sulmix.
0: 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É o endereço para o homem do campo. Lá vem o Gaúcho, lá vem o Mussa. A Mussa se mandou, foi embora. Fechou a porta dele aqui, o jogador que era o Escobar. Escobar fechou a porta na hora certa, hein? Ligado na integração, curtindo os 98.5. Isaías Santos Forjarini, obrigado pela audiência. Obrigado pela companhia. Márcio Fagundes, boa noite a todos os amigos da Rádio Integração. Ô Márcio Fagundes.
1: Márcio Fagundes é o Nicolau também, conhecido, nosso amigão aí.
0: Olha aí.
1: Dona Neide, né? Ô Nicolau, um abraço.
0: Grande, grande pediu, Márcio,
1: parou,
0: Márcio
1: pediu,
0: Almeida.
1: Pediu tempo o Gugu sentindo, né? Sentindo a, logo abaixo aí do pescoço ali, né? Na altura das costelas, né? Olha o torcedor da Sulmix aí, ó. Torcedor
0: é
1: da Sulmix.
0: Aí. Sente o um bom momento, o torcedor da Sulmix. A Sulmix descontou com o João Vitor. 2-1 é o jogo. Luana Vanes tá curtindo a integração.
1: Aqui, o torcedor tá gritando, tá incentivando. Do outro lado, o amarelo também tá lá, o amarelo e preto, a equipe do Gaúcho, que voltou pro jogo.
0: 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O endereço certo para o homem do campo, lá vem a Dilson. Dilson passou pela direita, na chance, o Gerinho bateu cruzado, bateu pra fora. Que chance teve agora o time da Sulmix. A resposta do Gaúcho, joga lá e cá, lá vem o time do Gaúcho, na bola então do Anderson. Anderson, o maestro, abriu a bola mais atrás, voltou, trabalhou agora com Alcides. Alcides passou pelo marcador, perna esquerda, bomba pro gol, tirou a zaga de calcanhar, cortou ali mal, voltou, caiu agora para João Vitor. João Vitor limpou, vem Alcides pelo meio, abriu pela direita para Tianinho, explode sobre a marcação do adversário. É o Guto. O Guto vai trabalhar a bola pro time do Gaúcho, faltando 7:45. O jogador Guto bateu de novo sobre a marcação, sobre o 25 ali, que é o Rogerinho. Olha a bola, bateu de primeiro, João Vitor, e aí foi embora. 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Falei, pousada Fuser, faltando 7:30 para terminar o jogo.
1: A tua linha mágica para enxugar a quadra teve que entrar bem na goleira, localizado nos fundos aí da goleira do arqueiro Gugu. É, depois do arremate feito pelo jogador João Vitor para fora. Parado o jogo para ser, portanto, enxugada a quadra. E o placar é 2-1 para a equipe da Sulmix. 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
0: E aí, Ana e Yara Maciel ligada conosco. Boa noite, torcida para o Sulmix. Adilson, na torcida pelo Adilson. A Rita Lopes também, curtindo a integração. A Keia Moza 4. O César Moreira, grande César, grande artilheiro. Abraço aí do guerreiro César Moreira, o homem dos estofados, hein? O homem que deu ao Restinguense o título em 1995. Merece uma estátua, né? Lá no...
1: jogou no São Miguel, uma grande parte também da sua vida no Movesode, né? César, centroavante, né?
0: Grande César, grande fera. Ligado na integração. Audiência aqui, show de bola da integração. Olha o Gaúcho brigando pela posse da bola. Eu acho que é o tio também aí do Juan, né? Do Juan Ferrari. É isso aí, uma bala trabalhada então, caiu uma bala mais atrás, voltou então para Alcides. Alcides recorre, faltando 7 minutos e mais 10 segundos para terminar o jogo. Lá vem João Vitor. João Vitor limpou, marcação ali do Edinho para cima dele, tá parado o jogo, foi marcado uma falta em favor do time do Gaúcho. Vai trabalhar, faltando 7 minutos e 2 segundos para terminar o jogo. O placar de 2 para Sulmix, 2 do Adilson, 1 para o time do Gaúcho. Gol de João Vitor, que jogo, hein? Senhoras e senhores, que noite, que decisão, que jogo. Atenção, tem a cobrança de uma falta, lá vem o time do Gaúcho. O time do Gaúcho que fez uma fase de classificatória fantástica. Atenção, Alcides vai trabalhar a bola, bateu curtinho, abriu a bola, explode sobre a marcação adversária. Escobar foi lá e fechou a porta. Cedeu o arremesso lateral, lateral vai ser batido mais uma vez. Agora vem então o João Vitor. Trabalhou o João Vitor, agora para Alcides, limpou para bater para o gol, perna esquerda, passou perto, hein? Passou perto, canhota do Alcides, que bomba, hein?
1: Jogada, que bomba! Individual, jogada, ele puxou pra canhota, justamente do lado esquerdo, e soltou a bomba, hein? Saltou atrasado o Juque, será vai e guarda, hein? Seria 2-2, mas foi pra fora. Juque sentindo bastante, hein? Sentindo parado o jogo.
0: 6:17, faltando pra terminar o jogo. A Iana Yara Maciel pergunta quanto tempo falta, é isso aí. Tá terminando o jogo, falta pra terminar, 6:17. Haja coração, galera, 2 para o time da Sulmix, 2 do Adilson, 1 para o Gaúcho, com um gol marcado através do jogador João Vitor, hein? As emoções do futebol, vá compartilhando aqui a nossa transmissão, vai se ligando cada vez mais com a força de Gaúchito Bolachas. 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E agora o Ander Moraes encheu o pé e quase marca, hein, Alexandre?
2: É, quase marcou. Ele tá fazendo pivô em todas as bolas. Agora é uma estratégia do Sulmix que adotou com o Moraes à frente. De fazer aquele pivô, ele faz aí ou pra tabelar com alguém, ou ele mesmo pra girar e bater como foi agora.
0: Alcides pra João Vitor, João Vitor pra Alcides, Alcides pelo lado esquerdo pra cima do marcador, escondeu a jogada, perdeu a bola, Alcides, Alcides perdeu bem pra fazer o corte, voltou pra Edinho, pegou o rebote pra Sulmix, o Edinho encheu o pé e foi embora. É apenas tiro de meta, tiro de gol em favor do time do Gaúcho. A Sulmix responde, Rogerinho limpou pra bater pro gol e bateu pela linha de fundo. A chance do Rogerinho, se o Mix faz essa marcação lá em cima agora, hein, Alexandre? Olha ali o Edinho, quase tomou, hein? Quase tomou o Edinho e sentiu o Edinho. Sentiu o Edinho, tomou lá em cima e ficou sentindo. Alô, Lídio Friedrich, ligado aqui na integração 98.5, curtindo a nossa jornada. Douglas Vanes, boa noite, estou aqui em Santa Maria, torcendo pro João Vitor. Alô, Douglas, na torcida pro João Vitor. Fez um golaço o João Vitor, hein? Por enquanto, 2-1 pra Sumix. Tá tumultuado, tá nervoso ali o Adilson. Adilson e o Guto. O Guto gosta de uma provocada também, né? Dá uma provocada. Vai ali, os dois ficam se estranhando, né, Alexandre?
1: Tomaram o cartãozinho amarelo, o juiz que daqui a pouco eu boto dois pra rua. E aí pode daqui a pouco desfalcar pra final, hein? Quem vai pra final pode desfalcar aí.
0: Famoso calmante, né?
1: É, e o Juca pede pro... Também tomou o cartão amarelo, hein? O Gugu, porque foi lá no meio da quadra conversar. O Juca tá acalmando ele, hein? Juca!
0: É o tio, né? Tio. O tio do Gugu. É isso aí. 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Tem falta o time da Sulmix, agora faltando 4 minutos e 40 para terminar o jogo. Rogerinho, uma bomba explodiu no Guto. No Guto que formava barreira. Barreira do Guto explodiu em cima dele. A galera vai se ligando cada vez mais. Obrigado pela audiência. César Moreira ligado nos 98.5, Douglas Vani em Santa Maria, torcendo pelo João Vitor, torcendo pelo Gaúcho, brigou ali mais uma vez o Anderson, veio o Adilson para fazer o corte e aí conseguiu recuperar a bola. A bola está saindo de novo, a bola vai ser colocada em reposição pelo Mussa, o Lucas Borges do Mussa, Mussa deu agora na frente para Anderson, lá vem o Anderson, Anderson voltou o jogo, tocou aqui pelo jogador João Vitor, vai carregando João Vitor vem, tenta atrair a marcação, quase se complica ali, saiu o Mussa e defendeu, deu para João Vitor apertado, tocou no Alcides, Alcides limpou, não tem espaço, não clareou a jogada, ainda Alcides, foi lá, marcação do adversário, ainda o Alcides, Alcides trabalhou, orientou os marcadores, veio ali, deu no Anderson de volta para Alcides, Alcides entrou, limpou, para a direita, tá sem ângulo, bateu, perdeu a chance, o Guto não consegue o desvio. O Guto tava de cara pro crime, faltando 2:40, 3:40.
1: Mas é um grande jogador individualmente, né? Jogador que é o Alcides, fez a jogada individual, puxou para pro lado, puxou pro meio, e aí fez a jogada individual, e na hora do arremate, só que chutou forte pro meio, a bola passou na frente, ficou pedido o Anderson, que hoje tá um pouco sumido no jogo, falta aparecer um pouco mais o centroavante, o frente Anderson da equipe do Gaúcho.
0: 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A bomba cacetada do Mussa pela linha de fundo. 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Tentou Guto, marcado pelo jogador Edinho, escapou a bola do Guto. É bola para Sulmix, faltam 3 minutos e 22 para terminar o jogo. Lá vem a Sulmix, vai carregando pela direita. Adilson, olha a bomba! A bola pela linha de fundo, à direita do gol, defendido ali pelo goleiro, passou, pelo Mussa, passou perto.
1: Passou muito perto, já rebate feito do Adilson para fora. Segue 2-1 no placar, o jogo está indo para o seu final.
0: 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Arremesso lateral para o time do Gaúcho, bola batida. Olha ali o Anderson pedindo, hein? Ia ficar na cara do gol. O Anderson apareceu bem para fazer o corte. O Rogerinho bateu o João Vitor. João Vitor aguardou para o Alcides. Alcides emendou!

0: do Exército Pampiano. Do Exército Pampiano, ao Wilsitz, camisa número 92, de perna esquerda, uma bomba para empatar o jogo. Em bola no barbante, galera do Gaúcho, galera pampiana, galera preta e amarela, trepidante de novo. Wilsitz, agora sim, Wilsitz na rede da Sumix, faltando 2:48. Tudo igual aqui no Romano Cantarelli. Senhoras e senhores, Francisco Bolzan. Que noite, hein, Chico?
1: Apareceu a habilidade, apareceu o jogador que joga, o jogador que na hora H, na hora decisiva, ele mostra para que veio. Jogadaço do Wilsitz, lado esquerdo, puxou para a canhota e meteu a bomba rasante, forte. Essa não deu pro Gugu. Tá tudo igual, depois de 2-0 para a equipe da Sumix, a equipe do Gaúcho, chega o empate, Wilsitz está marcando, tudo igual na semifinal.
0: Tem 2 minutos e 48 para pegar fogo esse jogo, hein? Márcio Massirer, obrigado pela audiência. Abel Oliveira, nosso presidente, grande Abel Oliveira, Luiz Rodrigues Costa, Douglas Vanes, obrigado pela audiência.
2: Alô,
0: olha o
2: alô.
0: Gaúcho, olha o Gaúcho trabalhando, tentando roubar a bola mais uma vez. O jogo tá aberto, o Gaúcho buscou, perdia de 2-0, buscou o empate, tudo igual. Um grande jogo, uma grande partida. Atenção, lá vem a equipe da Sumix, a parada do jogador é Dinhadinho, deu pra Rogerinho, Rogerinho limpou, saiu da esquerda, foi pro meio, grande bola para Dilson, passou pelo goleiro, salvou o Juan, salvou o Juan, salvou o Juan, foi ele que salvou o gol aí, né, Alexandre? Que jogada, que lance, o Gaúcho respondeu
2: ele mesmo, Anderson.
0: Juan, esse é o nome do herói do time do Gaúcho,
2: em cima da linha.
0: É, que jogada do Juan Ferrari, hein, senhoras e senhores. Herói, herói do time do Gaúcho. É,
2: o Adilson ali de bom, o goleiro Wilson, ele passou pelo goleiro, mas não passou pelo Juan, ele tava ali em cima da linha, salvou agora em cima da linha o Gaúcho. 2-2, tá quente a reta final do jogo.
0: Noite memorável, noite memorável. O Gaúcho perdia de 2-0, busca um empate. Faltam agora 2 minutos e 15 para terminar o jogo. 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
2: E agora
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2: O lance foi comemorado como gol pela torcida do Gaúcho, que se levantou, apoiou o time. Agora as duas torcidas estavam apoiando com força suas equipes.
1: Se terminar empatado o jogo, ele vai para prorrogação. Serão 5 para cada lado.
0: É isso aí, o jogo pega fogo. Domina para mais uma vez o time do Gaúcho, para do Juan. Juan deu atrás para João Vitor. João Vitor, ainda João Vitor, agora para Juan Ferrari. Juan Ferrari na hora da armação, armou errado. 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Uma bola dominada mais uma vez pelo jogador Escobar. Escobar deu para Rogerinho. Rogerinho dominou para cima do marcador. Falta do Juan? Não. Cruz mandou seguir o lance. Mandou seguir o lance. A galera vai se ligando cada vez mais, curtindo essa reta final de jogo para Marion. 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
2: É, o
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1: E é capricho, rapaz, hein?
0: É, ah, não, ah, vamos levar, né, Chico?
1: Cara caprichoso.
0: Olha aí, que maravilha, então, cara, tá 2-2 o jogo.
1: Trabalho com responsabilidade também.
0: Aí, né? Assina embaixo.
1: Sim que é bom, né? Sim que é bonito.
0: Show de bola, faltando agora 1:41 para terminar. 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
2: Juiz marcou uma falta no Rogerinho, agora que Moraes sai cobrança em Rogerinho.
0: Olha a bomba do Rogerinho, pega a moça, pega firme o goleiro do time do Gaúcho. Olha o tempo agora, faltando 1:37 para terminar o jogo. Gabriel Maus da Silva, assistindo em Nova Palma. Um abraço pro Chico Bolzan. É isso aí. Dalton Martini também ligado. Márcio Massiller, a galera se liga cada vez mais para a distribuidora de rações Restinguense, rações para cães e gatos de todas as raças. 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São os momentos finais da partida, tudo igual, 2-2, emoção maior tomando conta do jogo, a emoção à flor da pele, pode rolar qualquer coisa. O São Miguel já... tá lá o São Miguel, de camarote, o São Miguel do Maicon Roberto, que fez 3 gols hoje, o São Miguel do Fabinho, que fez 3 gols hoje, é o São Miguel, primeiro finalista na bola do Mussa, quase que o Anderson chega a tempo, e agora o Gugu experimentou, a bola explodiu no travessão, hein? Explodiu no travessão, quase que o Gugu consegue a resposta.
1: Mas gosta de emoção o Mussa também, hein?
0: É, se aventurou, foi pro ataque, deixou tudo aberto, tudo escancarado. A ver, Alcides dominou, fez um belo gol. Alcides emendou uma bomba, espalma, Gugu! Uma bomba do Alcides, camisa número 92. 1:13 faltando agora, hein? 1:13, Rua Ferrari tá de volta à quadra. Olha o Gaúcho, tenta o Gaúcho, cai Anderson. Nada marcado. Fabinho Escobar ali ergue o braço, diz, não, toca o jogo. 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
1: Imagina,
0: Chico,
1: se o Gugu faz o gol daquela distância ali com o pé, ia tomar o gol o arqueiro Mussa. É, ia ser dramático o seu final, né?
0: É verdade.
1: E por detalhe, tocou no travessão, hein?
0: Tocou no travessão, explodiu no travessão. Tamanho do jogo é impressionante, hein? Duca Lima assistindo aqui em Balneário Camboriú. Vamos, Sumix! 2-2 é o placar, finalzinho do jogo, faltando menos de 1 minuto. Lá vem a Sumix. Olha a bola dominada, a bola veio de graça. O Cid foi lá, tomou o Cid. O Cid deu agora para o jogador que é o João Vitor. Escapuliu a bola do João Vitor. Saiu aqui pela linha de lado. Alô, Ivana Glassenapstreck. Que jogo, né? Isso aí, Ivana. Que jogo. Olha a bola do Anderson. Anderson foi lá, o maestro voltou, a bola do João Vitor. Acho que foi o Adilson que salvou essa bola, hein?
1: Foi,
0: né? O pé salvador do Adilson. Atenção, escanteio para o time do Gaúcho, tá terminando o jogo. 48 segundos faltando para terminar. Olha o Sumix, olha a bola do Escobar, emendou, uma bomba, Mussa pega, deu para João Vitor. João Vitor dominou, vai emendar. Uma bomba do João Vitor e desta vez passou pela frente do Anderson.
1: Se jogou nela, mas ela cansou. Se pega, ele vai pra rede, hein?
0: Tá terminando o jogo, tá terminando a partida. Olha o Adilson, a chance, Mussa faz milagre, deu pra Rogerinho, pressão pra cima dele, Rogerinho de calcanhar, deu a bola, voltou agora pro jogador que é Adilson dominou pra cima do marcador, teve que voltar, faltando 17 segundos pra terminar o jogo, vai terminar a partida, Sumix trabalha, tenta manter a bola na frente, lá vem Rogerinho, adiantou demais, tá terminando o jogo, faltando 9:28 agora, faltam 9:28 pra terminar a partida. Gaúcho tenta, a bola voltou então pra Escobar, vai bater e bateu! Só que bateu e foi pela linha de fundo. Passou perto, muito perto do ângulo esquerdo do goleiro Mussa.
2: É, passou perto, Escobar arriscou, faltando 5 segundos pra terminar.
0: Porque houve, não, né? Pra dar uma... Na verdade, para dar uma enxugada na quadra. E 2-2, está terminando a partida. Esse jogo aqui vai para prorrogação, hein? Senhoras e senhores, que noite! É, só perdeu quem não veio! Mas dá para curtir pela live da integração dos 98.5 na live do YouTube, do Face, para a pousada Fuser, quartos com ar-condicionado, TV, cama, box e Wi-Fi, um delicioso café da manhã. 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Informa! Termina o tempo normal do jogo.
1: 2-2, Gugu, o jogo vai pra prorrogação. Dramática coisa, hein?
3: Boa noite, Chico. Boa noite a todos os ouvintes da Rádio Integração. Jogão, né? Jogão. A gente sabia que isso é isso aí. Coisa linda ver o ginásio se lotado. E eu acho que o mais importante é tudo com um jogo disputado só na bola, cara. Eu acho que a gente sabe que hoje, independente de quem passar pra final, é merecedor da campanha, é merecedor por estar aqui. E vamos lá, mais 10 minutinhos agora de prorrogação, que vença o melhor e que o jogo seja definido ainda na bola.
1: Tá certo, Gugu, goleiro do Sumix.
2: Alcides, grande jogo, uma grande semifinal, desde a primeira etapa também, como na segunda, vocês que saíram atrás do placar, acabaram buscando aí o empate e um grande jogo, né? Agora decidindo na prorrogação, mais tempo agora para as duas equipes jogarem e fazer uma grande partida aí. Como é que vai ser esse, o Gaúcho agora nessa etapa final, hein?
4: Boa noite a todos, um grande jogo, quem compareceu no ginásio viu que foi uma grande partida, duas equipes jogando o jogo, saímos atrás do placar, buscamos o primeiro, no final conseguimos um empate, agora dá uma respirada e tentar sair com a classificação.
2: Um grande jogo, quem errar menos decide.
4: Com certeza.
2: Isso aí, valeu Alcides.
1: Chico, jogador do Móveis do Sumix, Moraes, vai para a prorrogação, ficou dramático a situação, vencia por 2-0, hein?
3: Sim, a gente sabia que ia ser jogo difícil, né? Acho que duas últimas campeãs do município, a tendência é dar um jogo assim. Então acho que pra quem tá no ginásio, tá vendo um belo jogo de futsal, né? E as duas equipes estão de parabéns. Vamos tentar acertar um pouquinho mais os contra-ataques, nós temos perdendo uns gols ali pra tentar definir o jogo.
1: Aí, Moraes, frente da equipe da Sumix.
0: É isso aí, agora aquela reposição, né? Aquele ar, aquela água, né? Pra colocar-se em dia. Para um segundo tempo, ou melhor, para uma prorrogação, que vai ser trepidante. Eita. A prorrogação.
1: Chega aqui no Marcel Fraga, né? Tá assistindo o jogo aqui, de 2-0, você deu o empate, mas deu um grande confronto, né, Marcel?
5: Grande jogo, né? Dois grandes times, e agora é a hora do vamos ver quem vai passar para a final aí. A gente tá confiante, vamos lá.
1: Aí, Marcel Fraga, nesse intervalo do jogo para a prorrogação.
2: Augusto do Gaúcho. É, o Augusto do Gaúcho aqui vai falar conosco. É uma palavrinha aqui. E é a prorrogação, grande jogo, primeira etapa, segunda etapa. Vocês saíram atrás do placar, mas acabaram buscando o empate.

0: os auxiliares da equipe. O que que pegando aí agora para essa reta aí da prorrogação?
1: É, agora nós temos que tentar ficar um pouco mais com a bola, porque a gente tá com a quinta falta, e se estourar é tiro livre dos 10 metros. Nós vamos tentar ficar com a bola e trabalhar ela, não arriscar muito também, porque o tempo agora é 2:05, então tem que manter a calma para não fazer a sexta falta. Obrigado.
0: Obrigado, professor Márcio Toleloto. Microfone da integração, Chico.
2: Edinho tá aqui ao lado também para falar sobre o jogo. 2-2, jogo realmente se esperava que seria um confronto de gigantes, né?
3: É, era esperado, por isso que o ginásio tá cheio, né? Duas grandes torcidas, dois grandes times, e tá sendo no detalhe, que nem a gente já sabia, e agora é superação e continuar com a mesma pegada pra sair com a vitória.
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4: Legal então, timaço trepidante aqui da integração, Alexandre, Carlos Alexandre Cirolini, o Francisco Bolzan, Marcelo Rodrigues, o Norton Ávila, o Rafael Silveira Rosa, todo o timaço comandado aí pelo Wilson Carlos Cirolini, em mais um show de cobertura com Emerson Friedrich na recepção do nosso som, lá na rua Augusto Rossi, número 316. E aqui as emoções do futebol da integração. Aquele abraço pro Wagner Farias. Gugu tá salvando a Sul Mix. Wagner Farias de Formigueiro, Jonathan Pereira da Silva também é ligado conosco em Lajeado.
2: Um abraço Wagner Farias, hein? Grande olha torcedor aí. nosso ouvinte Formigueiro, hein?
4: É isso aí, grande Wagner, Adriane Bilhão Zabarese, Vinícius Melo, Lídio Friedrich, amigos ligados, espalhando o som aqui dos 98.5 da integração. Vamos pro jogo. Prepare o seu coração para as coisas que eu vou contar. Deixa rolar. Ela rolou aqui no Romano Cantarelli. São 5 minutos, portanto. São 5 minutos de um primeiro tempo. Atenção, a bola lá do jogador que é o Moraes. E aí, a bola foi controlada, saiu e se perdeu para fora. Um gol, hein? Um gol no momento desse é quase um gol de ouro. Uma bola! Olha o gol, Rogerinho! Gol!

0: Rogerinho! Ele foi marcar o Mussa. O Mussa foi pra ir sair pro jogo e o Rogerinho tava na frente dele, como um fantasma na frente dele. Ele apareceu para meter a bola depois de estourar, morrer no fundo da rede. Embora no barbante canela da Sul Mix, trepidante de novo. O povo do Sul está de novo na frente. Quando faltam 13:48, o Rogerinho marca agora, Alexandre. 3-2.
1: Marcou 3-2 e botou em vantagem o Sul Mix na prorrogação. E no comecinho, numa um chute do Mussa, Rogerinho foi em cima e ele rebateu para a rede, marcando o Sumix. A torcida da Sumix comemora agora esse placar de 3-2. Está em vantagem no placar. No momento, 3 para o Sumix, 2 para o Gaúcho. Aí, ó, quem marcou o gol? Rogerinho no placar.
0: 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Faltando 13:45 para terminar o jogo. 13:45 faltando para terminar a partida.
2: 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O pessoal às vezes joga um pouquinho de água também nas beiradas, aí uma cerveja. Mas o Rogerinho foi muito mais ágil. E talvez o Mussa não esperava que o Rogerinho fosse rápido. Lance acabou demorando em segundo. E ela foi para a rede, vantagem da Sumix.
0: É isso aí, deu bobeira, bobeou, dançou, né? Olha a bola do Mussa ali. O Mussa agora ficou nervoso, hein? Foi dominar uma bola, deixou escapulir. Acho que cedeu um escanteio. 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Sumix está ganhando no Gaúcho. É um grande jogo. O São Miguel é o primeiro finalista. O São Miguel já está lá, já está na final. Olha, o Gugu deu uma bomba, sobrou, deu um rebote. Agora o Mussa, hein? O pessoal tá provando. Olha a bola do Gaúcho, errado o passe do Guto. O Anderson ia parar na cara do gol, só que a bola não entrou, a bola do Guto, né?
2: Um pouco forte, né? Pegou no contrapé do Anderson, porque o

0: Tocou bem entre as pernas da marcação.
1: Olha a bola do João Vitor. João Vitor desceu para a equipe do Gaúcho pelo lado esquerdo. Cresceu a marcação para cima dele. Adilson foi lá e tirou. Caiu, voltou a bola mais atrás. Voltou. Esse é o João Vitor. Carrega João Vitor. Bateu, estendeu a bola. Tá difícil de entrar essa bola certa. Aí o Anderson. O Anderson
0: morreu fisicamente, né? O Anderson já tá esgotado, né?
1: Não consegue o deslocamento, né? Faltando 2 minutos e 29 para terminar o jogo. Lá vem o Anderson, o maestro. Lá vem Anderson, para o recolheu. Deu agora para João Vitor. Voltou então para Alcides. Alcides pela esquerda, para cima do marcador, que é o Adilson. Ainda Alcides. Alcides foi lá, travou. Escapuliu a jogada. Alcides está ali, marcado pelo Adilson. Carrega o Alcides. Alcides devolveu. Deu para João Vitor. João Vitor pelo setor esquerdo. Empurrou para Guto na frente. Tentou dar de calcanhar. Não conseguiu acertar. Mesmo assim, deu para o Alcides. Alcides para João Vitor. João Vitor dominou a marcação para cima dele, forte. Vai lá o Adilson para combater ali. O Alcides mete na frente, abertura de bola, passou o Alcides. Abriu a bola para Guto. Guto voltou, tocou aqui na esquerda para João Vitor. João Vitor vai, domina, recolhe ali pro time do Gaúcho. Se complica o João Vitor, perde a bola. O Alcides ganha o arremesso lateral, bate o arremesso lateral. 1 minuto e 40. Assumix ganha o jogo pelo placar de 3-2. Agora o Anderson protegeu. João Vitor passou, devolveu pro Alcides. Alcides recolheu, marcou, vai lá em cima, marcação alta agora da Sumix. É, e aí o Escobar faz falta aí, né, Alexandre?
0: Falta, ele protegeu a bola número 3, Augusto. E o Escobar acabou fazendo falta, é falta pro Gaúcho.
1: 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Gaúcho vai de novo, faltando 1 minuto e 10. Agora lá vem João Vitor. João Vitor pra cima no marcador, dominou, bateu de perna esquerda. Cavou o escanteio, né, Chico?
0: Exatamente, escanteio, porque bateu na zaga. Vai Augusto, o Guto para cobrança.
1: 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João Vitor dominou, arrancou, dois na frente, dois na marcação. João Vitor bateu para fora, pela linha de fundo, subiu, né?
0: É, subiu, porque tinha condições melhores. Ele fez jogada em cima do jogador que era o Escobar, e aí abriu o lance, ele chutou para fora, perdeu a chance.
1: 3-2 para assumir que esse é o placar do jogo. Estendeu ali pela direita, e o Adilson, que já tem 2 no jogo, tentou de novo. 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Faltando 32 segundos para terminar o jogo, João Vitor vem ali e dá a cobertura para cima do Escobar. Está terminando o primeiro tempo do jogo, bem no começo do primeiro tempo da prorrogação. O gol marcado pelo Rogerinho vai colocando a Sumix na final da competição diante do São Miguel. Lá vem a Sumix, vai de novo aos trancos e barrancos, perdeu a bola. Lá vem o Alcides, bateu, desviado. Desviou, né, Chico?
0: Isso, sim, bateu em cima da marcação, mas pareceu que bateu no Rogerinho. É escanteio para a equipe do Gaúcho, do lado esquerdo, Anderson na cobrança.
1: É isso aí, mais um escanteio agora em favor da equipe da Sumix. Da equipe do Gaúcho, vai trabalhar mais uma vez na bola. Mais um escanteio em cima do Rogerinho agora, hein? Em cima do Rogerinho. Vem aí então para fazer a cobrança do escanteio. O jogador que é o Anderson vai movimentar para o time do Gaúcho. O placar é Sumix 3-2. A Sumix também está chegando na final. Atenção, lá vem o escanteio do Anderson. Passa. E aí saiu rasante o chute. E o Alcides reclama. Reclama, Alcides. 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Domina a bola, olha o João Vitor fazendo a marcação alta, a tomada, caiu a bola, voltou para Juan, se complicou por ali. Alcides era quem saía para o jogo. O Mussa mete a bola para frente, se livra da bola. Termina o primeiro tempo. Na prorrogação tá dando o Sumix. 1-0 na prorrogação, 3-2 no jogo, Alexandre Chico.
0: Foi atento ao lance, o Rogerinho, hein? Pegou de surpresa, tava ali, ele vai falar sobre o gol, jogada rápida dele, né? Pegou de surpresa, joga o goleiro, tu deu a intenção, tu viu que a bola chegaria pra ti?
2: É, o passo foi lento, aí eu vi que dava tempo de chegar, que ele não iria arriscar tentar me driblar ali, ainda mais na situação que tava o jogo. Então resolvi encurtar rápido, deu certo. Agora a gente tem que se concentrar na marcação, porque o time deles é um time muito bom, muito perigoso. O Joãozinho e o outro ala ali, Cids. Isso, são muito habilidosos, então a gente tem que ter cuidado, tem que redobrar na marcação e se tiver contra-ataque poder aproveitar.
0: Aí, autor do gol da prorrogação, Rogerinho.
1: Um grande jogo, uma grande rivalidade, Gaúcho e Sumix, aqui na Integração 98.5, a rádio da comunidade, a rádio da região. Alô, Isaías, obrigado pela audiência. Hélio Falck também, um grande Alcides. Jogo. Duas grandes equipes.
3: Alcides do Gaúcho. E essa primeira etapa no Vocação. Acabaram no comecinho já tomando um gol, estão correndo atrás. Como é que tu viu a primeira etapa?
4: Mais uma vez, jogo equilibrado. A gente acabou cometendo um erro, pagamos com um gol. Agora mantém que tem mais 5 minutos para poder buscar o empate e a vitória.
3: Valeu, Alcides do Gaúcho, uma palavrinha aqui. Microfone da Integração 98.5.
0: Vai Anderson.
3: Em seguida, volta.
0: Vai voltando. Dá pra fazer pra buscar mais um fôlego, mais um pouquinho de preparo pra buscar o empate.
5: É uma partida muito difícil, né? Nossa equipe tá errando no último passe. Estamos controlando bem a prorrogação, não tivemos uma infelicidade ali, mas acredito que a nossa equipe tá bem. Agora é concentrar, porque o período é curto, a gente tá estourado com as faltas. É ter cabeça no lugar e marcar o gol e seguir a situação.
0: Aí, Anderson, frente da equipe do Gaúcho. Vamos para o segundo tempo da prorrogação.
1: Prepare o seu coração para as coisas que eu vou contar mais uma vez. A história sendo contada aqui. Aquela que sempre está contando a história do rádio. 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Alô, Júlio César Rockenbach. Obrigado pela audiência. Curtindo também, Rita Lopes. Tá rolando a bola. A vitória, por enquanto, é da Sul Mix pelo placar de 3-2. Olha o Adilson, bateu o gol!

0: Começa o Mix de novo, Adilson, em hat-trick de Adilson. O nome do jogo tem hat-trick de Adilson. Uma girada, um giro de perna esquerda para bater para o fundo da rede. Pode marcar mais um e bateu agora, desta vez pela linha de fundo. 2 a 0 na prorrogação. No tempo somado, 4 a 2 para Sumix. A Sumix está chegando na final, Chico.
1: Saiu jogando bala aqui, Eduardo Gaúcho, né? Acabou no meio da quadra, bem na frente da área. Perdeu a bola e aí o Adilson, com toda habilidade e qualidade, acabou chutando rasante, forte, colocando no canto e fazendo 2 a 0 na prorrogação. A Sulmix está indo para a decisão e vai enfrentar a equipe da Cerço Miguel.
0: 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Quem desce domina a bola para o time do Gaúcho. O Gaúcho tenta voltar para o jogo. É o João Vitor, chuta para fora, faltando 3 minutos para terminar o jogo. Alô, Ivana. Está curtindo a integração. A Ivana Streck, também ligada conosco. A Luana Vanes. O pessoal se liga cada vez mais. Antônio Flávio Carvalho, forte abraço. O amigo Francisco, que está ligado. Grande Chico, tá ligado lá em Santa Catarina. O Antônio Flávio Carvalho, ligado na integração.
1: É da família de São Miguel, meu colega, hein? Estudamos junto,
0: olha
1: hein?
0: Aí.
1: São Miguel lá em é Santa aí. Catarina, hein? Abraço,
0: maravilha,
1: Flávio.
0: Maravilha. E o nosso amigo Ali. O Ali aqui do Quebra Galho. Alô, Ali, aquele abraço. Obrigado pela audiência. Valeu pela pastilha aqui para dar uma aliviada, né?
1: Eu acho que ele deve estar preparando uma janta para nós aí, Quebra-galho, viu?
0: Olha aí, viu? Mas que espetáculo.
1: Opa, ele deve estar preparando um jantar bem especial hoje, maravilha. Aquele árabe. Aquele jantar árabe.
0: Árabe, né? Bah, maravilha, palestino aí, né?
1: Ele veio da Palestina, aí. Ele sabe todos os ingredientes que vai ser feito no jantar. Leve light para a final da noite.
0: Final da noite, né? Tem que ser. Faltando 2 minutos agora para terminar o jogo. A vitória, então, é do Sumix. Sumix 4-2. 4-2 para cima do Gaúcho. Vamos na reta final da partida. 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Lá vem João Vitor. Tenta descontar o Gaúcho. Tenta vir pro jogo, Gaúcho. Faltando 1:38 para terminar a partida. Uma falta sendo batida em favor do time do Gaúcho.
2: João Vitor.
0: João Vitor, então, vai se aproximando ali. Tenta marcar esse gol para ficar vivo nos segundos finais da partida. O São Miguel já está na final. Agora Sumix também vai garantindo a sua presença lá. Atenção, vai tomando distância ali o João Vitor. João Vitor vem para fazer a cobrança ali, uma falta, faltando 1:10 para fazer a cobrança. O Gugu sai ali, orienta aos jogadores que estão na barreira. Só tem o Rogerinho na barreira agora. João Vitor partiu em cima do Rogerinho. Cara feia do Rogerinho, hein? Então, nas costas do Rogerinho, voltou para Alcides, tentou na frente, deu de graça. Alcides deu de graça aí, dominou Escobar perdeu para Alcides para Tianinho, abriu a bola para Ferrari brigou por ela, corta por baixo. Então, Adilson sai para o jogo, entregando a bola, voltando para Gaúcho vai. Não dá certo, deu tudo errado, tá terminando o jogo. 39 segundos, Marion Lavagem Automotiva. 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Deixar bonitaço pra rodar por aí. Tá terminando o jogo. E agora ali uma falta do Juan Ferrari, né? Chegou, fez falta, né? E foi expulso. Uma falta em cima do Escobar, né?
1: Pegou fora do lance, né? Pegou fora do lance e acabou sendo expulso, portanto, o Juan Ferrari da equipe do Gaúcho. Foi lá, pede desculpa, cumprimenta o Escobar, viu que errou.
0: Já tá foram certo, parceiros, né? Aí,
1: claro, errou, claro, né? Claro, é exatamente. Isso, né? Viu que errou, foi lá e finalizou pra ele, né?
0: É, o Gaúcho que fez uma grande campanha, uma grande jornada, né? Tá de parabéns, o Chupim, toda a rapaziada do Gaúcho,
1: aquele Cabal, né? Isso, e aqueles gestos bonitos do Juan, né? Viu que errou, foi lá, cumprimentou o cara, né?
0: Verdade, exatamente, né? É isso aí, então, o Gaúcho tá ficando fora da final. Se cruzaram aí, houve cruzamento na semifinal da competição e é isso que acontece.
2: E agora vai complicar, porque o Gaúcho vai ficar com 3 em quadra, viu?
0: Não, e ainda tem a cobrança de uma falta agora,
1: tiro
0: livre direto, né?
1: Porque ele não podia cometer a falta e ele fez. Agora tiro livre direto, Rogerinho pra cobrança. Pode fazer o terceiro gol da prorrogação, hein?
0: Pode ser o tiro de misericórdia agora em favor da Sumix. A Sumix está carimbando o passaporte para a final, para pegar o São Miguel. Lá vem Rogerinho contra a Mussa. Correu Rogerinho!

0: É a Sumix finalista, é a Sumix do Rogerinho, uma pancada, uma bomba do Rogerinho, em bola no barbante, galera da Sumix, galera do Sul, trepidante de novo, 5 para a Sumix, 2 para o Gaúcho, e que bomba do Rogerinho,
1: terminou.
0: Sumix na final de novo.
1: Terminou. Rodrigo, Sumix na final novamente, chegando em mais um ano. E o que tu tem a falar nessa grande semifinal aí, um bom jogo?
2: Eu gostaria de parabéns às duas equipes pelo que apresentaram. Acho que foi um jogo digno numa semifinal. Equipes foram leais, mas aí o jogo a gente sabia que ia ser decidido no detalhe. Tanto é que deu a prorrogação, mas eu acho que a nossa equipe foi um pouco superior a eles e eu acho que é bem merecida a classificação.
1: Novamente, Sumix chegando com a sua torcida aqui. Agora se preparar para o dia 7, tem esse intervalinho aí até essa decisão.
2: É verdade, agora concentrar para a final, a gente sabe que vai ser um outro grande jogo. A equipe do São Miguel, uma grande equipe, muito qualificada. Mas agora é aproveitar, curtir essa semifinal e depois a gente pensa na final.
1: Valeu, Rodrigo Lima, técnico do Sumix.
3: João Vitor, a equipe se despede da competição depois de ter empatado o tempo normal e perdendo na prorrogação.
4: É, jogo difícil, né? Era duas baita equipes. Jogo de uma final, né? Acabemos se desconcentrando ali no primeiro tempo. Demos um gol pra eles e eles cresceram na partida.
3: Tá aí, João Vitor.
1: Vamos ver se eu chego no autor do gol iluminado. Tá aqui o Adilson. Chega nele aqui, Adilson. Aqui o autor do gol. Tava iluminado hoje. Fez 3 gols na partida. Hat-trick, pode pedir música. Aí o Adilson hoje e assumir que tá ficado pra
5: música
1: mais
5: do final,
1: agora
5: né?
1: Enquanto o São Miguel já serve.
6: Sim, graças a Deus, hoje fui privilegiado com 3 gols aí, pude ajudar a minha equipe hoje. É uma forte equipe, não podemos dizer que é fraca a equipe do Gaúcho, foi um baita jogo, disputado máximo, sim. Eu me doei o máximo que eu pude fazer ali, graças a Deus, eu pude ser privilegiado e fazer esses 3 gols aí, pra ajudar a equipe. Então, mais uma vez na final, vamos!
1: Parabéns, valeu, o Adilson. Aqui falando microfone, integração, Chico.
3: Jogadores estão se abraçando, chegando à decisão. O campeonato está aí, portanto, aí, tá comemorando essa classificação. Vamos saber daqui do seu Natal, né? Que fala assim, como é que tu viu o jogo? O jogo é emocionante, tempo normal, da prorrogação, seu Natal. A equipe classificada para a decisão aí.
7: Olha, assim, ó, haja coração, né? Baita jogo. A gente teve a cabeça no lugar, levamos um empate, fizemos mais um gol. Aí começamos a acalmar o jogo e o jogo ficou na nossa mão. Mas até o final teve muita emoção. E a gente mereceu ganhar hoje. Jogou muito bem.
3: Pra quem viu o jogo foi emocionante também, fora.
7: Emocionante. Foi um baita do jogo. Olha, jogo assim, top mesmo. Quem tava no ginásio aqui saiu com certeza muito satisfeito.
3: Aí, seu Natal.
7: Vem mais aí, vem a final aí que vai ser um jogaço também. Pro pessoal comparecer aqui no ginásio que vai ser... Olha, vai ser emocionante.
3: Sua neta também quer.
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3: Olha aí, a filha do Marcelo aí. Moraes. Sumix classificado.
1: Moraes, mais uma final. Agora, a camiseta da Sumix chegando a mais uma decisão. Tem a falar aí a Sumix com essa grande semifinal e considera um grande jogo e classificação aí para a final.
9: Cara, é emocionante, né? Chegar a mais uma final com 43 anos e tentando dar o meu máximo. Então, é uma alegria enorme. De estar vestindo essa camisa. Tenho um carinho enorme por todas as camisas que eu vesti. E graças a Deus, Deus me abençoou sendo campeão com todas elas. E fomos ano passado campeão, esse ano vamos buscar novamente mais o bicampeonato. Mas eu acho que tem que dar os parabéns para esse público que veio aqui, público maravilhoso. Isso aqui é um espetáculo jogar aqui em Restinga Seca. E tanto a torcida Sumix, a torcida do Gaúcho deu um espetáculo. Isso aí que tem que ser o futebol. Então tá de parabéns todo o time da Sumix. Eu queria mandar um abraço para minha esposa, minha filha veio aqui agora e me deu um abraço. Meu filho também, quando eu chego, gosta do futebol, tá sempre junto. Então é sempre um prazer enorme tá competindo e competindo com qualidade. Então, obrigado aí ao pessoal que veio aqui, ao pessoal que estava em casa torcendo por nós e pela essa grande vitória e grande garra desse time da Sumix.
1: Tu que viu o São Miguel jogando e agora partida com eles na final?
9: Cara, quem chega na final não é à toa, né? Chegou com muitos méritos. Nós jogamos com eles na primeira fase e fizeram um jogo espetacular contra nós. Então a gente tem todo o respeito, a gente está aqui respeitando todos os adversários, não importa se fosse o São Miguel, aqui é o São Miguel, não importa se fosse o Rode, respeitando o Gaúcho hoje, que a gente sabe que o futebol de Retiro só tem a ganhar com isso, e cada vez está crescendo mais o futsal de Retiro Seca. Isso é esse público maravilhoso que está aqui, e graças a Deus, hoje saímos vitorioso, e também a minha mãe está lá no céu, eu tenho certeza que ela abençoou, e o meu pai também, que acompanha sempre, um abraço a eles, e vamos lá, vamos embora, é nosso.
1: Valeu, Moraes, o microfone da integração, 98.5.
3: Germano Guerck, da direção do Gaúcho, brigou, jogou, um grande confronto contra a equipe do Sulmix, 2-2, tempo normal, e aí na prorrogação. Tem que faltar o perna, faltou o conjunto, o que faltou, deve ter faltado para a equipe do Gaúcho aí, Germano?
5: É triste, né, falar, mas acabamos ali, conseguimos o empate no tempo normal e depois na prorrogação, acho que um pouquinho falta de atenção em saída de bola, mas faz parte, a equipe lutou, fez, né, fez por merecer, acho que um bom campeonato, merecido a vitória da Sulmix por ter mantido a pegada desde o começo, mas futebol é isso aí, né, quando tu erra, tu acaba pecando, e aí, feliz da equipe deles que agora passou mais uma vez, faz parte do jogo, né?
3: Vimos também o Alcides e João Vitor, ambos jogadores que vêm de fora, trazer qualidade do futsal, né?
5: Ah, é bom para quem tá assistindo, é muito bom, né? E acho que para quem tava em casa também, né? Viu um grande jogo de futebol. Restinga tá de parabéns, e esses jogadores de fora vêm para somar mais ainda, né?
3: Tá certo, valeu, Germano, até ano que vem, né?
5: Obrigado, ano que vem tamo aí de novo.
3: Aí, Germano Guerck,
1: Alisson.
3: É da direção da equipe do Gaúcho.
1: Alisson, que é auxiliar, né, do Rodrigo Lima, e também faz parte da diretoria da Sulmix aí, mais uma decisão, Sulmix chegando, e um grande jogo, uma grande semifinal com esse público maravilhoso, torcida de vocês também fizeram a festa com o jogo todo, né, Alisson?
10: Grande jogo, duas grandes equipes, ganhou quem veio assistir o jogo, realmente, primeiro jogo também, um bom jogo, mas essa semifinal foi realmente digna de dois grandes times. Parabéns pra gente, parabéns pro time do Gaúcho, a direção, todo mundo que faz um grande esforço para montar um grande time, excelente time. Uma coisa que me chamou muita atenção foi no final do jogo aqui, o pessoal aplaudindo, independente de quem tá torcendo, aplaudiu porque viu, já antes da prorrogação, um grande jogo.
1: Isso aí, que agora se preparando para pegar o São Miguel, dia 7, com esse intervalo de dias aí, dia 7 de agosto.
10: Outro grande jogo, né? A gente já enfrentou o São Miguel na primeira fase. Uma equipe muito dura, foi um jogo muito difícil, ganhamos o jogo, mas foi muito difícil. Com certeza vai ser outro grande jogo digno de uma final que a Restinga merece.
1: Obrigado, Alisson. Valeu, da Sulmix.
10: Obrigadão, vou lá dar uma comemorada agora.
1: Valeu, Alisson da Sulmix, que é auxiliar técnico, né, Rodrigo Lima, faz parte da diretoria também, um dos representantes aí da Sulmix, Chico.
3: Para finalizar, o Valdomiro Grigoleto, o Mirinho, tá aqui também, vai dar sua opinião também, como é que ele viu aqui, Mirinho? Como é que tu viu essa decisão, esse jogo? É, vamos, que marcou essa noite da semifinal, dois grandes jogos, né, Mirinho? Boa noite.
11: Dois grandes jogos, Chico, a gente fica muito feliz de estar aqui no ginásio olhando quem esteve em casa, podendo olhar pelas redes sociais. Eu acho que eu vi um belíssimo jogo, a gente ficou muito feliz, velho. Muito feliz, passou as melhores equipes com competência ou com qualidade, não sei, era a noite delas, né? Então vão ter uma final maravilhosa, tenho certeza que todo mundo tem que vir pro ginásio, tem que vir participar, porque assim, ó, espetacular vai ser essa grande final do nosso futsal aí.
3: Tá certo, valeu, obrigado, Mirinho, trabalho finalizado por aqui, festa por parte da equipe do Sulmix e São Miguel, que ambos estão na final do campeonato. São Miguel passou pelo Móveis hoje, Sulmix passou pela equipe do Gaúcho, dia 7 de agosto é a grande final, e dia 2 de agosto, o Inter Seleções Troféu Erni Rudi Itaboraí. Um abraço.
1: Valeu,
3: um
1: abraço.
12: Valeu, tá aí o Alexandre, Carlos Alexandre Cirolini, Francisco Bolzan, Timaço Trepidante da Rádio Integração 98.5, aqui no ginásio Romano Cantarelli, esse 24 de julho do ano de 2026. Que data, hein? Data memorável, uma noite histórica aqui em Restinga. Duas grandes rivalidades, dois grandes encontros. Está aí São Miguel e Sulmix são os finalistas. 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Francisco,
3: só para concluir, abraço pro Eliseu, pro professor Edson Loures e também pro Léo Lange, que estão nos acompanhando, nos assistindo através da, do YouTube, lá na cidade de Formigueiro. Abração para eles aí.
12: É isso aí, o pessoal de Formigueiro também tem uma relação, uma integração muito grande com o futebol de Restinga, claro, né? Futebol regional, com a força aqui também, então, de todas essas parcerias nota 10 fantásticas aqui que fazem, né, com que você possa acompanhar pelo rádio e também pelas redes sociais a nossa transmissão. Aqui estivemos na companhia do Timaço Trepidante, o repórter Francisco Bouzan, narrador repórter Francisco Bouzan, com a participação do Marcelo Rodrigues, do Carlos Alexandre Cirolini, Timaço da Integração, com o Norton aqui nas imagens, levando para você tudo o que rolou aqui no ginásio. Casa lotada, casa cheia, uma grande festa. Imagina só o que vai ser a grande final entre Sumix e São Miguel. É, promete! E ainda também com a participação aqui do Marcelo Rodrigues nas reportagens, com o Rafael Silveira Rosa e com o Emerson Friedrich lá na recepção do nosso som na rua Augusto Rossi, número 316, aqui em Restinga Seca. Todo esse timaço comandado pelo Wilson Carlos Cirolini, em nome da equipe trepidante do rádio, nos 98.5, o narrador Itaboraí Cirolini de Castro vai tirando o time de campo e anunciando no próximo dia 2 de agosto, então, tem interseleções aqui mesmo no Romano Cantarelli, onde tem muita emoção. Aí é a rivalidade regional em alta com as seleções. Será que esse ano o Restinga vai fazer uma boa campanha? É, quem sabe esse ano. Passado não deu, né? E bem, pelo contrário, foi mal. É isso. Então, e aí sim, lá no final, no, já no mês de agosto, dia 7 de agosto, é isso, né? Aí sim, a final aqui, Sumix e São Miguel. A todos, um grande abraço. A gente se encontra por aí, nos caminhos da bola. Valeu pela sua companhia. Abraço. Tchau.

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4: 23 horas e 14 minutos.
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6: Vamos levantar essa galera, Zezé?
7: Bora, garoto!
6: Manda ver! Tchau, tchau, tchau, tchau, tchau.

0: Obrigado.
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0: 23h24. 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
1: 23 horas e 41 minutos.
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1: Vai ser bom pra lá, vem! 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
1: 23 horas e 55 minutos.
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siga tranquilamente, entre a inquietude e a pressa, lembrando-se de que há sempre paz no silêncio. Tanto quanto possível, sem humilhar-se, viva em harmonia com todos os que o cercam. Fale a sua verdade mansa e claramente, e ouça dos outros, mesmo a dos insensatos e ignorantes. Eles também têm sua própria história. Evite as pessoas agressivas e transtornadas. Elas afligem o nosso espírito. Se você se comparar com os outros, você se tornará presunçoso e magoado, pois haverá sempre alguém inferior e alguém superior a você.

intensamente o que já pôde realizar. Mantenha-se interessado em seu trabalho, ainda que humilde. Ele é o que de real existe ao longo de todo o tempo. Seja cauteloso nos negócios, porque o mundo está cheio de astúcias. Mas não caia na descrença. A virtude existirá sempre. Muita gente luta por altos ideais. E em toda parte, a vida está cheia de heroísmo. Seja você mesmo. Principalmente, não simule afeição, nem seja descrente do amor. Porque mesmo diante de tanta aridez e desencanto, ele é tão perene quanto a relva. Aceite com carinho o conselho dos mais velhos, mas também seja compreensivo aos impulsos inovadores da juventude. Alimente a força do espírito, que o protegerá no infortúnio inesperado. Mas não se desespere com perigos imaginários. Muitos temores nascem do cansaço e da solidão. E a despeito de uma disciplina rigorosa, seja gentil para consigo mesmo. Você é filho do universo, irmão das estrelas e árvores. Você merece estar aqui. E mesmo se você não pode perceber,

esteja em paz com Deus, como quer que você o conceba. E quaisquer que sejam seus trabalhos e aspirações na fatigante jornada pela vida, mantenha-se em paz com sua própria alma. Acima da falsidade, dos desencantos e agruras, o mundo ainda é bonito. Seja prudente. Faça tudo para ser feliz.

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0: Hein? Só nada demais, né, gente? Que isso?
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siga tranquilamente, entre a inquietude e a pressa, lembrando-se de que há sempre paz no silêncio. Tanto quanto possível, sem humilhar-se, viva em harmonia com todos os que o cercam. Fale a sua verdade mansa e claramente, e ouça dos outros, mesmo a dos insensatos e ignorantes. Eles também têm sua própria história. Evite as pessoas agressivas e transtornadas. Elas afligem o nosso espírito. Se você se comparar com os outros, você se tornará presunçoso e magoado, pois haverá sempre alguém inferior e alguém superior a você.

intensamente o que já pôde realizar. Mantenha-se interessado em seu trabalho, ainda que humilde. Ele é o que de real existe ao longo de todo o tempo. Seja cauteloso nos negócios, porque o mundo está cheio de astúcias. Mas não caia na descrença. A virtude existirá sempre. Muita gente luta por altos ideais. E em toda parte, a vida está cheia de heroísmo. Seja você mesmo. Principalmente, não simule afeição, nem seja descrente do amor. Porque mesmo diante de tanta aridez e desencanto, ele é tão perene quanto a relva. Aceite com carinho o conselho dos mais velhos, mas também seja compreensivo aos impulsos inovadores da juventude. Alimente a força do espírito, que o protegerá no infortúnio inesperado. Mas não se desespere com perigos imaginários. Muitos temores nascem do cansaço e da solidão. E a despeito de uma disciplina rigorosa, seja gentil para consigo mesmo. Você é filho do universo, irmão das estrelas e árvores. Você merece estar aqui. E mesmo se você não pode perceber,

portanto, esteja em paz com Deus, como quer que você o conceba. E quaisquer que sejam seus trabalhos e aspirações, na fatigante jornada pela vida, mantenha-se em paz com sua própria alma. Acima da falsidade, dos desencantos e agruras, o mundo ainda é bonito. Seja prudente. Faça tudo para...

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5: 5:03.
6: Olá, eu sou Rejane Costa e está começando mais uma edição do Campo em Notícia. A partir de agora, a gente reúne os fatos da semana, os movimentos do mercado e os assuntos que ajudam a entender o momento do agronegócio. Uma produção da Agroeffect em parceria com a RádioSul.net, com apoio de Sindag, o Sindicato Nacional da Aviação Agrícola, e Senar, conhecimento que movimenta o agro. Vamos começar.
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6: Produtores voltam a ter margem no leite, mas Gadolando cobra maior equilíbrio na cadeia. Entraves logísticos e mudanças sanitárias desafiam exportação da Nospecam brasileira. Trigo entra em fases sensíveis sob risco de oscilações climáticas. Programa Carne Hereford amplia em 10% o número de animais certificados no primeiro semestre. Mercado de carbono entra em nova fase e amplia a procura por inventários nas propriedades rurais. Arco projeta ampliar a participação de produtores do programa Lã Certificada. Certificação amplia mercado da carne Correia Dalle e impulsiona a parceria com frigoríficos. Meta 2026 seleciona 10 projetos de escolas agrícolas para apresentação na Expo Inter. Porteiras abertas à URGS terá assado de carcaça de búfalo entre as atrações. E ainda nesta edição, a gente confere a previsão do tempo, atualiza as cotações agrícolas e pecuárias e organiza os principais eventos dos próximos dias. O Campo Notícias chega até você graças à força de uma rede que pulsa junto com o agro. Estão conosco as rádios Rosário de Serafina Correia, Planeta de Miraguaí, Tapense de Tapes, Cidade de Cruz Alta, Metropolitana de Canoas, Itapuã de Viamão, Sananduva de Sananduva, Upacaraí de Dom Pedrito, Vera Cruz de Horizontina. Obrigada a cada emissora que nos ajuda a levar a voz do campo cada vez mais longe.
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6: O Rio Grande Grande do Sul terá um fim de semana de transição no tempo. No sábado, a maior parte do estado deve registrar estabilidade, embora possa ocorrer chuviscos isolados no oeste, nas Missões, no noroeste e no sul. No domingo, a instabilidade aumenta com risco de tempestades, granizo e chuva moderada a forte, principalmente na metade norte. Os acumulados devem variar entre 10 e 40 milímetros, podendo chegar pontualmente a 60 milímetros no norte e no nordeste. A tendência para o começo da próxima semana é de continuidade da chuva e possibilidade de trovoadas entre segunda e quarta-feira, com temperaturas amenas na maior parte das regiões.
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6: O trigo entra agora em etapas que podem definir o resultado da safra. As lavouras avançam dentro do esperado, mas frio, seco e excesso de chuva aumenta a necessidade de um manejo preventivo. Quem traz a análise é Nestor Tipa Júnior.
7: A safra de trigo começou com boas perspectivas em parte das regiões produtoras, mas o desempenho final ainda dependerá do comportamento climático ao longo do ciclo. A avaliação da LCH Plant Brasil é de que as lavouras apresentam desenvolvimento dentro do esperado na maioria das áreas, embora a variabilidade do clima já mantenha o setor em atenção. O diretor de Marketing e Produtos da LCH Plant Brasil, Felipe Sulzbach, afirma que o trigo mantém papel estratégico nos sistemas de rotação e segue despertando o interesse dos produtores. Ele observa, porém, que a cultura é sensível a oscilações ambientais em diferentes fases do ciclo.
8: Temos uma demanda cada vez maior de soluções que ajudem a planta a preservar seu desenvolvimento e sua capacidade produtiva, mesmo em ambientes menos favoráveis. Isso reflete em plantas mais equilibradas, com melhor manutenção do potencial produtivo e menor impacto sobre os componentes do rendimento.
7: Segundo ele, o ponto de atenção não está apenas na ocorrência de eventos extremos, mas na frequência e na intensidade dessas variações. Esse cenário aumenta a busca por ferramentas que auxiliem a planta a manter equilíbrio fisiológico em condições adversas. As avaliações realizadas pela empresa em diferentes regiões e condições de cultivo indicam que um dos principais efeitos dos estresses abióticos no trigo está relacionado à redução da atividade fisiológica da planta. Da agência AgroEffective, Nestor Tipa Júnior.
6: Obrigada, Nestor. O El Niño 2026-2027 pode elevar a produtividade agrícola no Brasil e na Argentina, mas também pressionar a renda dos produtores. Segundo estudo da Alliance Research, o aumento da oferta tende a reduzir preços e ampliar os custos de armazenagem, enquanto o sul pode ser favorecido pela chuva e o norte enfrentar seca. A análise indica ainda possíveis impactos sobre alimentos, transporte e energia, além de maior volatilidade para processadores e intermediários. A NOSPECAM brasileira enfrenta novas barreiras para chegar ao mercado externo. Logística, conflitos geopolíticos e exigências sanitárias reduziram o ritmo dos embarques, enquanto o setor espera a reação no segundo semestre. Quem apresenta o cenário é Ieda Risco.
9: A exportação da NOSPECAM brasileira enfrenta um período de desaceleração em função de fatores geopolíticos, logísticos e regulatórios. O cenário, conforme análise do Instituto Brasileiro de Pecuicultura, afeta principalmente o acesso aos mercados internacionais, justamente no momento em que o setor se prepara para uma safra estimada entre 6,5 e 7 mil toneladas em 2026, resultado da entrada de novos pomares em produção e da expectativa de recuperação da produtividade. Entre os principais obstáculos apontados pelo presidente do IBPECAM, Clayton Wallauer, está o aumento dos custos logísticos provocados pelos conflitos no Oriente Médio. Além das dificuldades logísticas, o setor acompanha com atenção as incertezas relacionadas à política comercial dos Estados Unidos.
10: Há a possibilidade ainda de esse tarifaço americano ainda impactar bastante produtos de origem sul-americana americanos e brasileiros. Nós ainda não sabemos bem quanto vai ficar o custo, mas pode ser ainda interessante por causa que Estados Unidos e México tiveram uma safra menor do ano passado e preços podem estar um pouquinho mais acima.
9: A Europa também passou a representar um desafio adicional para os exportadores. De acordo com Wallauer, alterações recentes nas regras sanitárias e fitossanitárias para importação de nozes vem dificultando os embarques para o continente. Da agência AgroEffective, Ieda Risco.
6: Obrigada, Ieda. Os preços pagos aos produtores agropecuários brasileiros recuaram 9,52% no primeiro semestre de 2026, na comparação com o mesmo período do ano passado. Segundo o CPEA, todos os grupos pesquisados registraram queda, com destaque para cana e café, que tiveram retração conjunta de 22,51%. No período, o café caiu 27,4% e a cana, 19%. Há 35 anos, o SINDAG, Sindicato Nacional das Empresas de Aviação Agrícola, trabalha pelo crescimento sustentável e melhoria contínua do setor, promovendo a segurança em campo e o respeito ao meio ambiente, valorizando os empresários, pilotos, técnicos, agrônomos e outros profissionais que ajudam o agro a decolar para alimentar, vestir e mover o país e o mundo. 10 projetos de escolas agrícolas do Rio Grande do Sul foram selecionados para a meta 2026. Os trabalhos serão apresentados na Expo Inter em 2 grupos, com foco em inovações aplicadas ao setor produtivo. Quem apresenta os destaques é Nestor Tipa Júnior.
7: Conhecidos os 10 trabalhos classificados para a meta 2026, Mostra de Educação Profissional de Escolas Técnicas Agrícolas. Os projetos poderão ser conferidos durante a Expo Intra na Casa da GPTEA, no Parque de Exposições Assis Brasil em Esteio, de 30 de agosto a 4 de setembro. A iniciativa é da Associação Gaúcha de Professores Técnicos de Ensino Agrícola, GPTEA, em conjunto com a Superintendência da Educação Profissional do Estado do Rio Grande do Sul, a SUEPRO. O presidente da GPTEA, Fritz Holoff, afirma que a realização da meta 2026 representa um incentivo ao aluno protagonista da ação ensino-aprendizagem.
11: Significa abrir espaço na Expo Inter para que alunos possam participar da feira, fazendo suas amostras, relatando seus projetos de pesquisa, interagir com a sociedade e, principalmente, conseguir estabelecer uma troca de conhecimentos com tudo que a Expo Inter apresenta e os múltiplos saberes que ali estão presentes.
7: De acordo com Roloff, entre os 10 trabalhos apresentados durante a Expo Inter, haverá uma classificação novamente para participação na Mostra Tech em outras feiras fora do Brasil. Ressalta que cada escola estará representada por 2 alunos e 1 professor. Da agência AgroEffective, Nestor Tipa Júnior.
6: Obrigada, Nestor. O mercado brasileiro de bioinsumos movimentou R$1,3 bilhão no primeiro quadrimestre de 2026, segundo o levantamento da CropLife Brasil. A área tratada chegou a 31 milhões de hectares, alta de 15% sobre o mesmo período do ano passado. O crescimento foi puxado principalmente pelos bioinseticidas usados no milho segundo a safra, enquanto a indústria encerrou o semestre com 53 produtos biológicos ativos no país. O mercado de carbono começa a entrar na rotina das propriedades rurais. Com o marco regulatório em operação, cresce a procura por inventários e diagnósticos antes da geração de créditos. Quem traz a explicação é Ieda Risco.
9: O mercado de carbono iniciou 2026 em uma nova etapa de desenvolvimento no Brasil. Mais do que mudanças na legislação, o primeiro semestre foi marcado pelo início da operacionalização do marco regulatório, que tornou obrigatória a mensuração das emissões de gases de efeito estufa para parte das empresas brasileiras. No agronegócio, o movimento começou a repercutir na busca por inventários de carbono, diagnósticos ambientais e projetos voltados à redução e remoção de emissões dentro das propriedades rurais. Na avaliação do gerente de projetos da CIA, Serviço de Inteligência em Agronegócio, Gustavo Heisler, o período representou uma mudança na maturidade do mercado.
12: Quando a gente fala de medir emissões e remoções, a gente precisa ter claro que essa mensuração ela envolve uma coleta de dados produtivos, uma caracterização dos sistemas pecuários, uso da terra, definição dos fatores de emissões aplicáveis, ou seja, fatores de emissões que sejam mais similares à condição e à região onde está sendo construído o inventário. Então, precisa ter alguém que seja plenamente capacitado nesse sentido. Por isso que a qualidade da informação depende muito, tanto da metodologia, quanto de um encarregado que tenha compreensão dos sistemas produtivos.
9: Outra questão recorrente diz respeito ao custo do inventário. Conforme Heisler, não existe um valor único, porque cada projeto possui características próprias. Da agência AgroEffective, Ieda Risco.
6: Obrigada, Ieda. A Mosaic Biosciences e a Illicit Plant anunciaram um acordo para desenvolver uma nova solução destinada à cultura da canola na América do Norte. O trabalho vai usar a plataforma Eliterra da Illicit Plant, com foco em ajudar as plantas a aproveitar melhor a água e preservar o potencial produtivo em períodos de estresse hídrico. A canola ocupa cerca de 8,9 milhões de hectares no Canadá e também tem áreas importantes no norte dos Estados Unidos. As empresas vão realizar avaliações agronômicas nas principais regiões produtoras para validar em campo uma tecnologia de aplicação prática nas lavouras.
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6: Os números são da Emater do Rio Grande do Sul. Arroz em casca, preço médio de R$ 60,69 a saca de 50 quilos. Feijão, preço médio de R$ 180,20 a saca de 60 quilos. Milho, preço médio de R$ 59,04 a saca de 60 quilos. Soja, preço médio de R$ 125,08 a saca de 60 quilos. Trigo, preço médio de R$ 69,44 a saca de 60 quilos. A primeira parte do programa termina aqui. Depois do intervalo, a gente volta com novas informações sobre produção, mercado e pecuária. O Campo e Notícias segue em instantes.
0: Cinco horas e 17 minutos. 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
6: Estamos de volta com o Campo e Notícia. Neste bloco, a gente segue com as pautas da pecuária, da produção e do mercado, sempre com informação direta e contexto. Uma produção da Agroeffect em parceria com a RádioSul.net, com apoio de Sindag, o Sindicato Nacional da Aviação Agrícola, e Senar, conhecimento que movimenta o agro. O programa continua. O Campo Notícia é a voz de uma rede comprometida com o desenvolvimento do campo. Educadora de São João da Ortiga, Paverama de Paverama, nativa de Rio Grande, Palmares de Santa Vitória do Palmar, Blau Nunes de Santa Bárbara do Sul, nativa de Piratini, Universidade de Pelotas e a Rádio Agro Hoje. Nosso agradecimento a todas as emissoras que conectam o campo às comunidades do interior.
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6: São de Mater, do Rio Grande do Sul, boi para abate, preço médio de R$ 12,25 o quilo vivo, búfalo, preço médio de R$ 10,15 o quilo vivo, cordeiro para abate, preço médio de R$ 13,92 o quilo vivo, suíno tipo carne, preço médio de R$ 5,86 o quilo vivo, a vaca para abate, preço médio de R$ 10,89 o quilo vivo, e o leite, preço médio de R$ 2,42 o litro.
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6: O leite voltou a dar margem ao produtor depois de um longo período de rentabilidade apertada. Mesmo com a melhora, a Gadolando avalia que a conta ainda precisa ser mais equilibrada entre produção, indústria e varejo. Quem traz a leitura é Ieda Risco.
15: Depois de um longo período em que o preço do leite mal cobria os custos da atividade, os produtores gaúchos voltaram a operar com margem positiva. O momento é refletido nos indicadores do Conselho Paritário Produtores e Indústrias de Leite do Rio Grande do Sul, o Conceleite, que projetou para junho um valor referência de R$ 2,42 por litro. Na avaliação do presidente da Associação dos Criadores de Gado Holandês do Rio Grande do Sul, Marcos Tang, a remuneração praticada atualmente permite que os produtores recuperem parte da rentabilidade perdida nos últimos anos. Segundo ele, a grande maioria dos produtores está recebendo em torno de R$ 2,50 até R$ 2,70. O custo de produção está em torno de R$ 2,20 até R$ 2,30 por litro de leite. Ele diz ainda que agora há uma pequena margem, enquanto por muito tempo os produtores trabalharam sem ela.
16: O meu pai sempre disse, né? Tu tem que fazer algum dinheiro na atividade leiteira em maio, junho, julho, agosto e setembro, que depois vai ser ruim.
15: Apesar da melhora, o dirigente considera que o valor recebido ainda não proporciona o retorno necessário para dar segurança à atividade no longo prazo. Segundo ele, um preço próximo de R$ 2,80 por litro representaria uma remuneração mais compatível com a realidade. Da agência AgroEffective, Ieda Risco.
6: Obrigada, Ieda. O mercado do boi gordo manteve os preços estáveis nesta semana no Rio Grande do Sul, segundo o levantamento do Nespo da URGS. A escassez de animais e excesso de chuva ajudaram a sustentar as cotações, mesmo com a entrada de carne de outros estados. Já no gado de reposição, a maioria das categorias recuou, com queda de 6,9% para novilhas e de 5% para novilhos. A exceção foi a terneira, que valorizou 1,23%. O programa Carne Hereford ampliou em 10% o número de animais certificados no primeiro semestre. Foram mais de 15 mil cabeças entre janeiro e junho, acima do resultado registrado no mesmo período do ano passado. Quem traz os números é Nestor Tipa Júnior.
7: O programa Carne Hereford registrou crescimento de 10% no número de animais certificados no primeiro semestre de 2026, em comparação com o mesmo período de 2025. Foram 15.086 animais certificados nos seis primeiros meses desse ano, frente aos 13.640 registrados no primeiro semestre do ano passado. O resultado considera os bovinos que atenderam a todos os requisitos do protocolo de certificação da Associação Brasileira de Hereford e Bráfora, a ABHB. Para o gerente executivo da ABHB e gerente do programa Carne Hereford, Felipe Azambuja, o avanço demonstra o fortalecimento da certificação da cadeia da carne de qualidade. Segundo o Azambuja, o primeiro semestre costuma concentrar um volume menor de animais certificados, enquanto o segundo reúne a maior parte da safra destinada ao programa.
17: Primeiro semestre sempre é um número menor de abate, porque a gente chama de que é entre-safra, né? A safra maior ou o maior número de animais abatidos é no segundo semestre. E quando nós temos um aumento justamente no primeiro semestre, é porque provavelmente no ano nós vamos ter um aumento do programa. E isso já vem acontecendo nos últimos anos.
7: O desempenho, segundo ele, está relacionado ao trabalho desenvolvido pela BHB nos últimos anos, com ações de aproximação com os consumidores, fortalecimento das relações com as indústrias e divulgação da carne certificada. Da agência AgroEffective, Nestor Tipa Júnior.
6: Obrigada, Nestor. Estão abertas as inscrições de animais Devon e Bravon para a Expo Inter 2026, que ocorre de 29 de agosto a 6 de setembro em Esteio. Para exemplares de Argola, o prazo termina em 29 de julho, com inscrições gratuitas pelo Sistema Origem, no caso da raça Devon, diretamente com a Associação Brasileira de Criadores de Devon e Bravon para Bravon. Já os animais rústicos podem ser inscritos até 7 de agosto, também sem cobrança. A certificação abriu novos espaços para a carne corredalha no mercado. Agora, a BCC concentra esforços no aumento da produção com programas de melhoramento genético e testes de desempenho. Quem contextualiza é Arthur Chagas.
18: A certificação da carne corriedale tem ampliado a presença da raça em novos mercados e despertado o interesse da indústria frigorífica. Após intensificar ações de promoção junto ao varejo e firmar parcerias para divulgar o produto em diferentes regiões do país, a Associação Brasileira de Criadores de Corriedale passa a concentrar esforços no aumento da produção para atender a crescente demanda. Segundo o presidente da entidade, Gustavo Veloso, o programa de certificação vem sendo estruturado cerca de um ano e meio e já conta com a participação de 3 frigoríficos. De acordo com o Veloso, o selo de certificação já alcança mercados das regiões centro-oeste e norte do Brasil. O avanço é resultado do trabalho conjunto entre a associação, os frigoríficos e as ações de marketing voltadas à valorização de carne da raça.
19: A associação vem se preocupando muito tanto em abrir mercados como na parte produtiva, porque acreditamos que a raça corredale, por ser a raça que tem maior número de animais no estado do Rio Grande do Sul, representa um volume importante no estado do Rio Grande do Sul, e acredito que precisamos de escala para atender todos esses mercados que estamos abrindo.
18: Segundo Veloso, um dos principais trabalhos em andamento é o teste de desempenho de candidatos a carneiro desenvolvido em Hulha Negra em parceria com a Secretaria da Agricultura, programa que reúne 41 borregos avaliados durante 100 dias em sistemas de pastagem. Da agência AgroEffective, Arthur Chagas.
6: Obrigado, Arthur. 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A Associação Brasileira das Indústrias Exportadoras de Carnes, a ABIEC, lançou o Beef Report 2026 com os principais números da pecuária de corte. Em 2025, o Brasil produziu 12 milhões e 350 mil toneladas, equivalente carcaça, e exportou 3 milhões e meio de toneladas para 177 países. O faturamento externo chegou ao recorde de 18 bilhões de dólares. E o país assumiu pela primeira vez a liderança mundial na produção de carne bovina. A Marco quer levar mais produtores ao programa LAN Certificada. Logística, mão de obra e indústria estarão no centro do terceiro dia da LAN em Santana do Livramento. Quem detalha é Arthur Chagas.
20: A ampliação da participação de produtores, principalmente os de menor escala, está entre os próximos desafios do programa de lã certificada da Associação Brasileira de Criadores de Ovinos, a ARCO, que completa 5 anos. O tema estará entre os debates do terceiro dia da lã, marcado para 30 de julho, na Associação e Sindicato Rural de Santana do Livramento, no Rio Grande do Sul, com a presença de produtores, técnicos, pesquisadores, indústrias e representantes do setor. O coordenador do programa de lã certificada da ARCO, Sérgio Munhoz, lembra que a iniciativa começou durante a pandemia, período em que o comércio internacional da fibra enfrentou forte retração. A adoção do modelo exigiu mudanças nas práticas de esquila, manipulação e acondicionamento da fibra. Munhoz afirma que a resposta econômica ajudou a ampliar a aceitação entre os produtores.
21: Ao longo dos anos, nós fomos mostrando que nós estávamos no caminho certo e sabemos que isso é uma mudança cultural. A maneira de se esquilar é diferente, a maneira de manipular a lã é diferente, a maneira de acondicionar a lã é diferente, e a melhor maneira de mudarmos uma cultura é mexermos do bolso. Infelizmente, o resultado veio.
20: De acordo com o coordenador, a diferença de remuneração é maior nas lãs finas e, em alguns casos, supera 100% na comparação com o produto esquilado e acondicionado pelo sistema convencional. Da agência AgroEffective, Arthur Chagas.
6: Obrigada, Arthur. O Brasil inaugurou o Banco Nacional de Antígenos para a Febre Aftosa em Garim, na Argentina, numa parceria entre o Ministério da Agricultura, o Tecpar e a Biogênesis Bagó. A estrutura reúne os principais sorotipos do vírus e permitirá produzir vacinas com rapidez em caso de emergência sanitária. O banco passa a integrar o sistema de defesa agropecuária e amplia a capacidade de resposta do país, reconhecido internacionalmente como livre de febre aftosa sem vacinação. A UFRGS vai abrir a estação experimental para um dia de ciência, cultura e gastronomia. Entre as atrações estão búfalas premiadas e um assado de carcaça inteira, com participação da Ascribu e da ABCB. Quem chega com as informações é Arthur Chagas.
18: A Estação Experimental Agronômica da UFRGS em Eldorado do Sul abrirá suas portas para a comunidade no sábado 15 de agosto para a segunda edição do Porteiras Abertas. Inspirado no tradicional Portas Abertas da Universidade, o evento oferece um dia gratuito de atrações que unem ciência, cultura, gastronomia e contato direto com o campo, incluindo uma novidade: o assado de carcaça inteira de búfalo. Para o vice-presidente da Ascribu, Rafael Gonçalves, a participação no Porteiras Abertas marca uma nova etapa da parceria iniciada em 2018 entre a entidade e a universidade. Além de reforçar a aproximação com estudantes e futuros profissionais do agronegócio, o dirigente reforça que a ação terá como destaque a promoção da carne de búfalo. Segundo Gonçalves, a colaboração começou com a doação de 8 animais para a formação de um rebanho experimental na estação da UFRGS.
22: Este plantel evoluiu e plenamente foi alcançado todos os objetivos que na época se almejava, que era de ter dentro da academia, dentro da UFRGS, uma criação de búfalos que permitisse aos alunos, aos futuros profissionais de veterinária, zootecnia, agronomia, aproximar-se da bubalinocultura.
18: Para Gonçalves, a iniciativa amplia a visibilidade da bubalinocultura e permite apresentar ao público a qualidade da carne produzida no estado. Da agência AgroEffective, Arthur Chagas.
6: Obrigada, Arthur. A segunda parte do Campo Notícia fica por aqui. Na volta, a gente confere os eventos dos próximos dias e percorre diferentes regiões no Giro pela Rede. O programa continua depois do intervalo.
23: Certa. 5:34. Hey, oh, hey, oh.
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6: O Campo Notícia está de volta. Agora a gente olha para os próximos compromissos do agronegócio e abre espaço para as notícias que chegam das rádios parceiras no Giro pela Rede. 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A gente segue. 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
6: Agora é hora de conferir o que já está marcado no calendário do agronegócio. A agenda do Campo Notícia reúne feiras, seminários, cursos, dias de campo e outras atividades dos próximos dias. Quem traz as informações é Érica Ferraz.
4: A agenda do agronegócio reserva 3 encontros para o fim de julho no Rio Grande do Sul. No dia 30, a Associação Brasileira de Criadores de Ovinos, a ARCO, promove o terceiro dia da lã, no Sindicato Rural de Santana do Livramento. Especialistas, produtores e representantes da indústria vão debater o mercado e os desafios da cadeia produtiva. O evento é gratuito e as inscrições estão disponíveis pelo Simpla. Também nos dias 30 e 31, o Senar do Rio Grande do Sul realiza o segundo encontro de bovinicultura de corte em Vacaria. A programação terá visitas a propriedades e palestras sobre integração lavoura-pecuária, pastagens, nutrição e reprodução. Já no dia 31, o Sindicato Rural de Pedras Altas promove o 8º encontro do agronegócio no CTG Sentinela de Pedras Altas, com painéis, palestras e debates sobre temas ligados ao setor. Da agência AgroEffective, Érica Ferraz.
6: Obrigada, Érica.
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6: No Giro pela Rede, a gente começa pela região norte do Rio Grande do Sul, onde o manejo do solo entra como estratégia para reduzir perdas e melhorar o desempenho das lavouras. Correção da acidez, fertilidade e descompactação ajudam as raízes a avançar e a aproveitar melhor a água disponível. Quem traz as informações é Kiwana Rocha, da Rádio Soledade.
8: O manejo adequado do solo é um dos pilares para uma agricultura mais produtiva, sustentável e preparada para os desafios do campo. Práticas corretas de conservação e manejo contribuem para preservar a fertilidade e reduzir perdas. Sabendo disso, conversamos com o engenheiro agrônomo da Emater, Josemar Parisi.
9: A temática de hoje é manejo do solo como estratégia. Se trabalhando o manejo do solo, construindo seu perfil do solo na camada de 0 a 20, 0 a 30 centímetros, corrigir a acidez, corrigir a fertilidade, descompactar esse solo, aumentar a porosidade desse solo, permitir que o sistema radicular se aprofunde. E também com isso, com a descompactação, eu vou permitir que a frente úmida da água da chuva que cai durante o ano, no inverno, ela possa, no período de primavera, verão, poder retornar nesse movimento ascendente da frente úmida. Se encontrando com o sistema radicular, as minhas perdas serão bem menores.
8: Em especial para o Campo em Notícia, da Rádio Soledade 104.5, falou Kiwana Rocha.
6: Obrigada, Kiwana. Na sequência, o giro segue pela região central do estado com uma avaliação sobre a reação nos preços do arroz e da soja. As exportações reduziram a oferta de arroz no mercado, enquanto a soja respondeu às condições climáticas nos Estados Unidos. Quem traz a leitura é Rafael da Silveira Rosa, da Rádio Integração de Restinga Seca.
10: O presidente da Cotricel, José Paulo Salerno, da cooperativa tritícola CPEense Limitada, sediada em São Cepé e com unidades em demais municípios da região centro, realizou uma avaliação referente à projeção de melhora nos preços do arroz e soja no atual momento.
11: O movimento do arroz, ele foi feito pelos produtores e pelas cooperativas, pelas indústrias, um pouco diferente. Enquanto que no ano anterior a gente teve um grande prejuízo em arroz, realmente muito grande, por causa do volume comprado anteriormente, essa safra andou um pouco diferente. As indústrias compraram um pouco, pararam um pouco de comprar, diminuíram a compra, houve muita exportação, então nós tivemos uma saída de arroz bastante grande, por intermédio de PEPRO do governo federal, ou por intermédio da própria indústria e das próprias arrozeiras do estado que exportaram volumes bons. E aí o arroz começou a ter uma valorização um pouco maior de novo agora, nesses poucos dias atrás. Assim como a soja, mas a soja é muito decorrente dos americanos, né? Então teve um pouquinho mais de seca lá e tal, e ela deu uma melhorada.
10: Especial para o Campo Notícias, da Rádio Integração de Restinga Seca, 98,5 FM, Rafael da Silveira Rosa.
6: Obrigada, Rafael. Fechando o nosso giro, continuamos na região central com um novo caso de quíntuplos na ovinocultura. Essa é a terceira gestação consecutiva em que a mesma ovelha apresenta partos múltiplos. Quem chega com a notícia é Zizi Machado, da Rádio Cotricel de São Cepé.
12: Um fato raro na ovinocultura está chamando a atenção em São Cepé. Em uma propriedade rural do município, uma ovelha da raça Texel deu à luz 5 cordeiros em uma única gestação, 3 machos e 2 fêmeas. O nascimento surpreendeu até mesmo os proprietários, Félix Kellen, que é presidente da Associação Cepense de Ovinocultores, e a

0: alcançar bons resultados. Eles contam que no ano passado desmamaram 30 cordeiros de apenas 14 ovelhas, o que demonstra que estão no caminho certo. Além de representar um momento especial para a propriedade, o nascimento reforça o potencial da ovinocultura em São Cepé e evidencia como o investimento em manejo, conhecimento e melhoramento genético pode proporcionar resultados expressivos no campo, fortalecendo uma das atividades mais importantes da agropecuária do município. Da Rádio Cotricel de São Cepé, Zizi Machado.
1: Obrigada, Zizi. A agenda e o giro pela rede encerram esta parte do programa. Depois do intervalo, a gente volta para a entrevista da semana e para as últimas informações desta edição. O Campo em Notícia retorna já já.
2: Hora certa!
3: 5:45.
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2: Hora certa!
3: 5:48.
1: Chegamos agora à parte final do Campo e Notícia. Neste bloco, o programa reserva mais tempo para a entrevista da semana, para um dos temas que repercutem no dia a dia de quem produz e acompanha o setor. Uma produção da AgroEffect em parceria com a RádioSul.net, com apoio de Sindag, o Sindicato Nacional da Aviação Agrícola, e Senar, conhecimento que movimenta o agro. Acompanhe. Música.

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0: O queijo colonial da Serra Gaúcha pode ganhar uma identidade reconhecida a partir das bactérias, dos sabores e das características do território. O pesquisador da Secretaria da Agricultura do Rio Grande do Sul, Danilo Cavalcante Gomes, explica como as análises do leite cru, da microbiota e do perfil sensorial podem sustentar o pedido de indicação geográfica. A entrevista é de Nestor Tipa Júnior.
2: Nós vamos conversar agora com o pesquisador da Secretaria da Agricultura do Estado do Rio Grande do Sul, Danilo Cavalcante Gomes. Danilo, prazer tê-lo conosco aqui no programa.
3: Olá, Nestor. Satisfação estar aqui com vocês.
2: Bom, Danilo, a gente vai falar agora sobre a questão aí do projeto de indicação geográfica e dos queijos coloniais da Serra Gaúcha, que está entrando agora nessa etapa aí de produção dos queijos com leite cru. O que essa fase busca aí comprovar sobre esse produto?
3: Olha, Nestor, então essa fase ela é crucial, né? A gente começou o projeto há um ano atrás e agora nós entramos nessa fase que ela é crucial, que é da produção do leite cru e das análises laboratoriais que envolvem esse queijo, né? O que, que a gente quer, né? Nós queremos revelar a microbiota da Serra Gaúcha, que faz de fato o queijo colonial. Hoje nós temos os queijos coloniais feitos, né, com leite pasteurizado, até aí tudo bem, né, opção do produtor. Antigamente esse queijo era feito de leite cru, tradicionalmente feito de leite cru, né, que era também o domínio tecnológico dessas pessoas, mas quando veio a pasteurização, os fermentos comerciais naturalmente vieram, né, e fermentos comerciais que muitas vezes não eram baseados, né, em estudos, em evidências científicas, né, de quais são essas bactérias acidolásticas. Quando a gente fala bactérias boas, né, que vão dar sabor, notas sensoriais ao queijo colonial, e que muita gente, os antigos, eles remetem àquela memória de infância, algumas coisas. E aí esses fermentos comerciais muitas vezes eles não representam de fato o que é a microbiota de determinados territórios. E o que a gente usa muito é aquele termo do terroir, né? Para alimentos, como usa para o vinho, para o queijo. E aí o terroir está ligado à microbiologia. Então nós vamos fazer análises que são microbiológicas, físico-químicas e a metagenômica, que a gente até vê o DNA, né? Vê exatamente a genética dessas bactérias todas, né? Faz esse mapeamento e com isso a gente possa identificar assinaturas comuns em toda a Serra Gaúcha, né? Que a gente possa, olha, o queijo daqui, desse território, possui diferenciais, possui pontos incomuns nesse território que tem características, né, edafoclimáticas semelhantes, né, além dos aspectos culturais, sociais, né, e históricos, que vão conferir ao produto características próprias, né. E com isso a gente quer ter sim a possibilidade que possa existir queijos coloniais com indicação geográfica de leite cru, mas a partir também de fermentos próprios, né, que foram pensados a partir do território.
2: Pois bem, né, e o que que isso na prática significa encontrar essa assinatura e por que que ela é decisiva aí para esse dossiê da indicação geográfica?
3: O que que acontece, né, Nestor? A gente tem que comprovar uma série de coisas, né, pro INPI, né? Então, assim, a gente precisa encaminhar um dossiê técnico, que na verdade ele é encaminhado pela Associação dos Produtores, que é uma associação agora que está em formação, dos produtores de queijo colonial da Serra Gaúcha. E quando a gente fala queijarias, né, porque envolve desde cooperativas grandes, né, na região, até microquejarias mesmo. E aí nós precisamos mostrar, olha, o que que de fato faz esse queijo ser diferente na Serra Gaúcha, que ele é diferente do Campo de Cima da Serra, da Campanha, se eu produzir ele em Minas Gerais, se eu produzir ele no Pará, o que que faz de diferença nisso? Isso está ligado às características territoriais. E quando a gente fala em caracteres territoriais, a gente envolve vida e aí envolve microbiologia. Então, assim, a gente não consegue, por exemplo, fundamentar muitas vezes um queijo, né, com denominação de origem, se a gente não mostra que aquele território confere características singulares ao produto. Então, assim, se a gente for para um lado só da reputação, da notoriedade do queijo na região, que já existe, a gente vai para um caminho da indicação de procedência, porque é importante colocar para quem está nos ouvindo que existe duas modalidades, né? Existe na indicação geográfica a indicação de procedência, tá? E a denominação de origem. A denominação de origem, ela é muito restrita, ela depende do território para conferir esses sabores únicos, né, para conferir características únicas ao produto. Já a indicação de procedência, não, porque ela está ligada à notoriedade, à reputação que aquele território tem com o produto. A gente quer que os produtores tenham essas possibilidades, né, ferramentas para escolher qual caminho eles querem traçar, se vai ser a IP ou a DO.
2: Perfeito. E também nós temos aí uma previsão do projeto de uma análise sensorial, né, com equipes gastronômicas, né? Vão avaliar aí sabor, textura, aroma e maturação. Como é que isso ajuda também nessa demonstração?
3: Legal, né? Então, assim, isso é fundamental e eu acho que é um plus ali que a gente tem no projeto, porque não basta a gente ter um produto, olha, que vai ter toda essa caracterização microbiológica de território, né? A gente fazer todos os estudos e pesquisas que evidenciem, né, essas características próprias da serra ali para esse queijo, se a gente não ter um produto que sensorialmente ele seja muito bom e aceitável e vendável, né, pelas queijarias. E é importante colocar que, assim, não vai deixar de existir queijos coloniais, né, seja na própria serra ou em outros territórios que já se produzem e fabricam desse jeito. Mas a gente sim quer trabalhar para que tenha a possibilidade de um queijo colonial com denominação de venda Serra Gaúcha, né, que ele tenha sim o reconhecimento de indicação geográfica. E para isso, as análises sensoriais são fundamentais, porque elas têm que casar. Olha, nós estamos sentindo, né, um aspecto sensorial que tem notas, por exemplo, né, amendoadas, isso vai linkar exatamente com compostos voláteis, né, com microbiologia que vai promover justamente a liberação desses compostos voláteis a partir de transformações bioquímicas que a gente tem no produto, né, e que aí sim a gente fala, quando a gente vai consumir o queijo, fala, ó, que queijo gostoso, ó, esse queijo, né, me lembra determinado alimento, amêndoas, me lembra nozes, me lembra isso, me lembra aquilo. Então, o que que faz isso, né? É justamente o leite, né, com suas características de sólidos, teor de proteína, gordura, né, e toda a sua complexidade de outros elementos químicos, como também a microbiota, né, que é a vida que dá aquilo ali, das bactérias zooláticas próprias que vão revelar isso. Então é fundamental as análises sensoriais reconhecer também o que está intervindo ou não nesse produto para que a gente possa avançar.
2: Para a gente finalizar, o que que isso também representa para essas agroindústrias? E mudanças que uma indicação geográfica ou a denominação de origem podem trazer tanto em reconhecimento, diferenciação do produto, mas também acessar novos mercados.
3: Perfeito. Olha, Nilson, até eu gostaria de começar respondendo essa pergunta no seguinte, porque a gente fala muito dos benefícios para as agroindústrias, né, para as empresas, mas ele é um benefício territorial. Quando a gente fala em indicação geográfica, a gente fala em desenvolvimento daquele território também, de turismo, né, de cultura, de economia local, né, de soberania também para esse território. Então é importante a gente identificar isso. E claro, as queijarias são as mais beneficiadas, por quê? Porque elas abrem mercado também. A gente está falando hoje do momento que a gente tem um acordo Mercosul-União Europeia que protege as indicações geográficas dos alimentos, e aí esse alimento ele passa a ter um patamar de reconhecimento internacional, não só nacional, e que te permite também alcançar mercados. E aí nós estamos também protegendo, né? Eu chamo a atenção isso, além de abertura de mercado, de diferenciação de um queijo que muitas vezes produtores reclamam que está virando uma commodity, né? Porque muitas vezes, colonial é um queijo simples, tal, mas é o queijo de identidade de muitas dessas famílias produtoras. E nós temos que colocar eles em outra prateleira, né? Colocar ele em outro momento, porque não é justo um produtor, por exemplo, hoje é o queijo que levou ele, né, a ter uma fama queijeira na cidade dele, da família dele, E hoje muitas vezes é o queijo mais barato dele, porque ele faz queijos finos europeus também, mas o queijo colonial às vezes é o mais barato. Então a gente quer mostrar, não, né, não é, tô falando assim só de preço, de valor, né, que aquele queijo dele tem um espaço, é a cara do território, é a cara da Serra Gaúcha, e é isso que a gente precisa mostrar e que também o território abrace, né, que as pessoas sabem colocar isso no restaurante, na gastronomia, nos hotéis, né, que tem essa identidade territorial com um pertencimento que é o queijo colonial da Serra para essas famílias produtoras.
2: Danilo, quero te agradecer a disponibilidade de estar aqui com a gente e desejar sucesso aí nessa empreitada, que logo tenhamos boas novidades aí para os nossos produtores da Serra Gaúcha.
3: Muito obrigado, Nestor. Agradeço a oportunidade e até a próxima.
0: Obrigada, Nestor. 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E assim, a gente chega ao fim de mais uma edição do Campo e Notícia. Na próxima semana, o programa volta com novas reportagens, entrevistas e assuntos que ajudam a acompanhar os movimentos do agronegócio. Uma produção da AgroEffect em parceria com a RadioSul.net, com apoio de Sindag, o Sindicato Nacional da Aviação Agrícola, e Senar, conhecimento que movimenta o agro. Obrigada pela audiência e até a próxima edição.
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5: 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Bom dia, querido povo de Deus. Hoje é dia de São Tiago Apóstolo. Hoje, dia de São Cristóvão. Razão pelo qual, não só hoje, mas a semana inteira estamos pedindo, né? A travessia da vida, os motoristas, taxistas, caminhoneiros... Sempre bom rezar, viu, gente? Sabemos que as mortes são muitas no trânsito. Você sabe, todo dia nós temos esse encontro marcado. Vamos rezar? Em nome do Pai, do Filho e do Espírito Santo. Amém. Senhor Deus, somos peregrinos nesta terra. Caminhantes no itinerário da vida. Rumo ao encontro definitivo contigo. Senhor, que nos destes como exemplo São Cristóvão, que atravessou a correnteza furiosa de um rio com toda firmeza e segurança, carregando nos ombros o menino Jesus. Ó Deus, fazei que também nós, mesmo carregando as nossas cruzes, nossas dificuldades, mesmo com fardo pesado, consigamos com firmeza e segurança enfrentar corajosamente todas as correntezas, toda a tempestade, toda a tribulação, de modo particular, por intercessão de São Cristóvão. Fazei com que saibamos valorizar a vida, sabendo conduzir os nossos veículos no trabalho, no lazer. Dai-nos, Senhor, acima de tudo, serenidade quando o trânsito estiver caótico. Tirai agressividade nas palavras e nos gestos, que saibamos respeitar o direito dos outros. Senhor, afaste de nós o perigo de provocarmos acidente. Então, que saibamos respeitar as leis do trânsito, as placas, os sinais, as advertências. Senhor Deus, dai-nos paciência, serenidade e discernimento para respeitar o limite de velocidade. Afaste toda e qualquer bebida, embriaguez. Protegei-nos, Senhor, dos acidentes, do assalto, dos perigos. Senhor, por intercessão de São Cristóvão, no trabalho ou no lazer, abençoai-nos na condução dos nossos veículos e na condução de nossa vida. Amém. São Cristóvão, protegei-nos. São Cristóvão, guardai-nos. Bom dia a todos.
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Muito bom dia. São 6 horas e 9 minutos, quase virando já aí para 6 horas e 10 minutos. A temperatura está na casa dos 12 graus aqui na Rua Augusto Rossi, nos estúdios da Rádio Integração, e nós vamos começando mais um Conexão Agro. Sempre é uma alegria poder conviver, poder estar todos os sábados aqui com vocês. Já vai chegando perto do sábado, a gente já vai batendo aí a vontade de poder estar aqui novamente. Nós estamos aqui tomando um mate, bem cevado, e começando mais um Conexão Agro, destacando aí principalmente as notícias que envolvem o agronegócio gaúcho brasileiro, as questões que envolvem aí a renegociação das dívidas, né? Agora com as resoluções, com a resolução publicada em relação à medida provisória, nós vamos tentar trazer aqui algumas informações sobre essas questões. Também vamos destacar por aqui outras ações que acontecem aí no nosso estado, no agronegócio. Também, né, a Folksfest, que está acontecendo lá em Agudo. Vamos trazer aí também notícias, enfim, hoje tem uma programação por lá, amanhã tem o maior arroz de leite do Brasil, hoje tem o desfile temático, tem o baile do colono do motorista, tem o acendimento do Lume Memorial, enfim, uma série de programações também previstas para o dia de hoje aqui no município vizinho de Agudo. E também, logo em seguida, daqui uns dias, está começando aí o dia 26. Amanhã, né, começa também a 41ª Semana Cultural Italiana de Vale Vêneto. Nossa região, então, repleta de atrações, repleta aí de promoções importantes para você curtir, para você aproveitar neste final de semana e durante toda a próxima semana, aí, porque vai até o dia 2 de agosto no Festival de Inverno lá em Vale Vêneto, a 41ª Semana Cultural Italiana de Vale Vêneto. E nós vamos seguindo por aqui, vamos trazendo aí a notícia, a informação, e vamos começando com uma boa música gaúcha por aqui. Vamos escolher por aqui uma música para começar este sábado de manhã. Vamos trazer Comunicado com Estela Alves e Alma de Bulicheiro com Leonel Gomes.

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0: São 6 horas e 21 minutos, a temperatura segue aí nos 12 graus e nós estamos por aqui trazendo aí as informações, trazendo as notícias e também a boa música gaúcha. Nós temos, como é que tá a previsão do tempo aí para nós rodar? Estamos com ela já na ponta da agulha aí, Luiz Fernando? Luiz Fernando vai procurar para nós aqui a nossa previsão do tempo. Enquanto isso, a gente vai conversando por aqui e falando, né, sobre esta resolução que saiu do Banco Central, do Conselho Monetário Nacional, e que estabelece as regras de renegociação de dívidas com prazo até 12 de novembro e taxas de juros aí, para os produtores rurais, né, conforme o tamanho da linha de crédito, né, que o produtor está enquadrado, seja ela Pronaf, Pronamp e demais produtores. Então é importante ficar atento aí a várias questões, entre elas a questão que envolve os laudos, né? O produtor tem que ter aí a comprovação das perdas, enfim, todas essas questões. Então isso tudo agora está se alinhando aí para os próximos dias para poder se encaminhar aí conforme os modelos que as instituições financeiras vão adotar, enfim, todas essas questões que envolvem essas renegociações de dívidas. Vamos rodar a previsão do tempo então, Luiz Fernando Natigal. Seja bem-vindo aí, Luiz Fernando Natigal, para a previsão do tempo aí da Metsul Meteorologia.
1: O sábado vai no mesmo ritmo, tempo bom também. Logo cedo pode ter neblina em algumas áreas. A temperatura pode ficar até um grau mais baixa do que hoje. Então, poderíamos ter pontos aí com 10 graus em Restinga Seca, mas em compensação, à tarde a máxima vai subir um pouco mais do que hoje, né? Se hoje nós vamos aí a 21, né, 21 ou 22 graus, nós poderíamos chegar aí a 23, 24 graus no sábado. Então, talvez alguns pontos até 25. Então, tem um aquecimento maior. Sábado à tarde. Agora, para o domingo, tem previsão de chuva. No domingo, nós teremos aí muitas nuvens que vão trazer chuva em alguns momentos. Os volumes não são altos. Até pode ter algumas trovoadas, mas os volumes de precipitação para a região central não são volumes baixos, até de precipitação. Mas já tem chuva de manhã, né? Vai ter pontos aí com chuva começando 6 da manhã, aí fica o dia com instabilidade, né? E talvez mais para o final do domingo até já pare de chover. Só que a instabilidade depois retorna na segunda-feira. Segunda-feira vai ter riscos, né? Na primeira metade da semana, entre a segunda e a quarta-feira, projeção de dia com instabilidade, com chuva até forte, com volumes não tão altos quanto dessa semana, quanto do início dessa semana, mas com volumes altos aí, que podem passar dos. Na segunda-feira, os acumulados que aparecem de 25, 30 milímetros, os volumes mais altos para terça-feira aparecem acumulados aí para a região central do estado. Na segunda, como eu falei, de 20 a 30 milímetros. Na terça-feira, volumes muito altos aparecem acumulados entre 60 e 80. Isso na estimativa dos modelos numéricos, né? Claro que em alguns pontos até pode passar dessa estimativa. E tem chuva ainda na quarta-feira. Na quarta-feira os volumes são menores, aparecem acumulados aí de 10 a 20 milímetros. E depois dá uma trégua, na quinta e sexta não chove, dá uma quedinha de temperatura, mas volta a chover forte no sábado, dia 1º.
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tá aí, 6 horas e 25 minutos, temperatura segue aí nos 12 graus, dias de chuva pela frente, já me diz até o computador aqui, ó. E é o que o Luiz Fernando trouxe aí, Luiz Fernando Natigal, que é charado Luiz Fernando aqui, nosso homem da mesa de áudio, que tá na técnica hoje nos acompanhando, e chuva, né, pra semana que vem, segunda, terça e quarta, então, aquilo que a gente vem vendo e ouvindo por aí, acumulados podem passar dos 100 milímetros, então, importante a gente estar atento aí, né, e cuidado, nós já estamos com o solo bem encharcado, e a possibilidade aí de a água subir. Eu vim ontem à noite da capital, me deslocava para cá, cheguei em torno das 10 horas da noite aqui, e deu para ver que ali na Vila Rosa o Jacuí tava botando, tem água, enfim, em outros pontos aí a gente vem acompanhando. Então nós vamos ter que ter cuidado. A gente viu que a previsão, né, de que a usina liberasse a água, e faz parte, né, que é importante, inclusive, que nesse momento que não tem acumulados de chuvas maiores nesse período, agora a usina possa liberar a água, até porque, havendo novas possibilidades de chuva aí no estado, nós teremos mais acumulados de água nas usinas, nas barragens, né? Então é importante esse momento de que haja, né, que baixe-se o nível da barragem para poder suportar aí as novas chuvas que vêm pela frente. Temos que estar atentos, né? É uma discussão grande em relação às previsões, essa questão do El Niño, né? O Super El Niño, como ele vai se comportar. Alguns pesquisadores, meteorologistas já defendem que nós já estamos, né, e sobre o efeito do El Niño, e devemos aí seguir nesse ritmo e com possibilidades ainda de uma parte mais forte de El Niño lá para setembro, outubro, novembro. Então, é o que se avizinha aí, o que se apresenta em relação a quem estuda, né, o clima e o comportamento. Lembrando que nós falamos para a FAMURS, a Federação das Associações de Municípios do Rio Grande do Sul, a FAMURS, que vai ter o seu Congresso de Municípios, né, o 44º Congresso de Municípios, mais uma vez sendo realizado aqui em Restinga Seca, na nossa região central, na Quarta Colônia, junto com a AM Centro, junto com a Prefeitura de Restinga, que são parceiros. É importante, né? A gente fica muito feliz de poder ver que aqueles primeiros eventos que nós trouxemos para cá quando assumimos a presidência da FAMURS, depois quando saímos da presidência, se repete mais uma vez aqui. Um grande congresso de municípios está previsto aí entre os dias 4 e 6 de agosto. E no dia 7 de agosto ela promove também aqui no município um debate entre os candidatos a governador. Aí já praticamente todos os candidatos, né? O primeiro debate entre os candidatos a governador, porque as convenções, se não me engano, vão até o dia 5, né, de agosto agora, e logo depois nós teremos aí um encontro entre os candidatos, né? Já são os candidatos, não são mais pré-candidatos como hoje. Então é importante a gente poder assistir, né, a esse debate, começar a ver aí o que vai acontecer nas eleições, quais são as propostas de cada candidato, cada candidata, né? Porque esse ano nós vamos ter também candidata a governadora, além dos candidatos. Então é importante a gente poder acompanhar esses momentos. A Rádio Integração também, tenho certeza, vai estar por lá trazendo aí notícias, informações de tudo que acontece, até porque sempre está repercutindo aquilo que acontece na nossa região, como é o caso de hoje lá na Volksfest, e amanhã lá em Vale Vêneto a Rádio Integração vai estar presente, né? O Rafael acho que já está hoje se deslocando para lá, logo mais para Agudo, e amanhã a equipe, tenho certeza, também vai estar lá em Vale Vêneto já repercutindo as primeiras notícias em relação ao Festival de Inverno e hoje sobre a Volksfest. 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
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Então tá aí, nós vamos seguir por aqui, trazendo mais uma música. Vamos ouvir Não Te Anseia com o grupo Carqueja e Robson Garcia e Lembranças com Porca Véia.

0: obrigado, amigo Robson Garcia, por essa quarteada. Um abraço do Grupo Carqueja.
1: Eu que agradeço a gauchada magnífica do Grupo Carqueja aí pelo convite. Um baita abraço. Graças a Deus. Tamo junto, gauchada.
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São 6h40, a temperatura segue nos 12 graus e nós seguimos por aqui trazendo as informações, a notícia, tudo aquilo que acontece e também a boa música gaúcha. Mandar um abraço aqui pro meu amigo Altamir Noro, que tá lá na Vila Rosa, nos mandou mensagem aqui, disse que vai servir os bifes por lá, vai tocar o sino no domingo, lá em Vale Vênito, ele que sempre participa também lá na Semana Cultural Italiana e serve lá muito bem sempre o pessoal, todo mundo é muito bem servido sempre lá em Vale Vênito, né? Também mandar um abraço aqui para o meu amigo Jair, que tá lá, deve estar lá hoje, dia de São Cristóvão, ó, então tá aí, mandando bom dia, né? Deve estar lá na Pitangueira e tá aí mandando seu abraço e também mandando aí uma homenagem aos motoristas. Então tá aí, todos os motoristas também. Meu amigo Janone Silva também tá aqui, mandou sua mensagem. Daqui a pouquinho vou te escutar por aqui também, Janone, tua mensagem de áudio que mandou. Pessoal também lá pelo Facebook tá nos acompanhando. A minha amiga Júlia Rodrigues Hofmeister sempre nos acompanhando. Também o Clóvis da Luz mandando um bom dia. Deve estar com o Mate Cevado lá nos acompanhando aqui pertinho ali na Fazenda Santa Isabel. Um abraço aí a todos também da Fazenda Santa Isabel, a todo o nosso interior que nos acompanha. Sempre aqueles que nos param pela rua, nos eventos, nos momentos que a gente se encontra aí, dizem que pelo menos por algum momento estão nos acompanhando aqui no rádio no sábado de manhã, ouvindo o nosso programa. É, como eu vinha falando então, né, a resolução do Banco Central, do Conselho Monetário Nacional, foi aprovada na última quinta-feira, 23, então desde daquele dia está valendo aí, e fixou aí a data limite de 12 de novembro, então a data limite para que os produtores possam ter aí a repactuação, né, junto com os bancos dos seus financiamentos, da sua dívida de crédito rural, ela vai até 12 de novembro. Então ela autoriza as instituições financeiras a operarem a linha de crédito destinada à renegociação das dívidas. A adesão, porém, fica a critério de cada banco e o risco de crédito das operações permanece com as próprias instituições. A norma preserva a divisão entre duas faixas de atendimento. Na categoria geral, os produtores com perda de pelo menos 30% da renda bruta e, em duas ou mais safras entre 19 e 2025, em razão de intempéries climáticas ou redução dos preços de comercialização. Na faixa excepcional, que é conforme o governo, conforme aí a Frente Parlamentar da Agropecuária lá do Congresso também, a FPA, ela exige perda mínima de 40% da renda em três ou mais safras no mesmo período, desde que associada exclusivamente a intempéries climáticas. Essa é mais difícil aí de poder comprovar, né? Mas, enfim, as comprovações das perdas, elas deverão ser feitas por laudo emitido por profissional habilitado, né, registrado no CREA, no Conselho Regional de Engenharia e Agronomia, ou no Conselho Federal dos Técnicos Agrícolas, no Conselho Regional de Medicina Veterinária, CRMV, ou no Conselho Regional de Biologia, no CRBio. A resolução também prevê que os bancos poderão solicitar um segundo laudo em caso de irregularidades no documento apresentado. O laudo técnico deverá demonstrar relação direta entre as perdas e as operações inadimplentes prorrogadas ou renegociadas. Então tá aí, não é bem aquilo que estava previsto todo lá no PL 5122, mas é o formato que agora está posto aí para que os produtores possam tentar aí a renegociação com as instituições financeiras. A gente tem que falar aí também sobre as questões do clima, né? Nós vimos aí, como eu falei anteriormente, e chuva acima da média eleva risco no trigo gaúcho e interrompe operações na cana, né? Nós vimos que lá em São Paulo, Ribeirão Preto, aquela região toda lá, houve tornado, vendaval, uma

diariamente operações com cana-de-açúcar. A Earth Daily informa que nos últimos 10 dias, os acumulados de chuva superaram 160 milímetros em algumas localidades do sul do país. No Rio Grande do Sul, a persistência das precipitações e das temperaturas acima da média mantém um ambiente mais favorável ao avanço de doenças nas lavouras de trigo. Na zona canavieira do Paraná e Mato Grosso do Sul, os acumulados superaram 20 milímetros nos últimos dias. Segundo o relatório, esse quadro reduziu o ritmo dos trabalhos ou levou à interrupção temporária das operações de campo. Então tá aí, né? A gente tem agora para o próximo. Para o trigo no Paraná, o cenário descrito pela empresa é diferente. Na maior parte do estado, a precipitação acumulada ficou acima da média dos últimos 30 dias e também superou os volumes registrados nos últimos 3 anos. Esse comportamento, de acordo com a consultoria, garante boas condições hídricas para a cultura. O quadro mostra um contraste dentro da própria região sul. Enquanto o excesso de umidade no Rio Grande do Sul amplia o risco fitossanitário para o trigo, no Paraná o regime de chuva sustenta a disponibilidade de água para a mesma cultura. Já nas áreas de cana do Paraná e do Mato Grosso do Sul, o efeito imediato ocorreu sob execução das atividades no campo. O relatório, indica continuidade na chuva do sul, com mais de 100 milímetros em partes do Rio Grande do Sul, risco maior de doenças no trigo gaúcho, boas condições hídricas para o trigo paranaense e paralisações temporárias em operações de campo da cana no Paraná e em Mato Grosso do Sul. Então tá aí a notícia do Estadão, que traz aí essas questões. Realmente para o trigo não tá bom o clima, né? E muita chuva. Então a gente precisa estar tá de olho aí nessas questões. Aqui para o Rio Grande do Sul. Mandar um abraço também aqui para o Cláudio Schiffel, Bainlain Agudo. Também o Solon já está nos mandando um bom dia por aqui. Logo mais, a partir das 7 da manhã, nós temos aí as notícias do Sindicato dos Trabalhadores Rurais. Então, logo em seguida, nós temos essas notícias. Vamos aqui com mais música. Vamos trazer A Rua das Tropas com Paulo Dias Garcia e também Amor Salvagem com Chaquenho Palavencino.

São 6 horas e 55 minutos, a temperatura segue nos 12 graus, hoje 25 de julho, né? Dia do colono, do motorista, essa homenagem aí também que tem hoje lá na Volksfest, né? Que é a festa do povo lá de Agudo, inclusive com o desfile temático hoje, uma história construída pelo trabalho, né? Então tem toda essa... esta homenagem realizada hoje em Agudo aí na nossa região para os colonos e motoristas, que é o dia de hoje, é comemorado, e nossos amigos estão trazendo aqui também o seu bom dia, o seu abraço, parabéns para os nossos amigos aqui de colonos, motoristas, enfim. Aqui mandou o Vicente Guerra, mandando seu abraço aqui, o seu bom dia para todos nós, ouvintes, um ótimo sábado, e também parabéns aos agricultores e motoristas pelo seu dia, aquele enorme abraço, buenos dias aí para todos vocês. Então tá aí também, mandando reconhecimento, também meu amigo Janone disse aí no áudio que tá lá em Taquarembó, por lá a temperatura também tá parecida com aqui, não tá muito, muito frio, tá em torno de 11 graus lá no Uruguai, e também sem chuva, mas tudo molhado, né? Diz ele, tô tomando mate por aqui porque não tem como fazer nada porque tá molhado. Um abraço aí também pro Solon, que mandou aqui o programa, logo em seguida vai rodar aqui na integração. E então o nosso reconhecimento também no dia de hoje a todos os colonos, motoristas, né, nossos produtores rurais, por este dia importante na história, e também dia de São Cristóvão, que é o padroeiro, né, dos motoristas, que é celebrado no dia de hoje. Nós vamos rodar, antes de trazer as notícias do Sindicato dos Trabalhadores Rurais, vamos rodar aqui um boletim da AgroEffective falando aí sobre o mercado de carbono, né? O mercado de carbono iniciou 2026 em uma nova etapa de desenvolvimento no Brasil. A reportagem é da Ieda Risco, da AgroEffective, mercado de carbono. Aí roda para nós, Luiz Fernando.

0: O mercado de carbono iniciou 2026 em uma nova etapa de desenvolvimento no Brasil. Mais do que mudanças na legislação, o primeiro semestre foi marcado pelo início da operacionalização do marco regulatório, que tornou obrigatória a mensuração das emissões de gases de efeito estufa para parte das empresas brasileiras. No agronegócio, o movimento começou a repercutir na busca por inventários de carbono, diagnósticos ambientais e projetos voltados à redução e remoção de emissões dentro das propriedades rurais. Na avaliação do gerente de projetos da CIA, Serviço de Inteligência em Agronegócio, Gustavo Heisler, o período representou uma mudança na maturidade do mercado. Segundo ele, as empresas passaram a priorizar informações técnicas auditáveis e com rastreabilidade, substituindo expectativas baseadas apenas em promessas futuras. Ele disse que o que vimos no primeiro semestre foi um aumento significativo na busca por inventários corporativos e agropecuários de carbono, uma maior busca por projetos que possam reduzir ou remover emissões e uma valorização de histórias concretas, auditáveis e com rastreabilidade. O avanço dessa demanda também trouxe uma dúvida frequente entre produtores rurais. Afinal, quem pode medir as emissões de uma propriedade?
1: Quando a gente fala de medir emissões e remoções, a gente precisa ter claro que essa mensuração ela envolve uma coleta de dados produtivos, uma caracterização dos sistemas pecuários, uso da terra, definição dos fatores de emissões aplicáveis, ou seja, fatores de emissões que sejam mais similares à condição e à região onde está sendo construído o inventário. Então, precisa ter alguém que seja plenamente capacitado nesse sentido. Por isso que a qualidade da informação depende muito, tanto da metodologia quanto de o encarregado que tenha compreensão dos sistemas produtivos.
0: Outra questão recorrente diz respeito ao custo do inventário. Conforme Heisler, não existe um valor único, porque cada projeto possui características próprias. A finalidade do levantamento e a escala de trabalho influenciam diretamente o investimento necessário. Inventários destinados apenas à mensuração das emissões costumam apresentar custo inferior aos projetos que incluem diagnóstico técnico completo e recomendações de manejo. Da mesma forma, iniciativas envolvendo grupos de produtores reduzem o custo individual por propriedade. Além do valor do investimento, muitos produtores ainda confundem inventário com crédito de carbono. Embora ambos utilizem como referência o dióxido de carbono equivalente, eles têm funções completamente distintas. O inventário é a ferramenta utilizada para medir emissões e remoções de gases de efeito estufa, enquanto o crédito representa um ativo comercializável obtido somente quando determinados critérios metodológicos são atendidos. O especialista da CIA diz que o inventário responde quanto eu emito, quanto eu removo e qual é o meu balanço de carbono. E que isso não significa automaticamente que a propriedade terá créditos para comercializar. A geração dos créditos depende da comparação com uma linha de base regional e de regras específicas de cada metodologia. Entre as oportunidades futuras está o carbono armazenado no solo. O gerente de projetos da CIA explica que já existem metodologias internacionais capazes de transformar esse estoque em créditos de carbono, embora a mensuração ainda exija protocolos rigorosos de coleta e monitoramento, mas que isso depende de uma amostragem adequada, monitoramento de longo prazo e análises consistentes para acompanhar a dinâmica desse carbono ao longo do tempo. A partir desse potencial, o especialista destaca que os projetos brasileiros voltados à agricultura e à pecuária ainda passam por uma fase de validação. Por isso, a expectativa é que a geração recorrente de créditos ocorra apenas nos próximos anos. Enquanto esse mercado amadurece, propriedades que comprovam baixa pegada de carbono já começaram a agregar valor aos produtos e fortalecer sua posição junto às cadeias produtivas. Para Heisler, esse cenário exige uma mudança de foco por parte do produtor rural. Em vez de perguntar quanto vale um crédito de carbono, a prioridade deve ser compreender o desempenho ambiental do próprio sistema produtivo. Ele diz que a pergunta correta é qual é o balanço de carbono da minha propriedade e quais oportunidades existem para melhorar esse sistema produtivo. Na avaliação do especialista, o mercado brasileiro caminha para privilegiar propriedades capazes de demonstrar resultados concretos. Ele diz que o mercado está migrando das promessas para as evidências. E quem souber medir, monitorar e comprovar seus resultados terá vantagem nos próximos anos. Da agência AgroEffective, Ieda Risco.
2: Então tá aí, 7 horas e 3 minutos, a temperatura ela segue nos 12 graus, né? Essa questão do mercado de carbono é uma questão que a gente discute bastante, mas que ainda tem muito para se aprender, né? Mas tem amadurecido aí no estado, como vocês viram, no país, como vocês viram a notícia. Vamos trazer então agora as notícias do Sindicato dos Trabalhadores Rurais de Restinga Seca. Pode rodar por aí, Luiz Fernando.

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2: Olá, agricultor, agricultora, aqui é o Eugênio Zanetti, presidente da FETAG. Saiu nesta quinta-feira a resolução que regulamenta a medida provisória. Saiu a resolução 5.330, que trata justamente da renegociação das dívidas rurais. FETAG trabalhou incansavelmente, foram muitas indas e vindas a Brasília nesses últimos meses. Trabalhamos muito pela aprovação do PL 5122, mas infelizmente, ou por vontade política, ou por questões de orçamento, não foi aprovado. E o caminho mais curto, vamos dizer assim, a solução apresentada foi esta medida provisória. E agora a FETAG vai trabalhar também da mesma forma para que essa medida atenda a todos os agricultores que se enquadram nessa medida, né? Porque ela trata justamente de se dar um fôlego para os produtores, né? Para aqueles produtores que tiveram pelo menos 3 perdas, né? De 2019 a 2025 com 40%, né? De perda, vão ter uma renegociação aí 10 anos para pagar, com 2 anos de carência, no caso do Pronaf 5%, do Pronamp 8% e os demais produtores ali 11%. Enquadra também, né, as CPRs adquiridas nos bancos. Agora, nós vamos trabalhar, né, já temos no horizonte, aí na próxima semana vamos chamar todo o sistema financeiro para que nenhum produtor que se enquadre, ele fique de fora, né, dessa renegociação das dívidas. A FETAG trabalhou muito para que isso fosse aprovado, não resolve todos os problemas, né? A intenção do governo aqui ficou bem clara, que é atender justamente aqueles produtores que foram renegociando, foram rolando devido a todas essas intempéries climáticas. Então, todas as dívidas aí que foram renegociadas, né, ou que estão inadimplentes, ou até mesmo as adimplentes que foram renegociadas, então elas vão se enquadrar nessa medida. Agora, nós vamos estar chamando o sistema financeiro para que todos esses agricultores que se enquadram, a gente possa, né, sensibilizar, enfim, e vamos cobrar para que eles tenham um enquadramento e consigam fazer a sua renegociação, que eles consigam acessar o novo crédito, porque isso certamente vai dar um alívio também na carteira do sistema financeiro. Então, a gente espera que agora, com a união dos esforços de todos, né? O produtor já fez a sua parte, continua fazendo a sua parte. Agora, o sistema financeiro também é um papel importante para que esse dinheiro, essa medida, chegue efetivamente aí para os produtores, e nós vamos estar cobrando para que isso aconteça. E também, de parte do governo, né? É importante, né, que já se estruture novas medidas aí para que a gente consiga, né, atender esses produtores que porventura ficaram de fora. A gente vai seguir atentos ali para que isso aconteça, e as maiores informações a gente continua aí no radar. Um grande abraço a todos e um excelente final de semana.
3: Bom dia, Paulinho.
4: Bom dia, Solon. Bom dia, bom dia.
3: Eu passo aí, era para ter. Eu ia entrar primeiro, depois, mas tudo bem.
4: Me desculpa, que o erro foi meu. Fui eu que botei o Luiz Fernando na fria. Eu li a mensagem, achei que tu ia mandar um áudio teu. Depois, quando começou o Zanetti, eu digo, bah, não liguei pro Solon, mas tudo certo. Vamos lá.
3: Vamos lá. Comemos o doce antes do salgado, não dá bola.
4: É isso aí.
3: Então, queria dar um bom dia aos nossos agricultores e agricultoras. E estender um quebra-costela bem chinchado a todo o pessoal que está ouvindo a Rádio Integração neste momento. Descobrimos mais um ouvinte nosso ali em Cachoeira do Sul, no outro lado do Jacuí. O seu Auri Falcão não deixa de ouvir a Rádio Integração pelas manhãs, nunca, está sempre nos ouvindo lá. Assim como muitos outros municípios. 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Queria lembrar os nossos agricultores, nossos associados, enfim, todo o pessoal do campo, que o sindicato é muito mais do que um local de atendimento que atende os agricultores e faz o que eles precisam de encaminhamentos. Embora que o sindicato é uma entidade classista representativa que foi fundada em 19 de agosto de 1962, portanto, vamos para 64 anos, até então não eram reconhecidos como agricultores, eram trabalhadores rurais, depois minas agricultores, e com o tempo e muitas lutas foi se aprimorando e depois de um tempo foi reconhecida a classe de agricultores familiares. E aí vieram as bandeiras de busca, né, de benefício na Previdência Social, aí se encampou habitação, Banco da Terra, Pronaf, troca-troca de sementes e muitos outros que o pessoal conhece aí. Lembrar um pouquinho que é a história do movimento sindical. E esta semana que se encerra, tivemos dois dias em Porto Alegre, na FETAG, com o Conselho de Coordenadores reunidos. Então, assim como o Eugênio repassou, eu sempre gosto de pedir que o Eugênio faça com a voz dele o resumo da semana. Eles estão lá na busca com os governos. E lembrar também que ontem, 24 de julho, completou 20 anos a Copagres, uma cooperativa que é um braço do sindicato, uma afiliada do sindicato, se formou ali dentro e organiza a produção dos nossos agricultores familiares para vender para a merenda escolar, hospitais, casa do idoso, a PAI, enfim. Então, essa cooperativa ali, o idealizador foi o nosso assessor Mercedes Pauleto e um grupo de agricultores e agricultoras que abraçaram a causa e está aí, então, 20 aninhos já a nossa cooperativa. Então, o trabalho do movimento sindical é isso. É trazer sempre a melhorias e buscar e lutar e cuidar pelo que já temos para os nossos agricultores e agricultoras. E para encerrar, lembramos que os pedidos de mudas de árvore frutífera vai até o dia 5 de agosto e a entrega será no dia 12. E continuam as propostas do Pronaf e também a atualização do CCIR 2026. Tenham todos um abençoado sábado, um bom final de semana, bom dia.
4: Bom dia Solon, bom dia a todos que participam aí sempre, como eu disse antes, eu atropelei o pronunciamento do Zanetti antes do Solon falar, mas enfim, o Zanetti trouxe aí as informações e quero aí parabenizar, Solon, aí o trabalho do sindicato nesse dia importante que é 25 de julho e também a da Copagres aí ressaltar a importância, né, da formalização de uma cooperativa que dá aí força para o produtor também poder vender seu produto aos órgãos públicos, enfim, desde que surgiu, né, essa questão de no mínimo 30% dos recursos da merenda escolar e depois foi se agregando outros entes, enfim, outras formas, como tu disseste, aí, hospitais, a paz, enfim, instituições de idosos, né, de longa permanência, LPIs, enfim, que hoje também adquirem aí o exército, entre a universidade, enfim, tantos outros presídios, né, tantos outros órgãos públicos que também hoje adquirem e quando o produtor está formalizado a partir de uma cooperativa, ele tem aí, como é o caso da Copagres, prioridade na compra lá por parte do órgão público. Parabéns, um abraço aí, Solon.
3: Obrigado, Paulinho, e também para ressaltar, lembrar, né, que destes uma grande força no teu período que estiveste na chefia do município, como prefeito, né, abriu um leque bem maior para a cooperativa, onde pôde colocar muito mais produtos. Obrigado, Paulinho, obrigado aos nossos ouvintes. Obrigado ao Luiz Fernando. Agora o Luiz Fernando vai ter que declamar uma poesia para nós.
4: Um bom dia. Valeu, um bom dia, Solon.
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São 7 horas e 17 minutos, a temperatura segue aí nos 12 graus, a gente tem o tempo aí um pouco mais firme, né, esse final de semana, mas já preparando para a próxima semana aí, novamente devem voltar as chuvas aqui para nossa região e para o estado do Rio Grande do Sul. Mandar um abraço aqui também para Maria do Carmo Machado, que também está nos acompanhando no bairro São Luís, também um abraço para o Chiquinho Ritter, mandou seu bom dia por aqui, Paulo Salazar também está com o mate pronto e está nos ouvindo por aqui, e a gente segue trazendo sempre a informação, a notícia, aquilo que acontece pelo estado, pelo país, e sempre trazendo também a boa música, lembrando que nós falamos para a FAMURS, que é a Federação das Associações de Municípios do Rio Grande do Sul, FAMURS, que vai ter o Congresso de Municípios aqui em Restinga Seca na primeira semana de agosto, entre 4 e 6 de agosto, e dia 7 de agosto também vai promover o primeiro debate aí entre os candidatos a governador do Rio Grande do Sul aqui no Recanto Maestro. 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Começamos todos os sábados às 6 da manhã e seguimos até às 9 horas da manhã. Nós vamos trazer agora um pito com Nenito Sarturi e o colono com Os Fagundes.

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2: São 7 horas e 29 minutos, a temperatura segue aí nos 12 graus e nós seguimos por aqui. Mandando um abraço também para minha amiga Neida Mainardi, está nos ouvindo, está na escuta aí lá em São Miguel. Deve estar o Alan também nos ouvindo. Então é uma alegria poder sempre contar também com a participação de vocês aqui no nosso programa. E a gente segue por aqui e vamos trazer agora a entrevista aí que participou na manhã desta semana no Olho Vivo, falando sobre a safra aí 2025-2026, o presidente da Cotricel, José Paulo Salerno, que esteve também esta semana aqui na Rádio Integração.

0: Tivemos uma safra bastante diferente em termos de produção em relação à safra do ano anterior, né? Porque a safra do ano anterior para a cooperativa foi muito ruim, o recebimento é soja. E nós tivemos um bom recebimento em arroz, e logo após isso nós tivemos um bom preço no começo e caiu o preço drasticamente e se manteve muito baixo em todo o ano de 2025, né? Em 26 nós tivemos, na verdade, uma safra boa de soja, ou seja, teve um recebimento bom, os produtores também produziram relativamente bem, na média, né? Claro que tem alguns locais que não foi tanto, mas aqui em especificamente foi uma média um pouco maior. E tivemos na safra de arroz uma safra normal, tá? Nada muito acima. Recebemos mais um pouco de arroz até do que no ano anterior, mas o movimento do arroz ele foi feito pelos produtores e pelas cooperativas, pelas indústrias, um pouco diferente. Enquanto que no ano anterior a gente teve um grande prejuízo em arroz, realmente muito grande por causa do volume comprado anteriormente. Essa safra andou um pouco diferente. As indústrias compraram um pouco, pararam um pouco de comprar, diminuíram a compra, houve muita exportação, então nós tivemos uma saída de arroz bastante grande, por intermédio de PEPRO do governo federal ou por intermédio da própria indústria e das próprias arrozeiras do estado que exportaram volumes bons. E aí o arroz começou a ter uma valorização um pouco maior de novo agora, nesses poucos dias atrás. Assim como a soja, mas a soja é muito decorrente dos americanos, né? Então teve um pouquinho mais de seca lá e tal, e ela deu uma melhorada. Mas chegou também num valor bastante bom em bushel, né? E começou a ter um pouquinho mais de venda, vamos dizer assim. No arroz, nós tivemos uma melhora e a gente espera que essa melhora seja gradativa, mas bastante constante, até por aqueles motivos que eu já disse. Temos uma safra boa, mas houve bastante exportação e há uma retenção do arroz por parte do produtor, uma diminuição também do fluxo de compra da indústria, e isso faz com que nós tenhamos então uma condição de termos uma menor oferta por parte de todos durante um período, e daí o preço tem melhorado, né? Eu acredito que nós vamos ter aí talvez uma virada no preço do arroz diferente do ano passado, que no segundo semestre só caiu, e agora ele começou a ter uma rodada bastante interessante aí, em termos de preço, né? E estamos, vamos dizer assim, ainda esperando uma melhora no mercado de venda. Tá? O mercado de venda ele deu uma melhoradinha, mas ele ainda não está pagando o suficiente para ter uma alta muito maior na ponta aqui. Então, tem um controle esse ano um pouco maior nessa área toda, porque o ano passado, como eu disse, e os reflexos do ano passado estão, não só do ano passado, mas dos 3 anos, 4 anos para trás, né, com 3 secas e uma enchente, eles estão sendo sentidos agora, né? E a gente já nas assembleias do ano passado conversamos com os produtores sobre isso, explicamos a situação no começo do ano, quando foi feita a assembleia, no mês de começo de março. Nós explicamos toda essa situação porque era uma situação totalmente inusitada, em que tivemos no ano passado, ano anterior, em 2025, um resultado muito ruim em termos de arroz e de toda a cooperativa como um todo. E ali então a gente acabou explicando tudo isso e pedindo, inclusive na Assembleia, autorização para que a gente pudesse onerar ou fazer venda de algum bem imóvel da cooperativa, que foi aceito na Assembleia.
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2: Então tá aí, 7h36 na pinha aqui e a temperatura segue nos 12 graus. A gente está por aqui trazendo então essa informação importante aí sobre a safra 25-26 da Cutricel, né, com o presidente, e falando aí sobre o comportamento, né, do preço e que aquilo que nós já vimos falando em outros programas deve ter aí uma boa melhoria em relação ao preço do arroz ainda no decorrer desse semestre, e também agora tivemos aí a soja em função, né, dessas questões da seca lá nos Estados Unidos, dessas questões que apontam aí para esse cenário também climático em todas as regiões e principalmente hoje nos Estados Unidos. Então, trazendo aqui as informações. 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Nós vamos aqui seguindo, trazendo mais música por aqui. Nós vamos trazer o Canto do Carreteiro com Jean Kirchhoff e Miro Saldanha, e Cidade do Interior com Juliana Spanevello.

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0: Os 12 graus e nós estamos aqui nos estúdios da 98.5, sua rádio Integração, sempre trazendo notícias, informações e a boa música gaúcha no Conexão Agro, todo sábado das 6 às 9 da manhã. Hoje, sábado especial, 25 de julho, dia do colono e do motorista, né? Comemorado aí por todos nós, parabenizando aí essas duas importantes profissões que movem a economia do Rio Grande, do país, dos nossos municípios. Lembrando que nós estamos aí com a 35ª Folksfest de Agudo, acontecendo entre 23 e 26 de julho, e hoje, lá em Agudo, acendimento do Lume Memorial, logo em seguida, a partir das 9 horas da manhã, às 14 horas, o desfile temático, uma história construída pelo trabalho, e às 23 horas, o baile do colono do motorista, com PF no bailão, a partir das 23 horas, então, hoje, comemorando o dia do colono motorista lá em Agudo, na Volksfest. E também amanhã o maior arroz de leite do Brasil sendo feito lá no Volksgarten. E amanhã começa também a 41ª Semana Cultural Italiana de Vale Vêneto e o 41º Festival Internacional de Inverno da UFSM, a nossa Universidade Federal de Santa Maria, que todo ano realiza aí esse grande evento lá em Vale Vêneto, de 26 de julho a 2 de agosto em São João do Polesne. Amanhã começa então aqui no nosso município vizinho de São João do Polesne, com uma grande programação, almoço amanhã com sopa da Eoline, risoto, galeto, churrasco, pão e salada, e nos outros dias também sempre com o bife à milanesa, a partir da segunda-feira, sopa da Eoline, risoto, bife à milanesa, galeto, pão e salada, então lá em Vale Vêneto, aqui nossos vizinhos, né? E agora com o asfalto chegando até Vale Vêneto, né? Essa parceria aí com a iniciativa privada, com várias empresas aí que colocaram a partir do PAA, junto com o governo, a partir do ICMS, esse recurso e fizeram acontecer aquele asfalto ali. Também no dia 26, hoje, festa de aniversário lá, hoje 25, festa de aniversário na praça, hoje é banda Indústria Musical lá em Nova Palma, 66 anos de Nova Palma, que vão ser comemorados no dia 29 de julho, quarta-feira, quando chega o colega Rafael aqui, tá aí já se preparando para ir para, vai para Agudo, Rafael? É isso aí, né? O Rafael daqui a pouco tá lá em Agudo trazendo as informações da Volksfest. Não. Vai lá para trazer as informações da Volksfest aqui na Rádio Integração, a rádio que está sempre presente em todos os eventos da região e é presença confirmada e trazendo sempre informações aqui para quem gosta de ouvir rádio, para quem gosta de acompanhar aquilo que acontece de bom aqui na nossa região, como diz o nosso diretor Wilson Carlos Cirulini, e é isso que a gente tem para trazer por aqui. Nós vamos seguindo por aqui, vamos trazer mais informação, mandar um abraço aqui para o Giovanni Oliveira, lá da linha Teotônia, tá pedindo aqui Aureliano com o Dante Ramon Ledesma, vamos botar aqui depois para rodar, Giovanni pode deixar. Também aqui o Luca, o Ari Luca, mandando aqui que final de semana, previsão do tempo com sol hoje, algumas nuvens, mínima de 12, nós já estamos nela, e máxima de 20 graus. Amanhã tempo nublado com pancadas de chuva, principalmente à tarde, mínima de 15, máxima de 22, segunda e terça chuvas, são esses os dados de hoje, previsão de 20 a 60 milímetros até quarta-feira, tá aí então Ari Lucas sempre nos mandando aqui, um abraço Ari, uma alegria sempre poder contar com a tua participação por aqui também, dando teu chasque aí em relação à chuva, né, à previsão do tempo, enfim, sempre atento aí nas informações, trazendo aí, compartilhando o seu hobby aí, que é acompanhar a previsão do tempo e acompanhar os prognósticos, né, do tempo aí para toda a região. E como a gente falou, ó, tornado, calorão e 40 graus e mais de 200 milímetros de chuva, o Brasil entra em semana de extremos. Confira, né? Então, norte e centro-oeste enfrentam aumento do risco de incêndios, enquanto temporais com ventos acima de 100 km por hora e chuvas volumosas mantém o sul em alerta. E aí foi o que aconteceu também, que a gente viu lá em São Paulo, né? Tornado, ventos, enfim, uma série de coisas acontecendo nos últimos dias e resultado daquilo que subiu daqui para lá. Então tem muita coisa para acontecer aí essa semana, temos que ficar sempre atentos. Vamos seguir por aqui, vamos trazer a informação com o boletim da AgroEffective, falando aqui sobre o leite, né? Depois de um longo período em que o preço do leite mal cobriu os custos da atividade, os produtores gaúchos voltaram a operar com margem positiva, é o boletim da IEDA Risco da AgroEffective aqui no Conexão Agro.
1: Depois de um longo período em que o preço do leite mal cobria os custos da atividade, os produtores gaúchos voltaram a operar com margem positiva. Embora o cenário seja mais favorável do que o do registrado nos últimos anos, representantes do setor avaliam que a remuneração ainda está abaixo do necessário para garantir a sustentabilidade da produção e estimular novos investimentos nas propriedades. O momento é refletido nos indicadores do Conselho Paritário Produtores e Indústrias de Leite do Rio Grande do Sul, o Conceleite, que projetou para junho um valor referência de R$ 2,42 por litro. O índice serve como parâmetro para as negociações entre produtores e indústrias, mas os valores efetivamente pagos variam conforme a qualidade do leite, volume entregue e bonificações oferecidas pelos laticínios. Na avaliação do presidente da Associação dos Criadores de Gado Holandês do Rio Grande do Sul, Marcos Tang, a remuneração praticada atualmente permite que os produtores recuperem parte da rentabilidade perdida nos últimos anos. Segundo ele, a grande maioria dos produtores está recebendo em torno de R$ 2,50 até R$ 2,70. O custo de produção está em torno de R$ 2,20 até R$ 2,30 por litro de leite. Ele diz ainda que agora há uma pequena margem, enquanto por muito tempo os produtores trabalharam sem ela.
2: O meu pai sempre disse, né? Tu tem que fazer algum dinheiro na atividade leiteira em maio, junho, julho, agosto e setembro, que depois vai ser ruim.
1: Apesar da melhora, o dirigente considera que o valor recebido ainda não proporciona o retorno necessário para dar segurança à atividade no longo prazo. Segundo ele, um preço próximo de R$ 2,80 por litro representaria uma remuneração mais compatível com a realidade. Tang observa que o diálogo entre produtores e indústrias evoluiu nos últimos anos por meio das reuniões do Conceleite, que permitem discutir a formação dos preços de referência. Na avaliação da Gadolando, porém, o debate ainda precisa envolver um terceiro elo da cadeia. O presidente da entidade diz que ampliar a participação do varejo nas discussões contribuiria para reduzir os impactos das oscilações do mercado sobre quem produz. Para Tang, no Conceleite, a indústria e o produtor conseguem sentar juntos e debater, mas que sentem a falta de discutir também com o varejo para amenizar os efeitos das crises para todos e poder trabalhar junto mantendo a cadeia. O dirigente ressalta que a construção de uma cadeia mais equilibrada depende da participação de todos os segmentos envolvidos na comercialização do leite. Na avaliação dele, compartilhar responsabilidades, tanto nos momentos da valorização quanto nos períodos de retração, é um dos caminhos para fortalecer a atividade e garantir maior estabilidade aos produtores. Da agência AgroEffective, IEDA Risco.
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Então tá aí, são 8 horas, temperatura segue nos 12 graus, na mínima prevista para hoje, e a gente tá por aqui trazendo as informações. A equipe já se deslocando aí para Agudo a partir das 9 horas da manhã, vai trazer as informações lá de Agudo, trazer aí aquilo que vai acontecer hoje lá, o acendimento do lume a partir das 9 da manhã, a homenagem aí, né, aos colonos e à migração alemã, tendo em vista que o dia do colono é comemorado hoje em função da chegada aí dos primeiros alemães lá em São Leopoldo. Até inclusive uma lei federal aí, tem a lei federal de... A lei número 5.496, de 5 de setembro de 1968, institui o dia do colono a ser comemorado em 25 de julho de cada ano. Então, é uma lei federal, né? E isso em função da chegada aí dos primeiros imigrantes alemães lá em São Leopoldo, nesta data, lá em no ano de... Há pouco eu tinha lido aqui, agora eu não vou lembrar a data do ano, mas agora já vamos ver. 1824. Então, né, 25 de julho, dia do colono, que marca então a chegada aí dos primeiros imigrantes alemães ao Rio Grande do Sul em 1824, simbolizando a força da agricultura, a fundação de colônias rurais e a união com o dia do motorista, que também é comemorado no dia de hoje. Então, logo mais às 9 horas da manhã lá na Volksfest, no Lume lá. Não vai ser lá onde é o Lume mesmo, vai ser no próprio Volksgarten, lá, né? no palco gastronômico lá da Volksfest. Então a gente segue por aqui, veio a formação aí do leite, né? Que é esses altos e baixos, mas agora passando por um momento mais de alta. E a gente segue por aqui. Nós vamos trazer Bailanta do Tio Flor com Os Serranos e São Francisco é Terra Boa com Porca Véia primeiro e depois Bailanta do Tio Flor com Os Serranos.

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1: São 8 horas e 10 minutos, a temperatura segue aí nos 12 graus e a gente começou e segue aí nos 12 graus e vamos ter um dia aí podendo ter sol, podendo ter nuvens, enfim, o dia vai se alternando aí e amanhã já tem perspectivas de que possa voltar a chover novamente. A gente segue por aqui e vamos trazer mais uma vez outro boletim da Agroefet. Quero antes mandar um abraço aqui para o meu amigo Mauro Costa, vereador aqui do município, que também está nos acompanhando, mandou sua mensagem por aqui. A Cleci Bender, há pouco, também mandou sua mensagem por aqui. Então, um abraço aí a todos vocês que nos acompanham aqui no Conexão Agro, todo sábado, a partir das 6 da manhã. E a gente vai trazer a notícia aqui da Agroefetive, no boletim, trazendo agora sobre a certificação da carne Corredale, que tem ampliado presença da raça em novos mercados. Então aí a notícia dos ovinos, com o Arthur Chagas.
2: A certificação da carne Corredale tem ampliado a presença da raça em novos mercados e despertado o interesse da indústria frigorífica. Após intensificar ações de promoção junto ao varejo e firmar parcerias para divulgar o produto em diferentes regiões do país, a Associação Brasileira de Criadores de Corredale passa a concentrar esforços no aumento da produção para atender a crescente demanda. Segundo o presidente da entidade, Gustavo Veloso, o programa de certificação vem sendo estruturado cerca de um ano e meio e já conta com a participação de 3 frigoríficos. Recentemente, a marca Arroio Malo também aderiu ao projeto. De acordo com Veloso, o selo de certificação já alcança mercados das regiões centro-oeste e norte do Brasil. O avanço é resultado do trabalho conjunto entre a associação, os frigoríficos e as ações de marketing voltadas à valorização de carne da raça. A estratégia de divulgação também inclui parcerias com outras entidades do agronegócio. Em 2025, a entidade firmou acordo com a Associação Brasileira de Criadores de Cavalos Crioulos, levando a carne Corredale aos principais eventos da entidade. Mais recentemente, a raça participou da Nacional Hereford, em parceria com a Associação Brasileira de Hereford e Braford, durante um encontro que reuniu cerca de 10 equipes de assadores.
3: A associação vem se preocupando muito, tanto em abrir mercados, como na parte produtiva, porque acreditamos que a raça Corredale, por ser a raça que tem maior número de animais no estado do Rio Grande do Sul, representa um volume importante no estado do Rio Grande do Sul, e acredito que precisamos de escala para atender todos esses mercados que estamos abrindo.
2: Segundo Veloso, um dos principais trabalhos em andamento é o teste de desempenho de candidatos a carneiro desenvolvido em Hulha Negra em parceria com a Secretaria da Agricultura, programa que reúne 41 borregos avaliados durante 100 dias em sistemas de pastagem. O objetivo é identificar animais com melhor ganho de peso, eficiência alimentar, facilidade de acabamento e deposição de gordura. A entidade também desenvolve estudos para identificar genéticas adaptadas tanto aos sistemas de produção exclusivamente a pasto, quanto aos modelos que utilizam suplementação com grãos. No ano passado, inclusive, iniciou em parceria com o frigorífico Coqueiro um teste de desempenho de cordeiros em confinamento. Para Veloso, o objetivo da associação é aumentar a rentabilidade dos produtores, elevar a escala de produção e garantir o abastecimento dos mercados consumidores que vêm sendo conquistados em diferentes regiões do país. Da agência Agroefetive, Arthur Chagas.
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1: Então tá aí, né? 8 horas e 14 minutos, quase 8h15 da manhã, temperatura segue nos 12 graus, a notícia, né, falando sobre a carne de ovelha, carne ovina, né, e a raça Corredale, e o trabalho da Associação Brasileira de Criadores de Corredale, enfim, todos os esforços, né, que são feitos para que haja essa valorização e a intensificação de ações para a promoção da carne ovina no Rio Grande do Sul, no país, né, e consumo dela, enfim. E a gente segue por aqui, nós vamos trazer agora o pedido aí lá do nosso amigo Giovanni, né? Giovanni de Oliveira, que pediu o Aureliano com Dante Ramon Ledesma. E também vamos ouvir, além desta, vamos ouvir O Fundo da Grota com o Baitaca, faz dias que a gente não toca por aqui. Vamos ouvir também, então, O Fundo da Grota com o Baitaca. Para vocês, Aureliano com Dante Ramon Ledesma e Do Fundo da Grota com Baitaca.

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0: São 8 horas e 25 minutos, a temperatura segue agora, vamos ver quanto é que ela segue por aqui, ela está nos 12 graus, segue no mesmo, na mesma temperatura, né? 12 graus. Nós tivemos aí Orelhano com Dante Ramon Ledesma e Do Fundo da Grota com Baitaca. E agora nós vamos para a Dica do Agro no oferecimento do Sicredi. 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
0: A nossa Dica do Agro no dia 25 de julho, hoje dia do colono e do motorista, para os produtores e produtoras rurais, é sobre o solo. Antes de iniciar uma nova safra, faça a análise de solo. Ela é a base para uma adubação correta, evita desperdício de fertilizantes, reduz custos e contribui para uma lavoura mais produtiva. Lembre-se, um solo bem cuidado é o primeiro passo para uma boa colheita. Essa então foi a nossa dica do agro de hoje, a importância, né, de se realizar a análise de solo para definir o melhor planejamento, a melhor forma de conduzir a adubação e a sua lavoura que vai ser implantada. 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

São 8 horas e 29 minutos, né? Aí o velório do Juca Torto. A gente segue por aqui, trazendo sempre a informação, a notícia e a boa música. Nós vamos ouvir agora Safras, Detrás da Vidraça com Miguel Marques e logo em seguida Safras Perdidas com César Lindemeyer.

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1: São 8 horas e 39 minutos, a temperatura é de 13 graus. Nota de falecimento. Os familiares de Solane Margarete Pedroso Falcone comunicam com pesar o seu falecimento ocorrido neste sábado, dia 25, aos 59 anos, no Hospital de Caridade São Francisco de Restinga Seca. O corpo está sendo velado na funerária Caminho da Luz e seu sepultamento será hoje às 17 horas no cemitério municipal de Restinga Seca. A família enlutada antecipa agradecimentos. Noticiamos com profundo pesar o falecimento de Solane Margarete Pedroso Falcone, aos 59 anos. O velório ocorre na funerária Caminho da Luz e seu sepultamento será hoje às 17 horas no cemitério municipal de Restinga Seca.
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1: São 8 horas e 40 minutos. Nós seguimos por aqui com o nosso programa, trazendo sempre a notícia e a informação aqui na Rádio Integração. Nós vamos agora, mais uma vez, mandar o nosso abraço aqui ao amigo... O Milton, lá da Estiva, que está nos acompanhando por aqui, pedindo aqui também para tocar Colono com o Teixeirinha. Nós tocamos anteriormente o Colono com os Fagundes, logo em seguida a gente toca então com o Teixeirinha novamente para encerrar o nosso programa aí, meu amigo Milton, lá da Estiva. Um abraço aí para todos vocês que nos acompanham por aqui. Nós vamos trazendo aqui mais informações. Vamos rodar agora o nosso... Sobre a safra do trigo. Safra de trigo começa com boas perspectivas em partes das regiões produtoras, mas desempenho final ainda dependerá do comportamento climático ao longo do ciclo. Nestor Tipa Júnior nos traz a informação.
2: Perspectivas em parte das regiões produtoras, mas o desempenho final ainda dependerá do comportamento climático ao longo do ciclo. A avaliação da LC de Plant Brasil é de que as lavouras apresentam desenvolvimento dentro do esperado na maioria das áreas, embora a variabilidade do clima já mantenha o setor em atenção. O diretor de Marketing e Produtos da LC de Plant Brasil, Felipe Sulzbach, afirma que o trigo mantém papel estratégico nos sistemas de rotação e segue despertando o interesse dos produtores. Ele observa, porém, que a cultura é sensível a oscilações ambientais em diferentes fases do ciclo.
3: Temos uma demanda cada vez maior de soluções que ajudem a planta a preservar seu desenvolvimento e sua capacidade produtiva, mesmo em ambientes menos favoráveis. Isso reflete em plantas mais equilibradas, com melhor manutenção do potencial produtivo e menor impacto sobre os componentes do rendimento.
2: Segundo ele, o ponto de atenção não está apenas na ocorrência de eventos extremos, mas na frequência e na intensidade dessas variações. Esse cenário aumenta a busca por ferramentas que auxiliem a planta a manter equilíbrio fisiológico em condições adversas. As avaliações realizadas pela empresa em diferentes regiões e condições de cultivo indicam que um dos principais efeitos dos estresses abióticos no trigo está relacionado à redução da atividade fisiológica da planta. O termo se refere a impactos causados por fatores ambientais, como seca, frio, calor ou excesso de água, que podem alterar o crescimento e limitar a expressão do potencial produtivo da cultura. Nas áreas acompanhadas com tecnologia da LC de Plant, voltada ao fortalecimento da resposta fisiológica, a empresa observou maior uniformidade no desenvolvimento das lavouras e retomada mais rápida do crescimento após os períodos de estresse. Para Sulzbach, esses resultados têm relação com a capacidade da planta de manter componentes ligados ao rendimento. Outro ponto observado nas avaliações é a estabilidade produtiva em ambientes sujeitos a oscilações climáticas. Conforme Sulzbach, os resultados estão alinhados com respostas obtidas em anos anteriores e indicam que o fortalecimento dos mecanismos naturais de adaptação da planta pode reduzir perdas associadas aos estresses abióticos. Da agência AgroEffective, Nestor Tipa Júnior.

São 8 horas e 44 minutos, a temperatura segue agora nos 13 graus, subindo um pouquinho. E a gente segue por aqui, vou mandar um abraço aqui para a Mara Salerno, para o Darcy Bloch, que mandou aqui um feliz sábado, mandando um abraço. A Clarice Finger Silveira também está nos acompanhando por aqui, mandando seu bom dia. A Elenir Simon, o Munhoz Ideza perguntando sobre as enchentes. Está tudo tranquilo, tem água aí nas partes mais baixas, mas nada que atrapalhe ou que incomode em relação a deslocamentos, enfim, aí, Munhoz, está tudo certo neste sentido. E a gente segue por aqui, trazendo então a música aqui, Coplas de Saudade, com Paulo Dias Garcia e Adair de Freitas, e O Colono com Teixeirinha, o pedido aí do meu amigo Milton lá da Estiva.

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1: São 8:53, nós estamos chegando ao final do nosso programa. Não posso deixar aqui antes de registrar a ligação do meu amigo Biso, nosso patrão lá do CTG Passo da Porteira, no Santuário, sempre nos acompanhando por aqui. Um abraço aí, tio Biso, a toda a família, a todos os amigos que nos acompanham aí também do Santuário. E também para a Gecelda Vargas, há pouco me mandou mensagem por aqui, deve estar também nos acompanhando, dando seu bom dia. Obrigado aí pela tua companhia também. Um abraço aí para todos do Bom Retiro, Jacuí, Estiva, enfim, todo o nosso interior que participa no dia de hoje. Mais uma vez aqui, encerrando o nosso programa e parabenizando todo o colono, motorista, todos vocês, essa classe que também há poucos dias foi homenageada aqui pela Rádio Integração, pelo município de Restinga Seca, na festa do colono motorista que completou 30 anos e que a gente acompanhou aí essa bela festividade. Um abraço a todos, fiquem aí com o programa logo em seguida aí trazendo o padre Chiquinho lá de Vale Vêneto, depois tem o Francisco Bouzan com Formigueira Notícia e também as informações vindas lá de Agudo com as homenagens lá na Volksfest sobre o colono motorista. Nós vamos trazer por aqui para encerrar a última música e antes disso dando aí o nosso abraço, deixando a nossa mais uma vez reverência a todos aqueles que nos acompanham por aqui, que são produtores rurais, colonos e também a todos os motoristas. Um grande abraço a todos vocês, que Deus nos abençoe, nos guarde e que possamos voltar a nos encontrar aqui semana que vem com saúde. Um abraço a todos vocês, fique com Timbre de Galo, Pedro Artaça, aqui na Rádio Integração.
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2: Olá, muito bom dia, ouvintes da Rádio Integração. É o Padre Chico aqui da paróquia Corpo de Deus de Vale Vêneto, que neste dia de 25 de julho, dia de São Cristóvão e do padroeiro dos motoristas e também dia do agricultor, é com alegria que neste dia estamos chegando na sua casa, estamos saudando você e a sua família e queremos dizer uma palavra especialmente ao homem do campo e ao motorista, que Deus, nosso Pai, pela intercessão de São Cristóvão, sempre acompanhe o homem do volante, que sempre tenha lucidez no trânsito, que sempre, nas idas e voltas das suas viagens, do trabalho, do transporte, sempre tenha a proteção divina. Queremos também desejar ao homem do campo, ao homem que produz o alimento que chega às nossas mesas, que tenham sempre a bênção do Senhor, a proteção do Senhor, para que o fruto, para que a semente da terra dê frutos em abundância. Então, neste dia, viva o dia do colono e viva o dia do motorista. Nós estamos também aqui em Vale Vêneto, já nas vésperas da abertura da Semana Italiana e do Festival de Inverno, que nesse ano lembramos também 140 anos da chegada dos padres palotinos à nossa América. Nós queremos então, como palotinos, agradecer muito a Deus as bênçãos recebidas nessa trajetória. Foi aqui que a vida palotina começou para todo o nosso povo. E é aqui que estamos ainda como palotinos, fazendo a nossa parte. Nós queremos, então, dar boas-vindas a todo o nosso povo que vem ao Festival de Inverno e à Semana Italiana. Queremos saudar todos os nossos voluntários, todas as nossas equipes, nossos apoiadores, também as emissoras, os meios de comunicações, que estão presentes já há muitos dias na divulgação, na preparação desse evento. Que o Deus maior, nosso Pai de bondade e de sabedoria, nos fortaleça a todos e nos propicie, nos faça alcançar nossos objetivos de uma feliz realização da festa italiana e também do Festival de Inverno. Já estamos felizes, sabemos que o tempo parece não tão favorável por causa das chuvas, mas já vemos tantas e tantas reservas para todos os dias do Festival de Inverno e da Semana Italiana. Nossas boas-vindas a todos. Amanhã de manhã, às 10 horas, nós teremos aqui a abertura do festival, abertura da Semana Italiana. Durante toda a semana, uma programação especial todos os dias aqui no nosso vale. O vale vira música e o vale também na Semana Italiana recebe todo o nosso povo que vem de tantas e tantas partes. Já estou aqui há quase 4 anos, vim morar aqui agora no começo desse ano, mas tenho acompanhado a grandeza deste evento. Nós queremos também convidar para o sábado, dia 1º. Dia 1º nós teremos um dia bem palotino também aqui na nossa quarta colônia. A corrida começa uma corrida rústica, saindo de Ribeirão, vindo até Vale Vêneto. Teremos aqui então, estaremos aqui recebendo o nosso povo que vem nesta maratona. Queremos lembrar João Luiz Pozobon, nosso venerável aqui da nossa terra, da nossa quarta colônia, E lá de Ribeirão, estaremos vindo até aqui, acompanhando o povo para este evento. Sábado que vem, então, às 8 horas, aliás, a saída às 7 horas e 30 da manhã, ali de Ribeirão. Na parte da tarde, nós teremos aqui um evento de reinauguração da Gruta da Mãe Rainha, juntamente com os nossos padres palotinos, lembrando também os 140 anos da chegada dos palotinos aqui na nossa região. Queremos assim convidar a todos que venham participar e festejar conosco. No domingo, dia 2, teremos então a missa de encerramento às 10 horas, mas com a programação festiva durante o domingo, dia 2, aqui nos nossos salões de eventos, também na nossa igreja, apresentação de corais. Com essas notícias, nós queremos assim pedir as bênçãos de São Cristóvão, as bênçãos também a todos os nossos motoristas e colonos, e as bênçãos de Deus a todo o nosso povo. Que Nossa Senhora de Lourdes, aqui do alto da gruta, também olhe o nosso vale e nos proteja também nessa semana em que, às vezes, até alertas sobre as chuvas nos assustam. Mas com Deus nós vencemos e com Deus somos fortes. Um abraço a todos, muito bem-vindos a Vale Vento na Semana Italiana e o Festival de Inverno. Um grande abraço a todos, até uma próxima oportunidade, se Deus quiser.
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Olá, bom dia, bom dia, bom dia. 25 do mês de julho, hoje nossa homenagem, né? A colonos e motorista, para quem produz, para quem trabalha no dia a dia, lá no campo, para quem faz acontecer lá no interior e que produz, né? E que para quem transporta também, nosso carinho, nosso reconhecimento. Bom dia a todos desta manhã, colonos e motorista, 25 do mês de julho. Bom dia, Luiz Fernando Machado, na parte de áudio. Num final de semana de muitos eventos e acontecimentos, já iniciou agudo na última quinta-feira a 35ª Expo Volks, e a integração está lá presente nesta manhã também com Rafael Silveira Rosa e o Thiago Marques. Amanhã começa o Festival Internacional e a Semana Cultural Italiana de Vale Vêneto, 41 anos de evento lá no Vale. E amanhã então começando este evento. E nesta manhã de sábado vamos ficar até as 11h30 levando a boa música, levando o recado ouvinte, a participação também dos nossos ouvintes e anunciantes, até as 11h30, 15 graus temperatura, amanhã de neblina, né? Está presente aí, portanto, a cerração desta manhã. 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
1: 9:11, 9:11. Festa do agricultor, motorista e pecuarista começa a receber já, né, a confecção dos doces, os preparatórios da comunidade católica de Formigueiro, com os festeiros, com as pessoas que lá estão trabalhando, conselho paroquial, que nesta semana começa em Formigueiro. Posse da nova diretoria do Sindicato dos Trabalhadores Rurais de Formigueiro. O presidente Jânio Camilo Gress está deixando a entidade após 25 anos. Está assumindo Cláudio Poster. Também teremos festa de São Judas Tadeu, final de semana na Sanga Funda. Teremos aqui no programa Andréia, Gilce Gresser, do Sindicato dos Trabalhadores Rurais de Formigueiro. Muitas informações para você nessa manhã. Olha aí, repetindo, 15 graus de temperatura. Manhã de sábado, 9:12. Vamos lá, Luiz Fernando, cantando e alegria da manhã, com a banda Passarela, JM, cantando também na manhã.

0: Que beleza!
1: Aí, que beleza! Direitos iguais, JM cantando com a banda Passarela. Bom dia, você sintonizado aqui na integração de Restinga Seca, 15 graus e a temperatura. Temos aqui a lamentar uma nota de falecimento. Os familiares de Solane, Margarete Pedroso Falcone, comunica com pesar o falecimento ocorrido neste sábado, dia 25 de julho, aos 59 anos de idade, no Hospital São Francisco de Restinga Seca. O corpo está sendo velado na funerária Caminho da Luz e o seu sepultamento será hoje às 5 horas da tarde no cemitério municipal de Restinga Seca. A família enlutada antecipa agradecimentos. Noticiamos com profundo pesar o falecimento de Solane Margarete Pedroso Falcone aos 59 anos de idade. O velório ocorre na funerária Caminho da Luz e o seu sepultamento será hoje às 5 horas da tarde no cemitério municipal de Restinga Seca. Aqui, Rádio Integração, são 9 horas com mais 16 minutos. 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

0: Olha aí, tem festa de São Judas Tadeu na comunidade da Sanga Funda. Começou na quinta-feira com o Levante do Mastro. Ontem à noite teve sorteio de prêmios, teve bingo também, teve Boa Copa e Cozinha. Hoje, dia 25, sábado, a partir das 19 horas, sorteio de prêmios e sorteio da Copa também. Amanhã, domingo, às 10 da manhã, tem 10h30 missa, tem almoço, tem domingueira tardinha também, música ao vivo, né, pra encerrar a tardinha. Tem também hoje reserva de churrasco, enfim, tudo lá na comunidade da Sanga Funda. Temos aí Andréia Moreira, ela que é festeira, juntamente com o capitão do mastro, o Cailan Dias, que estão preparando, estão aí justamente com os familiares, pessoal da comunidade da Sanga Funda, e a Andréia tá conosco, né? Isto para falar sobre a festa aí da Sanga Funda, expectativa. Alô, minha amiga Andréia, bom dia!
1: Bom dia, tudo bem, Chico? Bom dia aos ouvintes. Estamos aqui nos organizando para receber o pessoal com toda a atenção e carinho que o pessoal merece, o pessoal que vem nos visitar. Hoje à noite, a partir das 7 horas, teremos rodadas de bingo. Amanhã, a partir das 7 horas, rodada de bingo. E no domingo, de manhã às 10 horas, teremos a missa com procissão e ao meio-dia o almoço.
0: Quem quer almoçar aqui mesmo no salão, pode almoçar? Né?
1: Pode almoçar, nós vamos estar disponibilizando de pratos, talheres, uhum, pro pessoal.
0: E quem quer levar para casa o arroz, um risotinho, a carne, também pode fazer?
1: Já temos com tudo organizado ali, as marmitex, pro pessoal levar. O pessoal vai ficar bem à vontade, se quiser ficar almoçando com nós, se quiser vir buscar para levar.
0: Já tem uma quantidade de bolo também que o pessoal pode levar para casa, para saborear, né?
1: Temos bolos, pudim, doces, cocadas de vários sabores, pé de moleque, rapadura de leite, docinho como negrinho, branquinho, prestígio.
0: Bastante prêmio para bingo?
1: Temos bastante prêmio para bingo, temos uma surtida copa de refri, água.
0: E bem espaçoso, aqui tem bastante espaço no salão para abrigar as pessoas, né?
1: Tem, é bem espaçoso, bem arejado, bem espaçoso.
0: E a dona que é a presidente?
1: A dona Josélia.
0: Josélia, né? Josélia do quê?
1: Josélia Cunha.
0: Josélia Cunha, vai convidar as pessoas daqui da comunidade de Sanga Funda, na cidade, da região, que queiram vir aqui para prestigiar São Judas Tadeu, né, Josélia, tudo bem?
2: Tudo bem. Sim, convidar todos, o povo em geral, para participar da nossa comunidade e vir nos prestigiar aqui a nossa festa.
0: Tudo bem, tem uma capelinha bonita no lado ali com o santo, né?
2: Isto, aham, é isso aí.
0: E as pessoas colaboraram bem aí, André?
1: Colaboraram, só temos a agradecer a colaboração de cada um, né? Isso aí. Cada um que nos ajudou, sem eles não seria possível a nossa festa, né, Chico?
0: E é o capitão do mastro aí.
1: É o Cailan Dias.
0: Cailan Dias, ele ergueu o mastro aí já?
1: Ergueu, já tá erguido. Deus deu ontem o mastro.
0: Coisa boa. André, sucesso pra vocês e parabéns, viu?
1: Muito obrigada.
0: Boa festa, viu?
1: Obrigada.
0: Pra senhora também, presidente. Tudo de bom, boa festa.
2: Obrigado.
0: Tá certo. São Judas Tadeu, a festa da comunidade da Sanga Funda.
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Olha aí, são 9 horas e 22. Valeu, Andréia. Valeu, pessoal da comunidade Sangafunda, se preparando para a grande festa, então, no final de semana. E já está em andamento a festa. 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
1: 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Bom dia, vai também para minha amiga Dinorá. Alô, Dinorá Ritter. E também a Maria de Jesus Ouriques, lá do fundo do Formigueiro. Ambas estão sempre ligadas. Um abraço para a Dinorá, para Maria de Jesus, né? Lá no fundo do Formigueiro. Um grande abraço para elas aí e um bom final de semana. Daqui a pouco tem o JM cantando e o Cleiton Borges também. A Procura da Felicidade aqui no programa, né? Música que vai ser aí na sequência. Nós temos aqui o baile do Portal do Gaúcho, lá do CTG Coxilha Verde, hein? É dia 7 de agosto, sexta-feira, 23h30, lá no Coxilha Verde, pessoal. Traje pilcha. É, os ingressos antecipados a 60 pila, R$60, e no dia 70. O contato para informações e reservas, 996820854. Portanto, baile com o Portal Gaúcho, lá no CTG Coxilha Verde, dia 7 de agosto.
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1: Vem aí, JM cantando, Cleiton Borges.

Cleiton Borges e Musical JM, são 9h29. Bom dia, pessoal da Venturini Baterias Elétrico. 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Bom dia, Vanderleia, que tá curtindo seu nenê. É, seu filhinho recente nasceu há poucos dias. Um abraço para ela e um bom dia. 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Bom dia, Ronaldo!

0: Olha aí, são 9h30. Daqui a pouco vamos estar repercutindo, né, a posse do sindicato dos trabalhadores lá de Formigueiro. Ali nosso amigo Jânio tá deixando a entidade, assumindo Cláudio Posser. Bom dia, Silvia Costa de Formigueiro, juntamente com seus pais, Maria e José, mais conhecido como Chinica. Gostaríamos de desejar um bom sábado a todos. Estão sempre na escuta e pede a música Me Chamo de Grosso com Gil de Freitas e Os Serranos. Um grande abraço, muito obrigado. Bruno Oliveira em Santa Maria pediu Nilton Nascimento, Chuva de Estrelas. Abraço, minha amiga Bruna. Bom final de semana para vocês, tá certo? 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
5: 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Programação:
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5: Presidente da Câmara de Vereadores de Formigueiro, Claudionir Bender, convidando a toda a região para a 10ª Festa do Agricultor, do Motorista e do Pecuarista.
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Olha aí, são 9h38. Alô, minha amiga Conceição, lá na Picada, toda a família, hein? Que coisa bonita, hein? Minha amiga Conceição, nosso ouvinte, lá da Picada Grande, Formigueiro, tá homenageando seu filho Márcio, que ontem esteve de aniversário, colhendo mais um ano de vida. Parabéns, Márcio. Felicidades para ti, sucesso na sua vida pessoal, na sua vida familiar também, com a sua família, Dona Conceição, sua mãe está te homenageando, sua esposa, enfim, aí, toda a família lá da Picada Grande, Márcio, de aniversário.

0: Feliz aniversário, Márcio, 939. Temos a Liciolan, lá de São Cepé, também mandou mensagem pra nós, tá ligado? Alô, Liciolan, alô, pessoal de São Cepé, bom dia!
1: Bom dia, Chico, tudo bem? Aqui é a Liciolan de Formigueiro, de São Cepé, desculpa. Eu gostaria de pedir uma música para homenagear minha mãe, a Yolanda, lá na rua 23 de Janeiro, em Formigueiro, que está de aniversário dia 28, terça-feira, e eu gostaria de pedir a música do Wilson Paim, Me Leve Meu Filho, para homenagear ela. Se for atendida, muito obrigado, tá, Chico? Um abraço.
0: Valeu, valeu, Liciolan. Dona Yolanda, bom dia, dona Yolanda. Parabéns pra ti, felicidades. Aí na 23 de janeiro, colhendo mais um ano de vida, 9h40. 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
0: Tivemos ontem a posse da nova diretoria do Sindicato dos Trabalhadores Rurais de Formigueiro, o presidente José Carlos Posser, a secretária Daniela de Azevedo Simões, tesoureiro Marcelino Benetti, suplentes é o Luan Magalhães Wegner, Geraldo Cassol, Gleice de Souza Vieira, conselho fiscal Marcelo Vilney Filippini, Elvio Ferreira, Berenice Wegner Machado, suplentes do conselho, Rui Neto Costa, Antônio Luiz Concari Silveira e Marilete Poçobon Oliveira. E após a posse, ouvimos o ex-presidente, há 25 anos no cargo, Jânio Silveira, está conosco amanhã. Tudo bem, Jânio? Bom dia.
4: Bom dia, Chico. Bom dia aos ouvintes da integração. Em primeiro lugar, agradecer esses 25 anos, essa trajetória. Teve, a gente pode dizer, a maioria de muitas alegrias. Claro que a vida da gente não é só de alegria, mas com certeza a gente pode dizer que o sindicato sempre cumpriu com a sua parte em todas as políticas públicas que vieram. Que vieram em prol do município. A gente sempre teve uma maior preocupação em encaminhá-las. E foram muitas pessoas beneficiadas. Então só resta agradecer a todos.
0: Conquistas e também algumas decepções, assim que fica também. E a gente sabe que a área sindical não está fácil também, a agricultura também, de uma forma geral, né, Jânio?
4: Sim, assim como a agricultura passa por uma fase meio delicada, as entidades representativas também, porque uma coisa depende da outra. E a gente tem que salientar que muitas pessoas se beneficiaram, mas que não continuam mais junto com suas entidades.
0: Tá certo, um abraço para o amigo, sucesso aí.
4: Obrigado.
0: Muito bem, Jânio Camilo Gresta, deixando a presidência do Sindicato dos Trabalhadores lá de Formigueiro. Prefeito Cristiano Cassol também prestigiando, né, e presente aqui na posse do novo presidente do Sindicato dos Trabalhadores Rurais de Formigueiro. E a importância para o município ter uma área sindical forte, né, Cristiano? Prefeito, tudo bem?
5: Bom dia. Bom dia, Chico, a tia, todos os ouvintes da Rádio Integração. Um momento muito especial, um momento de reestruturação, reorganização. E a gente tem que salientar a importância do Sindicato dos Trabalhadores Rurais no município de Formigueiro, tá? Tudo que nossos pequenos agricultores, com o auxílio do sindicato, vem conquistando, a importância do sindicato se faz presente na vida dos nossos agricultores lá no campo. Então, parabenizar o Jânio por esses 25 anos aí à frente do Sindicato dos Trabalhadores Rurais. Desejar sucesso ao Cláudio Pôster aí por assumir o sindicato nesse momento. Então, a administração municipal, o Chico, está se colocando à disposição aí para auxiliar, ajudar ele de alguma forma, para que a gente consiga dar continuidade a esse trabalho que vem sendo desenvolvido aí e que a gente consiga que nossos agricultores permaneçam no campo. É importante para o nosso município de Formigueiro aí a importância dos nossos agricultores.
0: Tá certo, abraço, sucesso para ti, bom final de semana, prefeito.
5: Obrigado, Chico, a ti, um grande abraço, ótimo final de semana.
0: Muito bem, prefeito Cristiano Cassol, portanto, também presente neste momento aqui junto ao Sindicato dos Trabalhadores Rurais. O Giovanni, né? O Giovanni está presente aqui também. Ele fala para a Rádio Integração, representando a área sindical, São Cepé, a regional, enfim. A importância de ter um sindicato forte, uma entidade que representa o homem do campo, né, Giovanni? Para a Rádio Integração, tudo bem, Giovanni?
6: Tudo bem, Chico. Fico feliz de te encontrar sempre acompanhando o nosso movimento sindical. Aí a gente vê que aonde tenha alguma ação do movimento sindical, a Rádio Integração sempre está presente aí. Então, mando um abraço aí a todos os diretores da Rádio Integração, a toda a comunidade que assiste a Rádio Integração. Temos aqui na posse de Formigueiro, a gente está coordenando a nossa regional, aí são 25 municípios da região central, e nós saímos aqui de São Cepé e viramos coordenador, e Formigueiro faz parte da nossa base territorial. E agora nós temos aí o Jânio fez um brilhante trabalho durante 25 anos à frente do Sindicato dos Trabalhadores Rurais de Formigueiro, e aí se renova as esperanças, sempre às vezes bom essa troca, salutar, é bom, porque se renova as esperanças com uma nova mentalidade, um novo formato de trabalho com a chegada do Cláudio Pôster. Então a gente veio aqui prestigiar a posse dele e juntamente com a FETAG dar posse para o Cláudio, a sua diretoria, a frente do Sindicato Formigueiro, e colocar a nossa regional à disposição dos agricultores.

0: os recursos chegando no município, né? E a gente venceu essa batalha. Então a gente dizer que o sindicato é importante, é fundamental na vida dos agricultores e que os agricultores de Formigueiro têm que se associar ao sindicato, tem que fazer o sindicato, não é só o Cláudio, a diretoria dele, o sindicato é composto de associados, né? Então o pessoal da agricultura de Formigueiro tem que se fazer presente porque vai ter vários desafios. Inclusive aqui queria prestigiar, aqui valorizar a presença do executivo municipal que estava com toda a sua equipe aqui na posse dele, a Câmara de Vereador também presente, que são as representações políticas do município de Formigueiro estavam presentes nessa posse, e a gente chamou também o compromisso dessas entidades aí como representação em também auxiliar o Sindicato dos Trabalhadores Rurais de Formigueiro. Então, desejamos sucesso ao Claudinho aqui e dizemos pro pessoal que o sindicato se faz forte se tiver um bom quadro de associado presente junto ao sindicato.
1: Tá certo. Obrigado, Giovanni. Ele que é Giovanni Moreira, de São Cepé, da área sindical também. Nós temos também demais pessoas presentes neste ato aqui. Daqui a pouquinho a gente vai conversar com o Cláudio Fosser. Temos o José Álvaro Carlos do Xiru, ex-prefeito, atualmente secretário da Agricultura. E a importância, né, Xiru? Está presente aqui, o sindicato se renova. Depois de 25 anos do Jane, agora o Cláudio Fosser assumindo uma entidade importante para o município. Tudo bem, Xiru?
2: Tudo bem, Chico. É claro que... Como cidadão, eu estaria aqui prestigiando, como secretário da Agricultura, é uma responsabilidade. Eu acho que a Secretaria da Agricultura tem que estar presente com as entidades de classe que representam os empregadores, os trabalhadores rurais. Então, importante estar junto, né? Importante traçar algumas metas para o futuro, porque tem muita coisa para se fazer pelo agricultor. Principalmente nesse momento de dificuldade, buscar alternativas para os produtores, para os pequenos, para os grandes, né? Então as entidades de classes são importantes para representar os produtores e ir atrás, ir à luta, ir ao governo do estado, ir à União, ao governo federal, buscar representando os produtores. Então estamos aqui dando força, agradecendo aqueles que já cruzaram pelo sindicato, pela entidade, fizeram o seu trabalho e trazendo apoio ao futuro presidente, o Cláudio Poça.
1: Tá certo, obrigado, José Alves Cardoso e Xiru, falando para a Rádio Integração.
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0: são 9:50, 9:50. Portanto, ontem, posse do novo presidente do sindicato, sua diretoria, dos trabalhadores rurais de Formigueiro, cerealista Zeus Imitada, do Giovanni Weber, da Fabiana, com seriedade, com 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Temos a participação do ouvinte, com nossos áudios também participando. Temos a participação aqui de quem, né? Vamos descendo aqui, nossos áudios aqui, né? Isto. Temos aí a Listeira, já foi. Temos o Ronaldo, lá da Venturini. Ronaldo Venturini, bom dia, Ronaldo.
1: Bom dia, Chico. Bom dia aos ouvintes da rádio. Chico, os festeiros da festa do Colônia Motorista, que vai ser agora o próximo final de semana, convidam todos os amantes dos carros antigos a participar à tarde para expor os seus carros e domingo na procissão. Então todos os amantes de carros antigos da região estão convidados a se juntar com nós, os amigos dos carros antigos de Formigueiro, a participar dessa grande festa que ocorrerá agora nesse próximo final de semana. Então a gente pede para o pessoal que vir e quiser almoçar no domingo, reservar já a sua ficha lá, para todos poderem ter um ótimo almoço. Ok, Chico? Muito obrigado, até mais.
0: Valeu, valeu, Ronaldo. Carros antigos então, hein? Carros antigos no próximo domingo, da festa do colono motorista, do agricultor e do pecuarista.

0: Também. 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Olha aí, são 9h53. Temos 9h53. Temos a Ilva Cassol também tá conosco, mas antes tem o Renato aqui, ó. Alô, tio Renato, alô, pessoal de Bom Retiro. Também mandou um áudio para nós, o Renato de Bom Retiro. Grande abraço para vocês aí. Bom dia, Renato.
1: Bom dia, meu amigo Chico.
0: Opa!
1: Estamos aqui, o Renato, aqui no Bom Retiro aqui. E o Luiz Fernando aqui, escutando teu programa aí. Manda um alô aí pro pessoal do Bom Retiro aí. E uma música aí.
0: Alô, tio Renato, abraço pessoal do Bom Retiro, tão matando, gurizada buena, lá em Bom Retiro ali. Minha amiga Ilva Cassol também tá conosco, ela voltou, a Ilva Cassol. Tudo bem, dona Ilva, bom dia.
2: Bom dia, Chico, bom dia a todos. Que seja um sábado maravilhoso para todo mundo. Eu continuo na minha luta sobre a limpeza da cidade. Não adianta o prefeito pedir para o pessoal limpar, que todos os dias põe lixo no chão. E não é só o lixo. Eles quebram o muro, esse murinho que a gente fez aqui na comunidade evangélica, já tem uns quantos tijolos quebrados. Para que isso? Eu acho que é os pais que não educam seus filhos, dão tudo o que eles querem, fazem todas as vontades, aí eles crescem achando que tudo pode. Nunca disseram um não para eles. Então, se tu ensinar a criança, ele leva o ensinamento para a vida toda. Porque não adianta tu querer dobrar uma plantinha depois de grande, né? Vai dobrar um eucalipto depois de velho. Quando é pequenininho, tu ajeita, a mudinha fica retinha. Então, quanto as crianças têm que saber ensinar quando pequeno? Porque depois tu não esquece mais. Eu tenho até hoje coisas que meu pai me dizia quando eu tinha 5, 6 anos, eu lembro até hoje o que ele me dizia. Então, o pai tem que saber. Deixa o celular de lado um pouco e presta atenção nos filhos. Educar é muito importante. Aí tem mães que dizem, a professora não educa. O trabalho da professora não é ensinar o filho. É ensinar a escrever, fazer conta, tudo que precisa no colégio. A educação de casa é muito importante quando tu começa a explicar para a criança, tá? Então, seria isso. E outra coisa, os motoristas, tenham mais cuidado na estrada. Eu não sei se é só eu que fico preocupada ou as outras pessoas também, porque tu liga a televisão, é só acidente, acidente, acidente, acidente, mas o que é isso? Antigamente não tinha isso. Parece que querem correr com pressa, mas não tem a pressa, sai mais cedo se tu tem pressa. Então tá, Chico, vou deixar aí, porque senão vai ocupar o teu espaço no teu programa, tá bom? Um grande abraço a todos, um ótimo final de semana. E pensem nisso que eu falei, tá bom? Tchau, tchau.
0: Valeu, um abraço, minha amiga Ilva Cassol, 9h56, o Mercado Central, com a direção da Andressa, do João Paulo Bassan. 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Oh, gurizada boa, né, que tá curtindo esse dia, 25 de julho, Colônia Motorista aí, pra recordar isso aí, ó. Tio Gil de Freitas cantando aí, ó. Pediram aí, me chamo de grosso aí, ó. Um abraço também pro Batista Cunha, hein. Ele tá feliz da vida aí. Tá lá o tio Batista Cunha ali, ó.

10 horas da manhã, isso aí foi boa, tio Renato, abraço Renato, Luiz Fernando e Bom Retiro, temos mais gente participando também aqui, ligados à integração, né? Um abraço pra Jaqueline Abke, alô Jaqueline, bom dia pra tua família lá em Bom Retiro, ligados também meus vizinhos aqui na, ao lado da casa, Roque, alô Roque e a Vera Vargas, manda aqui pra nós a música Apartamento 104, Cleiton Borges, estamos reunidos na casa da vó, do vô Tio Zeca, do vô Tio Zeca, na Colônia Tanfarias, alô Tio Zeca, abraço Tio Zeca, abraço aí, os amigos lá da comunidade da Colônia Tanfarias, o André, o Renato, a Letícia, a Nora Ludielen, netos e netos e a Adrine, a Rafaela, o Nicolas e também a Isabela, todo mundo ligado, bom dia pra vocês aí.

Alô, minha amiga Andréia. Bom dia, Andréia, mais uma vez. Ela que é festeira da festa de São Judas Tadeu na Sangafunda. Hoje tem, hein, festejo, tem bingo, tem rodadas de bingo. É, tem também aí, né, o doce salgado, coisa boa lá na cozinha. E amanhã, grande festa lá na São Judas Tadeu na Sangafunda, né? Vamos trazer aí a mala de garupa, né? Mala da leitura, não de garupa, né? Mala da leitura. 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Alô, minha amiga Paola, tava lá ontem, bom dia para ela aí, para sua família, trabalhando, atendendo a seus clientes, a Paola da Costa Moza 4. 10 horas com mais 2 minutos, 10 e 2. Mala da leitura, né? Temos aí mala da leitura chegando nesta manhã.

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1: De Silvia Ortoff, da editora Ática, Fraca Fracola, Galinha d'Angola. Madame d'Angola é uma galinha que vive se queixando, mancando e espirrando. Tô fraca e de mim, ui, achim. Madame d'Angola vivia assim. Uma perna mancava, uma asa depenava. Tinha nó na tripa, nervosa aflita. Tô fraca, fracola, eu sou a galinha Madame d'Angola. E ela vivia no galinheiro, perturbando os outros o dia inteiro. Rolava e gritava que estava com cólica. Tô fraca e também melancólica. Meu pescoço entortado, virado, só vejo o que está atrás do outro lado. E Madame d'Angola caía e gritava. Tô fraca, tropeço nas patas, nos patos me empato. Minha pata tem calo, pois não tenho sapato. Tô fraca, estou com coceira, assim não aguento. Cadê meu unguento? Galinha d'Angola, Madame Galinha, gritava pro galo. Tô fraca, ó marido, não canta. Teu canto me irrita e dá dor na garganta. Preciso de um xale, me empresta a casaca. Uma gripe me ataca. O galo e marido dizia assim. Eu não tenho casaca, não sou pinguim. Madame d'Angola, fracola e chatola, berrava pro peru. Tô fraca a beça. Com dor de cabeça não faça glu-glu. Madame d'Angola implicava com o ganso. Tô fraca, teu passo me irrita, me mata. Acabo nervosa e também psicopata. Me dá um calmante, mas mude de passo, que o passo de ganso é muito irritante. E lá vai a galinha, vai toda encurvada e diz pra cunhada, a galinha caipira. Tô fraca, estou muito doente. Minha asa transpira, está meio dormente. Preciso de um médico, depressa, urgente. E chamaram um médico, era um veterinário. O seu nome era Dr. Zé Tomé Januário. Ao chegar o doutor, a galinha berrou. Ai, doutor Januário, eu tô fraca de novo. Ai, ui, ui, veja só, eu botei este ovo. Ai, doutor Januário, tô com dor de ovário. O médico quis tratar e a galinha fugiu. Socorro, socorro, se eu ficar sem doença, eu juro que morro. Socorro, socorro. Tem gente que é assim, que é meio chatola. É gente parente de Madame de Angola.
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0: São 10 horas com mais 6, bruto 10 e 6, temperatura na casa dos 15 graus, ainda se mantém com bastante cerração, neblina esta manhã. Daqui a pouco nós temos o Bebeto Costa, mas a pizzaria Bom Apetite está na Rua do Hospital, em Formigueiro, com aquela pizza maravilhosa, né, doce e salgada. 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
0: Minha amiga Albertina, como é que tá Albertino Alferina, Gustavo Cate? Bom dia pra vocês também. Bom dia, pessoal do Sindicato Rural de Formigueiro. Há mais de 57 anos em defesa do produtor rural. 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É com o Senar e Sindicato Rural, pessoal. Tem que aproveitar, tem vários cursos aí à disposição através do Sindicato Rural também. São 10 horas com mais 8, 11 cantar. Vem aí, apartamento 104, Cleiton Borges cantando.

0: Aí, Cleiton Borges cantando nesta manhã, apartamento 104, bom dia, música Coisas do Coração, com a banda Rainha Musical, só pra curtir, Manuela, minha amiga Manuela Oliveira, Manu de Formiga. Alô, Manu, bom dia pra ti, hein? 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Bom dia! Bom dia também para o meu amigo Bugre Velho, né? Tá ligado aí, Bugre Velho pediu Teixeirinha pra homenagear todos os caminhoneiros e produtores, pois hoje é o dia do colono e motorista. E por falar nessas duas classes, nós vamos até Formigueiro, pois está conosco o presidente presidente da Associação dos Arrozeiros de Formigueiro, Bebeto Costa, para fazer um convite especial a toda a comunidade, a todos os produtores. Alô, Bebeto Costa, bom dia!
1: Bom dia, Chico, tudo bem? Como é que tá essa restinga seca, tudo jóia? Tudo tranquilo, aqui em Formigueiro, uma serração. Chico, é o seguinte, nós a semana que vem, no sábado, meio-dia, a Associação dos Arrozeiros está promovendo uma, juntamente com a Cotricel, uma feijoada com risoto ali na junto à festa do Colono Motorista, e a gente está convidando todos os produtores aí para participar lá, tomar um mate, conversar, e ao meio-dia comer esse risoto com feijoada lá, com nós, para que confraternizar, né? O ano passado a gente já fez, e esse ano a gente vai fazer de novo, é a segunda edição. Então seria uma feijoada que a Cotricel vai fazer com a equipe deles, e a Associação dos Arrozeiros vai fazer um risoto, né? Contando aí com a presença de todos os produtores aí que puderem participar conosco lá, né? Vai ter ali alguma exposição de algumas máquinas ali de algumas empresas, e também aí no domingo aí os festeiros já anunciaram, tem a procissão lá, né, que com a bênção lá dos produtores que forem lá com seus tratores, caminhões, carros, enfim, para ter a bênção ali em frente à igreja do padre. A concentração, a saída é lá na Cotricel, né? Lá na Gustavo Cate. E então, assim, enfatizando o risoto no sábado, né? Dia 1º, ao meio-dia, a gente vai servir ali no salão essa feijoada com risoto, que é a segunda edição, vamos dizer assim, junto aos festeiros lá da festa do colono motorista, do agricultor e do motorista. Tá bem? Um abraço, Chico, parabéns pelo programa. Abraço aos colegas produtores.
0: Valeu, Bebeto Costa, grande abraço pra ti, Bebeto, pra tua família também, pra toda a comunidade aí, daqueles produtores que plantam, que colhem, que produzem, né? E que levam o alimento até a mesa de toda a população brasileira e também para o mundo afora. São 10 horas com mais 15 minutos, 10 e 15, daqui a pouco mais temos o Rafael, né? 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Rafael Silveira Rosa está na Expo Volks, em Agudo, né? Evento que começou na quinta-feira, desenvolve no final de semana com muitas atividades. Amanhã tem o maior arroz de leite do Brasil, vamos esperar que seja, né? Amanhã é confirmado. Mas hoje também tem atividade durante todo o dia, inclusive desfile logo mais à tarde. O Tiago também está lá, juntamente com o Rafael, que está conosco. Rafael, bom dia!
2: Bom dia, Chico, bom dia a todos que estão nos acompanhando, estão ligados aqui com a integração. E, há pouco, Chico, finalizou a sessão solene que foi realizada nesta manhã pela Câmara de Vereadores. E nós estamos aqui com o presidente Alexandre Noy, vai falar aqui aos ouvintes da Rádio Integração. Presidente, mais um ano, mais uma Volksfest, mas principalmente esse dia especial, esse 25 de julho, e a Câmara prestando esta homenagem. Seu bom dia aqui aos ouvintes.
3: Bom dia aos ouvintes da Rádio Integração. É, com certeza, é muito importante a todos nós, porque homenageamos duas classes muito importantes para o nosso município e para o nosso Brasil, que são os colonos e motoristas. Então, com certeza, esse dia é especial para nós, vereadores, juntamente também com o ICMA, homenagem ao acendimento ao lume e também à CISA. Então, com certeza, a todos os nossos colonos de Agudo e da região é muito importante.
2: E chegaram também, presidente, a esse terceiro dia da feira, algo que movimenta muito aqui o município e a nossa região também.
3: Com certeza, olha, tivemos fortes chuvas essa semana, estava preocupante, o rio, o Jacuí está muito cheio, mas os dias assim tão bom e o público em geral muito bom mesmo. Então, com certeza, no terceiro dia, tem mais amanhã ainda, hoje tem o desfile do Colono Motorista, então um grande público mesmo e a festa está muito linda.
2: Bom, presidente, muito obrigado pela atenção, bom restante de evento ainda hoje, e também no dia de amanhã, e sempre aqui com a Integração presente também aqui em Agudo.
3: Eu que agradeço a oportunidade e a Rádio Integração para estar presente aqui.
2: Valeu, muito obrigado. Presidente do Legislativo aqui do município de Agudo, vereador Alexandre Noy, também participando aos ouvintes da Rádio Integração. Chico, nós que estamos aqui no palco, de frente ao palco aqui, onde que ocorreu a abertura, os shows que já foram aqui realizados também, os atuais, então, na quinta-feira, a programação de ontem, o que segue ainda hoje e o que teremos ainda para o dia de amanhã, a programação que será bem intensa, bem movimentada aí para esse dia de hoje e também para amanhã, como você falava. Teremos aí o maior arroz e leite aqui no município de Agudo. Prefeito Luiz Henrique Kittel, também importante dia esse, que marca também todo o trabalho que é desenvolvido aqui no município de Agudo e no nosso estado e no Brasil, que são os colonos, motoristas que levam o alimento até a nossa mesa e que movimentam também a economia das nossas cidades, dos nossos municípios, não é diferente aqui em Agudo. Bom dia.
4: Tudo bem, Rafa? Obrigado pela Rádio Integração estar aqui conosco. É o dia do colono e motorista, né? Toda essa nossa festa, né? Falando específico daqui, porque a importância a gente sabe, né? Do dia do colono e motorista, o que representa para nós, principalmente assim no Rio Grande do Sul, né? Que temos vocação de agricultura. Mas aqui, propriamente dito em Agudo, lá atrás, no final dos anos 80, a Volksfest nasceu para homenagear os colonos e os motoristas, né? Para eles terem um dia de celebrar. Trabalham tanto o tempo inteiro, então vamos tirar uns dias para fazer uma festa para homenagear eles, né? Mais ou menos nisso é que foi pensado. E aí, no decorrer do período, logicamente, a festa foi crescendo e hoje nós temos aí um dos maiores eventos da região central do estado. Muito importante para nós, ficamos felizes e, como falei, celebramos esse dia, essa data, agora com a sessão solene da Câmara, junto com o ICBA, pela segunda vez. Essa iniciativa teve início no ano passado. E com o nosso desfile temático, que vai ser às 14 horas, né? Aí sim, com toda uma passagem pelas ruas da cidade, contando toda a nossa história e principalmente valorizando essas duas classes que são muito significativas para nós.
2: Prefeito, aproveitando a oportunidade, estamos aí com o Chico lá no estúdio, esse horário também muito dedicado, especial, município de Formigueiro, enfim, toda a nossa região acompanhando, então reforçando o convite para virem hoje à tarde ou quem sabe, quem não puder vir hoje ainda, mas vir amanhã, porque amanhã também teremos outra atração. Claro que de todas as demais atrações que serão também aqui programadas e que serão assim realizadas, teremos o maior arroz e leite do Brasil amanhã também.
4: Sabe que a música, né, o nosso jingle, digamos assim, da Folks é Vem pra Folks, né? Então a gente aproveita essa frase curta, né, poucas palavras, Vem pra Folks, para convidar toda a nossa região. Nós temos a Roda Gigante, que está sendo muito legal também. O Arroz de Leite é uma parceria com Dicof Alimentos e a Associação Comercial. Nós vamos ter aí o maior arroz de leite do Brasil amanhã à tarde. Eu posso dizer com tranquilidade, Rafa, que se as famílias, se o pessoal que está nos acompanhando, tirar um período, né, ou hoje ou amanhã, para vir para Agudo, não vai se arrepender. Com certeza absoluta, não vai se arrepender, porque a gente está fazendo essa festa mais uma vez com muito carinho e eu tenho certeza absoluta que quem vir para cá vai poder prestigiar muitas situações, né, e principalmente essa festa que é grandiosa aqui para nossa região.
2: Tá bem, obrigado, prefeito. Até logo mais à tarde. Prefeito Luiz Henrique Kittel participando, Chico, e ouvintes conosco. E agora aquela movimentação que inicia. Público mais aqui da cidade, pessoal também do interior, da região. A gente já observa aqui ao fundo as pessoas se movimentando, chegando até a feira. Os expositores também que já estão aí abrindo os seus espaços. E destacando, Chico, também, ouvintes, a questão do clima, né? No deslocamento e a própria saída aí da cidade, muita serração até aqui a chegada do município de Agudo, mas agora a gente observa também o sol dando as caras, né? Então, rompendo aí essa barreira das nuvens baixas, o sol se apresentando e certamente teremos aí um dia, uma tarde muito bonita, de temperatura agradável e reforçando o convite, né? Que as pessoas venham para Agudo, venham aproveitar então a programação da 35ª edição da Folksfest aqui em Agudo e logo mais à tarde, quando você estará conosco, também o Norton, Thiago Marques, para contarmos também um pouco mais da programação de hoje à tarde. Daqui a pouquinho a gente retorna de algum outro ponto aqui da feira, trazendo mais detalhes, mais informações, Chico.
0: Valeu, valeu, Rafael. São 10 horas e 23 minutos. Meu amigo Giselmo, Renato Belizaro, também está ligado conosco. Bom dia, Giselmo. Bom dia, Dinarte Cantarelli. Um abraço, Dinarte, família Cantarelli. Bom dia aí. É, tudo é bom. Bom final de semana, bom sábado. Bom dia também aqui. Vai para. Quero homenagear. Bom dia, quero homenagear a mãe Mara Lúcia. Alô, Mara Lúcia da Colônia Tão Farias, que segunda-feira vai estar de aniversário com a música Rick Renner. É, mãe. A Elizabeth da Granja do Sossego, valeu Elizabeth, pessoal da Granja do Sossego, um abraço para vocês, tá bom? Isso, todo mundo ligado aí. 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

0: Alô, meu amigo Diego Cantarelli. Abraço de Narte, família toda. Diego Cantarelli. Ô, gurizada buena, família Cantarelli, família tradicional aqui do nosso município. 10h25, temos a Gilce Crestre, né? Do Sindicato dos Trabalhadores Rurais. Nova diretoria, novo presidente, Cláudio Posser. E a Gilce está conosco. Alô, Gilce, bom dia.
1: Bom dia, Chico. Bom dia, ouvintes. Bom dia, associados e associadas. Hoje, 25 de julho, vamos iniciar o espaço e nossa homenagem vai para duas forças que movem nosso país, quem planta o alimento na terra com as próprias mãos e quem o transporta pelas estradas. Ao colono e motorista, nosso profundo respeito e gratidão pelo esforço diário, vencendo dificuldades, dando exemplos de determinação, competência e trabalho. Que o trabalho de cada um seja sempre valorizado. Parabéns, colonos e motoristas. Também na data de hoje assume o novo presidente do Sindicato dos Trabalhadores Rurais, José Cláudio Carlos Poça, e sua diretoria. Desejamos um excelente trabalho a todos. Lembre-se que o sindicato só tem voz se todos estiverem unidos. Em nome do presidente Jânio, mais uma vez agradecemos a todas as pessoas que nos apoiaram nessa caminhada. Diretorias, funcionários, Prefeitura Municipal através das secretarias, Câmara de Vereadores, Emater, Sindicato Rural e entidades financeiras. Agradecemos em especial aos trabalhadores e trabalhadoras rurais, pessoas que merecem nosso reconhecimento, pois com muito trabalho e coragem enfrentam os desafios e garantem o alimento na mesa de muitas famílias. Agradecemos aos aposentados rurais, que continuam movimentando a economia e as finanças do nosso município, pois injetam dinheiro vivo de forma contínua no comércio local e mantêm o sustento de muitas famílias. Muito obrigada a todos e todas. Seja um sócio ativo, valorize o seu sindicato. Ele é a sua representação. Um bom final de semana a todos.
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Opa, 10 horas e 28, 10 e 28, 11ª festa do agricultor, motorista e pecuarista. Temos hoje também a participação, pessoal. Estamos caprichando os doces. Abraço, Leandro Cassol, Leonice. Bom dia, seu Dona Eolinda, seu Cláudio Benetti, né? 30, 31, 1º de agosto e 2 de agosto. Abraço, Leonardo Boemo Cassol, Aline Omerich Dotto, que são os festeiros. O Leonardo Siqueira, alô Leonardo, e a Milene Strong Hites também está lá organizando a festa. Abraço a todos aí na comunidade. Para homenagear o caminhoneiro, tá aí Teixeirinha cantando a música Caminhoneiro, amigo.

Aí, homenagem a todo caminhoneiro, são 10 horas e 32, minuto 10 e 32, é a loja Charmosa. 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O pessoal também presente na Expo Volks. São 10 horas e 32 minutos.

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Alô, bom dia, meu amigo Augusto Lanhagudo, tá ligado? Pessoal do restaurante Schiller, uísque sem gelo me pede aqui. Abraço, meu amigo Augusto. Bom dia, Dudu, bom dia, Cíntia. Bom dia, os amigos lá do posto Fuser e Formigueiro, tá bem ligado? Sintonizados aqui no programa. Bom dia, pessoal de Agudo, isso aí. Tá certo? Tão ligados aí. Olha aí, bom dia, Chico, a Manuela comendo uma bergamota e a mãe tomando um mate aí. Ah, linda, Manuela, hein? Abraço, Morgana e a Manuela. Bom dia, Maurício Becker, tá ligado? Bom dia, não esquece meu abraço pelo aniversário de ontem, Gabriele Giacomini da Roseira Cepiense. Botos, parabéns, exatamente. Ela estava de aniversário ontem, a Gabriele Giacomini, lá da Roseira Cepiense, em nome de toda a equipe lá da Roseira, o seu Jorge, que é o gerente, o PC também estava por lá, e todas as demais meninas que trabalham na Roseira Cepiense estão aqui parabenizando a Gabriele Giacomini. Giacomini.

0: gosto, não tem.
1: Alô, pressa. Bom dia também vai pro meu amigo Claudir, lá da Gráfica Arte Impressa. Bom dia, Claudir Schiffel, vai, né? Isso mesmo. Abraço, meu tocaio Francisco, a Ivana. Bom dia, os amigos aí. Claudir, tudo bem com o amigo aí? Sempre gremista, né? Lá em Agudo. Francisco também. Bom dia, temos na escuta aqui Giovanni de Oliveira e esposa Fábida. Linha Teutônia, interior de Agudo. Pediu Pérola Negra. Amo amar você, tá certo? Um grande abraço. O amigo Luiz Gris, lá do IP Cachoeira, tá bem ligado nesta manhã. Nós temos a festa do agricultor, do motorista, pecuarista, sendo realizada na próxima semana. E o pessoal tá preparando lá no Salão Paroquial, aqueles doces. Dona Iolinda, seu Cláudio Benetti. Temos o Leandro Cassol, tá conosco também nessa manhã. E a equipe de festeiros. Alô, Leandro Cassol, bom dia pessoal da comunidade católica de Formigueiro, que estão aqui conosco essa manhã, festa do agricultor, motorista e pecuarista. É, tio Leandro Cassol tá conosco, né? Ô, tio Leandro, tudo bem comigo, hein?
2: Bom dia, Chico, bom dia aos ouvintes, é isso aí, temos na 11ª já, né? E convidando o pessoal aí para sexta-feira a missa e depois o tradicional bingo, doce salgado. Sábado a amostra, já vai para nossa, acho que é a 8ª amostra aqui na
1: frente. Já tem alguém engateado para vir aqui para participar também na frente aqui da igreja?
2: Tem uns, acho que uns 6, 7, 8, mais até, acho que uns 10, umas 10 firmas já estão confirmadas.
1: Quem quiser ainda pode vir e confirmar também, né?
2: Pode confirmar com os festeiros, não tem problema nenhum, tá liberado. E depois, quando é domingo, a tradicional procissão também da saída do lado do Engenho da Cotricel para a bênção do padre aqui na frente da igreja, depois a missa, depois almoço, bingo.
1: Isso aí. Vamos saber do Leonardo aqui. Já está sendo preparado os doces, né? Aqui pela dona Yolinda, seu Cláudio Benetti, né? Bom dia, Leonardo.
3: É isso aí, Chico. Bom dia a todos. Estamos na lida já. Comecemos hoje de manhã cedo, amanhã de novo e semana que vem também.
1: A partir de que dia deve estar vendendo doce aqui na frente da igreja, aqui na frente do salão paroquial?
3: Olha, a gente tinha dito que a partir de segunda, mas acho que amanhã a gente já vai estar vendendo já.
1: Olha aí. Do Leonardo Buevo para o Leonardo Siqueira também, que é festeiro aí, Leonardo. Como é que tá, amigo? Como é que está sentindo aí a presença aqui na comunidade? Bom dia.
4: Bom dia, tudo bem? É, estamos na lida aqui já do doce e esperando todo mundo pra festa.
1: Já saíram dando uma pedida na cidade, no interior, o pessoal tá doando alguma coisa pra festa, hein?
4: Já passamos quase todas as comunidades, todo mundo ajudou, quem pode, quem fez de tudo pra ajudar, e agradecemos a colaboração de todos que ajudaram.
1: Isso, e agora convidar o pessoal pra festa, né?
4: Convidar pra festa e esperar a festa, agora fazer uns dias bons, se Deus quiser, pra procissão ali, vai ter domingo e a festa.
1: Tu vai pra procissão também, não?
4: Vou, se Deus quiser.
1: Tu é natural da onde? Aqui da cidade ou do interior?
4: Eu sou do interior, passo dos Brum lá.
1: Passo dos Brum?
4: Isso.
1: Planta soja, arroz, que tu faz quanta cultura lá?
4: Arroz e soja.
1: Arroz e soja. Valeu, um abraço pra ti, sucesso aí.
4: Obrigado, igualmente.
1: Tudo bem, tá aí o Leonardo Siqueira e também a dona Olinda, seu Cláudio Benetti. Estamos por aqui, já mais uma vez, né? Preparando aqueles doces de abóbora, doce de amendoim, enfim, o que tá sendo realizado e tudo aí, do seu Cláudio Benetti. Tudo bem, bom dia.
5: Bom dia, ouvintes da integração. É, estamos aqui mais uma vez, Chico, colaborando com o Cesteiro e com o Leonardo, os dois Leonardo, né? E estamos iniciando hoje aí, e tudo está andando bem agora, que eles querem vender, o pessoal já está querendo doce. Então, aqui mais uma vez prestigiando essa festa, e que é em homenagem ao caminhoneiro e nós, agricultores, né? Então, estamos aqui mais uma vez dando essa força para essa agorizada toda aí.
1: Opa, isso aí, valeu, seu Cláudio Benetti. Dona Yolinda. Prepararam um mundão de doce aí na São João Batista. Então, novamente, preparando para agora a festa do agricultor, do motorista, do caminhoneiro, enfim. Hein? Tudo bem, Dona Linda? Bom dia.
6: Bom dia, Chico. É isso aí, né, Chico? Mais uma vez estamos aqui. E, então, sim, esse ano a gente trabalhou bastante para São João. E estamos aqui novamente. Aqui, né? Então, esse ano, sim, Chico, é o ano que nós encerramos mesmo a nossa participação nas festas. Então, daqui para diante, a gente vai celebrar. Não digo que a gente não vá dar uma mão mais leve, né, Chico? Porque a idade já pesa e a gente já não faz como antes. Mas sempre agradecer por a gente ter chegado até aqui. E sempre a Deus, né, Chico, que nos dá força e que a gente pode colaborar, né, com a igreja e com quem necessita da gente.
1: Agora na festa do agricultor não sai tanto que nem saiu São João Batista e Doce, né?
6: Não, não, não, Chico. Até São João a gente tinha programado fazer mais, mas aí quando a gente viu que aquilo chegava ali, a gente... Foi 16 mil e pouco, né, Chico? Mas a nossa ideia era ter feito 20. Mas o que a gente fez deu bem e sobrou alguma coisa para segunda-feira. E agora do caminhoneiro, então, é bem menos, em torno de 5 mil, 5 mil e pouco, 6 mil, né, Chico? Então é isso.
1: Tá certo. Neolinda Benetti, senhor Miguel Zaffanelli, né? Família Zaffanelli, dá um bom dia aqui, senhor Miguel. E convidar a todos aí para prestigiar, né? Afinal, uma cidade de Formigueiro, o interior aí, o agricultor, o colono, enfim, é necessário aquele planto que produz e que também festeja, tem os momentos de alegria, né? Tudo bem? Bom dia.
0: Bom dia, tudo bem, Chico? E os ouvintes da Rádio Integração. Temos aqui ajudando os festeiros aí para mais esse evento, né? Do dia do motorista e agricultor.
1: Você faz parte, tu faz parte do Conselho Paroquial, né?
0: Sim. E contamos com a presença de todos aí para esse evento aí, no próximo fim de semana.
1: Tá certo.
0: Outro fim de semana.
1: Final de semana. Valeu, um abraço. Estamos aí a comunidade do São João Batista, né? 11ª festa do agricultor, do motorista e do pecuarista, que acontece 30, 31, 1º e 2 de agosto no município de Formigueiro.
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0: São 10h44, sol presente, manhã bonita de sol, depois da temperatura também que vai ser elevada, né? Vai estar subidinha a temperatura, né? Já tivemos 15 graus, tinha cerração. Bom dia, minha amiga Carla Ritzel. Alô, Carla, bom dia pra ti. Trabalha lá na Secretaria da Agricultura. Abraço, Carla Ritzel. Bom dia também, bom dia aqui, roda pra nós, hein, João Luiz Correia. Bora, São Miguel, rumo à final do futsal, busca do título. É, meu amigo Matson. Alô, Matson Garcia, grande abraço pro amigo aí. Ah, tio Matson. Tá ligado, hein, pra Agrodoto do Ivan Dotto. 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Palque da Cavaco, João Luiz Correia cantando.
1: Vamos trazer o Palque da Cavaco, chega melhor!

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0: aí, 10h50. Em seguidinha tem a Tia Cleci, hein? Ah, Tia Cleci tá conosco, né? Olha aí, ó, bailão, grande baile. Baile com Portal Gaúcho, dia 7 de agosto, sexta-feira, 23h30, lá no CTG Coxilha Verde, traje pelucha, ingressos antecipados a R$60 no dia 70. 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O pessoal vai lá dançar, se divertir com o Grupo Portal Gaúcho, um grande fandango, dia 7 de agosto.
1: Poder cantar com uma das vozes mais lindas do Brasil. Solta a voz aí, Nando Moreno.
0: Temos a tia Cleci Bender, né? Tá conosco. Alô, Cleci, bom dia, Cleci Bender. Mandou um áudio pra nós aí, tá ligadona no programa, dizendo que tem festa de São Judas Tadeu, aí na Sangafunda, hoje, dia 25, a partir das 19 horas, sorteio de prêmios, sorteio da Copa. Hoje você pode já reservar seu churrasco, pessoal. Isso, pode chegar lá e escolher. É, seu churrasco para amanhã ser assado. E amanhã, domingo, às 10h30, tem missa festiva, ao meio-dia almoço, churrasco, salada e maionese, arroz branco, risoto com salada de repolho, cucas, pão. E após o almoço, tem sorteio de prêmios, todo mundo, e à tardinha também tem reunião dançante lá na comunidade São Judas Tadeu, na grande festa. Andréia Moreira, abraço do capitão do mastro Cailan Dias e toda a comunidade organizando aí. Tia Cleci, bom dia, Cleci!
2: Bom dia, Chico, bom dia a todos os ouvintes. Chico, a PAI está participando da festa ali do São Judas Tadeu, tá? Ali no... mais conhecido como Sangafunda, né? Lagoão. É, próximas pontezinhas ali, né? Após as... para cada as tunas um pouquinho. Então, hoje terá bingo novamente a partir das 19 horas. Amanhã terá a missa, né? Às 10 horas e 30 minutos. Depois tem almoço. O almoço tem que encomendar o churrasco lá e o risoto, maionese, cucas, né? Não será servido buffet este ano. Só a compra de churrasco e os outros ingredientes para o almoço. Quem quiser levar para casa também pode levar. E a partir da tarde...

0: de amanhã tem de novo rodadas de bingo, né? Onde a PAI vai ganhar 5% do lucro total da festa, tá? Então a equipe da PAI está trabalhando nos bingos, né? Toda a equipe da PAI está lá e mais outros voluntários que estão ajudando também. Então, obrigado, né, à Capela São Judas Tadeu e à Festeira Andréia, que nos ofereceu essa oportunidade de nós arrecadar fundos para a nossa querida PAI de Formigueiro. Então, convidamos toda a população aí para se fazer presente. Quem não fez seu donativo para o bingo, leve lá. Estamos recebendo ainda. Temos premiação para hoje, temos premiação para amanhã. Mas quanto mais a gente ganhar, mais retorno terá, né, para a capela e também para a PAI. Um grande abraço a todos, um bom final de semana.
1: Valeu, valeu, Cleci. Grande abraço, então, pessoal. Vai na festa de São Judas Tadeu e vai estar colaborando e participando com a PAI também. São 10h54, daqui a pouco temos o Cláudio Posto e os demais que foram vindo ontem na posse da nova diretoria, nova presidência do Sindicato dos Trabalhadores Rurais de Formigueiro. 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

0: 10h55, Cláudio Pusser assumindo a presidência, boa sorte, pode contar conosco, juntamente com os demais da diretoria. Ontem, num ato realizado, também tivemos a regional, tivemos sindicatos de Caçapava, Sonsepé, também a regional de Santa Maria. Cláudio Pusser, bom dia, parabéns, sucesso para o amigo aí.
1: Obrigado, Chico, bom dia ao ouvinte da Rádio Integração. Realmente uma decisão corajosa minha, pela dificuldade que está sendo o produtor rural passa, e as entidades enfraquecem juntamente com o produtor. Mas eu acho que alguém tem que pegar, e o Jânio não fez um bom trabalho durante esses 25 anos, não pôde mais não participar, viver com os netos, com as inas, como eles têm netos aí. Então eu resolvi formar uma diretoria e concorrer a presidência do sindicato. A posse foi hoje, as entidades presentes aqui na gente, e a gente sempre torcendo pelo sucesso da entidade, e depende um pouco da dedicação de cada um, né, Chico?
0: E os demais integrantes que vão trabalhar junto com você na diretoria também, né?
1: Com certeza, é uma diretoria de pessoas que sempre vêm participando do sindicato, pessoas que estão dispostas a colaborar, e como disse o Borim de Santa Maria, o sucesso de uma diretoria não é só o presidente, depende de toda a diretoria. E eu quero trabalhar dessa maneira. Vou precisar muito da Rádio Integração para divulgar as conquistas do nosso sindicato, as peleias que ainda tem para a gente desenvolver. E eu acho que tem que divulgar, e a Rádio Integração vai ter um papel importante na nossa diretoria.
0: É importante. O produtor, estando firme e forte, vai se manter no interior. E aí é o que precisamos, né, Cláudio, para produzir lá.
1: Sim, o que precisamos, que eu sempre disse, agora teve um programa do governo ano passado do milho 100% gratuito, um grande programa, uma pena que reduziram esse ano, onde tu colhendo milho, tu tem o pão, tu tem a polenta, tu tem a galinha, tu tem o ovo, tu tem o porco, tem a banha. Então é um cereal importantíssimo no pequeno produtor, onde várias segmentos tem na diversificação da propriedade.
0: Que bom. Um abraço, sucesso, boa sorte aí.
1: Obrigado, Chico, pela presença aí.
0: Tudo bem. Cláudio Pusser, presidente do Sindicato Trabalhador Rurais, assumindo. E nós temos aqui o Oswaldir Schellebeck, né, do Sindicato Rural também, parceiro, apoiando, né, a classe sindical aqui hoje com nova diretoria. Oswaldir, tudo bem com teu amigo aí? Tudo bem?
2: Boa tarde, Chico. Boa tarde, os ouvintes da Rádio Integração. Sem dúvida, Chico, estou aqui hoje, o Sindicato Rural está aqui apoiando e prestigiando essa nova etapa do Sindicato dos Trabalhadores Rurais. E como eu me manifestei há pouco, o momento nós temos que nos olhar como família, as entidades precisam estar abraçadas para nós enfrentar uma série de dificuldades que tem. E essa caneta, como eu disse ao presidente Cláudio, é uma caneta que é pesada, mas tem que parabenizar ele pela coragem, parabenizar o quadro social do Sindicato dos Trabalhadores Rurais, que tenha um sucessor ao Jânio, agradecer o trabalho do Jânio e família, vou dizer assim, e a todos os ex-presidentes que tiveram a coragem de fundar e manter o Sindicato dos Trabalhadores Rurais até esse momento. Então é uma hora de desafios. Eu, como me manifestei, volto a dizer de novo, onde nós estávamos ali, várias entidades do município, principalmente Câmara de Vereador, Prefeitura, eu digo, e claro, o Sindicato Rural, que nós temos que nos abraçar, porque isso é uma causa justa e necessária. E sempre digo que se nós, com os sindicatos, não estamos bem, muito pior se nós não estivéssemos com os sindicatos e também falando uma mesma linguagem.
0: Tá certo, obrigado, Oswaldir Schellebeck, presidente do Sindicato Rural. Temos também aqui a Imater, o Abel Gonçalves Dias está aqui também ligado ao homem do campo, e é importante essa entidade que se renova, né, com o novo presidente aí assumido hoje aí, Abel, tudo bem?
3: Tudo bem, Chico e amigos da Rádio Integração. Acho muito importante a continuidade do nosso sindicato. Na ocasião que eu estava, encontrei, fui fazer uma visita ao sindicato, estava o seu Jânio, que está se despedindo hoje, e o Cláudio Pusser, que está assumindo hoje. Eu conversava com eles assim, ó, Cláudio, pegue a entidade, não deixe parar, o seu Jânio já está precisando sair para descansar. que tu pegue e se precisar de nós da Emater, estamos à disposição para ajudar, contribuir, a somar. A categoria dos trabalhadores na agricultura familiar e pecuarista familiar precisa de uma representação. Tá difícil, mas sem o sindicato fica mais complicado ainda. Então que tenha, que venha trabalhar, que vai ouvir, que discute, que busque novos associados para a entidade, que precisar da gente, a gente está à disposição para ajudar. Nós, Emater, como do governo do estado e parceiro do município, também somos parceiros do sindicato dos trabalhadores rurais e formigueiro, como do sindicato rural. Estamos à disposição e achamos importante essa solenidade hoje. Se fizemos presente, trancamos algum compromisso para estar aqui, mas achamos muito importante dar continuidade a esse trabalho do sindicato rural, tendo como entidade no formigueiro, não voltar a ser braço dependente de alguém, ter o seu sindicato próprio.
0: Certamente. Obrigado, Abel Gonçalves Dias, da Emater também. Nós temos também aí o Borim, né? O Dilcimar Gonçalves Borim, ele que é de Santa Maria, presidente do sindicato, da regional também aqui, que abrange Formigueiro, e a importância do sindicato se renovando ali, 25 anos, o Jânio, na frente, né? Nessa entidade, quando o Cláudio Poço assumindo aí, Dilcimar. Tudo bem, Borim? Prazer em integração.
4: Tudo bem, aos ouvintes da Rádio Integração, satisfação estar aqui em Formigueiro mais uma vez. Eu que, nesses últimos 25 anos, também comecei lá na tempo da juventude acompanhando o sindicato de Formigueiro, desde o início do Jânio na frente do sindicato, então tivemos aí muitas atividades em conjunto, né? Então uma alegria estar hoje celebrando esse encerramento de um ciclo, né, do Jânio, e o início do ciclo à frente do Cláudio como presidente do sindicato. É necessário esse período de renovação, de mudança. Mas o mais importante de tudo é que o agricultor e a agricultora, eles participem do movimento sindical. Não, o presidente por si só, ele não vai resolver tudo sozinho. Ele precisa ter a presença do agricultor, né, associado ao sindicato, para que o sindicato tenha condições e força de fazer as ações. Então o nome do presidente por si só, ele é importantíssimo, porque ele é que dá o caminho. Mas a categoria unida é fundamental. Então eu vim aqui também em nome da FETAG trazer um abraço ao Cláudio, trazer um abraço ao Jânio, a nova diretoria, e nos colocar à disposição. A gente aqui está aqui do lado, aqui em Santa Maria, sempre que Formigueiro necessitar de alguma colaboração, de alguma informação, a gente vai estar aí à disposição para estar ajudando os agricultores e o sindicato aqui de Formigueiro.
0: Tá certo, obrigado. Sucesso para ti, Borim.
4: Obrigado, um abraço a
0: todos. Borim, a Laís Moreira Figueiredo conversa com o pessoal aqui, é importante essa área sindical, né, manter esse homem lá na agricultura, tá incentivando ele para produzir lá no interior, para que traga o alimento para a cidade, é isso mesmo, né, Laís? Tudo bem?
5: Tudo bem, Chico, isso mesmo, e agora com a nova diretoria, o novo presidente, a gente vê o quanto o trabalho do sindicato pode ser grandioso no sentido de diversificar a renda do agricultor familiar de Formigueiro. E eu já trouxe uma proposta pro novo presidente aqui, porque a gente tem muita visão do turismo rural aqui em Formigueiro. E o turismo rural, ele vai passar necessariamente pela agricultura familiar, pelo pequeno produtor rural, que vai poder, de repente, visualizar uma oferta de uma experiência, porque às vezes as pessoas não se dão conta que muita gente em Santa Maria pagaria para vir aqui passar uma tarde para uma criança, para mostrar para uma criança como é que se tira leite de uma vaca, como é que é um pintinho pequenininho, um porco, e isso tudo a família, a agricultura familiar, a pequena propriedade rural pode oferecer. Então, visualizar essa possibilidade de uma diversificação de renda, uma renda a mais para o produtor familiar, isso é muito importante. Então, a gente quer fazer um trabalho de mobilizar, de trazer mais informações de como o Formigueiro também começar, porque nós ligamos dois geoparques. Formigueiro sempre foi caminho, não é à toa que os carreteiros passavam por aqui. E quando a gente diz isso e se apropriar disso, a gente ter o que oferecer para as pessoas que a gente convidar para passar por aqui. Então tudo isso também são ideias que a gente vai trazer e propostas para trabalhar junto com a entidade sindical, com as outras entidades sindicais, com a agricultura familiar, com a Secretaria da Agricultura e também a questão do nosso produto, né? A gente também tem que buscar o nosso produto identitário. Todo mundo quer voltar a ter a Expo Fora em Formigueiro, mas a gente quer voltar a ter uma feira e expor um produto nosso, né? A gente, claro, tem os produtores de moranguinho, mas o moranguinho a gente nos remete a Agudo. Nós precisamos encontrar algo que seja de Formigueiro, né? Algo que a gente consiga, que um trabalhador consiga fazer a cuca, que outro trabalhador consiga fazer um suco, que outro trabalhador consiga diversificar, cada um fazendo um produto diferente, para que todos consigam ganhar e a gente oferecer um catálogo de produtos para quem vem nos visitar, né? Isso é muito importante também e eu acredito que também passa pela agricultura familiar. Então, eu estou muito feliz e confiante que a gente consiga cada vez mais desenvolver um trabalho. Eu já tinha conversado antes com o ex-presidente, o Jane, a Gilce, eles adoraram as ideias, mas eles colocaram que neste momento eles estariam em transição e que então as novas tratativas seriam direto com um novo presidente. Então a gente já está conversando com o Cláudio também.
0: Que bom. Abraço, Laís. Sucesso para ti, viu?
5: Obrigada, Chico. Obrigada por estar presente sempre aqui. Sucesso para nós.
0: Muito bem. Laís Moreira Figueiredo falando para a Rádio Integração.
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Olha aí, são 11 horas e 6 minutos, 11 e 6. 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São 11 horas e 6 minutos da manhã.

11 horas e 7 minutos. Daqui a pouquinho temos que do Brilhação, né? É pra rodar, né? Brilhação pra rodar aí, né? Isso. Rainha musical na Brilhação. Rainha musical, né? Rainha musical. Pra nossa amiga lá, Coisas do Coração, pra nossa amiga Manuela Oliveira Manu, essa música vai também pra Gabriele Giacomini, lá da Roseira Cepense, de aniversário ontem, tinha balãozinho na mesa dela, né? Tinha balão lilás na mesa dela, então as colegas também fizeram essa homenagem à nossa amiga Gabriele. 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

0: 11:12 e 12, a Maria Cassol, alô Maria Cassol, Chico coloca uma música para ouvir do Flávio Dalcin, Banda Ouro, aqui na Timbaúva, da Colônia da Noeira, todos motoristas, nosso carinho especial. Valeu, amiga Maria. Nota de falecimento. Os familiares de Solane Margarete Pedroso Falcone comunica com pesar o falecimento ocorrido neste sábado, dia 25 de julho, aos 60 anos de idade. Ocorrido no Hospital de Caridade São Francisco de Restinga Seca. O corpo está sendo velado na funerária Caminho da Luz e o seu sepultamento será hoje às 5 horas da tarde no cemitério municipal de Restinga Seca. A família enlutada antecipa agradecimentos. Noticiamos com profundo pesar o falecimento de Solane Margarete Pedroso Falcone, com 60 anos de idade. O velório ocorre na funerária Caminho da Luz e o seu sepultamento será realizado hoje às 17 horas no cemitério municipal de Restinga Seca. 11:14.
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0: Temos o Abel Gonçalves Dias da Emater trazendo as informações desta manhã também, né? Chegando ele, que estava ontem na posse da diretoria do Sindicato dos Trabalhadores Rurais, é, Abel? Bem, então, amigo aí, bom dia, tá aí. Chegou com as informações, né? Mandou agora pela manhã. Tudo bem, Abel? Bom dia.
1: Bom dia, Chico, ouvinte da Rádio Integração. Lembrando que é fazer, época de fazer as podas de inverno. As podas de feito em frutas de caroço, como pêssego, ameixas, etc. Agora, mês de julho, nas cítricas, laranja, limão, etc. Onde que se faz os cortes? Tirando os galhos velhos, os galhos que vai formar a arquitetura da planta. Então, tem nas plantas novas, se faz principalmente os galhos, definindo se vai ficar de forma de taça ou de Y. Nas grandes limpas e arruma a arquitetura dela para ficar um bom desenvolvimento, gerar sol e também ter um bom desenvolvimento dos galhos e frutificação. Lembrando que, após o corte, é proteger os galhos com uma pasta de cal bem grossa ou tinta acrílica branca para não deixar o sol queimar e não fazer deixar uma porta de entrada ali nos cortes. Com o excesso de calor, a casca pode soltar e entrar fungos com essa umidade que temos agora no inverno, grande, fungos e doenças. Então, fazer tratamento de calda bordaleza, calda sufocálica no caule e fazer essa adubação. Adubação aquela de fazer agora na poda, uma adubação de 10 gramas de adubo e 5 de ureia. Daqui a 30 dias, de novo, mais 30. Garantirá a reposição e o bom crescimento da planta e para o bom desenvolvimento de frutos para a próxima safra. Pelo menos esse básico aí. Se o certo, correto mesmo, fazer uma análise de solo do pomar ou da horta e tu fazer a quantia adequada. Mas com essa que eu recomendei, já faz para o uso doméstico, já quebra bem o galho. Dizer que ontem tivemos a satisfação de fomos convidados para a posse do novo presidente do Sindicato dos Trabalhadores Rurais de Formigueiro, onde o Sr. Gianni Gresser se aposentou após 25 anos de gestão, passou para o seu José Carlos Posser, José Carlos Cláudio Posser, onde ele conseguiu montar uma diretoria aqui onde tem jovens, pessoas de mais idade, pessoas da comunidade, que também são muito bem vistas, muito bem-vindas, não vou citar que são vários, mas desejar a eles todos uma boa gestão, um bom parabéns, que esteja assim, ó. Precisar de nós, as instituições que estavam presentes, nós, o prefeito municipal, o secretário de Agricultura, Emater, a Câmara de Vereadores, todos os representantes estavam, o Sindicato de Sancepé, de Trabalhadores, Sindicato Rural de Formigueiro, Sindicato de Trabalhadores de Santa Maria, que todos estão à disposição para dar um apoio e que seja feliz a nova gestão. Não podemos deixar, depois de ter nosso sindicato aqui, eu dizia na ocasião para o Cláudio, que não podemos deixar de ter ele funcionando no formigueiro e ativo, defendendo os agricultores familiares e os pecuaristas familiares. Desejar, então, uma boa gestão e até 2030 que seja muito feliz e nos traga bons frutos para nós. E agradecer o tempo que o seu doutor, o seu Eugênio e a dona Gilce tiveram ali atuando junto ao sindicato e todos os colaboradores. O meu grande abraço, desejar à Rádio Integração e aos ouvintes e até o próximo programa.
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0: Valeu, valeu, meu amigo Abel. 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

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Valeu a todos aí, Luiz Fernando. Bom final de semana, boa festa em Agudos, Vale Vênito, né? São Judas Tadeu, enfim, aí, o pessoal que tá a festejar, comemorar. O tempo tá bonito hoje, o sol tá presente. Desejando a todos um bom final de semana. Até amanhã, domingo pela manhã, estamos aqui.

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1: Nova sobretaxa dos Estados Unidos impõe desafio ao agronegócio gaúcho.
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1: Uma decisão tomada pelo governo dos Estados Unidos acende o sinal de alerta para a economia e o agronegócio do Rio Grande do Sul. Desde o dia 22 de julho, está em vigor uma sobretaxa de 25% sobre diversas exportações brasileiras para aquele país. A medida foi oficializada com base em leis de proteção comercial do país norte-americano. E o impacto para o Rio Grande do Sul é proporcionalmente muito maior do que o da média nacional. É o que aponta uma nota técnica divulgada pela Farsul. Enquanto no Brasil a sobretaxa atinge 38% das exportações destinadas aos Estados Unidos, no Rio Grande do Sul esse índice dispara para 79%, o que representa cerca de US$1,3 bilhão. No agronegócio, a disparidade se repete. Enquanto a média do país afetada é de quase 33%, no Rio Grande do Sul chega a 70,4%. Os cálculos da Farsul, baseados nas exportações do ano passado, mostram que o impacto tarifário potencial pode chegar a US$325 milhões para o total das vendas gaúchas e US$135 milhões só no setor agropecuário. No topo da lista de produtos mais ameaçados estão o fumo não manufaturado, a madeira serrada de pinos, os calçados de couro e o sebo bovino. Para se ter uma ideia da concentração, apenas esses cinco produtos respondem por 64% de toda a exportação do agronegócio gaúcho à nova taxação americana. Apesar do cenário de alerta, houve um alívio parcial de última hora. Na lista final divulgada pelos Estados Unidos, alguns produtos conseguiram ficar de fora da sobretaxa. Entre eles, couros bovinos, mel orgânico, café solúvel e ferro guza. Essa ampliação das exceções reduziu um pouco o estrago inicial, que era de 81% para o estado. A Farsul ressalta, no entanto, que o valor taxado não significa prejuízo automático na mesma proporção. O mercado agora deve reagir, seja com corte de margens de lucro, renegociação de preços ou busca por novos mercados internacionais. Produtores e exportadores gaúchos seguem em monitoramento constante a partir desta semana para avaliar os reflexos direto nos contratos e na competitividade dos produtos do estado. O Fundesa, Fundo de Desenvolvimento e Defesa Sanitária Animal, informou o adiamento do início da arrecadação de taxas sobre a existência de animais, que estava programado para começar. O motivo do adiamento foram instabilidades técnicas identificadas no novo sistema de emissão de boletos. O problema impede, neste momento, a cobrança segura e eficiente junto aos contribuintes que fizeram a declaração anual de rebanho. De acordo com o Fundesa, a equipe técnica do fundo e os responsáveis pelo processamento dos dados da Secretaria da Agricultura estão trabalhando em regime de prioridade máxima para corrigir as falhas e garantir a total funcionalidade do sistema. Até agora, não há uma nova data definida para o início da cobrança. O órgão reforça que assim que a situação for normalizada, o novo cronograma será divulgado amplamente através dos canais oficiais do Fundesa e das entidades parceiras do setor agropecuário.
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1: Nos dias 30 e 31 de julho, o município de Vacaria vai sediar um encontro de bovinocultura de corte promovido pelo Senar. O evento é voltado para produtores e trabalhadores rurais que buscam mais profissionalização, adoção de novas tecnologias e uma gestão eficiente baseada em dados para a pecuária de corte. Durante o encontro, os participantes terão acesso a palestras de transferência de conhecimento, além de informações sobre os programas de capacitação e assistência técnica e gerencial do Senar. Quer saber mais detalhes, conferir a programação completa e garantir a sua vaga? É só acessar o site oficial do Senar e clicar na aba de eventos. Termina aqui mais uma edição do programa Sistema Farsul em Campo. Até a semana que vem.
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0: Às 11 horas com mais 34 minutos, senhoras e senhores, muito bom dia. Está no ar o programa Encontro das Paróquias. Paróquia Sagrado Coração de Jesus de Restinga Seca e São João Batista de Formigueiro, aqui pelos 98.5 da Rádio Integração, trazendo as principais notícias, as principais informações e, claro, a reflexão do Dom Leomar Antônio Brustolin aqui no nosso programa, nosso arcebispo aqui da Arquidiocese de Santa Maria, que vai no programa de hoje fazer uma reflexão sobre a amizade. Dia 20 de julho, dia da amizade, né? Passou aí, 20 de julho, um dia importante de reflexão, né? Sobre aqueles que fazem parte aí do nosso dia a dia. E o Dom Leomar nos conduz em reflexão neste sentido. Alô, comunidade da São Paulo, Capela São Paulo, está chegando, né, a época da festa do padroeiro São Paulo, no dia 2 de agosto, a celebração. Daqui a pouco mais informações aqui no programa e, claro, tudo sobre o Tríduo e as atividades, a festa da comunidade, entre outras informações no programa de hoje, que tem o Luiz Fernando Machado aqui conosco, participando na mesa de áudio. Daqui a pouco vai levar ao ar aí o Padre Gildo também, que hoje traz as informações lá de Formigueiro. Tem a participação aqui da nossa equipe da PASCOM local, Pastoral da Comunicação, aqui da nossa paróquia Sagrado Coração de Jesus. A Gertrudes Moza 4, a Marinês Ciroline Paza, também o Gustavo Bisunin fazem parte aí. E a equipe é coordenada, comandada pelo padre Wilson Venturini. Nossa programação de hoje aqui com informações e destaques nos 98.5 da Rádio Integração, começando agora. Então, já fazendo esse contato inicial com Formigueiro, na paróquia São João Batista. Vem aí os destaques, a informação que chega, ou as informações que chegam, com o padre Gildo Brandt nesta manhã.
1: Bom dia, amigos radiovintes da Rádio Integração. Estamos iniciando o espaço da paróquia São João Batista de Formigueiro. Na programação de hoje, sábado, dia 25 de julho, dia do agricultor, dia do motorista, pedindo as bênçãos e a proteção de São Cristóvão sobre todos os amigos agricultores, motoristas e pecuaristas que nos acompanham. Que Deus abençoe e guarde a todos, os proteja de todos os males e lhes conserve a saúde plena. Irmãos e irmãs, teremos a nossa Igreja Matriz de Formigueiro, a Igreja São João Batista, amanhã, domingo, a missa pela manhã às 8:30. E depois haverá a festa na comunidade da Sanga Funda, às 10:30, Santa Missa Festiva, almoço ao meio-dia e festejos durante a tarde. Todos estão convidados a participar. Vamos iniciar também nesta semana a 11ª Festa do Agricultor, do Motorista e do Pecuarista, promovida pela nossa paróquia São João Batista de Formigueiro, com a seguinte programação. Já a partir desta segunda-feira, dia 27, haverá venda de doces no Salão Paroquial. No dia 30 de julho, quinta-feira próxima, teremos a Missa Festiva na Igreja Matriz de Formigueiro, às 18h30, com a Benção do Sal. E em seguida haverá venda de doces no Salão Paroquial. No dia 31 de julho, próxima sexta-feira, às 18h30, teremos Missa Festiva na Igreja Matriz, novamente às 18h30. Em seguida haverá sorteio de prêmios e venda de doces e salgados no Salão Paroquial. No dia 1 de agosto, sábado próximo, teremos, a partir das 14h, a reserva de churrasco no Salão Paroquial. Às 18h30, haverá missa festiva na Igreja Matriz com a bênção das sementes. E depois, às 19h30, teremos sorteio de prêmios e venda de doces e salgados no Salão Paroquial. Também haverá no sábado, dia 1º, e no domingo, feira e exposição de equipamentos agrícolas, entre outros, em frente ao Salão Paroquial, e brinquedos para as crianças durante todo o dia. E no domingo, então, dia 2 de agosto, teremos às 9h da manhã saída da procissão motorizada no engenho da Cotricel, com a bênção dos veículos em frente à Igreja Matriz de Formigueiro. Às 10h30, missa solene na Igreja Matriz. A partir das 11h30, retirada de churrasco e risoto. E ao meio-dia, o tradicional almoço no salão paroquial. Depois, à tarde, haverá então, a partir da 1h30, sorteio de prêmios no salão paroquial. E a domingueira, às 18h30. Sintam-se todos convidados, irmãos e irmãs, amigos radiovintes, para a 11ª festa do agricultor, do motorista e do pecuarista, promovida pela paróquia São João Batista de Formigueiro. Iniciando, como disse, nesta semana, segunda-feira, com a venda de doces, o tríduo, dia 31, dia 1º de agosto e dia 2, então, a grande festa na nossa paróquia. Todos são especialmente convidados a participar. Os festeiros, então, solicitam as pessoas que sempre ajudam para que também nesta festa colaborem com a doação dos gêneros para a confecção dos doces, açúcar, leite, amendoim, coco, o que tiverem, pode ser doado, deixando na secretaria paroquial. Desde já, os festeiros e a coordenação da paróquia agradecem a colaboração, a participação e a presença de todos. Que São João Batista, nosso padroeiro, abençoe e guarde os amigos radiovintes, em nome do Pai, do Filho e do Espírito Santo. Amém. Tenham todos um ótimo e abençoado final de semana.

0: isso aí, as informações então de Formigueiro com o padre Gildo Branche trazendo os seus destaques, informações, esse espaço já tradicional, né, que une a comunidade católica de Restinga Seca com a de Formigueiro, aqui a São João Batista de Formigueiro, né, no caso, e a paróquia Sagrado Coração de Jesus de Restinga Seca, nos 98.5 da Rádio Integração. Inclusive a Rádio Integração faz um trabalho muito... muito próximo também, aproxima aí a comunidade de Formigueiro. O Chico tem o seu programa todos os sábados aí a partir das 9 da manhã, que você ouviu antes aqui da programação do horário do encontro das comunidades. E agora as principais notícias e informações desta manhã aqui também em Restinga Seca, né? Nós temos a programação de celebrações neste dia 25, neste sábado, 15 horas haverá uma celebração e confraternização da comunidade de Fátima. Então fica o convite aquelas pessoas que forem participar, né, para que levem doces, salgados, enfim, confraternização, celebração, confraternização, comunidade de Fátima, 15 horas hoje, dia 25. Hoje é dia do colono e motorista, diga-se de passagem, né, Luiz Fernando? Então fica a nossa homenagem, colono, motorista, né? Essas duas classes importantes que fazem parte aí do nosso dia a dia, né? E o padroeiro dos motoristas é o São Cristóvão. São Cristóvão, padroeiro dos motoristas. Então fica esse registro aí, 25 de julho hoje. 19 horas hoje na Matriz tem a celebração. 19 horas, portanto, celebração. Domingo, dia 26, 8 horas e 30 minutos, tem a celebração na Capela São Paulo e às 10 da manhã tem a festa de São Joaquim e Santana no Beirado, né, lá em Lourdes, portanto, Beirado, região aí de Colônia Borges. Celebração amanhã, 10 da manhã, a festa de São Joaquim e Santana, que são os avós de Cristo, os avós de Jesus. Menino Jesus tinha... dois avós, é isso aí, que é o São Joaquim e Santana. Então amanhã é o dia do avô. Sabia, Luiz Fernando, que amanhã é dia do avô? É isso aí, dia do avô, então homenagem aí. Tu tem avô ou não? Não? Já são falecidos seus avós? É, os meus também já são. É o Fioravante Cirolini e a Silvana Cirolini, pais da minha mãe, e Delfino e a Emília, pais do meu pai, né? Então amanhã é dia do avô. Agora que eu lembrei aí desse fato. É isso aí. Dia 29, 19 horas, quarta-feira, tem celebração na Igreja Matriz. E depois, no dia 30, quinta-feira, tem a celebração do Tríduo, às 19 horas, na Capela São Paulo. Aí começa, então, o Tríduo. Daqui a pouco a gente traz a programação do Tríduo aqui. No dia 31, tem a Missa do Tríduo na Capela São Paulo. No dia 1º, sábado, 16 horas, tem a Missa na Capela São Pedro dos Martiminianos. Isso já no mês de agosto, né? No dia 1º de agosto, sábado, 19 horas, aí tem a Missa do Tríduo na Capela São Paulo, da São Paulo, né? Que vai ser na Matriz, às 19 horas, então, a Missa da Matriz, mas é, faz parte do Tríduo aí, da preparação para a grande festa do dia 2, que vai ser no domingo, 10 horas, Missa Festiva na Capela São Paulo. No dia 4 de agosto, terça-feira, 9 horas da manhã, tem a reunião geral do clero em Santa Maria. E às 19 horas, no dia 4, terça-feira, tem a missa na comunidade de Santa Beatriz, aqui em Restinga Seca. No dia 5, quarta-feira, 19 horas, tem a missa na Igreja Matriz. Dia 6, quinta-feira, 19 horas, tem a missa na Capela de Aparecida, em Aparecida, aqui, Restinga Seca. Dia 7, agosto, sexta-feira, 15 horas, tem a missa na Sagrado Coração de Jesus, a missa do Sagrado Coração de Jesus, aquela primeira sexta do mês, né? 15 horas, portanto, na Igreja Matriz, a missa do Sagrado Coração de Jesus, do nosso padroeiro, portanto. Dia 8, sábado, 8 de agosto, 15 horas, tem a missa na comunidade Nossa Senhora das Rosas, na Vila Rosa. 16 horas e 30 minutos, tem a missa na comunidade Nossa Senhora de Fátima. 19 horas, tem a missa na Matriz, no sábado, dia 8. No dia 9, domingo, 8 e meia da manhã, tem a missa na Capela São Paulo e 10 da manhã tem a missa em São Miguel. Tá aí, então, dia 9, mandando um abraço pro pessoal de São Miguel. Ontem que acompanhou a nossa transmissão, né, Luiz Fernando, aí na Rádio Integração. São Miguel está na final do Campeonato Municipal de Futsal. Então, um abraço pessoal aí de São Miguel que nos ouve, né? Então, tem celebração aí no dia 9, 10 da manhã, a missa lá em São Miguel. Feito esse registro, agora quando faltam 13 minutos para o meio-dia, informações, notícias, destaques aqui pela Rádio Integração, as principais informações da comunidade católica aqui de Restinga, paróquia Sagrado Coração de Jesus, as informações de Formigueiro, paróquia São João Batista. Agora as duas comunidades vão ouvir o nosso arcebispo diocesano, Dom Leomar Antônio Brustolin, trazendo a sua reflexão no Olhar de Fé aqui no nosso programa.
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0: da vida. Ser amigo de Deus é partilhar intimidade, é viver uma relação de amor, confiança e proximidade. Santa Teresa de Jesus dizia que a oração é um trato de amizade. Os santos são amigos fortes de Deus. Eles nos ensinam que a santidade não nasce do heroísmo, mas da intimidade. Quanto mais alguém se aproxima de Deus como amigo, mais aprende a amar e servir o próximo com generosidade, paciência e alegria. Toda amizade verdadeira reflete o próprio Deus. Quando amamos e somos amados com gratuidade, descobrimos que a amizade não é apenas um dom humano, mas uma antecipação da comunhão eterna. Que nossas relações, nossas conversas, nossos gestos de cuidado e atenção sejam sinais vivos da presença de Cristo entre nós, mostrando que Deus caminha conosco em cada amizade sincera. Feliz dia do amigo. A paz de Cristo esteja com você.
1: Omar Antônio Brustolin trazendo a sua reflexão aqui no nosso Olhar de Fé, né? Uma bela mensagem do Dom Leomar nesta manhã. E a verdade, né? Hoje se falta, assim, essas relações de amizade, de compromisso, aquela amizade, assim, que despretensiosa, sem querer tirar nenhuma vantagem do outro, do amigo, enfim, uma amizade sincera, leal, né? Que bela reflexão, né? Que seja realmente. O dia 20 de julho, eu acho que sempre essas datas têm uma esfera comercial, né? Eu sou da seguinte ideia, mas aí entra o meu lado filósofo, já que eu sou, além da formação em direito, também na época do seminário fiz a faculdade de filosofia na antiga Faculdade Imaculada Conceição, antiga FIC, que hoje é o UFN, né? Então entra o lado um pouco do filósofo, de fazer essas análises críticas. Eu acho que, infelizmente, essas datas se levam tudo para o lado comercial, mas. Realmente é uma data muito bonita, né? De que seja uma data sempre de reflexão sobre as relações de compromisso, de amizade, de solidariedade. Eu acho extremamente importante. Dito isso, então, Luiz Fernando, faltam agora 9 minutos para o meio-dia. É isso aí, né? 9 minutos para o meio-dia. Tem aqui uma notícia importante: tem Bazar Solidário. Participe do nosso Bazar Solidário e colabore com a nossa comunidade entre os dias 20 e 27 de julho. Entre 9 da manhã até as 17 horas, na rua Reinaldo Prade, número 1221, na comunidade de São Paulo. Na comunidade de São Paulo, portanto, Bazar Solidário. Então, hoje é dia 25, tem amanhã e tem depois de amanhã. São os dias aí que temos o Bazar Solidário. Participe! Vem aí a festa do Padroeiro São Paulo a partir do dia. Começa quando? Começa dia 30, né? É isso aí. Dia 2 de agosto, aí o grande momento, a festa. Do Padroeiro São Paulo. Com São Paulo somos igreja, tenda do encontro. É o lema da festa aí na Igreja São Paulo, dia 30, 19 horas. Terço das Rosas, na Capela São Paulo, dia 31, missa, 19 horas. Aprender a escutar na Capela São Paulo. A reflexão. No dia 1, 19 horas, a fé que ama e cuida da vida na Igreja Matriz. A gente já falava sobre essa celebração na Matriz. E no dia 2, às 10 horas, aí a missa festiva na Capela São Paulo. Meio-dia, almoço no Salão da Comunidade. Valores adultos, R$ 50. Crianças entre 5 e 10 anos, R$ 25. E a entrega de almoço para casa a partir das 11h30 da manhã. À tarde haverá sorteio de ação entre amigos e a apresentação do grupo de dança Feliz Idade. Participe, sua presença é muito importante para a nossa comunidade. Convite especial, trido em honra ao nosso padroeiro São Paulo, com São Paulo Somos Igreja, tenda de encontro. Primeira noite tem o Terço das Rosas, como já destacamos. Depois, na quinta, tem 19 horas, tem uma outra celebração, né? Na segunda noite do trido, o padre Rony Maier vai estar comandando a reflexão, na sexta, né? Então, no dia 31, o padre Rony a aprender a escutar, 19 horas, a celebração. E depois, a terceira noite do trido, que terá a missa no sábado, 19 horas, vai ser na matriz, como já tinha destacado, com o padre Gustavo Marconato. Padre Gustavo, que recentemente foi ordenado,

lá em Quevedo, né? Quem acompanha aqui a programação, na oportunidade, eu estive lá, fiz uma breve reportagem. A Gertrude estava aqui apresentando o programa no dia da ordenação. Então, isso vai ser no dia 1 de agosto. Padre Gustavo vai celebrar aqui na Igreja Matriz. Faz parte do tríduo, né, da festa da comunidade da Igreja São Paulo. Notícias e informações aqui na Rádio Integração, 7 minutos agora faltando para o meio-dia, 7 para o meio-dia. Principais destaques dentro do nosso programa. Encontro das paróquias, paróquia São João Batista de Formigueiro e também da paróquia Sagrado Coração de Jesus de Restinga Seca. Temos 18 graus aqui em Restinga Seca agora nesse momento. O tempo tá bonito, o dia tá bonito hoje, o sol apareceu aí depois de uma manhã de céu encoberto. Eu achei uma notícia interessante aqui. O site, né, da Arquidiocese de Santa Maria tem algumas notícias muito interessantes e quando eu tenho a oportunidade de apresentar o programa aqui, eu faço questão de apresentar algumas. A Arquidiocese de Santa Maria fortalece uma missão de acolhimento com a inauguração da Fazenda da Esperança. Então, a Arquidiocese de Santa Maria inaugurou a Fazenda da Esperança, fica em Ivorá, ampliando o acolhimento e também a recuperação de pessoas em situação de dependência química. A Arquidiocese deu mais um passo no fortalecimento da sua missão de acolher pessoas em situação de vulnerabilidade. Além do trabalho já realizado pela Casa Papa Francisco, a região passa a contar também com uma unidade da Fazenda da Esperança, comunidade terapêutica dedicada à recuperação de pessoas que buscam a libertação da dependência do álcool e de outras drogas. A inauguração do projeto aconteceu no último domingo, ou no domingo, né? Na verdade, que não foi o último, mas foi no dia 5, lá em Ivorá, reunindo o arcebispo de Santa Maria, Dom Liomar Antônio Brussolin, membros do clero arquidiocesano, do presidente da Associação Família da Esperança, que é o padre José Luiz Menezes, e também do presidente da obra e responsável regional Marcelo Rodrigues, conselheiro regional Orlando Silva, e também do responsável pela Fazenda da Esperança em Ivorá, que é o Josuan Talamini. A programação teve início com a missa de inauguração presidida pelo Dom Liomar Antônio Brustolin e foi co-celebrada pelos demais padres presentes. Em sua homilia, o Dom Liomar, o arcebispo, destacou o significado da concretização da iniciativa da Arquidiocese e recordou a história do local, dedicado e destinado há muitos anos ao serviço da recuperação de vidas, né? Que belo trabalho, né? Esse é o trabalho prático, né? É aquela história que a fé sem obras, ela não passa assim de retórica, né? Ao menos é a minha percepção. Então, realmente é a fé concretizada, é a fé na prática, né? A celebração também contou com a presença de membros da Associação Família da Esperança, vindos de diversas regiões do país. Delegações de São Paulo, na capital paulista, São Paulo, de Passo Fundo, né? De Casca, no Rio Grande do Sul, e outras cidades participaram da liturgia, assumindo as leituras, os cantos e outros serviços celebrativos em um testemunho de comunhão e da missão desenvolvida pela instituição. Com a chegada da Fazenda da Esperança, essa palavra é fantástica, né? Esperança, acho que é uma das palavras mais bonitas da língua portuguesa, mais cheia de significado, mais cheia de expressividade, né? A palavra esperança realmente é muito bonita. Então, a Fazenda da Esperança, a Arquidiocese de Santa Maria amplia a rede de acolhimento de cuidados às pessoas que enfrentam a dependência química, às pessoas que enfrentam esse problema gravíssimo, né? Oferecendo um caminho de recuperação fundamentado na vida comunitária, no trabalho, na espiritualidade e também na vivência do Evangelho. Uma notícia realmente
Fantástica, né? São aquelas boas notícias que a gente faz questão de trazer nos meios de comunicação. Infelizmente, a gente traz tanta notícia, eu digo a gente, porque eu também faço parte, né, da imprensa de uma forma geral, né, como radialista desde 1993, e atuando em várias emissoras de rádio e televisão, também no caso em Porto Alegre, né? Mas eu faço parte da imprensa, apesar de hoje ser um advogado de um município, procurador de um município, mas nós, imprensa, a gente traz muitas notícias ruins, negativas, pejorativas, né? Até porque normalmente a notícia ruim traz mais audiência, infelizmente. Mas notícias como essas realmente têm que ser destacadas, têm que ser sublinhadas, né? Notícias que trazem esperança, esperança de dias melhores, pessoas que chegam lá no fundo do poço, a droga, né? Droga de todos os tipos, né? Mas é essa notícia aqui, assim como tem a casa Papa Francisco, né? São situações assim que suscitam, que fomentam a dignidade da pessoa humana. Então, realmente, eu fico muito feliz em fazer parte aqui do programa Paróquia Sagrado Coração de Jesus, São João Batista de Formigueiro, para trazer notícias, boas notícias. Encerrando aqui o programa, agradecendo ao Luiz Fernando Machado aqui conosco, na equipe do programa. Obrigado ao Wilson Carlos Cirolini, diretor aqui da Rádio Integração 98.5. Concluindo a programação, que tem sequência agora com mais notícias, mais informações. Em nome da Pascom, local aqui da Gertrudes, da Marinês, também do Gustavo, Padre Wilson, Itaboraí, Cirolini de Castro. Encerra o programa de hoje. No próximo sábado a Gertrudes apresenta aqui. Assim a gente vai levando a nossa programação. Tá de volta, Gertrudes? É isso aí, Luciano. Gertrudes vai estar apresentando aqui. A gente tem satisfação de ir fazendo um revezamento produtivo aqui para também trazer ideias, opiniões diferentes, vozes diferentes aqui no programa. Todos um bom final de semana.

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Nosso próximo encontro no sábado que vem, a partir das 11 horas e 30 minutos.

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Olá, eu sou o pastor Daniel Niswald e você está ouvindo a Hora Evangélica, programa da Igreja Evangélica de Confissão Luterana no Brasil e SLB, sob responsabilidade da Paróquia Evangélica São Miguel em Restinga Seca. Um momento na sua rádio para meditação na Palavra de Deus. Saúdo você com as palavras bíblicas das senhas diárias de hoje, 25 de julho. Salmo 68, versículos 5 a 6a diz: Pai dos órfãos e juiz das viúvas é Deus em sua santa morada. Deus faz com que o solitário more em família, liberta os cativos e lhes dá prosperidade. E 2 Coríntios capítulo 1, versículo 3 afirma: Bendito seja o Deus e Pai de nosso Senhor Jesus Cristo, o Pai de misericórdias e Deus de toda consolação. A seguir com você o hino Louvo, eu te louvo.

Em 1 Reis, capítulo 3, versículo 5 a 10, está escrito: Em Gibeão, o Senhor apareceu a Salomão de noite, em sonhos. E Deus lhe disse: Peça o que você quer que eu lhe dê. Salomão respondeu: Foste muito bondoso com o teu servo Davi, meu pai, porque ele andou contigo em fidelidade, em justiça e em retidão de coração diante da tua face. Mantiveste para com ele esta grande bondade e lhe deste um filho que se assentasse no seu trono, como hoje se vê. E agora, ó Senhor meu Deus, tu fizeste reinar teu servo em lugar de Davi, meu pai. Mas eu não passo de uma criança. Não sei como devo agir. Teu servo está no meio do teu povo que escolheste, povo grande, tão numeroso que não se pode contar. Dá, pois, ao teu servo coração compreensivo para governar o teu povo, para que, com prudência, saiba discernir entre o bem e o mal. Pois quem seria capaz de governar este teu grande povo? Estas palavras agradaram ao Senhor, por haver Salomão pedido tal coisa. Estimado ouvinte, estimada ouvinte, em Gibeão, Deus aparece a Salomão em sonho. Ele lhe diz: Peça o que você quer que eu lhe dê. Diante de uma oportunidade única, o rei Salomão não pede riquezas, fama, poder ou vida longa. Reconhecendo sua juventude e a grande responsabilidade de governar o povo de Deus, ele pede um coração compreensivo para discernir entre o bem e o mal. E essa resposta agradou ao Senhor. O texto nos convida a refletir sobre aquilo que realmente ocupa o centro de nossas orações. Com frequência, levamos a Deus pedidos relacionados às nossas necessidades materiais, aos nossos projetos ou às dificuldades que enfrentamos. Não há problema em apresentar essas preocupações ao Senhor. Contudo, o rei Salomão nos ensina que existe um pedido ainda mais importante: suplicar por sabedoria para viver conforme a vontade de Deus. A verdadeira sabedoria bíblica não consiste apenas em possuir muito conhecimento, mas em enxergar a vida à luz da palavra de Deus, tomando boas decisões. Um coração sábio é moldado pela comunhão com o Senhor e aprende a ouvir antes de falar, a servir antes de buscar ser servido e a discernir antes de agir. Também nós enfrentamos diariamente escolhas, responsabilidades e desafios que talvez ultrapassam nossa capacidade. Em vez de confiar apenas em nossa experiência ou em nossos recursos, somos chamados a pedir ao Senhor um coração sensível à sua vontade. Deus continua agradando-se daqueles que reconhecem sua dependência dele. Que a oração de Salomão se torne também a nossa. Senhor, concede-me um coração sábio, capaz de ouvir tua voz e de servir com fidelidade onde me colocaste.
Quem busca em primeiro lugar a sabedoria que vem de Deus, encontra direção para caminhar retamente e forças para cumprir a missão que lhe foi confiada. Que Deus nos guie hoje e sempre. Amém.

Temos agora um momento para os avisos da paróquia. Hoje tem culto em Restinga Seca às 19 horas, com culto infantil. Amanhã, domingo, tem culto em São Miguel às 10 horas, com sorteio da rifa. Informamos que o almoço festivo que estava previsto para se realizar em São Miguel neste domingo foi cancelado. A comunidade evangélica de São Cepé convida para sua festa anual a se realizar no dia 2 de agosto de 2026. Haverá culto às 10 horas, ao meio-dia, almoço, com carne de gado, galeto, carne de ovelha, risoto italiano, dentre outros. Valor do cartão para adulto, R$ 60,00. Crianças de 6 a 10 anos, R$ 30,00. Após o almoço, apresentação artística alemã e baile. Participe! Informamos também que já está em andamento a Campanha Nacional de Ofertas para a Missão Vai e Vem 2026 da ISLB. Iniciada no domingo de Pentecostes, esta grande mobilização de fé e solidariedade nas paróquias da ISLB Brasil afora segue ativa até setembro. Cada oração, reflexão e oferta fortalece frentes de evangelização, diaconia e projetos de missão em comunidades de norte a sul do país. Você pode deixar sua oferta para Vai e Vem na secretaria da paróquia. A ISLB convida cada um de seus membros a colaborar com a missão de Deus. Lembramos também que a paróquia está atualizando o cadastro de membros através do novo sistema da ISLB, sendo necessário que todos realizem o recadastramento na secretaria paroquial. Essa ação garante a atualização de registros e contatos para uma melhor comunicação comunitária. Contamos com a colaboração de todos os nossos membros. Um bom domingo e abençoada semana para você!

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2: Meio-dia, 30 minutos.
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0: Na Rádio Integração de Restinga Seca, a hora do aviso. Nota de falecimento. Esposo Joselson, filhos Jackson, Susan e Suelen e demais familiares comunicam com um profundo pesar o falecimento de Solane Margarete Pedroso Falcone, ocorrido neste sábado, dia 25, aos 60 anos, no Hospital de Caridade São Francisco de Restinga Seca. O corpo está sendo velado na funerária Caminho da Luz. O encerramento das homenagens será realizado hoje às 16h30, partindo para sepultamento no cemitério municipal de Restinga Seca. A família enlutada antecipa agradecimentos. Noticiamos com profundo pesar o falecimento de Solane Margarete Pedroso Falcone, ocorrido hoje aos 60 anos. O velório ocorre na funerária Caminho da Luz, com encerramento das homenagens às 16h30, partindo para sepultamento no cemitério municipal de Restinga Seca. Aviso. 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Convite. A comunidade da Sanga Funda em Formigueiro convida para a festa em honra a São Judas Tadeu, de 23 a 26 de julho. Na programação para hoje, sábado, dia 25, às 19 horas, sorteio de prêmios e sorteio da Copa. Amanhã, domingo, dia 26, 10h30, missa festiva. Meio-dia, almoço com churrasco, maionese, arroz branco, risoto, salada de repolho, cuca e pão. À tarde, sorteio de prêmios. Participe da festa em honra a São Judas Tadeu, de 23 a 26 de julho, na comunidade da Sanga Funda, em Formigueiro. Convite para jantar fandango. O CTG Aliança Gaúcha da localidade de Jacuí, em Restinga Seca, convida para o jantar fandango, dia 8 de agosto, em comemoração ao Dia dos Pais. No cardápio, churrasco, galeto, arroz, maionese, macarrão, cuca e saladas. Também haverá apresentação dos novos peões e prendas do CTG com troca de faixas, após fandango com Silas Franco e Grupo Alma Pampa. Ao valor janta e baile, R$ 50,00. Sócios em dia, R$ 40,00. Somente o baile, R$ 30,00. Crianças de 7 a 12 anos, R$ 25,00. Mesas, R$ 20,00. Traje social ou pilcha. Informações pelo 48991320187. Participe do Jantar Fandango em comemoração ao Dia dos Pais, dia 8 de agosto, no CTG Aliança Gaúcha, de Jacuí. Informações pelo 48991320187. Na Rádio Integração de Restinga Seca, você ouviu a Hora do Aviso, meio-dia, 37 minutos.
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6: Em ti, Senhor, minha fé firme está, em ti, ó Senhor, confiarei.
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Olá, seja bem-vindo ao programa Mensagem de Esperança e quero saudar você com o Salmo de número 59, o verso 16. Todas as manhãs cantarei com alegria o teu amor inabalável, porque tu tens sido o meu refúgio, um lugar seguro quando estou em perigo. Com essa palavra bíblica, saúdo você, sua casa, sua família, o seu lar, que estão na sintonia do programa Mensagem de Esperança.

Até quando, Senhor, te esquecerás de mim? Será para sempre? Até quando esconderás de mim o teu rosto? Até quando terei de lutar com a angústia em minha alma, com a tristeza em meu coração a cada dia? Até quando meu inimigo terá vantagem sobre mim? Volta-te e responde-me, Senhor meu Deus. Restaura o brilho de meus olhos ou morrerei. Não permitas que meus inimigos digam, nós o derrotamos. Não deixes que se alegrem com meu tropeço. Eu, porém, confio em teu amor. Por teu livramento me alegrarei. Cantarei ao Senhor, porque Ele é bom para mim.

Paulo, apóstolo de Cristo Jesus pela vontade de Deus, escrevo esta carta ao povo de Deus da cidade de Éfeso, o povo que é fiel por estar unido com Cristo Jesus. Que a graça e a paz de Deus, o nosso Pai, e do Senhor Jesus Cristo estejam com vocês. Agradeçamos ao Deus e Pai do nosso Senhor Jesus Cristo, pois Ele nos tem abençoado por estarmos unidos com Cristo, dando-nos todos os dons espirituais do mundo celestial. Antes da criação do mundo, Deus já

tema da nossa meditação de hoje, Alegria que vem do Senhor. Tendo como texto bíblico, Neemias capítulo 8, verso 10, que diz: Não vos entristeçais, porque a alegria do Senhor é a vossa força. Porque a alegria do Senhor é a vossa força. A verdadeira alegria nasce de uma fonte que não depende apenas das circunstâncias, mas da presença de Deus em nossa vida. Existem momentos de conquista e momentos de aprendizado, mas em todos eles o Senhor permanece sendo a nossa força e a nossa fonte de esperança e a nossa fonte de renovação. A alegria que vem de Deus não significa ignorar as responsabilidades ou dificuldades, mas escolher enxergar a vida com um coração cheio de confiança. Quando reconhecemos as bênçãos que recebemos, percebemos quantos motivos temos para agradecer, para celebrar e para nos alegrarmos no Senhor. No cotidiano, essa alegria pode ser demonstrada através de um sorriso sincero.

de uma palavra positiva, de uma atitude generosa ou da disposição de servir ao próximo. Um ambiente muda quando levamos conosco a paz. Sim, a paz. Um ambiente muda quando levamos conosco a paz e a alegria que vem do Senhor Jesus. A força de Deus nos sustenta para continuarmos avançando mesmo quando precisamos enfrentar novos desafios. Alegria espiritual não depende do que possuímos, mas de quem está conosco. Deus nos convida hoje a viver com esperança, lembrando que sua presença é a maior razão para permanecermos firmes, mas não só firmes, alegres. Que hoje permitamos que a alegria do Senhor fortaleça o nosso coração e ilumine também as nossas atitudes.

tema de hoje, algo maravilhoso: o poder da oração. O texto bíblico base dessa meditação é Jeremias 33, o verso 3. Lembre que estamos falando o poder da oração. O que que diz Jeremias 33, verso 3? Pergunte-me e eu lhe contarei coisas maravilhosas, segredos que você não sabe a respeito do que está por vir. A oração é um presente precioso que Deus nos concede para desenvolver um relacionamento mais profundo com Ele. Quando oramos, não estamos apenas apresentando pedidos, mas abrindo nosso coração, a nossa mente, diante de um Pai amoroso que não nos deixará desamparado. A oração fortalece a nossa fé. A oração renova nossas forças. A oração nos lembra que nunca caminhamos sozinhos. Muitas vezes, buscamos respostas rápidas. Mas Deus trabalha em um tempo perfeito, talvez até mesmo diferente do nosso, preparando também o nosso coração para receber aquilo que Ele tem reservado para cada um de nós. No dia a dia, podemos transformar momentos simples em oportunidades de oração. Antes de iniciarmos uma tarefa ou de tomarmos uma decisão, é importante orar a Deus e pedir o seu discernimento. Uma vida de oração nos ajuda a agir com mais sabedoria e também com mais tranquilidade, pois aprendemos a depender da direção de Deus. Quando conversamos com Deus, encontramos nele clareza, consolo, coragem para seguir simplesmente adiante. O Senhor continua ouvindo aqueles que o buscam com todo o coração. Que hoje nossa vida seja fortalecida pela oração, reconhecendo que Deus sempre está pronto para nos ouvir e também para nos conduzir.

Que bom ter você aqui e hoje o nosso tema, esperança renovada a cada manhã. Ou seja, a cada manhã a esperança é renovada. Texto bíblico base desta meditação, Lamentações capítulo 3, dois versículos, o 22 e o 23, que diz: o amor do Senhor não tem fim, suas misericórdias são inesgotáveis. Grande é sua fidelidade, sua misericórdia se renova a cada manhã. A cada manhã representa uma nova oportunidade concedida por Deus para recomeçar, para aprender, para viver seus planos, seus sonhos, aquilo que você almeja, a cada manhã. A fidelidade do Senhor não depende das nossas circunstâncias, o meio que a gente vive, aquilo que a gente passa, pois seu amor permanece constantemente em todo o tempo ao nosso redor. Quando acordamos, podemos escolher iniciar o dia lembrando que Deus já preparou tudo graças à sua suficiência e à sua eterna bondade. Se agradecermos, excelente, porque acordamos. Quando acordamos, a esperança cristã não está baseada apenas no que vemos, mas na certeza de que o Senhor continua agindo mesmo quando ainda não percebemos todos os resultados. Na prática, isso significa levantar com disposição para fazer o bem, tratar as pessoas com amor e confiar que Deus está conduzindo nossa história e também o nosso dia. Um novo dia pode trazer novas oportunidades para servir, novas oportunidades para perdoar, novas oportunidades para agradecer, mas principalmente novas oportunidades para crescer. As misericórdias do Senhor nos lembram que não precisamos permanecer presos aos erros do passado, pois Deus oferece renovação e também transformação. Sua fidelidade nos convida a caminhar com alegria e com confiança. Hoje podemos olhar para frente com esperança, sabendo que a presença de Deus nos acompanha em cada passo, em cada novo dia. Que recebamos amanhã como um presente de Deus e caminhemos confiantes na certeza de que a sua fidelidade estará conosco em cada dia.

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Olá, olá, boa tarde para você, ligado aqui na Rádio Integração de Restinga Seca, 98.5 FM. Estamos iniciando mais um programa Paraíso em Destaque aqui na sua Rádio Integração de Restinga Seca. Neste sábado legal, hoje dia 25 de julho, dia do colono, dia do motorista. É, em alguns municípios do estado é feriado hoje, né? Em Agudo vive aí a 35ª edição da Folksfest. Hoje o programa vai ser praticamente Agudo em Destaque, né? Porque nós vamos ter a transmissão do desfile do colono do motorista, que acontece dentro da programação da Folksfest. Teremos a equipe da integração, Francisco Bolzan, Rafael Rosa, enfim, toda a turma que está em Agudo já preparada para trazer o recado para você logo mais aqui na 98.5. O tempo é encoberto, tem algumas aberturas de sol e a temperatura na rua Augusto Rossi é de 19 graus. Na medida do possível, também vamos atendendo alguns pedidos musicais na programação deste sábado, diferenciada hoje, vivendo aí a emoção da Folksfest. E vamos começando bem o programa, nós vamos começar naquele ritmo legal da Super Banda Chopão. É, porque tem Super Banda Chopão em Agudo, dentro da programação da Folksfest no domingo. Então, para já começarmos aí naquele ritmo legal aqui da 98.5, você vai ouvir, né, a Super Banda Chopão iniciando o programa de hoje. 13 horas 14 minutos. Um ótimo final de semana. E a música chegando com a Super Banda Chopão no clima da Folksfest. Música.

0: Amanhã às 18 horas, Super Banda Chopão se apresenta nesse ritmo na Folksfest e na Gudu.
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0: 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Levando música e o recado aqui na Integração. Um ótimo sábado para você curtindo a 98.5. Daqui a pouco já estaremos direto de Agudo, trazendo para você a movimentação, né, a expectativa para o desfile do Colônia do Motorista que acontece hoje à tarde. Agora estamos com 13 horas e 21 minutos. 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
0: E amanhã, portanto, não esqueça, à tarde, a partir das 14 horas, né, já vai começar a ser preparado o maior arroz de leite do Brasil na Volksfest, na 35ª edição, nessa parceria da Dicoff, o arroz Rei Arthur, para você aproveitar na Volksfest. E daqui a pouco também já teremos informações ao vivo de Agudo, porque daqui a pouco, às 14 horas, tem o desfile do colono e do motorista. Olha aí, seu Luiz Grins, lá no IP, em Cachoeira do Sul, está curtindo o programa. Daqui a pouco já tem o espaço da paróquia São Cláudio. Um abraço, seu Luiz Grins, um ótimo final de semana pro amigo, pessoal do IP, lá em Cachoeira do Sul. Boa tarde, Michael. Tudo tranquilo com você. Um feliz dia para todos os agricultores e motoristas pelo seu dia. Se der, peço a música, Neri Batista Pé de Cana. Aquele enorme abraço, Vicente, Lenir. Um ótimo final de semana. Obrigado pela companhia, Vicente. Saúde para ti e um ótimo final de semana. Olha aí o seu Roberto Machado, Beto. Olá, boa tarde, toca o porongo pra nós. Boas festas por aí, Michael. Olha aí, ele tá na lida, né? Maravilha, um abraço, como sempre. Esse homem não para, né? O que ele tá fuçando lá, né? Tá pra fora. Não sei se ele tá na palma, mas já vi que ele trocou de viatura, né? Azar, seu Beto Machado, que coisa boa, né? Parabéns, tá lá na palma. De volta e volta, né? Trabalhando. Obrigado pela companhia, Beto. Um ótimo final de semana pra ti. 13 horas 28 minutos. Boa tarde, Michael, tudo bem? Toca Calmon, bom final de semana para todos. Paulo César, de Estância Velha, Santa Maria. Um abraço, Paulo. Esta é a sua Rádio Integração. Vamos trazer o Calmon, então? Daqui a pouco já tem o espaço da paróquia São Cláudio. Daqui a pouco tem a transmissão do desfile do colono e do motorista dentro da 35ª edição da Volksfest. Você vai acompanhar aqui na sua Rádio Integração. 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

0: 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São 13 horas e 33 minutos. Tempo encoberto aqui em Restinga Seca. Algumas aberturas de sol. Temperatura de 19 graus na Rua Augusto Rossi. E no programa Paraíso em Destaque está chegando as informações da Paróquia São Cláudio para este final de semana.
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2: Muito boa tarde a todos nossos amigos, amigas, irmãos e irmãs que estão sintonizados pela Rádio Integração de Restinga Seca 98.5. Então, mais uma vez, quem vos fala neste momento é o Padre Pedro César, aqui da Paróquia São Cláudio Cortado, né, onde todo sábado, neste horário, nós fazemos parte da programação É Paraíso em Destaque. Então, a cada um eu vos desejo que a graça, que a paz da parte de Deus, que é nosso Pai, que a presença do Cristo vivo, ressuscitado, que a luz do Espírito Santo estejam sempre conosco. Então, bendito é Deus, Ele que nos une e nos reúne no amor do Seu Filho Jesus Cristo. Estimados irmãos e irmãs, hoje sábado, dia 25 de julho, nós celebramos o dia do colono e motorista. Portanto, queremos assim nos rezar e nos unir, né, por essas duas classes trabalhadoras. O colono é aquele que produz para que a gente possa, né, se alimentar. É aquele que cultiva a terra, que trabalha, que lança semente na terra e lança sempre na esperança de colher os seus frutos. Então, aquele que trabalha, que produz para nos alimentar. O motorista, se a gente pegar motoristas de caminhões, são aqueles que transportam os produtos. Mas sabemos, né, temos motorista de caminhão, motorista público, enfim, todas essas duas classes, elas estão a serviço da vida. É sem falar, por exemplo, quem trabalha em carros de saúde, ambulância, né? Então, tudo está a serviço da vida. Então, queremos rezar, né, para que São Cristóvão proteja todos os motoristas e também que Santo Isidro, que é o padroeiro dos colonos, agricultores, interceda, então, por todos os colonos. Então, essas duas classes trabalhadoras, então, vai assim o meu abraço, a minha saudação. E também quero lembrar, amanhã domingo, dia 26, a igreja também celebra São Joaquim e Santa Ana. Né? São Joaquim e Santa Ana são os avós de Jesus, né? Os pais de Maria. Então, neste domingo, faz voltar o nosso olhar para Santa Ana e recordarmos que ela, junto com São Joaquim, acolheu o dom da vida e transmitiu a vida a Maria Santíssima. E no transmitir a vida a Maria Santíssima, eles também transmitiram muitos valores à Virgem Maria. Por exemplo, a confiança em Deus, a oração, a fidelidade à vontade de Deus. Então, o testemunho de São Joaquim e de Santa Ana, eles continuam valendo e nos iluminando até os dias de hoje, principalmente para todas as nossas famílias. É porque São Joaquim e Santa Ana, que são os avós, né, de Jesus, então recordam os nossos avós. Por exemplo, muitos dos avós são aqueles que também transmite, né, muitos valores, não só para os filhos, mas para os netos também. Por exemplo, dos meus avós maternos, recordo, né, que seguida reunia os filhos e juntos rezavam oração do Santo Terço. Então, oração do Santo Terço é algo que aprendi com meus avós maternos. Então, por isso, né, que os avós, para nós, eles têm assim um grande e verdadeiro tesouro, que é o da fé. Assim como São Joaquim e Santa Ana transmitiram esses tesouros da fé à Nossa Senhora. Então, São Joaquim e Santa Ana continua sendo sempre uma grande luz para as nossas famílias. Então, nesse final de semana, é o dia dos avós também, dia de São Joaquim e Santa Ana, nesse domingo. Então, nós queremos rezar por todos os avós, principalmente aqueles, né, que transmitem o tesouro da fé, né, para toda a sua família. Os avós também, eles recordam as pessoas idosas, né? Parece que quando a gente olha esta figura do
0: Mas eu não
2: vovô
0: posso.
2: e da vovó, alguém que já tem uma certa experiência de vida, né? É alguém que já tem uma caminhada, ou seja, alguém que já é mais idoso. Então a gente geralmente olha nesse sentido. Então nesse final de semana, então nossa prece então por colonos, por motoristas, pelos idosos e por todos os vovôs e vovós. E que São Joaquim e Santa Ana recordem para nós, os avós, aqueles que são o berço e a herança da fé. Então, São Joaquim e Santa Ana, roguem a Deus e intercedam a Deus por nós. E por falar, então, que São Joaquim e Santa Ana e também os vovôs e vovós, né, são aqueles que têm um grande tesouro, um verdadeiro tesouro, que é o chamado tesouro da fé. Também o evangelho desse final de semana, nós vamos ouvir as últimas parábolas de Jesus, que se encontram no capítulo 13 de São Mateus, referente ao reino de Deus. E assim a gente poderia ouvir então essas parábolas, né? É assim. Então Jesus vai dizer aos discípulos: o reino dos céus é como um tesouro escondido no campo. Um homem o encontra e o mantém escondido. Cheio de alegria, ele vai, vende todos os seus bens e compra aquele campo. O reino dos céus também é como um comprador de pérolas preciosas. Quando encontra uma pérola de grande valor, ele vai, vende todos os seus bens e compra aquela pérola. O reino dos céus é ainda como uma rede lançada ao mar, em que se apanha todo tipo de peixe. Quando está cheia, os pescadores puxam a rede para a praia, sentam-se e recolhem os peixes bons em um cesto, e jogam fora os que não prestam. Assim acontecerá no fim dos tempos. Os anjos virão para separar os homens maus dos que são justos, e lançarão os maus na fornalha de fogo, e aí haverá choro e ranger de dentes. Compreendeste tudo isso? Eles responderam: sim. Então Jesus acrescentou: assim, pois, todo mestre da lei que se torna discípulo do reino dos céus é como um pai de família que tira do seu tesouro coisas boas, novas e velhas. Palavra da salvação. Glória a vós, Senhor. Então, assim como a gente recordava, né, que os avós, inspirados, vamos dizer assim, Santa Ana, são aqueles que têm o verdadeiro tesouro, é da fé. Então, Jesus, nessas parábolas, vai falar o quê? Comparar o reino de Deus como um tesouro, e vai dizer assim: e quando o homem descobre daquele tesouro, daquela pérola escondida, ele se desfaz de tudo que tem, vende tudo que tem e vai atrás, né, para comprar esse tesouro de grande valor. Então, contar essas parábolas, Jesus quer dizer o quê? Que todo discípulo dele tem que fazer uma opção. E a opção é pelo reino de Deus. A opção pelo reino de Deus é uma decisão que a gente tem que tomar urgente, ainda nesta vida é presente. Então, Jesus, assim nessa parábola, questiona: quais são os valores que buscamos? Os valores do céu, né, onde, vamos dizer assim, a traça e a ferrugem não corrói? Ou buscamos, assim, os valores mais insignificantes? Então, o reino de Deus é algo que é muito valoroso, de grande valor. Então vale a pena se desfazer de muitas coisas para ir atrás e buscar esse reino. Ele é um dom precioso, ele é um grande tesouro. Então que a gente faça o empenho possível para buscar então o reino de Deus, que é algo tão precioso para a nossa vida. E assim então quero lembrar as comunidades que vamos ter celebração eucarística nesse final de semana. Hoje, sábado, às 15 horas, Comunidade São Francisco Campestre. 15 horas, portanto, às 3 da tarde. Às 4h30, Nossa Senhora do Perpétuo Socorro, na Mangueirinha. 19 horas, aqui na Sagrada Família, Paraíso do Sul. Manhã, domingo, às 8h30, São Cláudio Cortado. E depois, então, às 10 horas, na Comunidade São Roque do Potreirinho. E assim, então, me despeço deste programa de hoje, desejando a todos um bom final de semana, uma boa semana. Que Deus abençoe a todos. E mais uma vez peço que São Cristóvão e Santo Isidro interceda pelos colonos e motoristas, e que São Joaquim e Santa Ana intercedam por os idosos e também, principalmente, pelos vovós e vovós. Louvado seja nosso Senhor Jesus Cristo, para sempre seja louvado.
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0: Tivemos aí o espaço da paróquia São Cláudio para este final de semana, dia 25 de julho, sábado, dia do colono e do motorista. Aqui em Restinga Seca, encoberto, tempo, muitas nuvens. De vez em quando o sol consegue aparecer com muito esforço, mas agora não, né? Agora tá tudo fechadinho. E vamos para Agudo viver o clima da Volksfest em sua 35ª edição. Hoje não tem arroz de leite, é amanhã, mas tem chopp, tem muita coisa boa, tem o desfile em homenagem ao colono motorista que acontece logo mais. Vamos transmitir aqui na integração. Lá está o colega Rafael Rosa, já em contato aí para trazer as informações direto de Agudo. Boa tarde, Rafael.
1: Muito boa tarde, Michael. Boa tarde a todos que nos acompanham aí no Paraíso Destaque. E com alegria que voltamos a falar nesse sábado, Mike, nesse sábado de sol, sábado de temperatura agradável e de muito movimento também aqui no município de Agudo, porque já estamos no terceiro dia da Volksfest e Expo Volks, evento que finaliza amanhã. E como tu anunciaste aí, né, o grande desfile, a programação que será desenvolvida na tarde de hoje, dentro de mais alguns minutos, aí é programado para iniciar. Já estivemos aqui pela manhã com a sessão solene em homenagem ao colono motorista pelo dia de hoje, 25 de julho, e também o Lumen Memorial, que marca também sempre essa data, a imigração alemã aqui em nossa região, na colônia Santo Ângelo, município de Agudo. Então as homenagens foram realizadas hoje pela manhã, e a presença da Rádio Integração, já ouvindo também um boa tarde do colega Francisco Bolzan, que já nos acompanha também. Um abraço ao nosso diretor Wilson, que também já esteve conosco aqui, já deu aquela conferida, cumprimentando também aqui os amigos de Agudo. E assim a gente cumprimenta o Chico. Boa tarde, Chico.
2: Boa tarde, boa tarde, boa tarde, Rafael, boa tarde, Maicon, boa tarde a todos os ouvintes, né? O público já está se aproximando aqui em grande número nas dimensões, nas margens da Avenida Concórdia em Agudo, ficando aqui na beira, né, para aguardar. E também já vê movimentação na cidade, nas empresas que vão também desfilar no dia de hoje, e muitos veículos que estão estacionando nas ruas secundárias aqui, próximo ao ginásio, próximo à prefeitura. Então, a movimentação é grande, porque a tarde é boa, a tarde é bonita, o sol está presente também, Mike, ouvintes, e por isso, então, hoje vai ter um grande fluxo de pessoas aqui no município de Agudo, acompanhando o desfile também, na sequência, acompanhando essa 35ª edição da Expo Volks de Agudo, está comemorando neste final de semana. E a loja de imóveis de Alci Becker e Companhia Limitada e a ACJ, Assessoria Empresarial, também estão presentes com a integração.
1: Isso aí, Chico, Francisco Bolzan. Então daqui a pouquinho a gente já retorna, Michael. Daqui a pouquinho a gente retorna aí ouvindo a participação aqui do público, dos organizadores, enfim, das pessoas que estão envolvidas em realizar esta que é a 35ª edição da Volksfest aqui em Agudo, nesse dia, nesse sábado de sol, um dia maravilhoso em que estamos falando aqui diretamente de Agudo, Michael.
0: Valeu, Rafael Rosa, também

0: 5 minutos para as 2 da tarde.
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0: Agora é 3 minutos faltando para as 2 da tarde. Antes só de mandar um recado para Agudo, deixa eu dar uma boa tarde especial aqui para o Leomar de Caxias do Sul, que está ouvindo a programação da Rádio Integração. Obrigado pela sintonia. Oferece para a irmã Angelita em Caçapava do Sul, música do Nilton Nascimento, José da Rosa do Porto Agudo. Também obrigado pela companhia aos amigos que estão curtindo a integração. Leandro Varros em Candelária, obrigado. Cachoeira do Sul, na verdade. Leandro Varros é de Cachoeira do Sul. A Regina Figueiredo mora aqui na cidade. Também a dona Vanita. A Vanita está homenageando a neta Maria Alice, que está de aniversário hoje, completando 4 aninhos. A Vanita e o Hélio. E também o André Borba em São João do Polesine. Agora retornamos para Agudo. Tudo contigo, Francisco Bouza. É, o Francisco Bolzan vai entrar daqui a pouquinho para trazer o recado, né? Isso, em instantes ele já vai entrar aí para dar o recadinho para a gente, porque daqui a pouco inicia o desfile alusivo ao colono e ao motorista, direto do município de Agudo. Fernando Alberto, também de Novo Cabrais, pediu na terceira dimensão, na cor dos olhos seus, também está acompanhando a programação da 98.5. Um abraço, Fernando Alberto, um ótimo final de semana para ti, celebrando aí o dia do colono e do motorista. Em instantes então, já estaremos aí com Francisco Bolzan preparado para trazer o recado, as informações, o colega Rafael Rosa e a movimentação em Agudo. É a Folkfest e o desfile do colono e do motorista. Enquanto isso, toca o pedido do Fernando Alberto, terceira dimensão, na cor dos olhos seus.

0: Agora sim, restabelecido o contato, Francisco Bolzan, Rafael Rosa.
1: Muito boa tarde, Maicon. Boa tarde a todos novamente. E agora, em definitivo, direto aqui de Agudo, Folks Fest Expo Folks. Esta que é a 35ª edição. E já vamos aí com o Francisco Bolzan. Em instantes, Norton Ávila também se manifestando conosco, também ouvindo aqui as participações. Chico.
2: Muito bem. Estamos agora aqui, tchau. Som tá um pouco alto, né? Meu Deus do céu. Fernando Dickoff, dia bonito, a tarde maravilhosa, povo presente. Tá agradável para curtir um bom desfile hoje, Fernando. Boa tarde.
3: Boa tarde, Chico. Boa tarde a quem nos acompanha através da integração. Coisa boa, né? Um dia bonito, um sábado bonito, público chegando, né, para nossa feira. Coisa boa, né? Tá podendo valorizar a quem tanto nos ajuda, né? Que são os nossos colonos e os nossos motoristas que com certeza levam, eles são os que levam o alimento a todas as casas do mundo inteiro. Então, dentro de todas as dificuldades, muitas vezes, que se tem, né, de transporte, de rodovias, da agricultura, muitas vezes não ser valorizada da forma como se espera, mas estão lá sempre, né, acordando cedo, todo dia, para fazer o seu trabalho e levar coisa boa, comida boa para as mesas de todas as pessoas, né, Chico?
2: Hoje é um dia importante para essas duas classes, colonos e motoristas, né?
3: Tem que valorizar, né, Chico? Eles são as pessoas que todo dia fazem o seu trabalho e, como eu disse, a gente só tem uma coisa boa para comer na nossa mesa, porque essas pessoas acordam para plantar e a outra para transportar. E a gente recebe essas coisas tão boas dentro da nossa casa, na nossa mesa.
2: Tá certo. Fernando Dico, secretário municipal da Agricultura. É o DJ mesmo que tá exagerado no som aí, né? Meu Deus, é, tá forte o som do dia. Também temos a presença do vereador Everson Carlos de Bairro Pato. Está se aproximando a hora do desfile Folks Fest Expo Folks e também o dia do colono motorista, a data especial deles hoje aí, Everson. Boa tarde.
4: Boa tarde, Chico, boa tarde os nossos ouvintes da Rádio Integração de toda a região, em especial aqui do município de Agudo. Com certeza, mais um momento que faz parte dentro deste momento festivo, dentro da questão do desfile, o desfile temático, onde instituições, entidades, enfim, apresentam toda aquele vigor daquilo que se comemora, que é o Dia do Colono e Motorista, a imigração alemã aqui no Rio Grande do Sul, no município de Agudo, enfim, tudo aquilo que simboliza a pujança, o desenvolvimento do município e de toda a nossa região está não somente neste desfile que em instantes vai começar, mas em tudo aquilo que representa a Expo Folks, a Folks Fest, no sentido de divulgação, desenvolvimento, setor comercial, setor gastronômico, para também dar ainda mais visibilidade aqui ao município de Agudo. Então a gente está muito feliz também conectado com Deus, que apesar de ter nos dado aí alguns dias com algumas dificuldades, com bastante chuva, nós temos aí um dia maravilhoso hoje, tivemos ontem, estamos tendo hoje, provavelmente terá amanhã também, para que a gente possa desenvolver o melhor evento aqui, sempre capitaneado pelo prefeito Luiz Henrique Quito e suas equipes, e para que se tenha aí e possa receber todos os munícipes agudenses, todas as pessoas que são de Agudo e também os visitantes. Parabéns a vocês também da imprensa que estão aí cobrindo este evento e levando a mais longe ainda para que as pessoas possam acompanhar. Sigam aí agora com a programação do nosso desfile. Um grande abraço, Chico, à Rádio Integração e a todos os nossos ouvintes.
2: Muito bem, Everson Carlos Niemeyer, o Pato, vereador do município de Agudo, falando aqui através da Rádio Integração. Já temos aqui neste momento o início da parte de falas, portanto, o início aí, a abertura oficial desse desfile. Rafael e ouvinte, falamos para Posto Fuser de Agudo, Agrícola Poço Bom do Mano e Sicredi Centro Serra, Agência Agudo.
5: Diversos municípios brasileiros.
6: São 14 horas 4 minutos, 14 com 4. Também vamos a saudação do Norton Ávila, também está conosco, também vai trazer o seu boa tarde nesta linda tarde de sábado. Boa tarde, Norton.
7: Muito boa tarde, Rafael. Boa tarde, Chico. Boa tarde a todos os ouvintes da Rádio Integração. Diferente do ano passado, né, com chuva, esse ano com sol, temperatura agradável, iniciando nesse instante o desfile temático aqui na Folks Fest em Agudo. E já pegar boa tarde do prefeito de Agudo, Luiz Henrique Kittel. Diferente, né, prefeito, do ano passado, com chuva, esse lindo dia, e convidando, dá tempo, recém está iniciando o desfile, né? Boa tarde.
8: Boa tarde, Norton. Boa tarde a todos os amigos da integração. É um momento importante aí para nós aqui no município de Agudo e, enfim, o pessoal pode vir para cá com tranquilidade, o pessoal pode vir com bastante força, expectativa aí, porque o tempo ajudou e com certeza absoluta aí, a gente tá recebendo bem toda a comunidade. Então, pessoal, tanto hoje como amanhã podem vir.
7: Tá certo. Obrigado aí ao prefeito de Agudo, Luiz Henrique Kittel. E já deixamos, então, nesse momento, o início já, o cerimonial para o início do desfile temático aqui na 35ª Volksfest no município de Agudo.
9: E em tantas outras atividades, o trabalho sempre foi e sempre será o nosso maior alicerce.
10: Nesta avenida, palco de tantas histórias, entidades, empresas, clubes de serviço e associações apresentam por meio de belas alegorias, apresentações artísticas e representações simbólicas uma homenagem sincera a todos aqueles que fazem de Agudo uma cidade próspera, acolhedora e forjada no esforço coletivo.
9: Que este seja um momento de reconhecimento, gratidão e orgulho pela história que herdamos e pelo futuro que continuamos a construir juntos.
10: Declaramos assim oficialmente aberto o desfile temático da 35ª edição da Volksfest em homenagem aos nossos colonos e motoristas.
9: Registramos e agradecemos a presença das autoridades que prestigiam este momento tão especial. O excelentíssimo senhor prefeito municipal de Agudo, Luiz Henrique Kittel, acompanhado da primeira-dama, Daiane.
10: Presidente da Câmara de Vereadores, Alexandre Noy, neste ato representado pela vice-presidente da Câmara, Graciela de Lima Barquete. Extensivo também aos demais vereadores presentes.
9: Maurício Barquete, presidente da CISA, Associação Comercial, Industrial e de Serviços de Agudo.
10: Excelentíssimo senhor deputado federal, Marcelo Moraes.
9: Secretário de Desenvolvimento Econômico, Cultura, Turismo e Esporte, Luivonir Dornelles.
10: Secretária de Administração e Gestão, Daniela Aguilar Camargo.
9: Chefe de Gabinete, Maurício Grassi.
10: Secretário da Fazenda, Evanir Flores.
9: Secretário de Desenvolvimento Rural e Gestão Ambiental, Fernando Dikov.
10: Secretário de Infraestrutura, Obras, Serviços e Trânsito, Edinho Lipke.
9: Secretária de Desenvolvimento Social e Habitação, Raquel Melo.
10: Secretária de Educação, Andressa Hoffmann Limana.
9: Secretária de Saúde, Camila Quirinos.
10: Também saudamos a presença de Anderson Fuca, assessor da deputada delegada Nadine.
9: Convidamos a todos para que, em posição de absoluto respeito, entoarmos juntos o hino nacional brasileiro.
6: Você acompanha aqui pela Rádio Integração de Restinga Seca a abertura do desfile. Desfile que é comemorativo à 35ª edição da Volksfest. Desfile que é realizado neste sábado, dia do colono e do motorista. É a Rádio Integração de Restinga Seca, direto de Agudo, na Avenida Concórdia, nesta tarde de sol, 25 de julho de 2026, hino nacional brasileiro.

0: Integração desde agudo, abertura oficial do desfile, neste momento iniciado aqui em agudo.
1: Transmitem as festividades da nossa histórica 35ª Volksfest em agudo para todo o estado e também para o mundo.
2: O espetáculo que assistiremos a seguir é um tributo vivo a uma agudense que une forças civis, escolas, indústrias, agricultores e motoristas. Cada cena celebra a dedicação que nos move.
1: Que todos tenham um excelente desfile e uma inesquecível 35ª Volksfest em agudo.
2: A 35ª edição da Volksfest em agudo é uma realização da Prefeitura de Agudo, da Associação Comercial, Industrial e de Serviços de Agudo Assisa, Emater RS Ascar, Governo do Estado do Rio Grande do Sul e Ministério da Cultura. Conta com o patrocínio de Cressol, Sicredi, Banco Regional de Desenvolvimento do Extremo Sul, BRDE, Corsan Egea, Campal, Dicof Alimentos, Posto Fuser, Posto Dalri, Podal Distribuidora, Friedrich Distribuidora e GRA Máquinas. Além do apoio do Sebrae, do Geoparque Quarta Colônia Unesco, Loja Alci Becker, Terraplanagem Pavanato e FETAG RS.
1: Enquanto a gente aguarda a presença, as entidades já estão na Avenida Concórdia, dentro de alguns instantes também chegando à frente da Praça da Emancipação aqui em Agudo.
3: Vai dar o nosso!
0: Está aí a Volksfest, iniciada na quinta-feira, e a presença da Rádio Integração nesta tarde de sábado. Enquanto o desfile não vem, nós podemos registrar aí as participações através da reportagem do Francisco Bolzan e o Norton Ávila, que nos acompanham nesta tarde de sábado. A presença também do colega Thiago Marques, estamos aqui desde hoje pela manhã, quando acompanhamos também a sessão solene em homenagem a este 25 de julho e a participação, Norton Ávila.
4: Eu tenho aqui também, Rafael, o vereador Nívio Soares está preparado, está aqui sentado, veio do interior, por sinal, um dia bonito hoje para Corumar, o colono motorista e a Volksfest. Um desfile aqui, Nívio Soares, vereador, boa tarde.
5: Boa tarde, Chico, boa tarde, ouvintes da integração. É um dia bonito hoje para o desfile, né? Em homenagem ao nosso colono motorista, e nós precisamos sempre fazer essa homenagem para esses bravos, esses guerreiros do nosso agro, né? Que transportam a riqueza do país e que são os produtores que estão lá na ponta sempre produzindo alimento para as nossas mesas.
4: Hoje tá bom para dar uma saidinha, visitar a feira, aproveitar o clima gostoso, né?
5: Com certeza, Chico. Um dia muito bonito, bem agradável, não é muito quente nem frio. Então é bem apropriado para prestigiar a nossa Volksfest.
4: Tá certo. Obrigado, vereador Nívio Soares. Para a Rádio Integração aí, Rafael.
6: Seguimos com a reportagem da Rádio Integração antes de iniciar por definitivo o desfile. A vereadora Graciela de Lima Barquet também falando ao vivo aos ouvintes da Rádio Integração. Momento de festa e festa com desfile e o lindo tempo que colabora com sol, a temperatura agradável. Graciela, boa tarde.
7: Boa tarde, Norton. Boa tarde aos amigos da Rádio Integração. É verdade, né? Celebrar o dia dos nossos colonos, dos nossos motoristas, com um dia maravilhoso depois de vários dias com chuva, é porque Deus realmente gosta do nosso povo gaúcho, né? Então, um dia maravilhoso, especial para celebrar essa data tão grandiosa que hoje, né, se comemora, que é o dia do colono do motorista.
6: O que está achando da festa que iniciou na quinta-feira, ontem? E hoje, com certeza, o grande público, amanhã mais ainda, essa 35ª edição da Volksfest.
7: Norton, eu acompanhei todos os preparativos, né, que antecederam a programação da Volks. E a grande preocupação era com o tempo, porque a gente quer muito que os nossos agricultores, os nossos pequenos produtores venham para a festa comercializar, mostrar os seus produtos, os nossos artesões, né, e girar o nosso comércio. Graças a Deus deu tudo certo e hoje um grande sábado, um grande dia, amanhã, se Deus quiser, também um baita domingo, E aproveito para convidar toda a nossa região para vir participar e prestigiar a nossa 35ª Folkfest.
6: Obrigado a Graciela de Lima Barquê, vereadora do município de Agudo.
2: Expressamos nosso respeito, reconhecimento e gratidão.
1: Abrindo as alas com civismo e honra, avistamos também as bandeiras oficiais sendo trazidas em marcha pelos monitores e pelas crianças da Escola Municipal de Ensino Fundamental Cívico Militar Santos Dumont, simbolizando a educação baseada no respeito, no conhecimento e na disciplina.
0: Tá aí a ala número 1. O deslocamento
2: neste
0: aí.
2: Neste mesmo espírito de integração regional, desfilam com orgulho as bandeiras dos 9 municípios que compõem o território do Geoparque Quarta Colônia Unesco. Esta bela homenagem simboliza a união de um território reconhecido internacionalmente pela sua riqueza geológica, paleontológica, ambiental, histórica e cultural. Somos o primeiro geoparque do Brasil com reconhecimento da Unesco, voltado ao patrimônio fossilífero, onde a preservação do patrimônio geológico, a biodiversidade, a educação, a ciência e o turismo sustentável caminham lado a lado com a valorização de nossas raízes. Agudo, juntamente com os demais municípios, demonstra que o desenvolvimento se fortalece por meio da cooperação, do conhecimento e do compromisso com as futuras gerações.
1: A alegria que contagia o espírito festivo da Folkfest entram na avenida. Aplausos para os nossos mascotes oficiais, Franz e Hertha.
0: Aí o Franz e a Hertha, os mascotes aqui da Folkfest, os mascotes de Agudo.
1: O amor, a tradição e o respeito aos nossos antepassados imigrantes. Com carisma inigualável, eles divertem crianças, jovens e adultos, lembrando-nos de que nossa história, embora construída com o suor do trabalho duro, é também celebrada com fé, dança, música e união comunitária.
2: A Avenida Concórdia se ilumina com a graça, a beleza e a simpatia da Corte de Agudo. Conduzidas a bordo da lendária e nostálgica caminhonete Ford F1 1950 de Josane Costa Frank, saudamos a nossa rainha Suellen Seibert e as princesas Caterine Dickoff Miller e Kathleen Schmengler.
1: Aproximam-se também as encantadoras embaixatrizes de Agudo, Bruna Dalck e Ana Júlia Friedrich.
2: Desfilam também com extrema elegância, simpatia e vitalidade a corte de soberanas da melhor idade, Rainha Neida, Terezinha, Garlete Belé, Primeira Princesa Marli Friedrich Miller, Segunda Princesa Lisete Glazenap Farias, Embaixatriz Giselda Maria Esperidião e o Rei da Melhor Idade, Ayrton Cláudio Haddad.
1: Neste momento, convidamos a todos para uma calorosa salva de palmas às entidades, associações, empresas e demais instituições que participam do desfile temático Agudo, uma história construída pelo trabalho.
2: Cada uma delas traz com orgulho sua história, sua identidade e sua importante contribuição para o desenvolvimento do nosso município, representando a força do trabalho, do empreendedorismo e do espírito comunitário que fazem de Agudo uma terra de grandes conquistas.
1: Brigada Militar de Agudo.
2: Escola Cívico-Militar Santos Dumont.
1: Geoparque Quarta Colônia Unesco.
2: Associação Turística Rota do Jacuí.
1: Empresa Dino Dunk.
2: Associação Casa do Artesão de Agudo.
1: Instituto Cultural Brasileiro de Alemão de Agudo, IRCBA.
2: Grupo de Descendentes Italianos Tutti Insieme.
1: Grupo de Teatro Semiarte.
2: Hospital Agudo.
1: Associação da Juventude Rural de Agudo, Ajura.
2: Grupo Artístico e Cultural Os Anônimos.
1: Empresa Limana Agrodone.
2: Asproag.
1: Cooperativa Agrícola Mista Agudo Limitada.
2: Associação das Trabalhadoras Rurais de Agudo, a ATRA.
1: Rota Caminhos Pomer Serra.
2: Empresa Ar Turismo.
1: Lions Clube de Agudo.
2: Rotary Clube de Agudo, Rotary Kids, Interact e Casa da Amizade.
1: Grupo de Danças Folclóricas Alemão Freundschaft.
2: Empresa Dickoff Alimentos.
1: Grupo de Músico Músicos, folks, music.
2: CTG Sentinela do Jacuí.
1: Grupo de músicos da banda Cabaré.
2: Empresa Flecha Verde.
1: Empresa Léo Guinchos e AMM Transportes.
2: Empresa Plataforma Aliança Móvel.
1: Empresa Edine Transportes.
2: Empresa Agudo Transportes.
1: Empresa CST Internet.
2: Empresa Dinos Mob.
1: Secretaria Municipal de Educação.
2: E Secretaria Municipal da Saúde.
0: São as empresas e entidades representadas. O desfile que é desenvolvido aqui na Avenida Concórdia em Agudo. Agora a sequência da segunda ala.
1: Da Associação Turística Rota do Jacuí, que vestem trajes típicos germânicos, celebrando as origens e a herança cultural do povo agudense. À frente da ala vemos um antigo carrinho de mão, de madeira, que transporta bergamotas, remetendo a simplicidade ao trabalho e à fartura do interior.
2: Saudamos também os nossos mascotes, o Agudino e Agusauro, onde as origens da nossa terra, muito antes dos passos humanos, Agudo já guardava mistérios fascinantes. Recebemos então, diretamente da nossa era pré-histórica, os carismáticos mascotes Agudino e Agusauro. Estes simpáticos dinossauros representam o gigantesco potencial científico, educacional e turístico de Agudo. Nossa terra é reconhecida mundialmente no meio da paleontologia por abrigar alguns dos fósseis mais antigos do planeta. Com alegria e simpatia, o Agudino e Agusauro mostram que Agudo é terra de colono, de motorista e também de dinossauros.

0: É a integração de Restinga Seca,
1: a história,
0: festa, Volksfest em Agudo, neste 25 de julho, e o grande desfile que é realizado neste momento.
2: Pesquisadores que dedicam suas vidas a desvendar os segredos guardados pelo solo que pisamos. Com dedicação e conhecimento, esses profissionais resgatam vestígios da nossa pré-história, revelando ao mundo a riqueza paleontológica da nossa região e colocando Agudo no cenário internacional da ciência. Neste desfile, uma demonstração especial apresenta como é realizado o trabalho de escavação paleontológica, mostrando o cuidado, a técnica e a precisão utilizados na busca por fósseis que ajudam a contar a nossa história e a nossa vida na Terra.
0: Tá, inclusive um dos integrantes do Geoparque Quarta Colônia, da diretoria, os que estão aí participando, os dois integrantes aí por parte do Geoparque Quarta Colônia, também participando nesse desfile comemorativo ao Dia do Colônia Motorista, aqui no município de Agudo, nesta tarde de sábado, em que seguimos aí acompanhando a apresentação com Guilherme Simon e Ana Camila Costa.
2: A inovação da nossa comunidade, encantando públicos de todas as idades, com seu designer impressionante e interativo.

aos primeiros moradores, prestando um tributo indispensável às raízes mais profundas de nosso solo. Saudamos o índio Guarani e as índias neste ato, representadas pelas mulheres da Atra, que desfilam demonstrando os povos originários que primeiro habitaram e cuidaram destas terras. A cruz missioneira imponente edifica as reduções jesuíticas, que um marco da nossa redução de Santa Ana, que neste ano completam 400 anos de missões. Tempo de reflexão, de respeito aos povos antigos, e que muito antes dos imigrantes, eles povoavam esse solo, esses rios, essas matas e essa terra.

0: Há mais de 30 anos, a Casa do Artesão e a guardiã do talento manual agudense. Suas artesãs e artesãos desfilam, mostrando que a cultura também se constrói pelas mãos de quem esculpe, costura, pinta e tece a nossa identidade. Com matérias-primas locais, eles transformam a criatividade em sustento e arte, mantendo vivas técnicas que atravessam gerações.
1: Chegada dos imigrantes à travessia, abrindo este momento de resgate histórico, recebemos o ICBA, o Instituto Cultural Brasileiro Alemão de Agudo, que nos convida a reviver um dos capítulos mais marcantes da formação do nosso município, a chegada dos primeiros imigrantes alemães à antiga colônia Santo Ângelo em 1º de novembro de 1857. Em cada traje, em cada detalhe e em cada personagem está a homenagem à coragem daqueles homens, mulheres e crianças que cruzaram o oceano em busca de um novo lar. Trouxeram consigo muito mais do que seus poucos pertences. Trouxeram a fé, a cultura, os costumes e uma inabalável vocação para o trabalho. Entre os destaques da encenação está o pastor Brauer, importante liderança religiosa que marcou a história da comunidade agudense ao lado de Charlotte e sua família, representando a mulher imigrante alemã, forte, acolhedora, dedicada ao lar e guardiã das tradições transmitidas de geração em geração. O fotógrafo itinerante relembra os primeiros registros da vida nas colônias, preservando memórias que atravessam o tempo. Os carrinhos de mão, carregados de flores, frutos, verduras e tubérculos, simbolizam a fertilidade da terra, o trabalho diário das famílias e a abundância conquistada com esforço e perseverança. Completando a apresentação, colonos representando diferentes profissões homenageiam os homens e mulheres que com suas mãos e seus conhecimentos ajudaram a construir Agudo. Agricultores, artesãos, religiosos, educadores e tantos outros pioneiros lançaram as bases de um município que cresceu alicerçado no trabalho, na união e no espírito comunitário.
2: Você está acompanhando o desfile que marca também esta data especial, 25 de julho, Colônia Motorista, e essa história que estamos acompanhando nas imagens, você que nos acompanha através do Facebook, também do YouTube da Rádio Integração. Nós estamos em Agudo, na Avenida Concórdia, e a programação da 35ª edição da Volksfest, nesta tarde de sábado, hoje 25 de julho. Ali a apresentação ou a encenação do fotógrafo itinerante, que se deslocava também pelas localidades do interior para fotografar as famílias, os recém-chegados imigrantes. E assim eram feitos os registros na época, e todos eles aqui que estão representando uma grande família, com os pais, os filhos, enfim, até os netos. Uma família muito numerosa, trajados tipicamente da época, então, da chegada dos imigrantes. E esse momento é encenado bem à frente aqui do palco, e encenado também para aqueles que estão nos acompanhando através das imagens que a Rádio Integração transmite no Facebook e também no YouTube. Os colegas Norton Ávila e Francisco Bouzan também podem fazer um relato aí daquilo que estão observando nesta oportunidade. Chico e Norton.
3: Saber do Ademar aqui. Tá bom, né? Tá bonito, né, pessoal desfilando, a tarde tá boa, né, Ademar?
4: Boa tarde, Francisco. Boa tarde aos ouvintes de integração. Coisa mais linda, né, no Agudo, um desfile. Olha aí, tempo do da foto, do retrato, ó, o cara com fumaça. Coisa mais linda, Francisco. Não tem coisa melhor que...
3: Recordar é bom também, né?
4: É verdade, recordar o tempo antigo. Ó, só no estouro e na fumaça é coisa mais linda, rapaz.
3: Eu, Ademar Oliveira, Dona Vera, estão aqui também, sou lá da Vila Rosa. Estou aqui na frente das autoridades, e foi o retrato mostrado.
0: dança italiana entram em cena com o grupo Tutti Insieme. Com suas cores vibrantes, massas, vinhos e cantos alegres, eles retratam a chegada dos imigrantes italianos à nossa região. Com muito sacrifício e amor à terra, os imigrantes italianos uniram-se aos alemães na missão de cultivar o solo e criar fortes laços comunitários, provando que a união de diferentes etnias fez de Agudo um exemplo de força coletiva.
2: São as representações, as etnias também representadas nesse desfile.
1: No período da imigração, a integrante do grupo de teatro Semearte e da Jura, Liette Machado, homenageia a presença e a contribuição da população negra na formação de Agudo. Sua participação simboliza a força, a resistência e o trabalho daqueles que também ajudaram a construir a história, a cultura e a identidade do nosso município.
2: Desfile neste 25 de julho, direto de Agudo, você está acompanhando neste horário do programa do colega Michael Alexandre, o Paraíso Destaque. Nós estamos desde Agudo com a programação festiva nesta tarde de 25 de julho. Seguimos aí com os demais grupos.
0: A união comunitária dos primeiros imigrantes católicos. A religiosidade é o que une as famílias nos momentos de dor e de festa, erguendo capelas, escolas e fortalecendo o espírito de vizinhança. No elenco, atores voluntários de Dona Francisca, Nova Palma, Faxinal do Soturno e Agudo.
2: Vai mais uma ala que se desloca à frente. Ricardo Zimmer, cineasta Ricardo Norton. E o relato também aí dessa parte da religiosidade que também se encontra nesse desfile, marcando 150 anos da imigração também da nossa região.
5: Isso, inclusive, à frente o Ricardo Zimmer. E é na sequência aí o banner com a logomarca e o logotipo dos 150 anos da imigração italiana na Quarta Colônia, que será celebrado, então já começou os preparativos, mas celebrados em 2027. Então, a temática também sendo apresentada, o desfile aqui do município de Agudo, Colônia Motorista, celebrando com os espaços aí totalmente temáticos.
2: Inclusive ali trajados tipicamente da chegada dos italianos, com o santo ali no andor, são os participantes neste momento do desfile. Seguimos aqui com a apresentação.
1: Como uma terra que haveria de progredir e tornar-se o torrão amigo em que hoje vivemos, havia uma comunidade que propunha vida melhor para todos e com assistência à saúde. Desta necessidade e percepção surgiu, em 1918, o Hospital Agudo. São 108 anos de portas abertas para acolher e atender, onde nascer e onde encontrar o desiderato da vida. O fato de ser, desde sua origem, uma entidade associativa, comunitária e privada, prova que a comunidade encontra, na união das pessoas, condições para se fazer mais completa e forte. O Hospital Agudo participa da ala que conta a formação das comunidades, trazendo o passado na representação do primeiro médico de Agudo, Alexis Pullman, e das Schwester Ella e Clara, diaconisas e as primeiras enfermeiras. O pastor Brauer, personagem histórico de Agudo, como tantos outros, teve profunda participação nos diversos momentos da história da instituição, motivo de orgulho no passado e com legado imorredouro. Apresenta também a evolução dos cuidados da saúde, representada por integrantes da qual equipe de funcionários, trajando uniformes funcionais com os quais zelam por quem confia na instituição. Hospital Agudo, vidas cuidando vidas há mais de 100 anos.
5: Agora a área da saúde, representada também no desfile, através da equipe médica Hospital Agudo, com banners, cartazes e, claro, com a vestimenta, o jaleco, a roupa usada nos atos cirúrgicos, também os médicos, então a área da saúde também representada. E também nessa ala da saúde do desfile do colono motorista, aqui no município de Agudo, a equipe do SAMU com tradicional macacão, tradicional uniforme, os profissionais desfilando então com os uniformes do SAMU, também esse apoio na saúde através da viatura, ambulância, também os cuidadores, os funcionários e servidores da área da saúde também representados neste desfile colono motorista aqui no município de Agudo.
2: Agora são 14 horas 37 minutos, 14:37. Seguimos aí com a ala da saúde, representados por vários profissionais, assim como o Norton detalhou, e a presença da Rádio Integração aqui no oferecimento de Budni, tratores e implementos, comercial 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
0: Juventude do campo que demonstra o passado. A Associação da Juventude Rural de Agudo, a Jura, desfila com respeito e orgulho, homenageando os pioneiros da nossa agricultura. Entre seus integrantes estão também a rainha Letícia Kleinpaul e as princesas Sara Pretzel e Laísa Gomes, o rei Davi Schott e os príncipes da Jura, Fabiano Erhard e Kael Tutenhagen, representando a força da juventude rural e a continuidade das tradições que mantém viva a história do campo. Todos apresentam as antigas ferramentas manuais, enxadas, foices, juntas de bois e arados primitivos, que exigiam a força e a determinação de nossos antepassados para abrir as primeiras clareiras na mata e semear as primeiras sementes. Um resgate visual do trabalho árduo que lançou as bases da agricultura e contribui para a prosperidade que hoje caracteriza o nosso município.
2: Tá aí o trator com reboque e os integrantes da Ajura. E agora vem eles, os anônimos. Vamos ouvir o histórico.
1: A apresentação traz a encenação de uma trilhadeira mecânica original da década de 1970, totalmente restaurada. Os integrantes caracterizados com perfeição e portando ferramentas de época, interagem com o público e realizam a debulha de grãos ao vivo, criando um elo espetacular entre as gerações e destacando a transição da força manual para o início da mecanização agrícola, celebrando o Dia do Colono com máxima autenticidade.
2: E o som que você acompanha também nas imagens. Aí a trilhadeira, puxada aí pelos respectivos cavalos. E o grupo Os Anônimos, passando bem em frente aqui ao palco, aqui na Avenida Concórdia. Trilhadeira Anônimos. E a presença aqui em Agudo, sempre presença marcante aqui nos desfiles.
0: Trazendo para o debate e celebração um dos maiores desafios e orgulhos da nossa agropecuária, a sucessão familiar no campo. A presença de pais desfilando orgulhosamente ao lado dos seus filhos, adolescentes e crianças, a entidade mostra que o amor pela terra em Agudo não se perdeu. Ele é transmitido de pai para filho com orgulho, técnica moderna e paixão pelas origens, garantindo que o amanhã do nosso agronegócio continue em mãos fortes e dedicadas.
1: O colono de hoje, com a alta tecnologia no campo, o futuro da agricultura chegou e desfila diante de nós. A Limana Agrodrone faz uma belíssima aparição, demonstrando como a inovação tecnológica revoluciona o trabalho no campo, apresentando drones de pulverização de última geração e mapeamento agrícola de altíssima precisão. A empresa mostra que a tecnologia de ponta agora trabalha lado a lado com o produtor de Agudo, aumentando a eficiência, economizando recursos e protegendo o meio ambiente.
0: A Coopera Agudo traz à Avenida a força e a diversidade da agricultura de Agudo, representando as culturas do arroz, da soja, do milho, do tabaco e também do morango. Ao lado dos jovens agricultores e da agricultura de precisão, demonstra que tradição, inovação e sustentabilidade caminham juntos na construção de um futuro no campo.
1: Saudamos com muito entusiasmo as mulheres do campo com as soberanas da ATRA, a Associação das Trabalhadoras Rurais de Agudo, Rainha Mara Dunque, Princesa Lidione Friedrich e Simpatia Claudete Stopnoy. Elas representam com orgulho, determinação e charme a união das mulheres rurais do nosso município, que dividem os seus dias entre o trabalho na lavoura, a gestão dos lares e a liderança comunitária, provando que a delicadeza e a força andam de mãos dadas na agricultura familiar de Agudo. As mulheres da ATRA são mulheres de fibra, rainhas da terra.
0: O futuro do campo vem sendo trabalhado através do turismo rural que encanta corações e gera desenvolvimento sustentável. A rota Caminhos da Palmer Serra entra na avenida exibindo a diversificação e a beleza da região alta do nosso município. Abrangendo 6 propriedades de sucesso, a rota convida o público a descobrir as riquezas, as histórias de famílias extraordinárias. Maravilhas da Mara de Mara Dunque.
1: Divino Sabor de Débora e Otávio Noy.
0: Recanto do Cedro de Derlili Johnny Friedrich.
1: Complexo das Flores de Lisiane Alves.
0: Recanto das Frutas de Irênio e N. Unfer.
1: Sítio Sementes Preciosas de Edenir Schmengler.
0: E a deslumbrante Cascata Haddad de Valdino Vitalis.
1: O Lions Clube Agudo traz a Galeria de Nanquim dos Prefeitos, abordando a emancipação, o município de Agudo, com a história política e administrativa contada através da arte refinada. O Lions Clube Agudo apresenta uma galeria magnífica com painéis ampliados de desenhos em traços de Nanquim, produzidos pelo renomado ilustrador e cartunista Birata. Santamariense, Birata é uma das maiores referências do regionalismo gaúcho. A apresentação revive os 17 mandatos da chefia do Executivo Municipal, cumpridos com honra por 9 prefeitos ao longo da história da nossa emancipação, resgatando a memória institucional do nosso município.
2: Tá aí a participação do Lions Clube e retratando cada um dos prefeitos, cada prefeito ali com uma faixa, os mandatos, os anos que foram trabalhados aí por esses prefeitos nos mandatos e também a imagem de cada um deles. Passando bem aqui em frente, o Ari. Também na sequência, o Pedro Schorn. Logo depois, o Ari Carlinhos Jäger. Também os demais e mais recentes, Chico, ali
0: a
2: na sequência.
0: De Agudo, formada pelo Rotary Club,
2: os demais
0: de Agudo,
2: que foram prefeitos também aqui no município de Agudo. Vamos ouvir a sequência do histórico.
0: A força do voluntariado e do serviço comunitário que transforma vidas. Em seu caminhão temático, a primeira ala celebra a educação, fundamento de toda a sociedade. Crianças do Rotary Kids, acompanhadas dos seus coordenadores, simbolizam o futuro de Agudo, levando a mensagem de que educar é semear conhecimento e colher um futuro melhor. Livros, letras e elementos pedagógicos reforçam a importância da escola como espaço de aprendizado, convivência e transformação. Na sequência, a ala da saúde homenageia todos os profissionais que diariamente cuidam da nossa população, com uma mensagem de conscientização. Cuidar de pessoas é construir qualidade de vida. O grupo destaca que investir em prevenção, vacinação e atenção básica é promover qualidade de vida para todos. Em seguida, a ala das obras municipais representa o trabalho que constrói o presente e prepara o futuro da cidade. Com o lema Construindo o Futuro, quem cuida da cidade, cuida das pessoas, são lembrados os investimentos em infraestrutura, manutenção dos espaços públicos e melhorias que contribuem para o desenvolvimento e bem-estar da comunidade. Encerrando a apresentação, o Rotary traz um totem artístico da Casa da Amizade, simbolizando a valorização da cultura, da memória e das ações sociais desenvolvidas em benefícios da população, reforçando que a união entre poder público, entidades e voluntários é essencial para construir uma cidade cada vez mais forte. O Lions Clube de Agudo e a família Rotária de Agudo agradecem a oportunidade de participar dessa celebração da história do município e reafirmam seu compromisso de servir a comunidade, promovendo educação, saúde, cidadania, solidariedade e esperança.

0: Abrindo o caminho com cultura, música, dança e tradição, chega a ala da bandinha itinerante Volksmusik, levando ao público a essência da cultura germânica por meio das tradicionais bandinhas alemãs. Ao som de instrumentos típicos, os músicos do grupo Volksmusik conduzem esta apresentação com um repertório que preserva as raízes dos nossos antepassados e embala o ritmo contagiante da Volksfest.
1: E eles não vêm sozinhos, não. Neste ano estão acompanhados pelas crianças da categoria infantil do grupo de danças folclóricas alemãs Freundschaft, que desfilam com seus novos e impecáveis trajes típicos, representando a continuidade das tradições e o orgulho das novas gerações em manter viva a cultura germânica.
2: Ao som da bandinha itinerante, a bandinha que passa aqui em frente agora.

7 anos de história. O veículo presta homenagem aos seus 57 anos de estrada, adquirido em 1969 como o primeiro caminhão de grande porte da empresa. O Massarico marcou uma nova fase de crescimento comercial e industrial e até hoje permanece em plena atividade e é cuidadosamente preservado.

0: Grupo Freundschaft, aí nas imagens, agora passadas, passaram aqui pela frente, aqui onde que estamos as nossas imagens, as nossas câmeras, para você que acompanha através das redes sociais e acompanha pelo rádio, pelos 98,5 FM. Vem na sequência o CTG Sentinela de Jacuí, também desfilando aqui na Avenida Concórdia.
1: Pré-mirim, mirim e adulta. Com vestidos de prendas coloridos e bombachas alinhadas, nossas crianças, jovens e adultos representam a força do tradicionalismo gaúcho, mostrando que em agudo as culturas alemã, italiana e gaúcha convivem em perfeita e rica harmonia.
0: Tá, e neste momento teremos a apresentação da invernada do CTG Sentinela de Jacuí, aqui de agudo, bem em frente aqui ao palanque aqui das autoridades e o grande público que também acompanha a Norte. Você que tem uma visão aí bem em meio à Avenida Concórdia, tanto do lado aqui da praça, aqui da calçada, quanto do outro lado, o público é bem, bem expressivo aqui, o público que compareceu e assiste neste momento ao desfile Norton.
2: Isso mesmo, Rafael, eu acompanho toda a extensão onde inicia e encerra o desfile, o lado direito, onde está o palco das autoridades, junto à praça aqui na Avenida Concórdia. Olha, está lotado, não tem mais lugar, o pessoal sentado no meio fio, lotado. E do lado inverso também, muita gente acompanhando, olha o grande público, olha. São várias pessoas de todas as idades, crianças, jovens, adultos, idosos, prestigiando esse grande desfile aqui do Colônia Motorista, também celebrando a Volksfest na 35ª edição. E como prometeram, né, seriam alas temáticas, cada ala aí com a sua temática específica, parte do Geoparque, a descoberta dos fósseis, a parte da saúde, a ala da imigração alemã, agora o tradicionalismo gaúcho também, sendo colocado à prova, também sendo apresentado neste momento através da dança do CTG Sentinela do Jacuí, se apresentando neste momento aqui para as autoridades e, claro, né, para o grande público que marca a presença e acompanha esse lindo desfile.
3: Sim, nós tivemos até minutos atrás o sol. Neste momento começa a nublar, né? Deu a nublada do tempo, já escondeu o sol e começa a ventar um ventinho já com um pouco mais de temperatura mais baixa.

0: segue a apresentação, segue aí o grupo, a Invernada Artística do CTG Sentinela do Jacuí, aqui de Agudo, e a presença da Rádio Integração registrando esse desfile, este dia festivo aqui em Agudo, este 25 de julho, que marca também o dia do colono e do motorista. 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transmissão que estamos realizando aqui do desfile. Continua agora a sequência, a passagem aqui dos integrantes das invernadas ou a invernada artística do CTG Sentinela de Jacuí, entidade também que marca presença nesse desfile que comemora os 35 anos da Volksfest. São 14 horas 54 minutos. Você está com a Integração de Restinga Seca aqui pelos 98,5 FM e também nos acompanha lá nas imagens, lá no Facebook, lá no YouTube da Rádio Integração. Estamos aqui com Thiago Marques, Francisco Bolzan, Norton Ávila, Mike Alexandre lá no estúdio, e assim estamos levando aqui o recado para você que está conosco nesta tarde. E o Chico, você comentava em relação ao sol que agora se escondeu, né? E a gente observa do cerro aqui, para esse lado do cerro da Figueira ali, a névoa que já tomou conta ali do cerro, né? Então, tornando a tarde um pouquinho mais encoberta também neste momento.
1: Foi desse espírito que há 5 meses nasceu a banda
2: Cabarão. E segue o desfile.
0: Olha aí, vem aí.

0: nesse momento a banda Cabaré, e com som, né? Vamos ouvir eles tocando com barris de chope em cima do caminhão, fazendo seu desfile também, iniciando o som nesse momento.
1: E não vamos querer mover, todo mundo alegre! É homenagem da banda Cabaré aos correiros e motoristas da nossa região. Um abraço a todos, sejam bem-vindos ao Agudo.
2: Aí a banda Cabaré passando bem em frente aqui ao palco.

para dançar idade. A Atra retorna à avenida realizando uma carinhosa distribuição de Merbatai. O Merbatai foi declarado Patrimônio Histórico, Cultural e Gastronômico do município de Agudo em 3 de julho de 2026, por meio de Lei Municipal número 2722. O reconhecimento valoriza e preserva as receitas, os sabores e as tradições culinárias trazidas pelos imigrantes alemães, que fazem parte da identidade cultural do nosso município.

0: É a 35ª festa Volksfest aqui em Agudo.
1: Os italianos Tutti Insieme percorre nossa avenida, realizando a distribuição de Chalchon, produto também declarado como patrimônio histórico, cultural e gastronômico do município de Agudo. Em julho de 2026, também pela Lei Municipal número 2722. É uma iguaria típica da culinária dos imigrantes italianos que colonizaram Agudo e vieram da região de Friuli, na Itália, e é preparado com massa de farinha e água e recheado com batata doce e temperos. Culinária muito utilizada pelas famílias da linha dos pomeranos. E encerrando a ala, o grupo de descendentes italianos Tutti Insieme traz a avenida O Encanto da Cultura Italiana por meio de seus músicos e cantores que interpretam canções tradicionais ao vivo. Uma bela homenagem às raízes, à alegria e ao legado dos imigrantes italianos que também ajudaram a construir a história de Agudo.
0: E agora, inclusive, com o canto italiano. O hino, dá para se dizer assim, considerado o hino da imigração italiana para o Brasil, o America America, esta música que faz referência à vinda dos imigrantes italianos para o Brasil, em especial para o Rio Grande do Sul e para a Quarta Colônia, que agora no ano que vem iremos celebrar os 150 anos da chegada dos imigrantes. Norton se aproxima também ali já do trator e poderá captar ali o áudio ali também. O Francisco Bolzan, Chico.
2: E é importante, né, resgatar também a cultura italiana, né? A cultura e maior número da cultura alemã, mas também resgatando alguns italianos que aqui estão e que aqui chegaram nessa região também, né? Olha aí, ó. Uma das cantoras ali em cima, né? É a Bernardini, a Cláudia aí, ó.

0: E o que vem no violão, o restinguense Julian Silva. Aí a presença da ala italiana também aqui na festa, na Volksfest, aqui em Agudo.
1: A conceituada empresa Flecha Verde faz uma homenagem ao Braguinha e os seus 67 anos de história. Fundada em 14 de setembro de 1959 pelo saudoso Elemar Roberto Braga, carinhosamente conhecido como Braguinha, a Flecha Verde orgulha-se de atuar no município de Agudo.
0: Aí o Flecha Verde, o número 3. Marco Polo, daqueles bem antigos, que também marca presença no desfile.
1: Para contar essa linda trajetória, os três primeiros veículos da frota desfilam representando a administração histórica do fundador Elemar Roberto Braga, resgatando a memória técnica de como o transporte coletivo urbano e rural era realizado com imensa dedicação nas décadas passadas.
0: Aí o Flecha Verde, empresa tradicional há mais de 60 anos aqui em Agudo, e em nossa região, inclusive, Chico e ouvintes, preservando um dos carros, um dos ônibus mais antigos também, desfilando, assim como os mais novos que vêm um pouco mais atrás aqui no desfile, também participando nesta oportunidade, nessa que é a 35ª edição, a Volksfest em Agudo, Chico.
2: Saber das pessoas que estão aqui, estão gostando, tá gostando do desfile, hein, menina? Agudo, de Agudo? Não, tu fala? Ah, fala. Aí, tá gostando do desfile?
3: Tô.
2: Aí, tá gostando do desfile?
4: Bom desfile.
2: Sabia dela aqui, tá gostando do desfile?
3: Muito bonito.
2: Ali, Agudo, esses aqui, ó. Pessoal, tá gostando do desfile? A Flecha Verde, empresa aí.
5: Dando continuidade à apresentação do Flecha Verde, avistamos agora os três últimos e modernos veículos que representam a atual e dinâmica administração de Lucas Alves Vieira, marcada pela constante inovação, investimento em tecnologias de segurança, acessibilidade e conforto. A empresa atende com excelência o transporte coletivo municipal e intermunicipal, transporte escolar público e privado, fretamento empresarial para toda a região e turismo nacional.
0: Aí nós seguimos com a passagem da empresa Flecha Verde, há mais de 60 anos aqui no município de Agudo, também marcando presença com seus carros, os ônibus, então, os da primeira geração e os mais recentes, esses modelos mais recentes que realizam o transporte de estudantes, de excursões que são realizadas, passeios, enfim, são muitos os roteiros e destinos que são realizados aí pela empresa Flecha Verde, aqui no município de Agudo, e você acompanhando nas imagens essa passagem deles também, nessa oportunidade. É a Rádio Integração de Restinga Seca, 35ª edição da festa Volksfest. 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registra e acompanha com todos vocês nessa oportunidade aqui em Agudo. 35ª edição.
1: Hoje vem representado com a empresa Léo Guinchos e a MM Transportes, a força motriz que carrega a economia do Brasil nas costas. A Léo Guinchos e a MM Transportes entram na avenida exibindo a imponência de seus modernos caminhões de carga e resgate. Esses valorosos motoristas passam semanas longe de suas famílias, enfrentando o cansaço, a solidão das estradas e os desafios das rodovias de todo o país para garantir que o alimento, a matéria-prima e os bens de consumo cheguem a cada lar brasileiro. Atrás de cada volante bate o coração de um herói que carrega sonhos, fé e a certeza de que a estrada é o seu destino.

0: este é o momento que se tem a passagem aqui dos guinchos, empresas aqui de Agudo, a empresa Léo Guinchos também marca presença no desfile. São alguns quantos caminhões, prancha, que realizam o serviço aí de remoção, de socorro, de deslocamento, então, dessa empresa Léo Guinchos, passando aqui em frente ao palanque, desfilando aqui na Avenida Concórdia, nesta tarde de sábado, hoje 25 de julho. São 15 horas 6 minutos, 15 com 6. 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Sequência das apresentações do desfile, nesta tarde de sábado, são 15 horas 7 minutos, 35ª edição da Volksfest em Agudo, que segue hoje até a noite, e amanhã teremos o maior arroz de leite do Brasil. Será amanhã confeccionado pela empresa, numa promoção da empresa Dicov Alimentos, que também fará a apresentação ali desse momento em que teremos esse maior arroz de leite que será produzido amanhã. Então, já passadas aqui as empresas, agora uma equipe aqui de carros de aplicativos que também atuam aqui no município de Agudo, passaram aqui em frente aqui ao palanque, e agora as próximas empresas, próximas alas que também estão aí participando do desfile. São 15 horas 8 minutos, 15 com 8. A empresa Edine Transportes vem na sequência.
1: Responsabilidade e inovação. Representando a força do trabalho rodoviário, nossos caminhões simbolizam o trabalho de quem enfrenta as estradas diariamente com segurança, qualidade e agilidade. A empresa tem orgulho de contribuir para o desenvolvimento da região, valorizando os motoristas que movimentam a economia, conectam pessoas e levam o progresso a todos os destinos. Nossa participação é uma homenagem a esses profissionais que fazem da estrada o seu caminho e da responsabilidade a sua marca. Edine Transportes.
0: Aí a empresa Edine Transportes, a gente faz dar certo, é a faixa que é carregada, que é mostrada bem à frente aqui daqueles que estão caminhando, e logo na sequência já estão em deslocamento também os veículos, os caminhões, apenas o cavalinho, como assim é chamado, realizando também essa presença no desfile, a empresa Edine Transportes também marcando presença nesta que é a 35ª edição da Volksfest. E que estamos aqui transmitindo a todos que estão conosco neste sábado, nesta tarde em que iniciamos com sol, mas agora o tempo um pouco mais encoberto, e muitos ouvintes que estão nos acompanhando, o Maicon Fiuza Ferreira lá em São Cepé, a Cláudia Sabim, Dom Pedrito, quem mais aqui, o Maicon Ferreira lá em São Cepé, a Richelle Souza também acompanhando, Cláudio Mir Tempe também assistindo, Anne Marta Scherer Schirman lá em Santa Maria, a Richelle Souza disse que gostou dos mascotes, o Cláudio Mir Tempe, quem mais aqui manda o recado, a Regina Figueiredo Mor também assistindo o desfile. Então, alguns dos comentários E você pode mandar seu recado também. É bem-vinda aí a sua participação. E agora a empresa Agudo Transportes também recebe aqui este reconhecimento.
2: Parabeniza a todos os colonos e motoristas que, faça chuva ou faça sol, transportam as riquezas do nosso solo e garantem que o nome de Agudo seja levado com prestígio e excelência por todos os cantos do país.
0: Aí a empresa Agudo Transportes, passando bem em frente aqui, com sua van, os funcionários, enfim, os colaboradores, os demais veículos que integram a frota também dessa empresa de transportes aqui de Agudo, e que recebem também nesse dia 25 de julho, hoje, não apenas dia do colono e do motorista, mas dia também de São Cristóvão, que é o padroeiro também daqueles que estão nas estradas. Então, aos devotos, São Cristóvão também recebem esta homenagem de toda a administração, todo esse trabalho que é realizado aqui em Agudo. E vem mais uma empresa, a empresa CST Internet, inclusive todas as nossas transmissões aqui de Agudo, com toda a qualidade da CST, transmitindo mais uma Volksfest.
1: Com trabalho, dedicação e perseverança, ajudam a construir diariamente a história e o progresso do nosso município. Que esta justa homenagem seja um reconhecimento àqueles que fazem de Agudo uma terra de oportunidades, tradição e crescimento.

0: Aí a empresa CST Internet, a equipe de colaboradores aqui de Agudo e também dos demais escritórios que a CST atua na Quarta Colônia, presente Nova Palma, Faxinal do Soturno, Restinga Seca, Santa Maria, aqui no município de Agudo também, enfim, Paraíso do Sul, outros municípios que a CST atua com sua sede lá em Cachoeira do Sul, inclusive com seus proprietários aqui participando do desfile e todo o grande grupo de colaboradores. Norton, inclusive, chama muito a atenção, o Norton, o Chico podem relatar aí a presença das viaturas, né, dos carros que são utilizados aí para o atendimento aos clientes também em toda a região.
1: Um grande número de veículos, olha, eu consigo contar 15, 16 veículos, mas tem mais se aproximando aí, todos decorados com os balões aí da CST. Os veículos, a maioria com caçamba, né, saveiros e outros veículos que são utilizados para os consertos e manutenção na internet com as escadas acima. Mas um lindo desfile da CST encantando também ao público presente com que é apresentado esse grande número de veículos que é usado aí na assistência da CST Internet aqui na nossa região.
0: E ressaltando mais uma vez que a Volksfest tem a presença da CST Internet liberada para quem vier aqui para a feira, tem à disposição o sinal liberado da CST. Inclusive, a gente mais um ano conta aqui com a parceria da empresa CST para levar também as nossas transmissões e todo o trabalho que é realizado aqui direto de Agudo. Vamos aí, mais uma empresa, mais uma entidade também participando, Dinos Moto, também aí com a participação aqui no desfile.
2: A Dinos Mob tem se destacado pelo atendimento humanizado, pela transparência e pelo respeito em todas as suas operações, valorizando seus parceiros, oferecendo tarifas justas e buscando sempre a excelência na prestação de serviços. A empresa vem conquistando a confiança da comunidade e se consolidando como referência em mobilidade urbana na região. Recebam o nosso reconhecimento e os parabéns por contribuírem diariamente por uma mobilidade mais moderna, segura e acessível.
0: Aí a empresa Dinos Mob, empresa que trabalha também na presença com carros e aplicativos. Asproag vem na sequência, é a Associação dos Produtores Rurais aqui de Agudo, também participando do desfile.
3: A divulgação dos produtos locais e a geração de renda para as famílias do campo. Assim, a Asproagri fortalece a economia rural e aproxima o produtor do consumidor, valorizando o que é produzido na nossa terra.
2: A Secretaria Municipal de Educação, que garante o acesso ao conhecimento, desfila na avenida com a sua impecável e variada frota de veículos, operada por motoristas dedicados que cuidam diariamente da segurança de nossas crianças e jovens. A caminhonete L200 Triton, conduzida pelo motorista Dorley, responsável pela entrega ágil de materiais didáticos e suprimentos em todas as escolas da rede municipal. O veículo Spin, conduzido por Graciele, do setor de compras, peça-chave nas viagens administrativas e qualificação pedagógica. O utilitário Ducato, sob a condução do motorista Maciel, encarregado da distribuição diária da merenda escolar saudável para quase 2 mil alunos da rede municipal de ensino. O moderno micro-ônibus conduzido pelo motorista Jardel, transportando com cuidado e pontualidade os estudantes da prestigiosa Escola Municipal Alberto Pasqualini. O confortável ônibus escolar, sob os cuidados do experiente motorista Lisandro, ampliando com total segurança a capacidade de transporte escolar da rede.
3: Aproxima-se a Secretaria Municipal de Saúde com o transporte que salva vidas. Apresenta parte de sua frota e seus motoristas profissionais que não transportam apenas passageiros, mas sim esperança e saúde. A imponente caminhoneta Triton 4x4, sob a condução do motorista Eleandro, utilizada pelas equipes das unidades básicas de saúde do interior, garantindo assistência médica mesmo nas localidades mais distantes. A moderna van, conduzida pelo motorista João, ilustra o compromisso com as viagens diárias para consultas e exames de especialidades em centros de referências do SUS, papel também desempenhado pelo micro-ônibus da Secretaria. Os veículos de pequeno porte, representados pelo motorista Gilberto, realizam o deslocamento de pacientes oncológicos, cadeirantes e demais usuários, além de transportar profissionais para capacitação. E a ambulância, operada sob regime de prontidão absoluta, preparada para atuar rapidamente na transferência segura de pacientes críticos em estado de urgência. Nossos profundos e sinceros aplausos a estes motoristas de saúde que, com empatia extraordinária, fazem da estrada o caminho para salvar vidas. A Secretaria Municipal de Saúde parabeniza com muito orgulho todos os colonos e motoristas pelo seu dia.
4: Olha aí!
1: Encerrando o desfile,
4: equipe da Prefeitura, secretário, gente.
1: É a equipe da Prefeitura desfilando, também puxado aí por um trator. O Gabriel Pul, que é diretor de planejamento, o Ivonir Dornelles, que é o secretário também de Desenvolvimento Econômico, Cultura, Turismo e Esporte, a Letícia Mal, que também é da Secretaria, a Daniela Aguilar Camargo, também secretária de Administração, e demais secretários também participando do desfile que encerra neste momento.
2: É uma festa que celebra a história, a identidade e o espírito acolhedor do povo agudense.
3: Senhoras e senhores, este foi o nosso grandioso desfile temático da 35ª Volksfest de Agudo. Uma exposição rica de trabalho, fé, tecnologia, história e, acima de tudo,
1: Rafael e ouvintes, encerrado o desfile, vamos pegar a parte do prefeito Luiz Henrique Kittel, fazer um fechamento, prefeito. O que foi esse desfile? Tudo cronometrado, como planejado, lindo desfile, muitas pessoas, sucesso novamente, né? Boa tarde.
5: Norton, em primeiro lugar, Norton, a gente tem que elogiar os organizadores, porque realmente foi no cronômetro, né? 1h15 de desfile, parabéns pra turma. Nós tivemos um engajamento muito grande da nossa sociedade no desfile temático e a população veio pra rua assistir, né? Então foi tudo 100% e a gente tá muito feliz aí com o que a gente tá vendo aqui na nossa Volksfest.
1: E a festa continua?
5: Continua, agora vai ser uma loucura só, né? Agora o pessoal sai daqui da praça e vai tudo pra Volksfest. E amanhã de novo, então vai estar tudo certo. Obrigado.
1: Obrigado ao prefeito Luiz Henrique Kittel, prefeito de Agudo. Então, Chico, encerrado o desfile, e lindo desfile, e o público agora que lota a Avenida Concórdia, agora com certeza vai acompanhar, vai visitar também os estandes aqui na 35ª edição da Volksfest em Agudo, Chico. Mandar um abraço também ao Áureo, também cruzando aí, cumprimentando, e a gente segue, Rafael, com as informações, encerrado o desfile, mas a festa continua.
0: Isso aí, Norton, são 15 horas 21 minutos, 15:21, é a Rádio Integração de Restinga Seca, também estamos aqui no oferecimento da loja de imóveis e Elci Becker e Companhia Limitada, ACJ Assessoria 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ao longo deste final de semana, neste que é o final de semana de eventos da 35ª Volksfest aqui em Agudo, e amanhã começando lá em Vale Vêneto a Semana Cultural Italiana. Francisco Bolzan, Norton Ávila, seguimos aí com mais algumas participações.
4: Melhorou agora, né? Melhorou agora. Chegou aí o Guto, né? O Guto, rapaz responsável do som. Tava tremendo tudo aqui, ó, o volume, né? Agora melhorou, pessoal, daqui, agora que passou a parte do desfile. Vão se dirigindo em grande número, né? Começa aqui nos Dinofest, aqui nos dinossauros, né? Na praça. E vão se estendendo, né? Nos pavilhões, nos estandes. Pessoal aproveitando agora pro shopping, aproveitando a tarde aí para aproveitar os atrativos aqui de Agudo nessa 35ª edição da Expo Vox, Rafael.
0: Perfeito, Chico, Francisco Bolzan. São 15 horas 23 minutos, 15 com 23. Bem como o Chico relatou, então, o público agora segue lá para as dependências do ginásio, ali dos complexo esportivo, onde que estão instalados todos os expositores. E lá agora que se concentrará toda essa movimentação, o público que chega também, certamente aqueles que estão aí em deslocamento aqui para Agudo, você que vem acompanhando a Rádio Integração, nosso muito obrigado aí pela audiência de todos vocês que estão conosco nesta oportunidade. Então, como disse o prefeito aí, praticamente cronometrado, 1h15 aí de desfile, em que tivemos também aqui à tarde deste 25 de julho e a presença da Rádio Integração de Restinga Seca. Vem a sequência aí com os secretários retornando agora para a finalização. Já finalizou no caso do desfile, mas eles se deslocando também para este espaço aqui onde foi montado também o palanque.
1: Isso, instantes a gente conversa então com os secretários, estão chegando, mas conversaram com a secretária também, a Raquel Melo, secretária da parte da assistência social, desenvolvimento social do município. Raquel, lindo desfile, né? Boa tarde.
6: Boa tarde a todos os ouvintes. Realmente um desfile maravilhoso, né? É, ficou muito colorido, muito bonito, muita gente participando. São Pedro nos auxiliou, né? Num dia muito, assim, bonito, sem aquela chuva.
1: O ano passado deu um desfile com chuva, né?
6: Deu desfile com chuva, mas esse ano não. Foi um desfile realmente muito bonito. Então estão todos de parabéns, todas as entidades, todas as pessoas que desfilaram, né? Agradecemos mais uma vez ao nosso prefeito, que sempre tem essas ideias, né? Junto com a equipe, que faz cada vez mais um desfile mais bonito.
1: Raquel, inclusive, o desfile bem organizado, a parte do histórico, um breve histórico, cronometrado, tinha início para iniciar, o horário para iniciar, iniciou pontualmente, encerrou pontualmente, mostra a agilidade do desfile, o trabalho dos organizadores, vocês, da administração municipal, a CISA como um todo, que é o sucesso da 35ª Volksfest, a organização, né?
6: Sim, eu vou ser muito sincero, eu particularmente achei que ia até demorar um pouco mais pela quantidade de pessoas participando, eu ainda falei, meu Deus, eu acho que isso vai demorar muito, mas não, realmente foi feito, como você disse, no horário, né? Uma organização muito bonita, a festa em si está muito linda. Eu ontem tive a oportunidade de ser uma pessoa que estivesse turistando, vamos dizer assim, nas estandes, né? Eu sempre trabalho, esse ano eu me dei um pouquinho de folga, então eu tive a oportunidade de ir, está tudo muito lindo, muito organizado, muito bonito, então estão todos realmente de parabéns.
1: Certo, obrigado a Raquel, secretária aqui do município de Agudo. Rafael, conversar também com a Daiane Socal, a professora e também primeira-dama do município de Agudo, acompanhou atento o desfile. E eu falava com o Kittel antes, né? Nesse horário, ano passado era chuva, mas vocês não saíram daqui, acompanharam mesmo com chuva, mas o tempo colaborou e a certeza de que foi confirmado o grande desfile, né? Boa tarde.
7: Boa tarde a todos que nos ouvem. É sempre uma satisfação esse momento. Eu acredito que eu ouvi aqui do povo nos falando de Deus é agudense, né? Eu acredito que ele escuta as nossas bênçãos. Hoje é um dia de festa, é um dia de comemoração. O povo vem prestigiar e assistir um pouco da nossa história, né? A representação a gente está hoje na situação que estamos porque alguém passou por essa dificuldade, por diversos momentos, né? Então a gente está aqui para agradecer, para aplaudir, para parabenizar esse povo guerreiro, forte. Com chuva, sem chuva, nós estamos aqui.
1: Como é que está vendo a Volksfest? Claro, iniciaram bem antes o trabalho, você que também acompanha o trabalho, mas iniciou na quinta, ontem, sexta-feira, hoje, sábado, tem amanhã. Como é que já faz uma avaliação do sucesso que é o evento?
7: Eu acredito que a gente tem uma equipe bem comprometida, né? Existe uma organização e tudo está fluindo tão bem, porque é sempre pensado com muito carinho, né? A gente tem para todas as esferas, a parte cultural, a gastronômica. Eu acredito que está tudo bem, bem alinhado e as pessoas conseguem se sentir confortáveis aqui no nosso município de Agudo.
1: Obrigado, bom evento.
7: Agradeço, boa festa para nós e vem para Fogos.
1: Obrigado aí a Daiane Socal, a professora e também primeira-dama do município de Agudo. Rafael, encerrou o desfile, mas a festa segue, né? 35ª Volksfest aqui no município de Agudo.
0: Isso, Norton, valeu. Norton Ávila, Francisco Bolzan, Thiago Marques, a equipe da integração assim formada nesta tarde, manhã e tarde, aqui direto de Agudo, em que estivemos acompanhando hoje pela manhã a sessão solene e agora à tarde o desfile comemorativo também neste 25 de julho. A gente agradece a todos que estiveram conosco aí na audiência. Um abraço lá para o Gilberto Ferreira também, assistindo por casa, assistindo na sua televisão aí na sua casa. Um abraço e uma boa tarde também àqueles que mandaram seus recados aqui. A Richelle Souza lá de Minas Gerais, acompanhando aqui o desfile, acompanhou a nossa transmissão nesta tarde de sábado, direto lá de Minas Gerais. Nosso muito obrigado pela audiência também. E a todos que estiveram tanto lá no YouTube como no Facebook ou pelo rádio, aqui pelos 98,5 FM, fica aí o nosso agradecimento. Em nome do nosso diretor Wilson Carlos Cirolini e a equipe da integração, a gente agradece a presença de todos que estiveram conosco acompanhando o nosso trabalho. E logo logo Francisco Bolzan dará continuidade ouvindo mais participações junto lá aos expositores, ao movimento, à presença lá junto à feira, aos que estão lá trabalhando, também expondo ainda hoje e amanhã, esperando por todos vocês, amigos e amigas de toda a região, para virem prestigiar a Volksfest em sua 35ª edição. Encerramos aqui. Mike Alexandre de Souza segue aí com o Paraíso Destaque, depois tem o Carlos Alexandre Cirolini, e assim ouviremos também os nossos parceiros patrocinadores aí do estúdio. O nosso muito obrigado a todas as empresas que estão conosco, e não esqueça, amanhã teremos aqui o maior arroz e leite do Brasil, é amanhã à tarde, a partir das 14 horas, e todas as demais atrações ainda hoje e amanhã, que você virá e estará aproveitando aqui em Agudo.
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14: Vinte e cinco minutos para as 16 horas, esta é a sua Rádio Integração de Restinga Seca. 98.5 FM. Tivemos aí a transmissão do desfile do colono do motorista, extremamente organizado, né? Muito bem organizado o desfile esse ano da Volksfest. O tempo colaborou, tempo firme, e de fato, né, o povo vai e participa sempre, mas é impecável, né? Se você pode acompanhar aí a transmissão pelo nosso Facebook, né? Acompanhou as imagens. Impecável, né? Impecável o trabalho realizado aí pela Prefeitura de Agudo, enfim, a todos que organizaram, separados por alas, né? E todas as alas caracterizadas em específico, né? Da cultura alemã. Um detalhe muito interessante que chamou a atenção é na abertura do desfile desse ano, né? Que eles trouxeram a bandeira do Brasil, a bandeira do Rio Grande do Sul, a bandeira de Agudo e depois alunos do município, né? Num círculo carregando as bandeiras dos municípios da Quarta Colônia e da região, né? Colônia Santo Ângelo, Colônia Santo Ângelo e Quarta Colônia. E aparece ali, né? Os alunos estavam levando também a bandeira do município de Restinga Seca, né? Muito legal, muito bom o trabalho de organização do desfile do colono do motorista na 35ª edição da Festa do Colono e do Motorista, ou melhor, na Volksfest, né? Mas o desfile foi do Colono e do Motorista. Muito legal. 35ª edição da Volks, e tem muito mais para você acompanhar ao longo deste final de semana. Hoje, sábado, agora está se apresentando a N-Band lá no palco gastronômico. Depois, às 18h30, tem a Ana Piccoli e, às 21h, o Júnior e César. Amanhã, domingo, às 13h30, tem a Banda Portal do Bailão. Às 15h30, tem o Carmo Rosa. E, para fechar, às 18h, a Super Banda Chopão. Atrações da 35ª edição da Volksfest. Vamos com música, o programa segue. Seu Valdino Vitales lá em Agudo também, um abraço. Também um recado. A Ledamar, que está ouvindo o programa em Caxias do Sul, pediu a música do Nilton Nascimento, Vem Bailar Comigo, oferece para a irmã Angelita em Caçapava do Sul. Um abraço. Vamos trazer essa música, Nilton Nascimento, no programa.

0: 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Ritmo bom do teu sábado à tarde. 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Agora 14 minutos faltando para as 4 da tarde, o tempo segue encoberto em Restinga Seca, muitas nuvens, temperatura na Rua Augusto Rossi. A temperatura aqui na Rua Augusto Rossi na casa dos 20 graus. Continue com a gente, essa é a 98.5 FM e o programa Paraíso em Destaque no teu sábado, levando o recado, a música, a informação para você, lembrando que o Paraíso em Destaque aqui na 98.5 tem um oferecimento da Agrocomercial Afubra. 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
0: Para esse destaque na sua Rádio Integração, 8 minutos faltando para as 16h. Olha aí, boa tarde, Nilce Silveira, em Formigueiro, desejando um feliz final de semana. Um abraço para você também, Nilce. Olha aí, a dona... Tem, como é que é o nomezinho dela aqui, né? Para mandar um recado para gente. Para você que tá mandando um recadinho aqui na integração, é, não esqueça do seu nomezinho, né? O 3261-1270 é a Ana Rodrigues de Camobi. Ela pede ouve a Flor do Meu Jardim com Valdir Paz aqui no Paraíso em Destaque. Música.

0: Olha aí, hora de dar tchau. Obrigado pela sua sintonia. Você que esteve ligado na integração, continue aqui nos 98.5 FM. Um ótimo final de semana a todos que participaram aqui da programação da Rádio Integração. Se Deus assim o permitir, no próximo sábado estaremos de volta com mais um programa Paraíso em Destaque.
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0: E vamos fechando no ritmo legal da Super Banda Chupão, que amanhã estará presente animando a reta final da Volksfest. Obrigado pela sua sintonia. Na sequência vem o Sabadão da 98, depois tem o programa Cristo é a Solução e à noite o musical da integração, e depois amanhã segue a programação legal da 98.5. Um forte abraço e até lá. Até o próximo programa.

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Simbora no ritmo do sabadão por aqui, chegando depois do Paraíso em Destaque também, direto aí de Agudo, estivemos no desfile do Colônia Motorista, lá em Agudo, com a nossa equipe da 98.5, e o Michael daqui, dos estúdios da 98, levando sucesso para vocês, e também um recado nesta tarde de sábado, 25 de julho, dia do colono do motorista. Um abraço a todos vocês, nossos amigos produtores, nossos amigos que estão na lida do dia a dia, e para você, meu amigo motorista, para você que transporta o alimento, né, de ponta a ponta aqui do nosso país, no mundo inteiro. Um abraço para vocês aí, dia do colono e do motorista. Vamos de lágrimas e latas por aqui, JJSV, no nosso sabadão, para começar bem esse sábado, no ritmo do sucesso. Alô, Região Central 98.

0: Que alegria, velho. Olha aí que maravilha. Galera curtindo por aqui o nosso sabadão. Deixa eu mandar um abraço aqui. E já vou em seguida com recado, com informações. Na 98.5. Alô, boa tarde. Gostaria de ver uma música do Rick Renner, né? Ofereço aí pra todos que estão ligados na rádio. Um abraço. Obrigado aqui a Vilma Prats. Alô, Vilma Prats. Um abraço aí pra vocês. Obrigado pela companhia. Alô, boa tarde, meu amigo Juliano Cardoso, lá de Santa Maria. Ofereço aí pra minha esposa Silvana a música dos Atuais, Mississippi. Eu vou ter um Mississippi por aqui. Com certeza já mando pra vocês aí o Mississippi na 98.5 no nosso sabadão. Sabadão traz recados, traz informações, traz música. E eu já carimbo aqui mais participação por aqui também. Vou direto, Agudo, já tem informações por lá. Terminou o desfile aí do Colônia Motorista, mas eu tenho informações com Francisco Bolsão. Chico, trazendo o recado depois do desfile. Alô, Chico, boa tarde.
1: Alô, Maico, boa tarde mais uma vez, nossos ouvintes. Após a conclusão do desfile temático, desfile comemorativo ao Colônia Motorista, agora o pessoal já está lotando aqui os pavilhões e também a praça de alimentação e tudo ao redor. Nessa tarde boa, temperatura agradável, a bandinha animando também, aqui a bandinha está circulando aqui nos instantes, olha aí.

0: alegria de contração, né? Da bandinha. Olha aí, pessoal da Cooper Agudo também está aqui no seu stand. A Cooper Agudo também, né, com toda a sua equipe trabalhando. Temos também um pouco mais à frente o pessoal da FUBRA, através do gerente Juliano BR também, com toda essa equipe de Juliano atendendo aqui as pessoas que aqui chegam na Expo Volks. Temos também toda a estrutura montada por parte da FUBRA, né? Que está recebendo aí os seus associados, os seus clientes, que estão aqui justamente no dia de hoje, fazendo aí, né, acontecer esta Expo Volks. Também temos as empresas, né, na parte externa aqui, Mike Ovintes. Nós temos também a Agrícola Poço Bom, temos aí o pessoal lá de Restinga Seca, temos o pessoal da PAU, através do nosso amigo também lá de Restinga, né, o André Hatzbach. As empresas que estão aqui colocando, né, seus produtos para tentar justamente que mostrar, né, e tentar comercializar os produtos nessa oportunidade aqui junto à feira. E temos aí um movimento grande, né, e muita gente observando e tentando justamente um produto, né. Temos aqui os quadriciclos Pedro Poço Bom, tá aqui, tá valendo a pena, o movimento é bom. Boa tarde, temperatura agradável, né, Pedro, pra Rádio Integração, tudo bem? Agrícola Poço Bom, presente na Expo Agudo, né. Boa tarde.
1: Boa tarde, Chico. Boa tarde, ouvintes da Rádio Integração. Não, com certeza, né? Mais um ano, Agrícola Poço Bom presente nesse evento, é tão importante para nossa região, né? É uma feira padrão que a gente sempre vem todos os anos, e a gente fica muito feliz, né, de estar prestigiando essa feira, esses nossos clientes, nossos parceiros, né, criando esse relacionamento que a gente cria quando vem expor aqui. Agradecer a presença de todos os negócios que foram feitos, os clientes que vieram até nós, os parceiros e toda a mídia também que veio até aqui.
0: Que bom, trouxeram uma mega estrutura aqui de maquinários e implementos agrícolas para tentar mostrar um pouco para o produtor e daqui fazer alguns negócios também, né, Pedro?
1: Não, com certeza, né? O nosso intuito dessa feira, Chico, é mostrar o nosso portfólio de produtos. A gente vem cada vez mais trazendo o que gera benefício para o nosso cliente, para o nosso agricultor, trazendo novidades e produtos que fazem e mudam o dia a dia do campo. Então a gente sempre está trazendo as melhores marcas com as melhores condições. Inclusive nessa feira a gente está com uns valores bem agressivos e condições especiais aqui para fechamento em loco. Então a gente faz um convite, faz um apelo, venham conferir, venham nos prestigiar aqui, que com certeza vão sair com um ótimo negócio.
0: Tá certo. Quadriciclo também é uma realidade hoje da Agrícola Poço Bom?
1: Exato, perfeito. Então a linha agora de quadriciclos, né, da marca MXF, é uma linha que a gente começou a trabalhar recentemente e está tendo um movimento muito bom. A gente fica feliz, vê que está tendo demanda. Inclusive é uma linha, é uma marca que atende de todos os públicos, desde o infantil até o esporte, a trilha, a lida no campo. Então a gente tem quadriciclos para todas as idades e todos os tipos de atividade.
0: Que bom, abraço, sucesso, Pedro.
1: Valeu, Chico, abração, tô vindo dessa rádio aí, Integração. A gente fica feliz e agradece sempre a Integração, nossa parceira de longa data aí. Grande abraço.
0: Pedro Poço Bom, aqui da Agrícola Poço Bom do Mano, do Rogério, enfim, que estão aqui com seus produtos, sua linha de implementos agrícolas. Nós temos também a equipe da PAU, temos aí a equipe também da Dubaçu presente aqui. O Eugênio Lovato está aqui também neste momento, temos aí o André e as pessoas que estão circulando aqui. E mostrando um pouco, né, Eugênio? É que tá amigo conversando com os clientes aqui. Você é amiga da onde, hein? Boa tarde.
2: Boa tarde, dona Francisca.
0: Ora, lá. É, seu nome é?
2: Carlos Prokhnov.
0: Prokhnov, aí. Tudo bem, Eugênio? Boa tarde.
3: Boa tarde, Chico. Boa tarde, ouvido da Rádio Integração. Tudo em ordem.
0: Conversando, né, com os clientes, pessoal da agricultura, né?
3: Isso aí, tamo aí.
0: Tá pra certo. Isso aí, Eugênio Lovato. Obrigado, Eugênio. André Hatzbach também está aqui. Conversando com os clientes, vendo aqui também as condições, conversando com a clientela, com o produtor, um dia importante, que é o dia da classe deles, como vereador também, né, André? Tudo bem? Boa tarde.
4: Boa tarde, Chico. Boa tarde a todas as pessoas que nos acompanham. Estamos vivendo um dia maravilhoso hoje, né?
0: Temperatura gostosa, né?
4: Temperatura gostosa, a população está comparecendo na feira, comemorando o dia do produtor rural, o dia do caminhoneiro, né, que são duas classes que auxiliam a população do mundo inteiro, né, Chico? produzindo e transportando. Então, tá tudo certo.
0: Que bom. Dá pra fazer algum negócio por aqui ou encaminhar, quem sabe, conversar com o cliente, com o produtor aí.
4: Francisco, de modo geral, assim, na feira, mais é demonstração, né? Mas alguma coisa sempre você vende.
0: Sempre. Boas vendas, sucesso aí, André.
4: Obrigado, igualmente.
0: Tudo bem, André Ratzbach, da APAL, né? O Rogério também está por aqui, o André, o pessoal da Tubusson, o Juliano, sempre que está ali, o Juliano Prodoite, né? Está aí, Mike, ouvintes, nossa participação ao vivo desde Aguda, acompanhando a Expo Volks. Olha, é uma multidão, inclusive a roda gigante gratuita, são mais de 200 metros de pessoas que estão aí inscritas e prontas para, quem sabe, subir na roda gigante, mas não é tão fácil a situação, porque é muita gente que quer circular na roda gigante gratuitamente. Um abraço, Mike, até daqui a pouco mais.
5: Valeu, Chico Bolzão! Um abraço aí pro Chico. Tá lá no Agudo, tava aí cobrindo o desfile junto com a nossa equipe. E agora tá trazendo alguns recados aqui da população, dos amigos que estão por lá aproveitando o dia na Volks Fest em Agudo. E aí, Hugo Guilherme, vai cantar pra nós ou não vai? Tem Mississippi nos atuais, a sequência, mais música!
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0: Maravilha, apitou Rick Renner, sem direção. Eu tenho um recado por aqui. Alô, boa tarde, Roda e Champion, tudo errado. Obrigado aqui a Eliane Rodrigues e Paraíso do Sul pediu tudo errado da galera aqui do Champion. Em seguida eu vou rodar o Champion. Meu amigo, tá tomando um gole hoje aí o Elisandro de País. Hoje pede, hoje é sábado, hoje. Galera, tá no gole aí, tá certo. Final de semana chegou e a galera aqui na companhia do nosso sabadão. Valeu, meu amigo Elisandro lá de País. Um abraço aí pra ele. Roda aí a música, o Mega Rap do Guasca. Mas claro, mando sim. DJ Toneto, tem participação do Chiru Missioneiro. Ei, um abraço aí pra vocês. Estão aí na companhia. Galera, vai curtindo por aqui. Depois eu trago aqui mais sucessos e carimbo mais recados aqui também no nosso sabadão. Vou direto pra onde? Pra Agudo. Alô, Chico, tá circulando. Tá trazendo um recado direto aí da Volksfest e Agudo. Ele estava acompanhando o desfile, né, do Colônia Motorista. Agora está aí no meio do povo, trazendo um recado dos ouvintes. Alô, Chico!
1: Muito bem, Alexandre, estamos de volta. Estamos aqui no município de Agudo. Estamos aqui na Expo Volks. O pessoal está circulando em grande, grande número. Olha, caminhar aqui está com certa dificuldade. Mas temos aí o Enio Medeiros, está presente aqui também nessa oportunidade. Ele está aqui, o Enio Medeiros, também visitando seus amigos. Hoje ele tem uma amizade grande com o município de Agudo. E fala para a Rádio Interação, Enio Medeiros, prazer encontrar um amigo aqui. Tudo bem? Boa tarde.
2: Boa tarde, uma grande satisfação poder participar dessa festa tão linda, né? E fico feliz porque o pessoal abraça a festa, né? É muito bonito, toda a região aqui presente aqui em Agudo. E eu dando uma disparadinha, como diz o gaúcho, né? Para prestigiar essa festa, já que amanhã a gente encerra a Fena Faca em Rosário do Sul, um baita festival também lá, e saímos daqui e já vamos se mandar para Rosário do Sul.
1: Que bom, né? E essas andanças contigo aí, fazendo shows, fazendo música também, continua firme e forte aí?
2: Né? Muito bom, muito bom. Estamos já chegando na Semana Farroupilha, né?
1: Tá chegando,
2: é. Vamos tocar o Baile da Farsul na Expo Inter, e aí você vai. Estamos com bastante festa. E queria mandar um abraço para o meu amigo do coração também, o Beto Jordani, esse homem que escreve muito, né? E um abraço a todos que estão aqui na festa, que sejam felizes, que se divirtam, e vamos aproveitar esse verãozinho que o homem vai estar nos dando,
1: né? O dia tá bom, o dia sol interessante também, né? Isso é bom para aproveitar, né?
2: E sim, aproveitar que tá dando uma oportunidade pra gente, tá bom aproveitar, né?
1: Tá certo, Enio Medeiros aí, Rafael ouvintes aqui presente também, né? Fala pra Rádio Integração. 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Eu, seu Alcir, porque nos diga que tanta fila tem aqui, o pessoal está atraindo o público aqui a Sicredi, Alcir. Boa tarde.
3: Pois é, boa tarde, Chico. Boa tarde, ouvintes da Rádio Integração. É, verdade, Chico, uma fila grande aí, que está nos prestigiando aqui no nosso stand aqui. Estamos muito felizes com isso, mas é em função da roleta, onde cada pessoa pode participar uma vez por dia, através do CPF, pode participar e retirar um brinde aí com nós.
1: Ah, faz a roleta e ganha o brinde. É diferente o brinde, se ganhar ou não a roleta?
3: É, são vários brindes, mas toda pessoa que participa ganha um brinde. Então, por isso que eu acho que a maioria das pessoas está na fila para isso, e é legal, né? É, o Sicredi fica feliz com isso, porque temos que divulgar a nossa marca, né?
1: Isso aí. E que bom, né? A multidão de pessoas girando aqui hoje, né?
3: É verdade, ficou um belíssimo dia hoje. E quem tinha dúvida de sair de casa, acho que saiu de casa para vir aqui, porque tem muita gente circulando aqui. E o propósito do Sicredi é esse, né, Chico? Estar próximo à comunidade, próximo aos associados e também aos visitantes.
1: Que bom, um abraço, Alcir.
3: Obrigado, Chico, pela oportunidade. Sempre agradecer a você, Chico, sempre nos dá essa oportunidade para falar com vocês.
1: Alcir Miller, gerente do Sicredi Agudo, o stand do Sicredi. Juliano, nos diga aqui, dá para a pessoa que o pessoal tanto quer girar a roda, ganha um brinde na hora aí, como é que funciona, claro, Juliano? Gente. Boa tarde. Boa. Tu e o Leonardo cuida da roda gigante aí, né?
4: Boa tarde, Chico. Boa tarde, ouvintes da Rádio Integração. É sempre uma honra falar com vocês. A gente está com essa dinâmica, essa ativação, né? Durante toda a expofeira aqui, desde sexta de noite. A pessoa vem, cadastra, né? Informa seus dados pessoais e já está apta para participar de uma hora de roleta, né? Então a gente tem vários brindes exclusivos aí com a nossa marca, inclusive o copo oficial da Volksfest aqui em Agudo.
1: Parece o Silvio Santos ali, o Leonardo Fein, né?
4: Isso,
1: o
4: Leonardo é o nosso grande colega, né? Que tá aí comandando o espetáculo da máquina e tá botando ordem aí para todo mundo sair feliz daqui.
1: Que bom, abraço, Juliano, povo da Várzea do Agudo também, Juliano, que trabalha que também é um dos que faz parte, né, seu Alcir?
3: Vou tomar um café.
1: E depois vou tomar um cafezinho aqui, tá certo? Vou tomar um café com o Sicredi, né? E o pessoal aqui, grande movimento aqui no stand do Sicredi, de Agudo. Então tem a roda ali, né? O pessoal faz a gira. E estamos aqui, Rafa, Alexandre, né? Carlos Alexandre, o pessoal está aqui circulando, ouvimos o Enio Medeiros, mais pessoas aqui. É uma movimentação muito grande essa tarde, sábado, aqui na Expo Volks, em Agudo, Integração presente.
0: Valeu, Chico Bolzão, direto de Agudo, tá no meio do povo, tá trazendo recado, tá aí curtindo a galera aqui na companhia do nosso sabadão. Boa tarde, um abraço aqui, Ana Paula e o Vilso lá em Nova Boêmia, Agudo, estamos aí ouvindo, obrigado pela companhia, estão nos ouvindo lá em Agudo e Nova Boêmia, um abraço pra vocês aí, obrigado pela companhia, valeu, obrigado aqui, Ana Paula e o Vilso lá em Nova Boêmia, Agudo. Obrigado pela companhia dos amigos, galera aqui curtindo a 98, galera aqui curtindo a 98, já vou trazer música e já carimbo aqui, em seguida já tem o Champion, já tenho também o Mega do Guasca aqui, eu vou trazer agora aqui, com o DJ Toneto, a gente vai liberar aqui também mais recados, deixa eu ver pra quem, daqui a pouquinho tem doce o quê? Doce Bandida, alô, Portal da Serra, tem doce bandida por aqui, tem doce bandida, com certeza. Vou trazer eles aqui também com Doce Bandida já, gurizada do Portal da Serra. Ei, maravilha, hein? Galera, vem conosco, vem na companhia. Vou trazer aqui o recado sempre pelo 3261-1270. É o nosso WhatsApp aqui na 98. 3261-1270. Quero mandar um abraço lá para a Priscila Ribeiro, né? Estivemos à tarde lá também, na inauguração do Núcleo, né, pra, com acompanhamento aí também dessa inauguração, acompanhando aqui para 98.5. Em breve teremos aí imagens e o recado aqui também na 98.5 aí, trazendo na semana esse recado aí para vocês, tá bom? E nas redes sociais lá você acompanha também o recado aí direto lá da clínica. O recado, na verdade, do Núcleo, né? O toque, deixa eu ver para quem mais aqui. Na 98 já tem Champion, eu tenho o Portal da Serra e tenho também o Mega Rap do Guasca. Que beleza, hein? Eu vou trazer eles aqui também na sequência. O Champion, esse é um pedido musical que eu fiquei devendo. Vou rodar agora aqui para Dona Eliane Rodrigues, lá em Paraíso do Sul. Champion, tudo errado, ela pediu, né? Alô, Champion, tudo errado. Vou trazer eles aqui também no nosso sabadão. Já carimbo aqui e já trago na sequência o toque musical aqui também com o musical Champion. Vamos iniciar aqui com esse bloco Doce Bandida. Em seguida o Chico volta lá direto também de Agudo com mais recados aí. Alô, Doce Bandida! Alô, Portal da Serra!

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1: Eu adoro esse programa. Maravilha, hein? Sabadão, boa tarde, meu amigo colorado. E o furacão vai pegar o Saci hoje. Pois é, não sei nem o que tem que dizer, meu amigo Lucas Silva, meu amigo gremista. Tá faceiro por demais ou não? Não tanto, né? Estamos na mesma situação, tá ruim pra todo mundo. Deixa eu ver um abraço, depois roda aqui coisas do coração do Rainha Musical. Porque agora eu tenho o quê? Intervalo! E seguindo, eu volto com mais sucessos, porque aqui é o Sabadão da 98. Depois eu volto com o Chico lá também de agudo.
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simbora, dando sequência ao nosso sabadão. Já vou trazer música por aqui. Já tem recados chegando. Em seguida tem o Chico Bolzan, direto aí da Agudo, com mais recados por aqui. Em seguida tem mais recados direto aí da Volksfest e Agudo. E eu vou trazer aqui música. Deixa eu carimbar o recado, que eu já recebi mais um pedido aqui. E já vou trazer agora. Né, o pedido do Lucas pediu aqui Rainha Musical. Já na sequência tem o Rainha Musical aqui também. Eu tenho aqui... E já vou rodar na sequência, tem página... A página virou, né? Do San Marino, novo trabalho dele. A página virou, hein? Lançamento da gurizada aí do San Marino, lançado essa semana. Novo trabalho deles. A gente vai rodar por aqui também, no nosso sabadão de hoje. Alô, sabadão 98! Eu vou trazer aqui, gurizada, também do San Marino por aqui, também pintou com a música... E já vou trazer coisas do coração do Rainha Musical e a página virou aqui também do San Marino. O recado pelo 3261-1270. Pode mandar seu recado. Seguindo eu vou com mais sucesso aqui e também com mais informações sempre à tarde. Alô, coisas do coração, Rainha Musical, 17 horas 5 minutos, 5 com 5, hora do rádio.

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1: Sabe aquele papo de bar? 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

0: Maravilha! Olha só que música nova aí pintou do Passarela. É, Sofrendo e Vivendo, DVD 30 anos da banda Passarela. Vou direto pra Gudu. Chico tá no meio do povo, tá trazendo recado por aqui da Volksfest. E agora ele tá circulando. Tá trazendo recado, tá trazendo informações. Alô, Chico Bolzão!
1: Muito bem, Alexandre, estamos de volta na 35ª edição da Expo Volks. Nós temos aí a Cooper Agudo, olha aí, ó. Os anônimos estão aqui, os anônimos estão aí, olha.
2: Aí, bronze pra plateia e a Rádio Integração.
1: Os anônimos aí. Presidente Titterberg, alegria, alegria. Junto com os produtos da Cooper Agudo aí. Tudo bem, boa tarde.
3: Boa tarde, ouvinte da Rádio Integração. Está bastante animado o estande da cooperativa. Nós trouxemos hoje aqui os anônimos de Agudo. Para quê? Para incentivar o músico local, que eu acho que é muito importante, que temos que dar oportunidade para esses músicos tocar na feira.
1: Então, tudo agricultor também, eles, né?
3: É, tudo filho de agricultores, todos associados da cooperativa. E eu acho que o Agudo tem que preservar nas festas, dar mais oportunidade para os músicos locais, que isso é muito importante.
1: Bom, grande público, né?
3: É, público satisfatório, né? Que bastante público, né? Graças a Deus não choveu, né? Eu acho que faz parte do jogo.
1: Tá certo. Ditterberg. Ô, vereador! Olha aí, o vereador Dário Schiller, né? É aqui também, né? Dário Schiller, vereador, faz parte dos anônimos. E é uma festa total, né? Aqui no estande da Cooper Agudo, na Expo Volks, realmente uma multidão de pessoas que estão circulando nesta tarde aqui junto à Expo Volks. Nós temos também a Super Tratores, Marcas Agrícolas, lá de Santa Maria, está aí. Lucas Martini, chega aqui, Lucas Martini, Super Tratores. O sol, a tarde tinha sol, agora ficou nublado, mas temperatura agradável. E o povo circulando no Agudo, né? Tudo bem? Boa tarde.
4: Boa tarde, Chico. Boa tarde, ouvintes da rádio. Prazer imenso estar aqui novamente na Feira de Agudo, né? Uma feira muito visada, uma feira que traz muita gente de fora, agrega muito pro nosso negócio e também para a região de Agudo.
1: Trouxeram aí o que é maquinário, plantadeiras, tratores, New Holland.
4: Isso, Super Tratores, equipamentos da New Holland, Polaris, drone da DJI, a gente está bem diversificado aí e também podemos atender os nossos clientes lá na loja Santa Maria, ou Cachoeira, ou qualquer outra filial.
1: Tá certo, abraço para ele, sucesso, Lucas.
4: Igualmente, Chico, obrigado.
1: Abraço. Lucas Martini, representante comercial da Super Tratores para nossa região aqui central, Restinga, Agudo e demais municípios que estão aqui neste momento, né, circulando, adquirindo os produtos e, além disso, né, visualizando a beleza, né, e o que tem de bom, de importante aqui na Expo Volks. O vereador Lívio Soares também está aqui ainda, sentado, dando uma descansada neste momento. Aí, vereador Lívio, tudo bem? Boa tarde.
5: Boa tarde, Chico. Boa tarde, ouvintes da integração. Estamos aí, né, prestigiando mais uma Volks, né, com todo o sucesso e com esse tempo favorável hoje para nós.
1: Tá bom, clima gostoso, né?
5: Muito gostoso, muito, e público muito grande, né? A gente fica muito feliz, né, que essa Volks tá juntando tanto público aqui nesse dia, né? Os três dias, sempre tudo lotado, né? A gente espera que o tempo colabore amanhã, né? Que o público possa vir prestigiar o último dia da feira.
1: Aproveitar o Roseleite amanhã, né?
5: Ah, com certeza, amanhã vamos ter que degustar ali, né?
1: Tá bonito, abraço, seu Nível Soares. Temos aí Daniela Camargo. E amanhã temos o arroz de leite, já está tudo pronto, preparado aí, Daniela. Boa tarde.
6: Boa tarde, Chico. Boa tarde aos ouvintes da Rádio Integração. Pois é, está tudo preparado, né, Chico? A gente conta com a colaboração do nosso querido tempo, né? A previsão do tempo até marca um chuvisco, enfim. Mas eu acredito que vai dar tudo certo. Vai ser porções distribuídas para 6 mil pessoas. Então, eu não sei, Chico, eu e tu estamos vendo aqui com os nossos olhos a quantidade de gente que tem hoje na Volksfest. É uma multidão. Eu não sei dizer quantas pessoas tem aqui e quantas pessoas já passaram por aqui, mas eu acredito que a gente vai conseguir atingir um bom público e eu garanto que amanhã, nessa novidade, nesse recorde que a Agudo vai bater com arroz de leite, com o famoso Milly Kreis, feito pela empresa Dikov. Eu acredito que vai trazer mais gente ainda para o nosso município de Agudo para vir para a nossa Volksfest.
1: Tá difícil transitar, né? caminhar aqui, né?
6: Com certeza, nós estávamos, os bastidores, sempre trabalhando, né? Nós estávamos lá na cozinha, tentando acessar a cozinha do ginásio, Chico, para buscar algumas travessas, enfim, para fornecer a janta, a alimentação dos músicos que vão tocar depois à noite. Às 10 horas da noite, nós vamos ter Júnior e César, que é uma atração nacional aqui no nosso município, e foi difícil vir com essas travessas no meio do povo, Chico. Olha, foi quase uma maratona. Então, mas é bom, isso é muito bom, dá para perceber como que a Volksfest já ficou grande na nossa região e como a gente tem uma representatividade boa aqui no município de Agudo.
1: Certamente, obrigado, Daniela Camargo. Loivonir Dornelis, está aqui conosco também o secretário de Desenvolvimento, Cultura e Econômico. É uma multidão de pessoas, né? E amanhã temos o atrativo do arroz de leite, amanhã, né? Tudo bem, Loivonir? Boa tarde.
7: Tudo bem, Chico? Boa tarde. Então, está lotada a Volksfest, a 35ª Volksfest realizada em Agudo. E amanhã não vai ser diferente. Com o arroz de leite, o maior arroz de leite do Brasil, possivelmente deve quebrar esse recorde amanhã. Já está tudo preparado, o ambiente já está montado, a lona, o espaço onde vai ser confeccionado está pronto. As pessoas estão convidadas porque é em torno aí de 1.400 litros de leite. Imagina público para comer tudo isso, né? Misturado ao arroz aí vai dar um sabor que só a germanidade sabe fazer. E Agudo é típico ter o arroz de leite. O alemão sabe fazer esse prato. A nossa gastronomia, a nossa cultura na gastronomia é reconhecido em todo o centro do estado. E amanhã não será diferente, certamente, Chico.
1: O chefe e a equipe da organização já estão prontos, já estão com o material pronto, inclusive a lona pronta, tapadinha, para amanhã fazer o arroz de leite, né?
7: Sim, já tem o espaço ali que foi montado para que recebesse esse espaço ali para poder fazer o arroz de leite. Para se ter uma ideia da proporção, as panelas, o fogareiro, que é, não se chama um fogareiro, eu acredito que é outro nome, chegou de carreta, Chico. Um caminhão que trancou a rua, trancou a entrada para poder fazer a descarga desse equipamento. Então, imagina o que será a confecção desse arroz de leite amanhã.
1: E bom, abraço, Loivonir.
7: Muito obrigado, Chico. Obrigado por estarem presente, a Rádio Integração estar presente na Volksfest, divulgando tudo que a gente faz de bom, tudo que a gente faz para receber a população e todos os visitantes que vêm hoje e amanhã ainda a Agudo para visitar a 35ª Volksfest.
1: Tá certo. Loivonir Dornelis, secretário. Nós temos aí também a manifestação do prefeito Luiz Henrique Kittel. É, prefeito, nós temos o arroz de leite sendo amanhã, vai ser preparado. E olha essa multidão aí, ó, prefeito. Que maravilha, né? Boa tarde, prefeito, mais uma vez.
8: Boa tarde, Chico. Bonito, né? A gente fica feliz aí por essa movimentação, né? A gente tinha certeza absoluta aí que, segurando o tempo, depois do desfile temático do Colônia Motorista, a gente ia ter casa cheia aqui na nossa Expo Folks, e é isso que está acontecendo, né? Então, agora, nesse momento aí, é por volta de 5 e pouco da tarde aí, com bastante atrações, o palco gastronômico já começou também, né? E a tendência é de que hoje a gente possa completar muito bem o dia nesse sábado e posterior amanhã com arroz de leite aí a gente ter um bom grande finale, né? Um último momento de Volksfest em Agudo com muita movimentação para bater o recorde brasileiro aí ou quem sabe mundial do maior arroz de leite aí feito aqui no município de Agudo.
1: Tem que ter bastante meu povo para comer, porque está tudo preparado, tudo pronto, né, prefeito?
8: Tudo pronto, né? E é uma estrutura bem bacana que está sendo montada ali, né? Tem uma empresa que vai fazer toda a parte de confecção, de produção desse arroz de leite, junto com a empresa Dikov, que é uma grande parceira nossa. Então a gente está muito feliz e eu tenho certeza absoluta que é mais um grande sucesso da nossa festa do povo.
1: Tá certo. Luiz Henrique Kittel, prefeito municipal de Agudo. E a nossa participação aqui, Alexandre Ovintes, nesse tardecer de sábado, uma multidão que transita aqui perante os estandes, expositores, público presente através da Rádio Integração. Tá certo? Voltamos aos estúdios, estamos aqui presentes através da Rádio Integração 98.5 FM.
0: Valeu, Chico Bolzan, tava circulando no meio do povo, trazendo recado aí também, já trouxe uma palavra aí também, né, do prefeito municipal aí de Agudo, falando um pouco também do que vem pela frente aí pro final de semana que tem amanhã, né, o arroz de leite, expectativa, hein, como é que vai ser? É, a galera vai medir, vai registrar, tá tudo preparado aí pro domingo, né, é atividade aí também durante a Volksfest em Agudo, aí pro final de semana, tá certo? Volksfest em Agudo, integração lá, 98.5, trazendo o recado aqui na nossa programação, estivemos por lá hoje no Guicili, e a nossa equipe segue por lá também, trazendo informações sempre durante a programação aqui da 98. Amanhã tem mais informações chegando aí no domingo, direto aí de Agudo. Volksfest em Agudo, 2026! É, e nós aqui levando o recado!

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1: Vamos com ele, trazendo por aqui o sucesso do Zezé Pinto no Sabadão. Boa tarde! Alô, irmão da lua, amigo das estrelas.

0: Maravilha! E banda modelo, modelo do bailão, intervalo, em seguida eu volto!
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0: no ritmo do sabadão por aqui. Vamos com música, vamos com mais recados e sucessos. Já vou trazendo aqui, louco, apaixonado. Vou até às 18 horas, depois tem Cristo é a Solução, ao vivo por aqui. Em seguida tem Cristo é a Solução, trazendo o recado a partir das 18 horas. E eu vou até às 18 com vocês aqui com o nosso sabadão da 98. Vamos com música, brilha, sol, é aí, alô, brilha, sou com sucesso, louco, apaixonado. Simão! 17:41, olha a hora.
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0: apaixonado. Lançamento sucesso do Brilhação aqui na 98. Alô, boa tarde, participação, recado.
1: Boa tarde, amigo Alexandre. Roda uma música do Calcinha Preta aí pra nós aí. A mágica aqui, ó. É o Sidney do Lomba Alta.
0: Valeu, Sidney, um abraço pra você, obrigado pela companhia. Galera participando, Grupo Festeira, vem aí, capítulos.

0: Maravilha, aquele povo festeiro em capítulos. Participação de Ronaldo Caldas. Ei, maravilha aí pra hoje. O recado aqui no sabadão, olha só, que vem chegando por aqui. Previsão do tempo ali, Luca.
1: Boa noite, Alexandre. Boa noite, ouvintes. Previsão do tempo, então, é nublado agora à noite. Mas não tem previsão de chuva. Nublado. Para amanhã, domingo. O tempo é nublado, com possibilidade de pancadas de chuva a qualquer hora do dia. Principalmente de perto do meio-dia para a tarde. Então tem condições para pancadas de chuva amanhã. Já amanhece com 15 graus e vai a 22 graus antes da chuva. Então tem condições para pancadas de chuva, mas é pouca chuva. Então de 5 a 10 milímetros é o que marca os modelos para amanhã. Segunda-feira também nublado com pancadas de chuva. E segue terça-feira nublado com pancadas de chuva. Terça-feira tem condições para mais chuva, chuva mais forte. E ainda tem um resto de chuva para quarta-feira. Na tarde da quarta-feira para quinta é que o tempo melhora. Pelos dados de hoje, temos uma previsão de 30 a 100 milímetros. De 30 a 100 milímetros até quarta-feira. Uma excelente noite de sábado a todos. Tenham todos um ótimo final de semana. Uma boa noite.
0: Valeu, Ari! Um abraço para você, obrigado pela previsão do tempo aqui também. Alô, boa noite!
2: Boa tarde, meu amigo Alexandre Cirulini, da 98.5, a nossa Rádio FM, Rádio Integração de Restinga Seca. Aqui é o Juscelino Antônio de Azevedo, da Vila Ciolim, São João do Polesne, ligadinho com este programa. Tá bom, meu amigo, manda uma música pra nós aí, com os reis do baile, os atuais, Alice, tá bom, meu amigo, abração, bom final de semana pra
0: valeu,
2: nós todos.
0: Valeu, Jocely, um abraço, meu amigo, aí o Jocely tá animado hoje, ô Jocely, um abraço pra você, viu, obrigado pela companhia. Galera participando aqui, tem mais um recado aqui. Boa tarde, na verdade, boa tarde, né? Boa noite pro Jocely, boa tarde. É que tá caindo, né? A tarde pra noite já. Boa tarde, manda uma música aqui pra família Carvalho de Vila Rosa, o Jurandir Carvalho de Florianópolis. Florianópolis, é? Santa Catarina? Um abraço pra vocês aí, obrigado pela companhia. O pessoal tá por lá, aí ligadinho, família Carvalho aí, né? O pessoal de Vila Rosa, né? O seu Jurandir Carvalho lá em Florianópolis. Um abraço aí pros amigos, obrigado pela companhia. Então, vou fechar aqui, ó. Eu tenho aqui Mágica e tenho os Reis do Baile. Na sequência já vem aí Cristo é a Solução. Eu fico por aqui, volto segunda-feira, aqui na 98, com o nosso Bailão na Semana, das 19 até as 21 horas. Muito obrigado a todos vocês pelo carinho e pela companhia nesta tarde de sábado, 25 de julho, dia do colono, dia do motorista, nossos amigos produtores, né, nossos amigos do agro, um abraço para você, nossos amigos colonos, nossos amigos motoristas aí que transportam alimento por todo o nosso Brasil, de ponta a ponta, no mundo inteiro, né, colono e motorista, duas classes aí que comemoram essa data especial de hoje, dia 25 de julho. Um abraço a todos vocês, obrigado pelo carinho, pela companhia, fique aí na 98, vem na sequência Cristo é a Solução. Um abraço a todos vocês, depois das 20, ou melhor dizendo, depois das 19 horas tem um musical também na noite pra galera acompanhar aqui na 98. Valeu, até a segunda, eu volto!

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1: Minha saudação a todos nesta tarde, na paz do Senhor Jesus Cristo. Estamos no ar com o programa Cristo é a Solução. Programa este que está há mais de 41 anos no ar e nós estamos aqui para transmitir a palavra de Deus para a sua vida. Esta programação está sob a responsabilidade do Departamento da Mocidade. Hoje, na apresentação deste programa, seu irmão, amigo em Cristo, evangelista Cristiano, também a minha esposa me acompanha aqui, irmã Nete, e nós queremos com alegria adorar ao nome do Senhor Jesus e transmitir até a você, até a sua casa, até o seu lar, uma palavra de Deus para a sua vida, uma palavra que transforma, uma palavra que conforta, uma palavra que muda situações. E o meu convite a você é que nos próximos 60 minutos você fique ligadinho conosco e nós estaremos aqui fazendo a vontade do nosso Deus. Departamento da Mocidade, que tem na coordenação também juntamente conosco o nosso amigo, irmão evangelista Augusto e a sua esposa, diaconisa Jaque. Vai o meu abraço a eles que não estão aqui nesta noite, porque já estão em deslocamento para o Espigão, onde logo mais terá um encontro de casais. Então fica aqui nosso abraço aos nossos amigos, companheiros de Departamento de Mocidade, irmão Augusto e a irmã Jaque. Estaremos ouvindo agora a primeira manifestação da irmã Nete, que vai estar dando a sua saudação e também vai estar orando ao nosso Deus.
2: Desejo nesse final de tarde, também com o meu coração alegre e grato, saudar a todos os nossos ouvintes, com os nossos irmãos, com a paz do Senhor Jesus. Você é bem-vindo aqui. Ligue o seu radinho, faça o seu chimarrão e fique ligadinho conosco nesse final de sábado, ouvindo a programação. Feche os seus olhos, incline sua cabeça e ore comigo nessa noite. Querido e amado Pai, nós somos gratos a Ti, Senhor, pela vida, pelo ar que respiramos. Somos gratos a Ti, Senhor, por esse dia tão maravilhoso que vivemos hoje. Pai, Tu és o Criador de tudo, Tu és o dono de tudo. A Ti rendemos glória e adoração. Pai, Tu merece que nossa boca se abra e se encha de gratidão a Ti, pois Tu és o Criador de todas as coisas e somos os Teus filhos. Que nessa noite, Senhor, Tu venha nos abençoar com a Tua misericórdia e bondade. Pai, que as Tuas bênçãos estejam sobre os lares dos nossos irmãos que estão ouvindo a programação. Tu és o Deus que cura, Tu és o Deus que sara. E nós pedimos, Senhor, que através desse programa haja cura, haja milagres, haja libertação. Nós oramos, Pai, para que corações sejam cheios de alegria nessa noite. E que Tu entre nos lares, Pai, com a Tua misericórdia e abençoe cada um. Nós oramos no nome de Jesus. Amém.
1: Glória a Deus. Programa Cristo é a Solução. Se você deseja enviar a sua mensagem, se você deseja entrar em contato conosco, você pode fazer isto através do Facebook da UMAD Restinga Seca. Ou se você desejar mandar a sua mensagem através do WhatsApp, você pode fazer isto através do WhatsApp da Rádio Integração, que é o 3261-1270. Mande a sua mensagem, seu pedido de oração, seu agradecimento, que nós estaremos aqui mencionando o seu nome e ao final desta programação estaremos orando por todos os pedidos. Estaremos ouvindo agora o primeiro louvor.

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1: Às 18h14, estamos ao vivo com o programa Cristo é a Solução, diretamente aqui dos estúdios da Rádio Integração 98.5. Agora no centro de Restinga Seca, 18 graus a temperatura. Depois de uma semana bastante chuvosa, o sol voltou a brilhar hoje e isso para nós é uma bênção. Meus queridos, temos algumas mensagens aqui através do Facebook da UMAD Restinga Seca e também através do WhatsApp da Rádio Integração, que é o 3261-1270. Já está conectado conosco e mandando a sua mensagem nosso amigo, irmão João Luiz da Silva, que nos diz a paz do Senhor. Deus vos abençoe sempre. Abraço, irmão João. Está sempre na audiência dessa programação e sempre que eu estou aqui, ele é um dos primeiros a comentar, a mandar a sua mensagem. Então vai o nosso abraço. Também a irmã Maclene Silva e o irmão Pedro Joras estão na audiência e nos mandam a paz do Senhor. Estamos aqui na audiência do programa. Deus abençoe então a irmã Maclene, tio Pedro, um abraço para vocês. Também irmão Alain, irmã Júlia Vargas estão na escuta, nos mandam a paz do Senhor. Vai o nosso abraço então, irmão Alain, irmã Júlia, Deus abençoe. Também o jovem Emanuel Kavalerski nos manda a paz do Senhor na escuta, que Deus continue abençoando cada vez mais. Abraço, Emanuel, e eu estou sentindo falta do restante do departamento da mocidade. Sei que vocês são da era digital, da era que gosta das redes sociais, então vai aí o meu desafio para que você mande a sua mensagem. Também Cassiano Bilha Gomes nos manda a paz do Senhor, diretamente lá do Espigão. Vai o nosso abraço então ao Cassiano. Também a irmã Tereza Evanilda nos manda a paz do Senhor na escuta. Deus abençoe os irmãos. Deus abençoe, senhora irmã Tereza. É uma alegria ter você aí na nossa audiência. Através do WhatsApp, nós recebemos uma mensagem que nos diz: boa tarde, paz do Senhor, irmãos. Peço oração pela minha família. Escuto o programa todos os sábados. Meu nome é Heloína e moro em Santa Maria, no Passo das Tropas. Então vai o nosso abraço à nossa amiga irmã Heloína. E ao final desta programação, então, nós estaremos orando por todos os pedidos de oração. Irmã Nete, mais alguma mensagem?
2: Eu tenho o privilégio de, nessa tarde, tem alguns aniversariantes, e o privilégio que eu tenho é que é da minha família. Dessa semana que passou, as últimas semanas, tem duas pessoas que fizeram aniversário que são ouvintes assíduos do programa, que é o meu pai e a minha mãe. Eles nos escutam todos os sábados. A mãe esteve de aniversário dia 18 e ontem, dia 24 de julho, meu pai completou seus 80 anos. É vida. E ele tem alegria em viver. Eu sempre olho para o pai e quero ter essa mesma alegria que ele tem quando eu tiver nos meus 80 anos. Felicidades, pai. E hoje, dia 25 de julho, meu esposo, meu amado Cristiano, está também completando mais um ano de vida. Ele não queria ser homenageado, ele disse que era para deixar o dele em off, mas eu recebi aqui uma mensagem dos nossos queridos pastores, pastor Paulo, nosso presidente, e a tia Mi, que estão em uma viagem, um compromisso em Bento Gonçalves, mas me mandaram uma mensagem para felicitar o Cris, juntamente com eles, a diretoria da igreja, que hoje, dia 25 de julho, esse servo do Senhor e um pai maravilhoso, um esposo maravilhoso está de aniversário.
1: Obrigado, Nete, obrigado pastor Paulo, vai nosso abraço também, nosso pastor presidente, pastor Paulo, tia Mi, estão sempre na audiência, obrigado pelo carinho de vocês, também vai meu abraço aqui à minha sogra, que a semana passada completou mais um ano de vida, e também ao meu sogro, que ontem completou seus 80 anos de idade, então que Deus abençoe o irmão Clodoveu, irmã Odete, estão sempre na audiência desta programação e que vocês que estão de aniversário, estiveram de aniversário na última semana, que estarão aniversariando na próxima semana também, vocês possam receber os louvores nesta noite para o elevo espiritual de vocês, mas que acima de tudo vocês possam receber o Senhor Jesus na vida de vocês, no coração de vocês, que sejam dias maravilhosos na presença do Senhor Jesus, amém? Continue mandando a sua mensagem, continue interagindo conosco, que nós, na medida do possível, estaremos lendo a sua mensagem aqui e mandando um abraço. Quero aproveitar, agora que eu lembrei, mandar uma mensagem para o Cássio. O Cássio é um amigo, grande amigo nosso, está sempre na audiência da programação e eu sei que está nos ouvindo e durante a semana já me lembrou, ó, vou estar na escuta e manda um abraço para mim. Eu sei que o Cássio faz aniversário dia 31 de julho, então a semana que vem, na sexta-feira, se não me falha a memória, o Cássio estará completando mais um ano de vida. Vai um abraço então aí, Cássio, para ti. Receba essa programação, receba os louvores aí aonde você está. Que Deus possa te abençoar, amém? Estaremos ouvindo mais um louvor. Daqui a pouco nós estaremos meditando na palavra de Deus.

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1: Programa Cristo é a Solução. Estamos ao vivo aqui dos estúdios da Rádio Integração. Quero mandar um abraço ao nosso amigo técnico de som aqui, Alexandre, que está sempre nos dando uma força e eu sempre acabo esquecendo de mandar um abraço. Então vai, um abraço, Alexandre. Deus abençoe a tua vida. Também nós temos aqui mais algumas mensagens. A Joyce Oliveira nos manda parabéns. Deus abençoe. Deus abençoe a sua vida também, Joyce, que é... A Joyce é Dinda do Matias, meu cunhado, e da Cauele, que também estão na escuta e hoje ficaram de babá cuidando o Anthony, né? Para que nós pudéssemos estar aqui mais tranquilo, mais à vontade, apresentando essa programação para vocês. Eles ficaram cuidando do Anthony, então vai o nosso abraço para vocês aí. Também o irmão Gelson e a Ruth Borges nos mandam parabéns, meu irmão. Deus abençoe sua vida, bom programa. Deus abençoe a sua vida aí, irmão Gelson, a sua esposa, irmão Ruth, que estão sempre na audiência, ligadinho conosco nessa programação. Vai o nosso abraço a cada um de vocês. Agora estaremos ouvindo pela Irmanete os anúncios de cultos para este final de semana e também para a próxima semana.
2: Logo mais, na nossa congregação do bairro São Luís, a partir das 19h15, círculo de oração, seguido de um grandioso culto ao nosso Deus, juntamente com a mocidade. Amanhã, domingo, a partir das 19h, no templo sede, iniciam as orações e, em seguida, um grande culto com a participação da nossa mocidade. Então, esse final de semana, a gurizada aí está cheia de serviço, cheia de trabalhos e compromissos. Então, vamos lá, mãos no arado. Você é o nosso convidado para participar. Traga a sua família, venha com seu filho, venha com o seu amigo, seu vizinho e venha participar conosco. Domingo é o dia do Senhor, né? Estamos seguindo ali os ensinamentos do nosso pastor, que em domingo a gente tem que servir a Deus. Então, nós temos esse compromisso amanhã de estarmos junto com a mocidade servindo a Deus. Segunda é o dia do culto no lar, a família reunida em casa para adorar a Deus. Nas terças é o dia das visitações, a igreja cumprindo o ide de Jesus. Todas as quartas, às 19h30, Escola Bíblica com temas relevantes e atuais para edificação e crescimento da fé. Venha ser aluno da Escola Bíblica. Nas quintas-feiras, estudamos a Bíblia versículo por versículo com o nosso pastor presidente. Nesse momento, estamos estudando a carta aos Colossenses. Venha amadurecer com o estudo sistemático das Escrituras Sagradas. E na sexta-feira é o culto na Vila Pelizaro. Você que mora aí aos arredores, venha cultuar com a gente. Você é o nosso convidado.
1: Glória a Deus. Então está aí os avisos de cultos para este final de semana, para a próxima semana. E o nosso desejo é que você possa estar juntamente conosco em uma dessas reuniões, em um desses cultos, adorando ao nosso Deus. Quero aqui destacar o convite da Irmanete para todos os jovens estarem presentes, tanto hoje à noite, a partir das 19h15, no bairro São Luís, como também amanhã, a partir das 19h, no Templo Sede. Então, nossa mocidade está desafiada a participar neste final de semana de grandes cultos de adoração ao nosso Deus. E você também é o nosso convidado para estar juntamente conosco, ouvindo a palavra de Deus. Quero também mandar um abraço ao nosso pastor, querido pastor Michel, e a sua esposa irmã Alice, a sua filha Isa, que acredito eu que, se já não estão no Espigão, estão em deslocamento. Então vai o nosso abraço para os nossos queridos amigos e irmãos que hoje à noite vão estar ministrando a palavra de Deus em um encontro de casais lá no Espigão. Então vai o nosso abraço a todos os irmãos, todos os nossos ouvintes ali naquela localidade. E eu quero mandar um abraço ao evangelista Giovanni, que é o responsável por aquela congregação. E mandando este abraço ao irmão Giovanni, eu estou abraçando a toda à congregação, a todos os membros, que Deus possa abençoar a cada um de vocês e que hoje à noite, então, vocês possam ter um grande encontro com Deus. Sei que vão estar casais ouvindo a palavra de Deus e isso é bom, porque Deus ama a família e uma família forte começa com um casal que teme a Deus, que busca a presença de Deus e que gosta de estar adorando a este Deus. Então fica o nosso abraço aos nossos irmãos aí no Espigão, que hoje à noite então tenham um grande evento aí. Também quero mandar mensagem para meu pai e minha mãe que estão na escuta desta programação e eles estão me mandando os parabéns. Eu disse para eles que eu não ia mencionar, né? Mas eu vou ter que obedecer o pai e a mãe, né? Porque a palavra de Deus nos manda nós obedecer pai e mãe. Então, vai o meu abraço aqui ao pai, à mãe que estão na audiência desta programação. Estaremos ouvindo agora mais um louvor ao nosso Deus e após este louvor, então, nós estaremos meditando na palavra de Deus.

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1: 18:39, estamos ao vivo aqui dos estúdios da Rádio Integração 98.5 FM com o programa Cristo é a Solução. Também estamos ao vivo através do Facebook UMAD Restinga Seca, e através do Facebook nós recebemos aqui mais duas mensagens da irmã Rosa Castro, que nos diz: paz do Senhor, um abraço para os meus filhos Samuel, Júlia e Karine e todos os irmãos aí da Assembleia de Deus. Abraço, irmã Rosa, obrigado pela sua audiência. Também nossa querida amiga, irmã Diná Souza Costa e o seu esposo, o irmão Glicério, nos mandam uma mensagem aqui nesta noite que nos diz: paz, queridos irmãos, parabéns, irmão Cristiano, que Deus abençoe sempre. Abraço meu e do Glicério. Então vai nosso abraço aí também para a irmã Diná, irmã Glicério. Obrigado aí pela lembrança, que Deus abençoe a sua vida. Meus irmãos, queridos amigos, ouvintes, vamos pensar na palavra de Deus. Nos próximos 20 minutos vamos fazer uma reflexão e eu quero convidar você, se você está perto da sua Bíblia, se você tem acesso à Bíblia e pode fazer isto, obviamente, né, neste momento, abra ela na Epístola de João, primeira Epístola de João, capítulo de número 2 e o versículo de número 14, a parte B em diante. Primeira Epístola de João, capítulo de número 2 e o versículo de número 14, a parte B em diante. Nós vamos ler até o 17. Diz assim a palavra de Deus: eu vos escrevi, jovens, porque sois fortes e a palavra de Deus está em vós, e já vencestes o maligno. Não ameis o mundo, nem o que no mundo há. Se alguém ama o mundo, o amor do Pai não está nele. Porque tudo o que há no mundo, a concupiscência da carne, a concupiscência dos olhos e a soberba da vida, não é do Pai, mas do mundo. E o mundo passa, e a sua concupiscência, mas aquele que faz a vontade de Deus permanece para sempre. Glória a Deus. Meus queridos, enquanto eu meditava nesta palavra, enquanto eu analisava, pensava, raciocinava no que falaria aqui nesta oportunidade, nesta noite, Deus me fez lembrar do que está acontecendo nos dias de hoje. Sabemos que o período de juventude, o período de mocidade, é um período muito difícil, ainda mais nos atuais dias em que nós estamos vivendo. As ofertas deste mundo, como drogas, um cenário de violência desenfreado que cada dia se apresenta aos nossos jovens, imoralidades que são praticadas. Vivemos, e todos vocês vão concordar comigo, em um verdadeiro colapso da nossa sociedade. E os jovens estão cada vez mais sendo atacados, estão sendo cada vez mais enganados pelo inimigo para abandonar a Deus, para deixar de fazer a vontade de Deus. E os jovens precisam, nós precisamos, cada um de nós, a gente precisa de estratégias, a gente precisa entender o que deve ser feito para que nós venhamos conseguir vencer o inimigo, vencer aquele que nos ataca diariamente e tenta fazer com que nós venhamos sair da presença de Deus. A palavra de Deus nos diz, e o texto que nós lemos aqui nesta noite, ela vai nos falar que vocês, jovens, vocês são fortes. E a palavra vai nos afirmar que vocês já venceram o maligno. Só que daí eu me pergunto, e eu pergunto para vocês, o que está acontecendo então com os nossos jovens? Por que cada dia é mais difícil nós suportarmos, nós vencermos as imoralidades deste mundo? Nós sabemos que centenas de jovens, dezenas de jovens, milhares de jovens estão abandonando a Deus e seguindo a outras culturas, seguindo a outros deuses com o D minúsculo, estão abandonando o nosso verdadeiro Deus, o nosso único Deus verdadeiro. E eu quero nesta noite, rapidamente, tentar entender com vocês como nós devemos proceder para vencer o inimigo das nossas almas. E o primeiro desafio que nós temos e que eu quero destacar nesta noite é que eu e vocês, nós devemos dar ouvidos a pessoas certas. Eu e você precisamos ouvir pessoas que nos levem até a presença deste Deus verdadeiro. E eu quero ler com vocês, vou pedir para a Net ler juntamente com vocês, Salmos de número 1 e o verso de primeiro, a primeira parte.
2: Bem-aventurado o varão que não anda segundo o conselho dos ímpios.
1: Bem-aventurado é aquele que não anda no conselho dos ímpios. Queridos, jovens estão desviando seus ouvidos de ouvirem a palavra de Deus. Infelizmente, muitos jovens trocam a presença de Deus, deixam de ouvir a palavra de Deus e estão emprestando os seus ouvidos para pessoas más, pessoas que não têm a sua vida entregues ao nosso Deus verdadeiro, pessoas que não têm nada de valor para ensinar. Muitos jovens estão deixando de ouvir a palavra de Deus, estão deixando de ouvir um conselho de alguém que tem a sua vida embasado na palavra de Deus para dar ouvidos para pessoas que muitas vezes nem conhece. Vivemos na era digital, como eu falei anteriormente, quando eu chamava a nossa juventude para ouvir esta programação e para compartilhar e para mandar a sua mensagem. Nós vivemos na era da informação. E hoje é comum, é normal você ter influenciadores digitais. E eu não sou contra, muito pelo contrário. Eu acho que tudo que vem para edificar a vida do ser humano, ele deve ser acompanhado. Só que tem muitos destes influenciadores digitais que estão levando os nossos jovens para um outro caminho. Estão levando os nossos jovens a se afastar da presença de Deus. E nós precisamos ter este cuidado. Bem-aventurado é o que ouve, é aquele que empresta os seus ouvidos para ouvir a palavra de Deus. Bem-aventurado é aquele que ouve pessoas que tem uma vida correta diante de Deus. Agora, é normal, em algum momento da nossa vida, nós necessitarmos de ajuda. É normal, em algum momento da nossa vida, nós precisarmos de um conselho de alguém. E ao precisar de um conselho de alguém, eu espero que você tome a decisão correta de se aconselhar com alguém que teme a Deus acima de todas as coisas. Não se deixe enganar. Não se deixe iludir pela conversa mansa, pela fala bonita, muitas vezes, de pessoas, de amigos, que se dizem ser verdadeiros amigos, mas quando, na verdade, estão emprestando a sua vida para Satanás, estão emprestando a sua vida para o inimigo de nossas almas, para tentar destruir você. Então, o primeiro ponto, empreste os seus ouvidos para pessoas certas. Empreste os seus ouvidos para pessoas corretas. O segundo ponto que eu quero destacar nesta noite, que nós precisamos estar com a nossa vida alinhada, com a nossa vida trilhando o caminho de homens corretos, de homens que odeiem o pecado. Salmos de número 1 e o verso de número 1, a parte B.
2: Nem se detém no caminho dos pecadores, nem se assenta na roda dos escarnecedores.
1: Queridos, homens pecadores, para você entender, são todos aqueles homens, todas aquelas pessoas que planejam e praticam o mal. São desobedientes, são pessoas rebeldes. Elas não temem ao Senhor. Então, se você tem alguém conhecido, alguém que você admira, e você observa que esta pessoa que você admira é uma pessoa pecadora, é uma pessoa que planeja o mal contra o seu próximo, é uma pessoa que pratica o mal, é uma pessoa desobediente, é uma pessoa rebelde, que muitas vezes te dá conselhos para que você também seja uma pessoa rebelde. O meu desejo é que você deixe de estar no caminho desta pessoa e que você passe a seguir a Deus e a temer a este Deus. O apóstolo Paulo, quando ele escreve as suas cartas há milhares de anos atrás, e ele vai ser inspirado pelo Espírito Santo, inspirado por Deus, vai ter a sua inspiração divina, ele vai nos dar características dessas pessoas. Característica desses homens e mulheres jovens que nós enfrentaríamos, que nós estaríamos compartilhando com eles a nossa vida nos dias de hoje. Segunda carta de Paulo Timóteo, capítulo 3, versículos 1 a 5.
2: Sabe, porém, isto, que nos últimos dias sobrevirão tempos trabalhosos, porque haverá homens amantes de si mesmos, avarentos, presunçosos, soberbos, blasfemos, desobedientes e pais e mães ingratos, profanos, sem afeto natural, irreconciliáveis, caluniadores, incontinentes, cruéis, sem amor para com os bons, traidores, obstinados, orgulhosos, mais amigos dos deleites do que amigos de Deus, tendo aparência de piedade, mas negando a eficácia dela. Destes, afasta-te.
1: A palavra de Deus, ela é clara, e ela deve ser a nossa guia. A palavra de Deus, ela deve ser a nossa bússola. E a palavra de Deus, a qual nós ouvimos agora a leitura, ela vai ser clara quando ela manda nós afastarmos deste tipo de pessoa. É impossível que você vença andando, alimentando a sua vida com os hábitos errados dessas pessoas. Então, você que é jovem, se você quer ser vencedor, você precisa deixar de lado estes pecadores, deixar de lado esses jovens que não estejam interessados, que não tenham o discernimento na sua vida de entender que a palavra de Deus é o nosso único

0: no Salmos 1 e 1, a palavra de Deus nos diz que bem-aventurado é aquele que não se assenta na roda dos escarnecedores. Para que você entenda, a roda dos escarnecedores, este texto, este tema que é usado aqui pelo salmista, ele vai se referir a pessoas que não estão levando a sério a sua própria conduta. Jovens que não estão nem aí para aquilo que estão fazendo. Jovens que não respeitam nada. Jovens que não respeitam ninguém. Que não têm compromisso com a vida. Que não têm projetos. Que não têm sonhos para o futuro. Essas pessoas, elas só querem divertimento. Divertimentos momentâneos. Não estão ligando para nada. Não estão dando a mínima para ninguém. E destas pessoas nós devemos não levar a sério a conduta. Mas nós não devemos abandonar essas pessoas. Nós devemos falar a palavra de Deus. Nós devemos mostrar para ele, através da nossa vida, do nosso comportamento, como é maravilhoso estar na presença de Deus. A Bíblia nos recomenda manter uma distância dessas pessoas. Mas a distância que nós devemos manter é a distância de não fazer o que essas pessoas fazem, porque nós devemos nos aproximar para falar da palavra de Deus. Nós precisamos nos aproximar para que essas pessoas possam entender que o Deus que está em nossa vida é um Deus maravilhoso, porque hoje em dia muitas pessoas, com o seu comportamento, acabam afastando outras de estarem na presença de Deus. Mas nós devemos nos aproximar, sermos jovens amados, jovens que tenham um bom relacionamento, para que nós possamos transmitir a palavra de Deus através da nossa vida. O quarto tópico que eu quero chamar a atenção de vocês nessa noite é que muitos jovens têm se esquecido ou até mesmo desprezado a palavra de Deus. Por favor, Salmos verso 1 e o número 2. Salmos de número 1 e verso 2, por favor. Vai nos dizer assim a palavra de Deus: pelo contrário, o seu prazer está na lei do Senhor e nela medita dia e noite. Como nós vimos nos tópicos anteriores, é necessário que o jovem, que o verdadeiro cristão, ele medite na lei do Senhor dia e noite. É necessário que, ao meditar na lei do Senhor, nós possamos pôr em prática aquilo que nós estamos meditando. E se eu e você estamos pondo em prática o que nós estamos meditando, nós vamos nos afastar das más companhias. Nós não vamos nos deter no caminho daqueles que escarnecem a palavra de Deus. Nós não vamos nos deixar influenciar por pessoas que não amem o Deus verdadeiro. E eu e você, nós precisamos identificar quem está servindo de má companhia para nós ou não. Nós precisamos identificar quem está servindo de má influência para nós ou não. E ao identificar, nós precisamos evitar. E quando nós evitarmos, nós vamos dar bons exemplos. Assim como tem na palavra de Deus bons exemplos. Você quer ver um bom exemplo que tem na palavra de Deus? Jó, capítulo 1 e o versículo 1.
1: Havia um homem na terra de Uz, cujo nome era Jó, e este era homem sincero, reto e temente a Deus, e desviava-se do mal.
0: Às vezes a gente fica colocando desculpas, e o ser humano, ele é especialista em transferir a sua responsabilidade. Às vezes a gente faz, o ser humano faz as coisas erradas e acaba culpando outras pessoas, acaba culpando o meio aonde ela está. Mas a palavra de Deus vem para nos dar exemplos e bons exemplos. E o exemplo de Jó é um excelente exemplo para mim e para você, porque a palavra de Deus nos diz que Jó era um homem sincero, reto, temente a Deus e desviava-se do mal. O meio aonde Jó andava era um meio aonde várias pessoas circulavam. E eu creio que Jó, ao observar a conduta dessas pessoas, ele via

0: injustiças, ele via desonestidades, ele via tudo aquilo que desagradava ao Deus verdadeiro que ele servia. Só que, no entanto, ele jamais deixou se contaminar por tudo aquilo que ele estava rodeado. E nós vimos aqui na leitura que o próprio Deus, o Criador dos céus e da terra, ele vai dar estas características. Ele vai dizer: olha, tem lá na terra um homem sincero, reto, temente a Deus, e este filho meu, ele desvia do mal. Jó capítulo 1 e o versículo de número 8, somente a parte B, para nós encerrarmos.
1: Porque ninguém há na terra semelhante a ele, homem sincero e reto e temente a Deus e desviando-se do mal.
0: Palavras do próprio Deus. Então é o Deus Criador dos céus e da terra que vai afirmar estas palavras, que vai dizer estas palavras de Jó. Da mesma forma que Jó vivia no meio de uma geração perversa, eu e você vivemos. Da mesma forma que Jó convivia com pessoas que desagradavam a Deus, eu e você vivemos. E aí eu faço uma pergunta para você e respondo nesta noite com a palavra de Deus. E a pergunta que eu faço é: como eu e você podemos resistir a tudo isso? E a resposta para mim e para você está na palavra de Deus, Salmo 119 e o verso 9.
1: Como purificará o jovem o seu caminho? Observando-o conforme a tua palavra.
0: Meus queridos, para nós encerrarmos nesta noite, o meu conselho para você é que a palavra de Deus seja o seu guia, é que a palavra de Deus venha iluminar o seu caminho e a palavra de Deus faça você perceber o certo e o errado, que a palavra de Deus possa orientar os seus passos, que a palavra de Deus possa guiar a sua vida e ao você entregar a sua vida a Deus, quando você colocar a palavra de Deus como alimento da sua alma, você vai com certeza vencer o maligno, você vai com certeza vencer o inimigo da sua alma. Eu te convido nesta noite para, junto comigo, nós orarmos, nós falarmos com Deus, e eu quero, ao fazer isto, levar a Deus a vida de cada um de você que está nesta noite ouvindo esta programação, levar a vida de você a cada um que nesta noite esteve conosco durante esta uma hora, compartilhando, recebendo louvores, recebendo orações, recebendo a palavra de Deus no seu coração. Eu quero orar por você nesta noite. Talvez você precisa mudar o seu comportamento, talvez você precisa mudar a maneira que você está agindo, e esta é uma oportunidade. E o meu desejo é que você ame a palavra de Deus, é que você leia a palavra de Deus, é que você medite nela dia e noite, é que você deseje aprender continuamente desta palavra, porque ela é alimento para as nossas almas. Nosso Deus e Pai Celestial, muito obrigado por nós estarmos nesta noite aqui na Rádio Integração, falando do seu amor, falando da sua palavra. Obrigado, Deus, porque neste momento, eu tenho certeza que tem milhares de pessoas ouvindo a tua palavra, e o meu desejo é que essas pessoas possam entregar a sua vida a ti, meu Deus, que essas pessoas possam meditar na sua palavra dia e noite, que essas pessoas possam estar interessadas, possam estar desejosas no seu coração de aprender mais de ti, que é manso, que é humilde. Agora, nesta noite, eu oro para que o Senhor venha transformar vidas, que o Senhor venha salvar, que o Senhor venha libertar jovens, ó Pai, que estão perdidos neste mundo, jovens que não têm mais para onde correr, jovens que pensam estar sozinho, mas eu quero nesta noite orar por esses jovens e dizer que o Senhor Jesus está de braços abertos para receber a cada um de vocês. Também eu oro nesta noite pelos pedidos de oração. O Senhor sabe o que cada ouvinte, ó Deus, está necessitando, e o meu desejo é que o Senhor possa tocar nas vidas, que o Senhor possa salvar vidas, e ao salvar estas vidas, o Senhor vai dar a vida eterna para cada um. Muito obrigado, Deus, por esta oportunidade, por nós estarmos aqui na Rádio Integração, pelas portas da Rádio Integração estar abertas para nós anunciarmos a tua palavra. Muito obrigado, Deus, eu te agradeço e faço isso no nome do Senhor Jesus. Amém e graças a Deus.
2: Termina aqui o programa Cristo é a Solução. Agradecemos o carinho da sua audiência. E que até o próximo programa, permitindo Deus, tenhamos uma semana abençoada debaixo da potente mão de Deus. 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

0: E vamos agora falar daquilo que está chamando a atenção nesses últimos dias, que é o maior arroz e leite do Brasil. Uma parceria da Dicoff Alimentos, do arroz Rei Arthur e também do chefe Ed da Grê e a Vanessa Dicoff, que estão conosco aqui para falar um pouquinho sobre este evento que teremos dentro da Volksfest, e será neste domingo. O chefe e a Vanessa, então, fazendo aquela saudação, aqueles que nos acompanham nas imagens. Vanessa, boa tarde.
1: Boa tarde, muito boa tarde. E boa tarde também aos que nos escutam e nos veem pelas redes.
0: Chefe Rich, também a sua saudação, aqueles que estão nos acompanhando, que estão curiosos também para saber como será esse arroz, esse maior arroz e leite do Brasil aqui em Agudo.
2: Bom, primeiramente aí agradecer à Rádio Integração Restinga Seca, que é daqui, e também a Vanessa aqui, representando a Rei Arthur, a minha grande parceira Rei Arthur. A Dicoff, que está comigo em todos os recordes. E eu há pouco caminhava aqui, Vanessa, e é emocionante de ver isso aqui, o quanto de pessoas, o tempo todo a minha rede social, todo mundo perguntando, que a gente está colocando em tempo real lá o que está acontecendo. Na verdade, os verdadeiros protagonistas aqui são eles, os produtores que produzem esse produto fantástico que hoje eu consigo levar para o mundo, que me honra muito. Poderia dizer que sou um grande parceiro também da Rei Arthur.
0: Vanessa, já tivemos aqui em Agudo a maior cuca. Agora teremos o maior arroz e leite, a marca Dicoff, Rei Arthur. Como que surgiu também essa ideia?
1: A ideia surgiu ali em 2023, porque a empresa a gente queria co comemorar em 2024, né? A empresa comemorou 65 anos e também teve os 200 anos da imigração alemã no Brasil. E a gente queria ter feito esse um evento, né? A gente pensou em fazer um evento, esse recorde lá em 2024, mas vieram as enchentes, né? E essa ideia foi engavetada. E aí, no ano passado, a gente conheceu o chefe Ed e a gente começou a fazer trabalho juntos, né? Alguns outros, a maior galinhada do mundo,
2: Isso.
1: né? Fomos nós juntos ali, a gente apoiou e também, entre outros. E daí a gente conversou, né? Esses tempos assim, quem sabe a gente leva um recorde para Agudo também, né? Seria tão legal fazer o arroz de leite. Então, com essa parceria foi possível, né? Tirar essa ideia da gaveta, tirar do papel. E amanhã, né? Vai ser o grande dia. Somos muito felizes, né? De poder oferecer, né? Esse prato, né? Também a ideia de valorizar o produto local, valorizar o arroz produzido aqui na região, né? E enfim, também de dar nossa contribuição, nosso presente para essa festa tão bonita que cada ano cresce mais e fica sempre com novidades, né?
0: Maravilha. Chefe Ed, então vamos falar um pouquinho. A Vanessa nos deu os destaques daquilo que, como foi essa ideia. Eu gostaria que você falasse sobre a preparação, nos mostrasse o que estamos aqui, como que vai funcionar essa estrutura, quantidades. Fique à vontade de explicar aqui aos nossos ouvintes.
2: Ok, vamos lá. Aqui então estamos com a maior panela do mundo. Essa é uma panela de 6 toneladas e meia, 6 mil litros, quase 7 mil litros, onde a gente bate os recordes. Ela já está devidamente higienizada, toda ela lacrada, só é aberta amanhã a partir do momento que a gente inicia os trabalhos. Ali é a chaleira, a maior chaleira do mundo. Essa chaleira tem 5 mil litros, onde a gente começa a cura dela. O aquecimento dela a partir de agora. Então, agora já que efetuando a cura, às 4 da manhã entra o leite para dentro dela. Com o leite já pasteurizado,
0: Sim.
2: a gente aquece esse leite. Em outra panela, a gente vai estar fazendo o leite condensado. Aqui vai estar com as especiarias. Ali o leite condensado com o açúcar e também o leite de coco. O arroz que vai entrar aqui vai dar perto de 300 quilos, porém ele triplica. Então vai dar só de arroz 1 tonelada, mais 1.400 litros de leite, mais 100 litros de leite de coco e 150 quilos de açúcar. Então a gente vai passar fácil de 2 toneladas. O anterior que tinha registro era 1.400, né, Vanessa? É, a gente vai passar muito desse número, mas eu estava brincando antes, Vanessa, que assim, ó. se preparem com o almoço, porque a sobremesa amanhã é com a Rei Arthur e o chefe de Dagre. É só chegar aqui, é de graça. Você que está em casa e está nos ouvindo e vai nos ver pelas redes sociais, é gratuito. Isso é uma cortesia da Rei Arthur para todos vocês de Agudo e região. Então, para mim é uma honra poder estar aqui fazendo o nosso 21º recorde mundial.
0: Maravilha. Vanessa, então, a partir de que horário? Reforçando o convite àqueles que estão nos assistindo e nos ouvindo também.
1: A partir das 14 horas, então, amanhã, estaremos aqui, né, começando a servir, né? Convidamos todos da região que estiverem, quiserem aqui prestigiar. Vai estar muito gostoso, vai ter para todo mundo. E a gente convida, então, todos a estarem presentes amanhã.
0: Que bom. Chefe Ed, muito obrigado pela atenção, obrigado por também esclarecer e falar um pouquinho sobre essa curiosidade que certamente desperta de muitos, de como saber, de como que será, então, esse preparo. Você já nos falou um pouquinho. A gente deseja, então, êxito, sucesso para amanhã, domingo. E aqui estaremos também para provar e saborear esse delicioso arroz e leite que será o maior do Brasil.
2: Vocês são meus convidados especiais, ouvintes da rádio, não esqueçam, a sobremesa é comigo.
0: Valeu, chefe. Vanessa, obrigado pela atenção e sucesso.
1: Muito obrigada, e obrigada à Rádio Integração por estar presente, né, nessa cobertura do evento. Obrigada pelo espaço, por ajudar a divulgar, né, esse evento, essa festa tão bonita.
0: Valeu. Vanessa Dirkoff, o chefe Ed Dagre, participando conosco. 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
5: Hora certa. 19h12.
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0: Obrigado pela sua companhia. Uma ótima noite de sábado para você aqui na 98.5.
1: Hora certa!
2: 19 horas e 29 minutos.

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5: 19 horas e 45 minutos.

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4: 20 horas e 13 minutos.

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